0: Sony XX com Romy Oliver e Solomon.
1: Ou seja, família.
0: Wait It All Night. Work It de Mary Davidson. Waterfall Bicep e o nosso teu amigo Tricky.
1: Ah, temos algumas coisas, digamos. Enfim, falaremos nisso noutra ocasião.

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0: Andy Ria, Tricky com Mitch Sanders no álbum Different When It's Silence.
1: Miguel, seria impossível adivinhar que era Tricky. Pois, impossível, pois. Com toda a humildade.
0: Jamie XX com Solomon, Mary Davidson e os Bicep.
1: Esta é uma boa introdução para o tema quente que vem a seguir. Picante. E mais do que isso, diabolic ou diabolical.
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1: Pois, chama-se de Epstein Vile, saiu há pouco tempo. Estreou na Austrália, curiosamente, houve liberdade, eu direi, de produzir de longe. Só agora é que está a chegar, por exemplo, a plataformas como a HBO. Mas é um documentário australiano. Australian Broadcasting Corporation. Tem um estilo diferente, já se vê, mas, enfim, contido. É só para vos dizer que o assunto vai aquecer e muito no próximo inverno. Epstein. Diabolique.

0: Thompson Twins, I 91, quem diria? O tema chama-se Come Inside.
1: Eu apanhei-os ainda no tempo do Dr. Dream. Lembras-te do vídeo, não é? Era uma trip de ácido sem ácido.
0: Ainda nos 90, mas a meio dos 90. Wrong, Everything But a Girl. Com remix de Todd Terry.
1: Amigo, Wrong. La classe, la categoria. Que bonito.
0: Beautiful.

0: Amex GPU, take me home.
1: Belo tema. Dessen. A propósito, junto Joel Edgerton, Alice Braga, filha de...
0: Filha da Sónia.
1: Óbvio.
0: E Jennifer, não é?
1: Pá, eu entrevistei-a e portei-me bem. Jennifer Connelly, a qual sou grande fã. Não faças essa cara. Portei-me bem. Pronto. Foi num rol, lembras? Bom, Dark Matter. Foi uma série que esteve, obviamente, em produção para a segunda temporada. Coloca questões metafísicas, questões físicas, questões existenciais, porque basicamente uma pessoa torna-se noutra. Parece estranho, mas se voltarem à série, um percebem. E eu estava à espera, Apple TV. E não é pela Jennifer Connelly, não olhe para mim.
2: Let's go find him.
1: É uma série com um toque científico muito interessante.
3: I'm scared of things that I see in you.
1: E que me deixou tolo da cabeça durante a primeira temporada. Hello.
4: Why are people after you?
5: Us. You're
0: right. É intenso o trailer.
1: É, e a própria série melhor. Demorou tempo, mas está de volta. If we destroy the box, TV.
6: But we could only kill this thing together.
7: Let's get to it.
1: No YouTube encontram um recap, não é? Para voltarem a ver a primeira série, porque obviamente já passaram 2 anos, não estão eu.
8: You think that you can manage the consequences?
1: Mas eu gosto muito da Jennifer Connelly. Atriz criança, Miguel, desde muito menino. Labirinto, vamos, Miguel.
0: Logo o David Bowie, não é?
1: Claro.
0: Espetáculo.
1: Simpaticíssima, devo já dizer-vos. Vamos para o Autobahn? Luz verde?
0: Vamos para o Autobahn.
1: Ouve, e a gasosa, meu? Quer dizer, temos que...
0: É verdade.
1: Estamos elétricos?
0: Sim.
1: Opa. A gasosa, quer dizer, há de chegar aos 300, sei lá.
0: Turnstile, primeiro com Blood Orange em Light Design, depois com Forte até em Look Out For Me. Autobahn.

0: Turnstile, Blood Orange, Fartet, Jump Source, CFCF, Helena de Mound, Ben Bomber, Licky Lee e Klaxons e Brodinski.
1: E de repente já podemos ir ao supermercado comprar bananas e frutas, não é?
0: Sim, sim, sim.
1: E fazer as contas, é?
0: Isso é pior já.
1: Adeus, amigos.
0: Tenham uma boa noite e um ótimo fim de semana.
1: Latingada. Adeus.

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Escadas fora de serviço e este Sei, Sei, Sei, uma dupla entrada no novo ambiente que Margarida Campelo desenhou para o seu novo disco, Música de Elevador, uma visão alargada depois da estreia a solo com Supermarket Joy. Esta é a Portugália para quarta-feira. Boa noite, bem-vindo.

Alberto Continentino, um dos mais requisitados baixistas do Brasil, aqui na sua terceira aventura a solo, Cabeça a Mil e o Corpo Lento, um disco que será apresentado ao vivo dia 30 deste mês, no final do mês, na fábrica de Braço de Prata, em Lisboa. A primeira tripla da hora incluiu o Tripé de Castilho e também Feeling Like, um single que apresenta Flambo, um novo compositor e cantor que chega de Braga. Sigo com os ambientes sugeridos por MJ18, a coletânea que assinala os 18 anos da editora Monster Jinx. Eva Wave é uma das participantes.

O parkour lunar dos CFT Dub Espacial, criado por Norberto Lobo e João Lobo, antes e também em ambiente dub, os Sensible Sockers com o mago Mad Professor. As primeiras vieram do berço da editora Monster Jinx, que fez 18 anos e editou uma coletânea para a celebração. Ouvimos dois nomes da editora, Eva Wave e Raias. Também com um projeto que caminha para duas décadas de atividade, o músico João Cernadas anuncia novo disco, o quarto para o seu primeiro projeto. Foi aqui que o conhecemos, como Coelho Radioativo. Fogo de Artifício é o nome da canção.

Maria Reis, em grande forma demonstrada com Idílico, a sua mais recente canção. Antes estivemos com João Cernadas, através de dois dos seus projetos, primeiro Coelho Radioativo, depois Flamingos, resultado da sua colaboração com Luís Severo.

Uma canção que revela o entusiasmo do regresso. Cassete Pirata, sou gente outra vez. Este ano eles comemoram 10 anos de atividade. Tem um disco novo planeado e também uma turnê. A última tripla na Portugália de hoje com Drugs, os Stone Deads e também Caffeine, os Black Wizards. Agora saltamos para uma estreia também guardada para esta noite de quarta. This Penguin Can Fly com Bravado.

Rock and Roll neste final de hora com This Penguin Can't Fly e o seu novo single Bravado. Depois das 11 temos o Nuno Calado com o Indigente. Fecho com Lume, também ele um novo single para um disco que está quase a chegar, o novo álbum dos Catsup. Boa noite.

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0: E se começássemos já a promover as datas do nosso convidado de hoje? Assim é que era, o convidado entra, vê promovido o seu trabalho, fica imediatamente satisfeito
1: e vão embora.
0: Quase que poderia ser. Dário Guerreiro é o nosso convidado de hoje. Muitos o conhecem ainda como o Moço de um Cabresto. Vamos cá ver. O Moço de Cabresto é uma coisa que vai viver sempre contigo.
1: Sim. Sim, acho que sim. Queres entrar por aí?
0: Podemos entrar por aí. É tipo a Ana Garcia Martins e a Pipoca Mais Doce, não é?
1: Sim, sim. Ou a Bumba na Fofinha e a Mariana Cabral.
0: Sim?
1: Exatamente.
0: E quem é a Mariana Cabral? Ninguém sabe.
1: Ninguém sabe, exatamente.
0: Bumba na Fofinha. Ah, gosto muito.
1: Exatamente. Ainda tenho qualquer tipo de prurido com o Moço de um Cabresto. Foi na altura o nome que eu dei ao canal onde fazia vídeos para o YouTube. Só que chegou uma certa altura onde nós estávamos a ir a certas zonas a atuar. Nós, digo eu, a certas zonas do país a atuar. E eu não sei se por alguma incapacidade de literacia de certas pessoas, mas o que costumava acontecer era as pessoas liam o Moço de um Cabresto, mas não conseguiam ler sem o auxiliar vocal o que é que aquilo significava. Então às vezes cometiam alguns erros a escrever ou a transferir a escrita. E o que acontecia? O acento circunflexo que está em moço passava para o E e ficava mocê. E mesmo o acento do cabresto, já não estou a falar de... pronto. Porque aí a sílaba tónica já está correta. Mas então muitas pessoas, chegou a acontecer algumas pessoas lá no norte abordarem-me como: tu é que és o mocê? E eu... Se calhar temos que simplificar isto, né?
0: Se calhar tem que fazer alguma coisa,
1: não é? O nome da língua portuguesa talvez seja mais assim.
0: Já agora, estive basicamente a consultar a tua página, a ver o que é que falavas, e de repente percebo que nos últimos meses falaste muito de hotéis, sim, de casamentos, sim, e de praia. Nem sei para onde é que é de começar. Algumas coisas fiquei intrigado. Por exemplo, fiquei intrigado e sou quase obrigado a concordar contigo quando tu dizes que o minibar dos hotéis não é um minibar, na verdade, é um mini frigorífico.
1: Uhum. Uhum.
0: Eu acho que todos...
1: aquilo que a gente tinha na casa dos nossos,
0: sim,
1: pais,
0: sim,
1: nos anos 80.
0: É verdade, e que nunca ninguém usava, de certa forma. Isto não, é, usavam no, nos aniversários.
1: Do teu pai, aquilo era o brio dele, era a mina dos olhos de ouro dele, era aquele sítio onde ele podia beber o Jameson's dele, envelhecido, sabe-se lá em quantos anos.
0: Sim,
1: até ao ponto de...
0: eu acho que esse era o sonho de então, não é? Sim, nos anos 80, era, repara, tenho aqui a minha casa, dois quartos e tal, e depois...
1: na sala, isto... num cantinho da sala, ao pé da lareira.
0: Tem um minibar.
1: Sim, sim, sim.
0: Aliás, eu tinha um vizinho que ele tinha... tinha mesmo um formato bar.
1: Uhum, uhum.
0: E era uma coisa, parecia que entravas num bar. Sim. Aliás, tu descias, era uma cave e
1: era um bar
0: mesmo.
1: Sim, isso é muito. Na minha casa havia um mini bar, que era de facto um móvel, que se comprava, sabe-se lá onde, nas lojas de móveis, que ainda não existia, acho que há hoje. E para bater certo ter mini bar, o que a minha mãe e o meu pai fizeram foi as bebidas que estavam nesse mini bar, que eram proibido de beber, ninguém podia tocar nessas bebidas, era só para visitas especiais que nunca foram lá à casa. Nunca ninguém especial apareceu lá naquela casa. Mas eram miniaturas, não eram as bebidas normais para se consumir normal como se fosse num bar. Não. Elas compravam aquelas miniaturas de bebida, que às vezes até são souvenirs de sítios que a gente vê, né? E punham em exposição e ninguém as tocava, né? Só o pó é que as tocava.
0: Então espera aí, se nos anos 80 ou 90, não, 80, o minibar era um símbolo de status, então nos anos 90, e melhor ainda, atualmente, o que é um símbolo de status? Ter um... ter o quê?
1: Como assim? Sei lá, tanta coisa? O que é um símbolo de status?
0: Sim.
1: Nem em casa, não há... falar do ponto de vista de...
0: ter uma piscina?
1: Sim, sim. Não um tanque, uma piscina.
0: Uma piscina?
1: Sim, sim, sim, sim. Um tanque é meio...
0: ter um Tesla? Achas que é símbolo de...
1: qualquer veículo elétrico, se bem que a malta já anda meio que a comprar veículos elétricos por causa dos benefícios fiscais, portanto nem iria por aí, mas se calhar carros de alta cilindrada, acho que continua a ser só para quem não sabe o que é que há de fazer ao dinheiro, melhor do que... né?
0: Não, mas espera.
1: Tanta coisa boa, há tanto espetáculo para
0: não...
1: ir a ver, por exemplo, né?
0: Ok. Estava aqui a tentar perceber.
1: O que não falta para aí é maneiras das pessoas ostentarem hoje em dia, né? Evidenciam o.
0: Mas, por exemplo, o relógio, achas que ainda é um símbolo de status?
1: Pode ser.
0: Mas já ninguém liga muito.
1: Certo, mas não deixa de ser um.
0: Isto é, ninguém liga muito.
1: Ninguém liga muito nós, que não ligamos. Não, mas se calhar entre a malta que gosta de relógios, aquilo não deixa de ser tema de conversa. Impressiona quem tem que impressionar, eu quero.
0: Sim, quem ganha habitualmente,
1: exatamente,
0: mais de 5k.
1: Quem tem que impressionar, exatamente. Aquilo impressiona.
0: Tem que ter um bom relógio.
1: Nós não somos o target que se deixa impressionar por um relógio caro, acho eu.
0: Sim, não somos.
1: Olha, parabéns, dá para ver as horas. Eu tenho aqui um que custou 30 paus no Lidl e também faz o mesmo.
0: Não, É que, entretanto, na verdade, como toda a gente tem um telemóvel, o relógio...
1: É redundante, não é?
0: Ocupa espaço do pulso. Hoje em dia é cada vez mais um acessório de moda, não é? Não é propriamente... As pessoas não andam com o relógio para verem as horas.
1: Mas já conheci pessoas que têm relógios de pulso, analógico, com ponteiros, daqueles à moda antiga, que se usavam antigamente, e não sabem ler. Está parado ou está sem pilha, porque recorrem ao telemóvel e porque só usam aquilo como se fosse uma pulseira glorificada. E essa gente vota. Percebes? É isto que a mim... Percebes onde é que a gente... Isto a mim encanita-me um bocadinho.
0: Mas há algum tempo que não somos... isto é, que não há um engrupimento geral. Qual foi a última coisa em que fomos, de um certo modo, enganados de forma coletiva? Eu diria...
1: Nos dotes?
0: Não. Muito mais recentemente.
1: Ok.
0: Não te lembras que houve uma pulseira e não...
1: Ah, o balance, não sei o que é balance, né?
0: Era qualquer coisa balance.
1: Era não sei o que...
0: Era power balance.
1: Sim.
0: Em que supostamente...
1: Sim.
0: Tu usavas a pulseira e depois ficavas com uma elasticidade...
1: Espetacular. Eras um instrutor de yoga imediatamente. Sim. E tinhas, um discernimento sido... e... Claro. Eras uma...
0: Essa foi a última vez que realmente houve assim um... Uma espécie de engrupimento geral.
1: Não, no Algarve também chegou a haver aquela onda gigante que nunca apareceu. Há vários fenómenos assim de ludibriar grandes fatias da população.
0: Essa onda gigante valeu uma letra do GNR. Sexta-feira em Albufeira.
1: Essa letra mundo é posterior. Eu acho que isso foi em 99, essa onda gigante. Acho que foi em 99.
0: Esta canção do GNR é posterior a essa onda.
1: Ok.
0: Eu espero não estar a dizer nenhum disparate, mas tenho quase a certeza que foi absolutamente inspirada nessa onda que nunca existiu.
1: Nunca fiz essa associação.
0: Nunca.
1: A seguir diz, e era tal bebedeira, e normalmente, quer dizer, se bem que em Albufeira a bebedeira é 24 horas por dia. Agora, de facto, tem razão.
0: Já agora, falamos em bebedeira. O que é que as pessoas do Algarve pensam da Praia da Rocha?
1: As pessoas que não são de Portimão, provavelmente... verão como uma praia de excelência, como as pessoas que se calhar não são do Algarve, né? Talvez os locais, depende, há muitas pessoas de Portimão que também a Praia da Rocha é o ganha-pão delas e portanto não vão estar a cuspir no prato que lhes dá de comer, também é essa, né? Mas a mim não me atrai nada na Praia da Rocha. Não me atrai muito.
0: Porquê? Porque é muita gente.
1: É muita gente, mas sim, não é muita gente, também uma pessoa não se sente claustrofóbica naquilo, porque eles aumentaram o areal, a gente agora quase consegue ir a pé até Marrocos naquilo, né? Se a maré está vazia, aquilo tem um areal que nunca mais...
0: Aumentaram o areal?
1: Há uns anos já aumentaram o areal e estão sempre a fazer dragagens para não perderem, lá está, a galinha dos ovos de ouro. Mas sei lá, eu não... É um barbicaz para estacionar, não sei, é tudo só de pensar em Praia da Rocha já ficam comichões e bertuejas.
0: Olha, o teu espetáculo chama-se Primogénito. Antes, basicamente, falámos com ele. Há que relembrar que colocaste agora no YouTube disponível
1: O anterior,
0: que se chama Pequeno Problema.
1: Exatamente.
0: Qual é o teu mais recente problema? Tens algum problema que te anda a incomodar ultimamente?
1: Quer dizer, o problema que tenho agora, os piores problemas são sempre os próximos. Né?
0: Qual é o teu próximo problema?
1: Eu tenho que ir para o Estoril a seguir e os Uber estão caríssimos. Esse é o meu problema, já é de lá chegar.
0: Mas tu não tens carro?
1: Não, trouxe para Lisboa. Não se justifica estar
0: não vale.
1: Carro para Lisboa, não.
0: Há bons transportes para...
1: Já agora... Vocês aqui queixam-se com a barriga cheia. Pera,
0: tu falas muito, tu também falas sobre isso, que é quais são as formas mais fáceis de um algarvio.
1: De alguém regressar ao Algarve.
0: Exato, de alguém regressar ao Algarve.
1: Sim.
0: Posso tentar adivinhar?
1: Está num vídeo que fiz no Instagram.
0: Eu não vi, só vi o título.
1: Tentar fazer a escala. Sim.
0: Eu não. Sim. Ainda não tinha perguntado.
1: Ok.
0: Portanto,
1: eu parece... também já não me lembro de tudo, né?
0: Ok. Então melhor ainda.
1: Ok.
0: Portanto, comboio ou autocarro? Pronto, está feito.
1: Não. E dentro, para já, não. Comboio é a pior forma. País para Far e para a zona de Far, para o Sotavento, não é péssimo ir de comboio. É mais confortável. Dou essa ao comboio, mas é muito mais caro e demora muito mais tempo do que o autocarro.
0: Portanto, demora mais tempo o comboio?
1: Sim. Sim, demora muito mais tempo. Tens que ficar à espera às vezes em estações, como a linha é única, não tem via dupla, tens que ficar à espera do comboio que vem no sentido contrário.
0: Não há viagem direta?
1: Opa, tens que... É engraçado, não é? É giro. Vou continuar, pronto.
0: Okay.
1: Portanto, se fores para os lados de Faro e de Olhão e de Vila Real de Santo António e por aí fora, o comboio não é a pior.

0: sais no Intercidades ou no Alfa e trocas para o regional, sabe? Quando ele aparecer, quando ele aparecer. Eles agora temos uns comboios um bocadinho marçantes, mas não deixa de estar sempre 15 minutos atrás da tabela, mínimo. Mínimo.
1: Isto é, nunca haverá um TGV para o Algarve?
0: Vamos lá ver.
1: Bem,
0: se primeiro, era... primeiro deixa eles fazerem o outro, o entre Lisboa e Porto. Eu já lhes dou essa de bandeira. Façam primeiro esse e a gente depois logo conversa. Mas sim, mas eu não acredito que vá estar vivo quando isso acontecer. Se isso acontecer algum dia.
1: Há uma coisa importante que eu acho que fiquei a refletir sobre isso, que é, obviamente que quem mora no Algarve, portanto os algarvios, no teu caso, as pessoas que moram em Portimão, que é sempre um embate grande o turismo massificado, não só de pessoas que vêm de outros países, mas o próprio turismo interno, não é? Os portugueses que escolhem o Algarve para passar as suas férias, são muitos. O que eu não sabia é que depois desse período, ali, diria, junho, julho e agosto, os preços descem.
0: Sim, sim, claro que sim.
1: Isso é verdade.
0: Nós gozamos de um regime especial de residentes, né? Nós, os algarvios, como todos os algarvios sabem, né? Porque no verão, como é óbvio, por causa do turismo em massa, todos os preços de todas as coisas estão altamente inflacionados, né? E a partir ali de setembro, mais ou menos a partir desta altura, lentamente os preços começam a ser ajustados à realidade dos algarvios. É mentira, claro que não. Claro que não. Eu disse isso em vídeo, mas eu pensava que o sarcasmo tinha sido suficientemente notório, sim.
1: Que engraçado.
0: Claro que não. A gente mama a bucha o ano inteiro.
1: Como espera, eu pensei, tu acreditas que eu que tenho, como direi, bem, eu agora fui altamente inocente. Eu que
0: normalmente... Fui ingênuo.
1: Ah. Eu era da altura assim, tu queres ver que isto acontece mesmo?
0: Claro
1: que
0: sim.
1: Sobem-se os preços ali no verão, o pessoal que lá mora...
0: Então temos o cartão de cliente do Algarve, né? O cartão de residente.
1: Nem
0: a gente apresenta, nos... pela pronúncia vamos lá dar, né? Por isso é que há muita gente a querer falar desta forma. A gente pela pronúncia chegamos ao cinema e o bilhete já fica ali com desconto de residente e por aí fora, né? As compras, né? A Sonai e os grandes grupos também estão sempre a fazer grandes descontos cada vez que a gente vai às superfícies. É uma coisa incrível. Sim. Está mal em todo lado, é o que eu quero dizer. O que eu quero dizer é que está mal em todo lado.
1: Deixa-me só dizer que o nosso convidado de hoje é Dário Guerreiro, também muito conhecido por Moço de um Cabresto. Ele vai estar basicamente em digressão com este primogénito. Vai começar no dia 2 de outubro
0: em Pombal.
1: Depois segues para Santarém no dia 3. Sabes as datas de cor?
0: Não sei todas. Sei que a seguir é Lisboa no dia 13 de outubro.
1: Teatro da Trindade, dia 22 de outubro em Aveiro, no Estaleiro Teatral de Aveiro.
0: Exato. E depois no dia seguinte em Oliveira do Hospital.
1: Verdade, na Casa da Cultura.
0: É que para mim tá, é top 3 das melhores oliveiras do país. Né? Juntamente ali com Oliveira do Bairro e Oliveira das Emeis. Se eu tivesse fazer um ranking das melhores oliveiras,
1: eu agora podia te tramar, que era fazer essa pergunta. Saber, sabes distinguir. É melhor não te fazer essa pergunta, que não vais saber, não é?
0: Então, mas como assim?
1: Então deixa lá, qual é a diferença entre Oliveira do Hospital, Oliveira das Meias e Oliveira do Bairro?
0: O nome? Né?
1: Já estás a patinar. Aí,
0: já
1: não,
0: temos
1: é?
0: Aqui. Não, escuta, já é. Não é para isso que a gente dá até nomes compostos.
1: Vamos isso, temos tempo. Vamos isso. Então, sim, o nome e mais.
0: O nome, né? A igreja é diferente. O gentílico é diferente. A pronúncia delas três também é diferente. Né?
1: Será?
0: O clima também é diferente.
1: Será?
0: Eu acredito que sim, sim.
1: Então, mas espera, agora que dizes isso. Eu convido as pessoas que nos estão a ouvir e que serão seguramente
0: que
1: algumas...
0: Que elas próprias façam o ranking, o ordinário delas, da mesma forma que eu tenho o ordinário, que é o programa que faz rankings de coisas, que é esse que utilizamos agora como matéria-prima, podemos convidar os ouvintes a fazer um ordinário de quais são as melhores oliveiras do país. Oliveiras da Serra, está a entrar, né?
1: António Oliveira,
0: esse...
1: antigo jogador de futebol.
0: Ah, não, pensava que estávamos a falar do outro que morreu na cadeira.
1: O Salazar, não.
0: Sim, não.
1: Esse se calhar
0: isso não entra
1: a
0: concurso, né?
1: Mas não.
0: Isso é capaz de.
1: concurso de ganha, não é?
0: Sim. Pois
1: já
0: foi.
1: Aconteceu.
0: Pois foi. Não, esse concurso não foi aqui na RTP?
1: Foi.
0: Saves o tiro pela culatra, não foi?
1: Pois foi. Mas espera, mas não é. Ainda não sei isto. Por exemplo, há muitas pessoas que não só não sabem distinguir todas estas oliveiras que tu referiste, isto é, e é esse convite que eu deixo, para as pessoas dizerem, mostrarem aqui sapiência e dizerem quais são as diferenças entre Oliveira do Bairro, Oliveira do Hospital e Oliveira das Mães.
0: Ainda deve haver mais que me está a escapar, não é?
1: Mas claro que as pessoas agora vão
0: ao Google.
1: Vão ao Google, é fácil.
0: Pois,
1: não é?
0: Aí,
1: também eu, não é?
0: Claro.
1: E depois, a lendária pergunta, a diferença entre Torres Novas e Torres Vedras.
0: E ainda há o vendas novas para confundir, para os mais desatantes, que a mim já me tem. Às vezes tropeço.
1: Se as pessoas não tiveram possibilidade de irem ao Google, Fica ali uma

0: confusão imediatamente.
1: Sim, sim, sim. Sim.
0: E também te digo.
1: E que as Torres Vedras não são novas? Percebes? Também não são meio que novas?
0: Por exemplo, Montemor o Novo e Montemor o Velho.
1: Pois.
0: Faço esta pergunta. Achas que são perto uma da outra ou não?
1: Montemor o Velho?
0: Sim, e Montemor o Novo.
1: É tudo Alentejo, não é? Ou não? Ou tu? Hã? Não?
0: Diz lá, o que é que achas?
1: É pá, agora estás-me a... Mas eu já atuei a Montemor o... Não, não atuei. Não, nunca atuei. Por acaso nunca atuei. Estive lá perto.
0: Mas isto não vais atuar, não é?
1: Estive lá perto, mas estive lá perto.
0: Teria que... Vão ficar muito
1: é que agora tu estás a puxar por uma das minhas maiores fraquezas. Não, acho que não se justifica tanto, mas acho que uma das minhas maiores fraquezas é de facto a memória precária que eu tenho.
0: Então posso
1: deve ter
0: que...
1: um Alzheimer precoce não diagnosticado, tal como havia com a minha avó e com a minha mãe. Eu
0: posso
1: tenho...
0: dizer que a distância geográfica entre Montemor Velho e Montemor Novo é para aí de 200 km.
1: É?
0: Sim. É.
1: Pô, e qual é o Velho é onde? É a norte ou é a sul?
0: É perto da Figueira da Foz.
1: O Velho é mais a norte.
0: Sim.
1: E o Montemor o Novo é mais a sul.
0: É, mais a sul.
1: Pois é, exatamente. O Montemor Novo fica ali antes de chegar à Évora, não
0: é? É.
1: Na mesma estrada. Pronto, aliás, já não estou. Ok. Então pronto, o Montemor o Velho é só o Velho. Estás a ver? Em vez de haver o Velho e o Novo, porque é uma cena meio pejorativa, podíamos ter o Montemor o primeiro e o Montemor o segundo. Porque isto de certeza que tem a ver com a descoberta, se descobriram Portugal ou se conquistaram Portugal de norte até sul, né? O Dom Afonso Henriques foi lá desbastando e não sei o quê. Uhum. O Montemor, na mesma forma que faziam com os reis, não o Dom Carlos I e o Dom Carlos II, faziam com os Montemores. Este é o primeiro. E quando a gente descobrir outro, a gente logo põe o Montemor II. Não é? Penso eu que facilitaria muito mais do que... Porque é assim, o velho e o novo, as pessoas que têm inseguranças em relação à sua idade também, não é?
0: Sim, sim, percebo.
1: Porque há velhos em Montemor o novo e há novos em Montemor o velho.
0: Estamos a receber muitas mensagens.
1: Estamos?
0: Será que... Sim, será que...
1: Já estou a patinar a rádio toda.
0: Não, eu não sei o que é que está a acontecer, mas estamos a receber muitas mensagens. Quando há esta avalanche de mensagens, eu fico sempre muito intrigado. É porque as pessoas querem falar, não é? É porque querem rapidamente falar. O que é que será que as pessoas querem dizer? Ai, agora, peraí, o que é que eu fiz? Ah, espera.
1: Queres que eu vá enganando enquanto encontras aí o botão? Eu tenho aqui o resto das datas para dizer, que entretanto ficou
0: em paixão. As datas enquanto eu vejo aqui um...
1: No dia 30 de outubro, Sardual. No dia 7 de novembro, Almada, quase esgotado. No dia 14 de novembro, Tábua. No dia 19 de novembro, Coimbra. No dia 20 de novembro, Faf. Com Faf ninguém fanf, né? E vamos ver se eles não me dão com o pau, como está lá uma estátua muito gira, gosto muito de Faf.
0: Continua.
1: No dia 21 de novembro, Porto. No dia 27 de novembro, Cartacho. No dia 28 de novembro, Faro, Teatro das Figuras, também já está praticamente a esgotar. E esta é a única data que vamos ter no Algarve neste semestre, ou ano, logo se vê, se há novidades ou não. No dia 5 de dezembro, Tomar. E no dia 17 de dezembro, Leiria.
0: Muito bem.

0: 2.
1: Estavas tu a falar se ainda eram os jingles do Jimba. Sim, os jingles do Jimba são recorrentes neste programa. Mas ouvintes da Provaral, há, como direi, há jingles novos, há jingles muito novos.

0: senhoras e senhores, que vão os nossos impostos.
1: É exatamente para isto que vão. Já agora, deixa-me dizer que estamos a receber muitas mensagens. Esta é a Laura, que nos deixa.
2: Olá, Lário, grande fã e conterrânea. Um grande beijinho antes de mais. E claramente, o símbolo de status atualmente é ter um Dyson, um secador de 500 euros.
0: Ah! Uou. Pois é, eles fazem os secadores e fazem os aspiradores. Daqueles que têm o laserzinho verde, que tu vês as migalhas dos gatos e os pelos das bolachas.
1: É lá. Dantes não havia um aspirador que era o Rambo?
0: Não. O Rambo, sim, esse é outro, isso é outra coisa. Esse aí só. Isso é meio que um esquema pirâmide.
1: Exato, só era um esquema pirâmide.
0: É, não podes comprar isso numa loja. Tem que vir uma senhora à tua casa, fazer-te a faxina e aspirar-te as cenas. É como a Bimbi, né? É a mesma coisa.
1: Era Rambo, não era?
0: Rainbow. Rainbow. É arco-íris. Rainbow. É o chamado arco-íris.
1: Ah, Rainbow. E eu lembro-me que as pessoas, quando tinham o seu primeiro emprego, era sempre um miúdo qualquer que ia
0: trabalhar na Rainbow, para vender Rainbow, aspiradores.
1: E depois vendia sempre à tia. E a tia tinha que comprar aquilo caríssimo.
0: Yeah.
1: Era horrível.
0: Esses secadores da Dyson, já viste?
1: Não.
0: Já olhaste? Não estás a ver o que é que é? É tipo, é um secador, mas tu não olhas para aquilo e não vês um secador. Daquilo parece um brinquedo.
1: Mas é um secador ou um aspirador?
0: Ela falou dos secadores. E eu depois trouxe os aspiradores, que eu pensava que eram os aspiradores que ela ia dizer.
1: Então o que é que é o signo?
0: Dyson é uma marca como outra qualquer. Chupa e sopra. Basicamente é o core business deles.
1: Reino perigoso.
0: Exatamente.
1: Então, mas espera. Mas o que é mais símbolo de status? O aspirador?
0: Os dois, acredito eu.
1: O aspirador
0: mas
1: também
0: o aspirador, sim, o aspirador também não é barato. Mas o aspirador pode ser usado por mais pessoas do que se calhar o secador. Não? Um homem, pelo menos, não uso, deixa o cabelo secar normalmente.
1: Deixa eu ver o que é que diz.
3: Bem, claramente, hoje em dia é um símbolo de status nas casas portuguesas, em casas com equipamentos em gás natural. Já viste o preço do gás ultimamente? Jesus Cristo, é um autêntico luxo.
0: As pilhas também não estão baratas e ainda tens que acartar com elas às costas, percebes?
1: Já agora.
0: Não é essa.
1: Já agora.
0: Mas espera aí, deixa-me só acabar o secador. O secador da Dyson parece um brinquedo maroto. Tem um maroto para homens. Tem um buraquinho ao meio, mais ou menos do mesmo tamanho.
1: Sim, sim.
0: E vamos continuar. Vamos continuar, deve certamente haver aí mais.
1: Cara, tu tens algumas teorias que são, como qualquer teoria, bastante rebatíveis. Há uma que fiquei a pensar, que é, quem é que inventou as bolas de Berlim na praia? De repente, tudo eu fiquei a pensar que é, mas espera, isto não é uma tradição secular, isto não existe para aí há 100 anos, as bolas de Berlim na...
0: Eu depois de ter feito esse vídeo, as pessoas foram-me dizendo, não, mas eu já sou mais velha do que tu e sempre houve bolas de Berlim na praia e não sei o quê. E eu se calhar ponho-me a pensar, talvez essas pessoas tenham razão e se calhar até sempre houve bolas de Berlim na praia. A minha mãe é que se calhar me levava a praias de merda.
1: Sim, e não, nessas praias...
0: Que ela já sabia que se aparecesse, para não ter que gastar dinheiro, estás a perceber? Como somos de origens meio que humildes, ela diz, se vou levar ele numa praia onde está a vender bolas de Berlim, ainda vou ter que gastar dinheiro para... Né?
1: Espera aí, a tua mãe também te dizia que não podias ir para o banho
0: como é óbvio,
1: se não fosse 3 claro, horas depois de uma...
0: Claro que sim, claro que sim. Claro
1: que mas sabes que eu aí já era um mito especial, sabes? E eu percebi que realmente se... eram necessárias 3 horas depois de eu comer para ir para a água, então eu optava sempre por uma refeição leve. E a minha mãe dizia-me, se realmente só comeres uma sandocha, podes ir para a água. E, tipo, então é isso que vai acontecer.
0: Mas imagina, também depende daquilo que cada um de nós valoriza. Valorizas mais estar dentro de molho?
1: Dentro de molho, já.
0: Ou pitau. Pitau do bom.
1: Não.
0: É? Tu preferes estar...
1: Tu era uma criança.
0: Até com criança não há blicaus e não há coisas assim, não há coisas também que as crianças gostam de comer.
1: Achas que para uma criança há coisa melhor que água? Existe
0: facto,
1: uma criança?
0: Há um fenómeno muito engraçado, que a água não era tão fria quando era puto. Quando era criança, a temperatura da água não me chateava tanto como agora. E agora supostamente até está mais quente por causa do planeta.
1: Vão sempre para a água, não é? Não, não, não.
0: Pois é isso, eu acho que agora custa muito mais a entrar.
1: Estou curioso, espera, deixa-me aqui ver, passamos a Laura ou o Tiago, então o que é que diz o
4: Olá
1: Ricardo?
4: Olá a todos, boa tarde. Engrupir o pessoal de forma coletiva, para mim, pessoalmente, é fazer com que o preço dos telemóveis passe de 100 e tal euros para 1000 e tal euros. Isso aconteceu num prazo de 10 anos. Portanto, nós agora que somos capazes de dar 1000 e mais euros por um objeto que serve para muita coisa, é verdade, mas sobretudo para telefonar, para falar com as pessoas. Obrigado.
0: Já não é só para isso que serve o telefone, é um microcomputadorzinho que a gente tem na algibeira, não é?
1: Sim, mas tu consegues ainda comprar um telemóvel por 200, 300
0: ou
1: euros.
0: Ou menos, sou daqueles Nokias ainda, das cobrinhas, ainda há venda. Acho que a Nokia tem lançado aí esses, né, os chamados telefones de traficante de droga, não é? Basicamente, é para isso que eles servem, é um mercado. Eles têm que produzir para esse mercado.
1: Às
0: também.
1: Vezes todos os traficantes de droga, espero que nos estejam a ouvir, não é? Muito boa tarde.
0: Eles vão boa tarde, se o senhor traficante estiver a ouvir isto.
1: Excelente trabalho.
0: Excelente escolha também de rádio, não é? Sim. Ele ainda não começou, ainda não pegou a trabalho a estas horas. Acho que eles só pegam quando a noite serve. Eles só pegam o serviço mal logo, yeah. Mas eles devem ter certamente o telefone normal, onde eles veem os TikToks da vida e veem estes reels, possivelmente, quando for parar à net. Mas depois vão ter o telefone de trabalho. O telefone do trabalho é capaz de ser um telefone mais burro, não é? Não é tão smart.
1: Sim, já agora, nomes que são, como direi, que basta um nome para nós viajarmos imediatamente até aos anos 80. Por exemplo, a próxima ouvinte, que se chama Suzette.
0: Ah, minha avó, nome da minha avó. Mas é verdade.
1: Hoje em dia quase que não existem Suzettes.
0: Já é muito raro, já é muito raro.
1: Será que
0: há alguma... aos crepes só?
1: Crepes?
0: Aos crepes, o que é? Crepe Suzette, não é? Não conheces?
1: O crepe Suzette?
0: O crepe Suzette, é uma receita francesa de crepes. Estou-te a dar uma novidade. Foi do background da escola de lotaria.
1: O crepe Suzette existe?
0: É uma coisa, o crepe Suzette. Pensava que era como é que é? Conhecimento geral, cultura geral, e afinal não, deixa-me agora tirar as dúvidas.
1: Tu dás muito nos tops. Fizeste um top dos 10 pratos mais típicos do Algarve.
0: Olha aí o crepe Suzette.
1: Existe mesmo.
0: É, foi uma receita francesa, pô.
1: Crepe Suzette. Agora
0: estava feito parvo aqui.
1: Então espera, deixa ver o que é que diz a Suzette.
5: Alguém, pelo amor de Deus, tens que começar a circular de comboio fora das grandes cidades, porque o comboio definitivamente hoje em dia é muito pior opção a comparar com o autocarro. Comboio, sim, demora mais, sim, é muito mais caro e os horários são péssimos. Para quem se quer deslocar no interior, no Alentejo, no Sul, no Norte Interior, não vai a lado nenhum de comboio. Para além de que muitas das vezes nem há sequer comboio.
1: Há um problema que os autocarros têm e que os comboios não têm, é que normalmente todos os comboios têm casa de banho. Isto é, podes-te levantar, podes ir ao bar. Mas eu nunca vi ninguém a ir à casa de banho num autocarro.
0: Isso. Ah, eu já tenho mijado nos autocarros.
1: Tens?
0: Sim, sim, sim. E lá dentro também.
1: E o que é que fazes? Pedes a chave ao motorista?
0: Hã? Sim, há casas de banho que estão abertas.
1: Nunca vi. Eu ando muito pelo autocarro.
0: Andas muito autocarro. Não andas o suficiente, claramente.
1: Eu nunca vi.
0: Claramente
1: na minha
0: não andas o suficiente.
1: Eu tenho 52 anos. Nunca vi na minha vida a porta de uma casa de banho no autocarro aberta.
0: Ficas logo
1: ou sequer alguém utilizar a casa de banho. De tal forma que dizem, pá.
0: Andas de autocarro. Andas aqui num desses urbanos, claro que não vão ter, né?
1: Não.
0: Estamos a falar de longas distâncias, claro que tem, tudo, é quase obrigatório.
1: Nunca vi ninguém usar.
0: Já vem de fábrica, claro que sim. Nunca viste ninguém usar.
1: Nunca vi.
0: Muitos deles não usam porquê? Porque para não terem que limpar as casas de banho dos autocarros, os gajos são espertos e metem à porta um papel A4 a dizer está avariada. Tá? Ou seja, né? Se não me apetece é ter que limpar lá a seguir quando chegar a Fátima. E então o que é que eles fazem? Vão fazendo paragens nas áreas de serviço para a malta ir evacuando e assim não terem que. Pronto. Portanto, também é essa estratégia.
1: Então para que é que tem a casa de banho? Se depois é para dizer que está avariada.
0: Porquê que tem a casa de banho? Porque quando vem de fábrica já traz.
1: Aliás.
0: Então é a mesma coisa que tu ires ao stand de automóveis e olha, o meu não quero com ar-condicionado, faz favor.
1: Não, já agora, importante. As casas de banho, nos Alfas, não há viagem nenhuma em que uma das casas de banho não esteja avariada. Se calhar a tática é a mesma.
0: Sim. Talvez? Não sei. Não,
1: não temos equipa de limpeza.
0: Eu não sei como é que funciona o saneamento de veículos. Honestamente estou um bocado distanciado desse universo. Devia ter-me se soubesse que me ia para fazer essas perguntas. Se calhar tinha-me informado um bocadinho melhor.
1: Então, isso é que interessa ao público só ver neste
0: vídeo. Claro, sim. As pessoas precisam saber é como é que se caga no autocarro. Claro.
1: Que é, estão a falhar as pessoas.
0: Pois é.
1: Há pessoas que neste momento estão a desligar, a ir para, sei lá, para a Renascença. Porque nós falhamos. Claro. Não. Estamos a ser maus profissionais.
0: Sim, não estamos. Sim.
1: Mas um assunto desta relevância.
0: E toda a gente sabe que eles na Renascença são versadíssimos nesta matéria.
1: Ora bem, o
0: claro
1: sistema.
0: Que sim, claro que sim.
1: Bem, mas de qualquer das formas, deixa-me aqui, depois da Suzette, colocar o Nuno Benjamin. O Nuno Benjamin diz isto. Espera aí, o que é que ele diz?
6: Meus amigos, só para dizer que a melhor oliveira de todas é a oliveira de Frades. Ok? Oliveira de Frades.
0: Olha.
6: Fixem.
0: Olha, é a família da minha namorada, é toda de Oliveira de Frades e de Ribeira Diu. E tenho já aqui a dizer uma coisa que vai mudar a tua vida. Pastéis de Vozela. É só isto que eu tenho para dizer. As pessoas acham que é a mesma coisa que os pastéis de Tantugal. Os pastéis de Vozela são uma instituição que dá 10 ou 20 ou 37 mil a zero aos pastéis de Tantugal. Passa imensa desculpa se é tu ofender pessoas, mas comparando os dois, na hipótese. Passa imensa desculpa. Eu gosto dos dois. Mas um é muitíssimo superior. Os pastéis de Vozela são uma coisa do caralho. É só querer dizer isto.
1: Então, espera. Qual é a refeição algarvia que tu mais estimas?
0: Talvez, aqui vou ser um bocadinho básico e se calhar um paladar um bocado infantil. Mas eu sou mais do frango da guia, pá. Eu sou muito do frango da guia, sou muito fã.
1: Eu descobri o segredo.
0: Tenho muita pena, porque eu gostava muito de ser aquele algravio que vai buscar aquelas mais antigas, que também gosto muito, mas não sou o maior apreciador de sardinhas.
1: Não é?
0: Gosto mais de carapaus. Gosto de chuchar o pão no molho da sardinha, isso gosto. Mas a sardinha em si é um bicho que, não sei, se calhar estou um bocado burguês nestas. Mas depois gosto das comidas mais serranas, que é um tipo de gastronomia algravia que acaba por ser sempre esquecida e ostracizada em relação à gastronomia algravia mais litoral, porque as pessoas não conhecem o interior algravio, como é os milhos afarventados, essas coisas assim, o feijão com a carne de porco.
1: Olha, e uma pergunta, gostas de política?
0: Sei lá.
1: Como gostas assim, ou não?
0: Isso é de bué vago.
1: Falas de política com os teus amigos?
0: Sim, sim. Mais do que eu gostaria. Mas nunca é para falar bem normalmente, né? Tá sempre mal. Não sou o grande fã dos políticos, honestamente.
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1: Estamos de volta, já agora recordar que o nosso convidado chama-se Dário Guerreiro, vai ter uma extensa digressão da sua nova aventura, que se chama Primogénito, a sua tour, que vai já no dia 2 de outubro para Pombal, para o Auditório Municipal de Pombal, depois Santarém, no Círculo Cultural Scalabitano, penso que é assim, será que disse mal? Lisboa, no Teatro da Trindade, no dia 13, dia 22, Aveiro, no Estaleiro Teatral de Aveiro, dia 23, cá está Oliveira do Hospital, na Casa da Cultura César Oliveira, no Sardual, vai estar no dia 30 no Centro Cultural Gil Vicente, em Almada no Cineteatro Osvaldo Azinheira, dia 13 em Sobral de Montagraço, Almada é dia 7 de novembro, foi o que eu disse, em Tábua no dia 14 de novembro, 19 Coimbra, Salão Brasil, 20 para aí?
0: Eu acho que não vou a Sobral de Montagraço para já, vai. Ainda
1: vai, está aqui,
0: não está nada.
1: Juro?
0: Onde?
1: Está aqui no nas tuas atas, Sobral de Montagraço, vais no dia 13 de novembro.
0: Vou.
1: Sim, vai lá ver.
0: Dia 13 de novembro?
1: Eu acho que vais.
0: Não.
1: Não?
0: Mas não tenho aqui nada.
1: Ah, então de onde é que eu vi isto?
0: Não sei. Já
1: isto em algum sítio?
0: Eu acho que não. Então, acho que desta vez não vou a Sobral de Montagraço.
1: Então vê lá. Dia 20, Faf, vais?
0: Essa vou. Aí podes ir.
1: Ok. Sim, dia 21, no Porto.
0: Também vou.
1: Dia 27, no Cartaxo.
0: Sim.
1: Dia 28, em Faro.
0: Sim, estamos a falar de novembro. Agora passamos para dezembro.
1: Dia 5, Tomar.
0: E dia 17, Leiria.
1: É isso.
0: Mas Sobral de Montagraço, acho que não.
1: Olha, mas
0: acho que não vou lá estar. Mas estava muito. A malta de Sobral de Montagraço quer um espetáculozinho maior. Podemos tratar disso.
1: À partida estás marcado para o dia 13.
0: Acho que não, pá.
1: Eu acho que não. Deixa cá ver. Deixa colocar aqui o Lourenço.
12: Já vi tabelas de preços no Algarve com a beer mais cara que a cerveja.
1: Uou!
0: É a taxa de tradução. É a taxa de tradução. Claro que sim, a inglês
1: beer
0: é mais
1: cara. Mais cara que cerveja. Espera.
13: Claro. Boa tarde. Eu monto o cabeça que podia fazer o ranking das seguintes terras, ou seja, Figueira do Alentejo ou Figueira de Castelo. Vimeiro, Vimeloso ou Vimeiro? Da garrafa d'água. Depois também temos as ferreiras. Ferreiras do Alentejo, Ferreira de Zezé. É muito nome parecido. Isto é muita competição.
1: Tu devias fazer isto. Tu eras a pessoa certa. Sim, para fazer isto.
0: Para distinguir as terras umas das outras.
1: Sim.
0: É, se calhar o que lhes fazia era acabou-se a ver terras iguais. Quem nasceu primeiro fica com o nome registado, ou registar patente, né? E as outras têm que mudar.
1: Mas agora já é.
0: Tinham que arranjar outra. E aí sim, é que ia ser um concurso. Estás a ver? Eu acho que isso é que tinha muito mais interesse. Até tu próprio podias te envolver nesta.
1: Era
0: um concurso que é tipo, isso a malta candidatava vários nomes, sugeria, tinha que ser as pessoas de lá. Não pode vir cá um gajo de fora a dizer, não, a vossa terra tem que se chamar Monte Nascer do quê? Não. Tem que ser a malta de lá, internamente, porque eles é que ficam a arder. Né? Eles dizem, de onde é que tu és? Sou de Nascer de onde? Não.
1: Espera lá, e se houvesse uma espécie de duelo, mas um duelo mais amigável, tipo Jogos Sem Fronteiras, as pessoas iam, imagina, Oliveira do Hospital ia competir com Oliveira do bairro.
0: Viu qual era a melhor Oliveira. E quem ganhasse ficava com o nome.
1: E lá de Clima vinha para apresentar os jogos, e quem ganhasse ficava com o nome. E as outras eram obrigadas a mudar.
0: Sim, mas essas que tivessem que mudar.
1: Tivessem treinado melhor, não é? Infelizmente, tinham que ir.
0: Mas espera aí, só podia competir malta de lá. Não vale a pena um gajo de Oliveira do Hospital estar a chamar malta de outros sítios onde há malta má forte. Não, tem que ser
1: malta de lá.
0: Com a morada fiscal lá, né?
1: E tinham que morar lá.
0: Sim, não é como os políticos que têm a morada fiscal lá e que vivem cá em baixo.
1: Isto era transmitido na RTP1.
0: Claro. Eu vi.
1: Em direto.
0: Eu vi.
1: Com pessoas a chorarem no final. Não, e pessoas também muito felizes a dizerem, ficamos
0: com o nome. Mas e a malta, e a malta que perdia, e a pessoal agora. Mas a cena, e depois quando a malta perdesse, era outro programa diferente, era o programa temos que arranjar um nome novo.
1: Pois Montemor Velho e Montemor Novo também a competirem.
0: Sim.
1: Sempre com os jogos.
0: Sim.
1: De água. Não sei porque é que disse de água, mas porque não?
0: Sim, porque não? É, assim, é divertido, é divertido. A gente gosta de ter pessoas a cair, não é?
1: Sim, sim.
0: Acho que
1: as pessoas sempre ali a jogarem, a lutarem pelo nome da e a saberem que se perderem.
0: Tinham que trocar. Eu estou safo porque por Timão não há nenhuma, não há mais nenhuma, estou bem.
1: Não, e essas pessoas que perderam depois iam ser perseguidas, não é? Tipo, ganda loser, por tua causa não temos o um nome.
0: Sim, pois é. A malta da própria terra a linchar o gajo.
1: Sim, sim.
0: Pois é, pois tu ainda tivesse caído na piscina, ainda tenho. Tive que ir às finanças trocar o cartão de cidadão e a morada na casa por causa disso, cara. Não. Isso era muito giro, pá.
1: Tipo aquelas equipas. Eu fico sempre a pensar. Vamos cá ver. Isto é como tudo na vida. Há dias maus. Todas as pessoas têm. Só que os jogadores de futebol parece que não podem ter dias maus. Imagina, tu perdes.
0: Eles podem ter dias maus, só não podem ter jogo nesse dia.
1: Pois é.
0: Mau.
1: Isso.
0: Estás a perceber? É só isso. Eles têm o resto da semana para ter um dia mau.
1: Mas imagina isto. Tu perdes. Perdes. Vens, naturalmente, pá, derrotado. Vens no autocarro. Pá. Estás à espera de uma palavra de carinho. Yeah. E quando chegas à tua cidade, o que é que tu tens?
0: Pá,
1: dezenas de pessoas
0: a vergonha
1: insultar.
0: Da nossa terra.
1: És uma vergonha. Espera, o que é que está aqui a acontecer? Não é?
0: Sim, sim, sim.
1: O jogo correu mal e está... Não, não devia ser possível isto.
0: Ah, pois.
1: Olha,
0: eles também ganham o suficiente para chorar no conforto.
1: Ouvintes da Provaral, vou fazer aqui uma inconfidência. Não consigo guardar este segredo. Hoje de manhã... Estava tudo preparado para eu entrevistar finalmente Sana Marin. Ela está em Portugal, está a dar uma série de entrevistas, combinou com a Provaral, tudo ia acontecer às 10h30. Às 9h30, sou avisado de que afinal não ia entrevistar hoje a Sana Marin. Esta é a má notícia. A boa notícia é que vou, se tudo correr como previsto, entrevistar esta sexta-feira de manhã. Iremos passar a entrevista, como prometido, na próxima segunda-feira. Será que isto vai acontecer?
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1: Sonhei ou foste ao Japão?
0: Fui ao Japão, em dezembro.
1: Que tal?
0: Giro. Gostei muito.
1: O que é que gostaste mais? Nos japoneses?
0: Eu acho... Opa, agora vou ser um bocadinho secante e pouco humorístico, mas existe um cuidado para com o espaço comum invejável. O que é de todos é cuidado como se fosse... algo ateu. E portanto
1: mesmo
0: muito
1: de todos, não é?
0: Exatamente. Há um zelo pelo espaço público que não vi em lado nenhum, pelos silêncios nos transportes, o respeito ao espaço individual do próximo, tudo isso me encantou de forma maravilhosa. Por exemplo, é proibido fumar na rua, porque o ar é de todos e porque não vamos estar a... Não é? Não, havia sinais, havia sítios específicos para as pessoas fumarem, aqueles aquáriozinhos, não sei o quê, eu gostei muito disso, enquanto não...
1: Os fumadores lá são persona não grata.
0: Sim, não, eu não senti que eles fossem de alguma forma ostracizados no trato, né? Até porque eles nesse aspecto até são muito mais distantes. Mas a preservação da qualidade do ar, ou a tentativa da preservação dessa qualidade do ar é tanta que para preservar acabam por ter que pôr as pessoas que querem contaminá-lo todas num sítio específico.
1: Espera aí, no top de países está em que lugar? Japão?
0: Dos que eu já visitei? Está no top 3, talvez, sim.
1: Não está em primeiro?
0: Não sei, teria que pensar agora.
1: Então
0: agora
1: qual apanhar. É o teu top 3? Fica curioso.
0: Eu gosto muito da Suíça.
1: Uhum.
0: É um país muito giro. Eu gosto muito da Alemanha também. E gosto muito do Japão. Também gosto muito de Itália. Estás a ver? Começa a ser complicado agora. Teria que pensar um bocadinho mais nisto. Há muitas nuances a ter em conta e uma coisa tão séria, um ranking tão sério, não pode ser debitado assim de ânimo leve, sem quase tudo um bocadinho mais aprofundado. Não?
1: Eu percebo. Há muitas coisas que tu dizes, há algumas que me deixam a pensar. Há uma que eu concordo em absoluto contigo, que é o facto de achares quase desumano a existência de música em restaurantes. Isto é, de bandas de música em restaurantes. E na verdade, isso por vezes acontece.
0: No contexto.
1: Bem, o contexto é, tu vais a um restaurante, não é? Vais, já me aconteceu a mim, vais jantar.
0: E uma tá, série de... e tá ali uma pessoa a tocar.
1: Não, quando sai uma pessoa a tocar está tudo bem. O problema é quando é uma banda, não é? Que tu vais começar a falar e uma banda, se começa a banda a tocar, é impossível de falar.
0: Depende do volume do PA, depende de várias circunstâncias. Eu acho é que pois é isso, às vezes acontece.
1: Podiam ser shots de 10 minutos.
0: Talvez, mas há espaços onde eles fazem essa curadoria. Agora, se o sítio, se o estabelecimento, se o negócio do estabelecimento é vender refeições, porquê que não se especializa na qualidade da refeição? Porquê que anda a tentar angariar público com a cultura? Né? Porque lá está, porque eu próprio também sou artista, que às vezes dou por mim a atuar em contexto de refeição de outras pessoas. E portanto eu, enquanto artista que performa, estou constantemente a disputar a atenção do público, quando tu nesses contextos, com um arroz de marisco. E eu sei perfeitamente que se eu estivesse no lugar da pessoa que está a comer o arroz de marisco, eu não quero saber do que é que o gajo está para ali a dizer ou a cantar. Deixa-me estar aqui sossegadinho. Na minha cena, a comer o arroz. Quer dizer, quer uma pessoa, depois as pessoas querem. Marcaste um jantar, um almoço comigo, vais ao Algarve, marcamos um almoço. Imagina quando a gente for lá almoçar.
1: Já fomos jantar.
0: Agora imagina que de repente eu tinha combinado um jantar para um sítio e de repente estava uma pessoa, uma banda a tocar e eu quero matar saudades tuas, quero conversar contigo. Estamos ali num contexto de intimidade onde queremos, né? Uhum. E a gente não se consegue ouvir por causa daquilo, pá. Ou seja, há que ter um bocadinho mais de sensibilidade. E tu, eu normalmente não escolho os sítios onde vou comer. Por saber da programação cultural. Eu escolho os teatros por saber da programação cultural. Os restaurantes escolho por saber da qualidade da comida.
1: Aposto que deves detestar fazer stand-up comedy num restaurante.
0: Acho que nunca fiz, faço em bares, mas bares é diferente. Bares é diferente de restaurantes. As pessoas estão a beber. O contexto é, lá está, o contexto é diferente. E há bares que são, há autênticos comedy clubs que são bares e está tudo bem. Ou seja, não há qualquer tipo de bife. A questão é quando. O problema aqui é o negócio da atenção. Quando há atenção, quando, ainda por cima há comer. A música, tu podes estar a tocar numa banda e a música não deixa de ser música de ambiente. Ou seja, e podes continuar a ter a conversa com a tua mesa tranquilamente. Agora, um comediante, para ter piada, é necessário que as pessoas ouçam o que ele está a dizer.
1: Sim.
0: Não é só ruído que está
1: isso ali. Mesmo, o negócio
0: é
1: da atenção.
0: É um maluquinho com o microfone. Exatamente. Então,
1: não, até para cá pormenores.
0: Não pode, tu tens que diminuir ao máximo os estímulos para que as pessoas tenham atenção àquilo que...
1: Verdade, hein? Já agora, ainda não falamos do teu espetáculo, que se chama Primogénito. Queres explicá-lo?
0: O primogénito é o primeiro filho, né? Não há muito. Se explico o espetáculo, digo o espetáculo, né?
1: Sim, portanto, não quero que
0: eu
1: faças.
0: Não há muita coisa que eu que quero revelar.
1: Mas viveste muito à sombra das saias da tua mãe?
0: Sim, até aos 12 anos. Aos 12 anos tive uma irmã e deixei de ser o primogénito. Quer dizer, continuei a ser o primogénito, mas deixei de ser o filho único. E passei a ter que disputar a atenção da minha mãe e se calhar foi isso que me fez, em verdade, pela comédia. Porque...
1: Mas olha lá, ficaste 12 anos a ser o rei daquilo tudo.
0: É tempo suficiente para tu achares que é especial. E depois ela dá mesta. Quer dizer, eu acreditar que, né, que era o único dela e no fim. Já eu, enfim. Mas pronto, é o que é.
1: O que é que a tua irmã faz?
0: A minha irmã trabalha em produção audiovisual. Ela trabalha.
1: Então não é muito distante de.
0: Não, está aqui em Lisboa, acho que na Ferimental, não faço ideia. Mas está aí. Ela teve a coragem de sair do Algarve ou não? Vê lá.
1: É, nunca arranjou um concurso para o irmão apresentar? Trabalhando na Fremantle. Boa irmã.
0: Eu acho que ela não tem esse nível de influência. Ainda, quem sabe. Mas eu não.
1: Talvez um dia. Quando te vir a apresentar um programa, saber o que é que aconteceu.
0: Ela é mais tirar cafés do que propriamente decidir coisas executivas. E por aí.
1: Mas temos que ir ao telefone. Recordar a todos que Dário Guerreiro é o nosso convidado de hoje. Tem um espetáculo novo que se chama Primogénito, mas tem um outro que está disponível no YouTube e que se chama Pequeno Problema. Já agora, ao colocares este espetáculo disponível no YouTube, não temes que não possas contar aquelas piadas nunca mais?
0: Sim, o objetivo é esse. Aliás, quando a gente faz um espetáculo novo, fazemos o luto do antigo. Já não estou a fazer material do que está. Lá está. Temos que dizer adeus a esse melhor texto. Felizmente nós não somos como os músicos que levam a vida inteira a tocar o mesmo repertório e de vez em quando podem lançar uma coisa ou outra nova. Mas quer dizer, se os chutes não tocam a casinha, o público fica chateado. No nosso caso é o contrário. Nós não podemos bem dormir à sombra da bananeira que já criámos. Né? Temos que estar constantemente a fazer coisas novas.
1: Deixa-me só dizer que estamos a 10 minutos final deste programa. João Correia.
18: Boa noite, aqui João Correia. Já não falava há muito tempo.
1: Muito.
18: Eu tipicamente mando mensagens no meu regresso a casa de dar aulas aqui em Peniche e tirei aqui um ano sabático para desenvolver outras coisas. Relativamente às bolas de Berlim, eu tenho 54 anos e lembro-me perfeitamente de ir de férias a várias praias algarvias, Armação de Pera, mas também aqui para a Costa Oeste, São Martinho do Porto, Nazaré, São Pedro de Moel, e havia na altura, eram quase sempre umas velhotas que vinham com uma caixa que tinha assim, o topo era arredondado, parecia quase tipo assim uma abóbora de uma igreja, caixas metálicas com vários tabuleiros, e esses tabuleiros tinham bolos. Não era só bolas de Berlim, tinha pastéis de nata, tinha, sei lá, tinha as jesuítas, tinha muita coisa. E nós escolhíamos o que é que havia disponível, e o cheirinho dessa caixa, quando a senhora abria e sentia-se aquele cheiro a bolos, e quando ela começava a tirar os tabuleiros para fora e nós escolhíamos, era uma coisa absolutamente deliciosa. Abração.
19: Olha, boa mensagem, até porque acho que todos nós temos esta recordação, não é? Do cheiro, dos bolos, das padarias e também da confecção dos bolos em nossa casa, onde quase todas as crianças gostavam mais de rapar o sítio onde o bolo era feito do que provavelmente o bolo em si.
20: Ok.
19: Tu não eras desse.
20: Eu gostava. Não deixava, porque tinha ovos e achava que ia morrer, como os ovos não tinham sido.
19: Não deixava lamber-se daquilo no recipiente? Isso era o que eu fazia sempre.
20: Pronto.
19: Perdeste uma boa parte da tua infância.
21: Oh, como assim? Tu nunca usaste casa de banho no autocarro?
19: Nunca usaste?
20: Também não perdes nada.
21: Longas distâncias entre ali de Portugal, com certeza. Qualquer Flixbus, Rede Expresso, tenho todos. Normalmente até são higiênicas,
20: até
21: papel e assim.
20: É, até tem a papel. Vê lá tu como eles tratam os clientes.
22: Até tem um sítio. Eu prefiro de facto o comboio ao autocarro. Tens mais espaço, podes-te levantar, podes andar para trás e para a frente, podes ir à carruagem bar. Os comboios neste momento têm um pequeno grande problema. Eu há pouco tempo fiz uma viagem de Évora para Lisboa, naqueles dias de 40 graus, e o problema é que os nossos comboios são muito antigos e não estão preparados para trabalhar com estas temperaturas exteriores. Portanto, a minha experiência foi de viajar durante uma hora e meia dentro de uma sauna.
20: Pronto, está aí. Mas também há uma solução boa para quem gosta de andar. Se o problema dos autocarros é que não se pode andar nos corredores, venha a pé, meu senhor, venha a pé. Né? Sempre existiu forma de... Temos as nacionais aí.
19: Mas eu não sabia que havia este domínio total dos autocarros.
20: Ah, porque os comboios, com o desinvestimento que levaram nas últimas décadas, deixaram de conseguir competir, né? Os operadores privados.
19: Os comboios estão cheios também.
20: Sim, a lotação dos comboios está à pinha, mas se não se investem em novos comboios, se não se investem em novas linhas, se não se consegue aumentar a frequência, pois naturalmente ficam obsoletos, né?
19: Eras um possível candidato à presidência da Câmara Municipal de Portimão?
20: Não. Não. Não quero que as pessoas me levem a sério nunca. E se algum dia tiver que disputar um cargo dessa natureza, é necessário que as pessoas considerem aquilo que estou a dizer como sendo uma coisa com validade.
19: O Zelensky era comediante.
20: E foi o que deu, e deu o que deu, né? Portanto,
19: o que é que deu? Deu um dos grandes heróis da atualidade.
20: Sim, mais ou menos. Quer dizer, pronto. Então, os ucranianos, sim. Para os ucranianos, sim, talvez, para alguns.
19: Não só para os ucranianos,
20: sim, sim.
19: É uma referência.
20: Sim, epá, lá está. Eu não conheço o trabalho humorístico do Zelensky para estar aqui a acreditá-lo enquanto comediante.
19: O Zelensky era um dos maiores, como político. Sim, sim, mas o Zelensky era um dos maiores humoristas da Ucrânia.
20: Diz quem?
19: Todos os ucranianos.
20: Ah, e agora não vou decidir por mim. Tenho que primeiro ver, faça um resumo, é uma série para ver onde é que a gente o pôde ver a atuar.
19: Aliás, a série do Zelensky era justamente isso, era uma projeção de...
20: Ah, tu chegaste a ver?
19: Não, por acaso não cheguei a ver, mas era uma projeção dele enquanto a possibilidade dele ser a presidente da Ucrânia.
20: Nem que o Charles usava com isso. Mas mais...
19: E na verdade
20: não,
19: isso foi
20: acredito,
19: mesmo
20: imagina,
19: acontecer.
20: Bacano, porreiro, mas epá, não sei, eu tento sempre...
19: Adorei chamar-me bacano, olha lá. Bacano,
20: não te chamei bacano, só disse bacano, que isso tenha acontecido.
19: Ok.
20: Só não acho que o meu futuro passe por um cargo dessa natureza.
19: Olha, uma coisa importante. Tu falaste nos millennials também.
20: Uhum.
19: O facto deles basicamente já não herdarem a roupa dos primos, como nós, todos nós,
20: sim,
19: tínhamos isso, não é? Toda a roupa que eu vesti na minha infância era dos meus, meus primos, nós sabíamos, era assim que a coisa funcionava.
20: A roupa também agora é muito mais barata. Tem muito menos qualidade, as modas também atualizam e desatualizam com uma frequência e uma velocidade muito mais atroz. Há uma série de fatores a contribuir para isso.
19: Espera lá, o que é que os miúdos dizem, em vez de interjeições como ora bolas, tipo odiás, ou com a breca, que são expressões antigas, não é? Sim. Ninguém, de vez em quando deixo, digo, ora bolas, não é?
20: Sim, mas num contexto humorístico, não é? Não vais...
19: Posso não dizer no tipo, ora bolas.
20: Diz, manda uma dessas quando tiveres a entrevistar lá a senhora da Finlândia. Sim, sim. Manda essa para ver a escola.
19: Por acaso eu tenho boas perguntas para. Sim. Para
20: mas é em inglês.
19: Sim.
20: Oh balls. Nice birds in the face de Finland. E ela depois já te responder.
19: Vocês sabem que na Finlândia há uma corrida em que eles têm que transportar as esposas.
20: Uhum.
19: E claro que também vou falar com a Sana. Com a Sana Marin sobre as saunas finlandesas.
20: Claro.
19: Se é verdade ou não, que entra toda a gente.
20: Sim, mas acredito que haja. Acredito que entrem nus. Sim. Mas também não acredito que haja misturas de. Há saunas para raparigas e saunas para rapazes.
19: Será? É isso. Eu lhe vou perguntar.
20: Sim. Acho que sim. Acho que aquilo não. Se não.
19: Isto é, vou-lhe perguntar se conseguir, não é? Se conseguir. Se a entrevista realmente se realizar.
20: Se começar a correr mal, a pergunta mandas-lhe estas. Estás a fazer?
19: Sim, sim.
20: Já
19: eu percebi. Eu tenho uma tática. Minha tática é esta. Ouvindo-se a prova, eu vou. Quando são perguntas que podem gerar um ambiente assim de algum desconforto, eu deixo para o final. Porque imagina que leva a mal. Ah, para dizer, não vai levar a mal. Mas imagina que leva a mal.
20: Fugir.
19: Assim não estraga a entrevista. Claro. Que é tipo, também já só faltam 3 minutos. Então gostou. Não é? Essas para arriscar, é tipo ali no final. Tipo, não gostou, mas à partida vai gostar. Eu acho que ela é muito simpática. Quem é muito simpático?
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19: Estamos de volta. Já agora, deixa-me dizer, temos aqui 2 mensagens, mas eu não tenho certeza se já não as ouvimos. Uma é de Lourenço.
23: Já vi tabelas de preços no Algarve.
19: Ah, já vi.
24: Foi mais ou menos isso, mas não foi bem assim. Então, Dom Afonso Henrique ia lá pelo peixe fora, encontrou um monte muito grande e disse assim, epá, que ainda monte, isto vai ser um monte maior. Muito bem. Mas continuou a desbastar contra os árabes e tal e coisa, encontrou outro monte mesmo grande, ainda maior que o anterior. Então pronto, esse ficou o monte maior, o novo. E o que é que eles chamaram antigo? Monte Moro Velho. Pronto, foi assim.
20: Estás a ver? Eu não estava muito longe da minha. Eu sempre pensei, né? Eu não estava longe.
19: Mas tu acreditaste?
20: Eu inventei versão... isto. Esta versão faz-me todo o sentido.
19: Não, esta versão claramente foi o.
20: Faz-me todo o sentido agora.
19: O Lourenço que inventou agora.
20: É possível. Sim, mas não deixa de fazer sentido. E mais.
19: Tiago.
20: E mais, se o monte maior que descobriram a seguir. Ficou como, quer dizer, o antigo é que tinha que ter mudado de nome. Se estamos aí pelo tamanho do monte, se fica com o nome, o Monte Mor, o maior monte, então o velho tem que passar a ter outro nome.
19: Deixa-me só
20: montinho, o montinho.
19: Porque nós estamos a terminar este programa, falamos de bolas de Berlim, falamos de restaurantes com música ao vivo. Tu também és crítico de pessoas que vão de férias sempre para o mesmo sítio. E finalmente...
20: Eu não digo uma coisa de jeito, né? Estás a reparar aqui que há um padrão. Não há uma coisa que é digo que se aproveite.
19: Há uma coisa que não falei contigo, que é sobre o Portimonense. Não
20: pois, é? E é, melhor não, e é melhor não irmos por aí.
19: Como é que está o Portimonense?
20: Não está bem. Próxima pergunta.
19: Qual foi o maior jogador de sempre que passou pelo Portimonense? A maior lenda de sempre?
20: É o Cadoran, mas eu não o vi jogar. Já não é do meu tempo.
19: Cadoran?
20: Uhum. Okay. Serres Cadoran. Belga.
19: Deixa-me só aqui acabar. Há uma última pergunta que eu tenho. Ah, já sei. Tu entretanto foste à Disney.
20: Como é que foi no Japão? Foi no Japão, foi em Tóquio.
19: Foi bom.
20: Foi divertido. Foi fixe. Foi engraçado. Não tenho mais para acrescentar.
19: Bem, nunca vi toda a gente a comprar o... depois.
20: A comprar o Free Pass, que é para não terem que ficar às pernas bichas e agir.
19: Espera aí. Tu falaste de uma coisa que eu não consigo. Peraí. Foi em agosto de 2026, tentaram bater o recorde da maior sopa do mundo. Que sopa era esta? Te lembras disto?
20: Em agosto de 2026? Não. 2006, talvez.
19: Sim.
20: Ok. Em 2026 foi o último agosto. E não aconteceu. Sim, tentaram no Algarve, tentaram bater o recorde da maior sopa do mundo, o Arjamolho, que é uma espécie de gaspacho que a gente tem lá em baixo.
1: É isso mesmo. Só que se chama? Arjamolho?
20: Arjamolho, sim. Só que o recorde deve ter durado para aí dois dias ou uma coisa assim, depois houve logo alguém em Espanha que fez. Aquilo foi basicamente só uma iniciativa da confraria de gastrónomos do Algarve, que deviam convidar quem percebe disso, que sou eu, neste caso, para, né, se é para avaliar pitel. Está, né, na altura, penso eu, não sei, estou só aqui a dizer se vocês querem fazer as coisas como deve ser ou não. Enfim, já deram um tiro no pé com esta questão do Arjamolho, mas ainda vão a tempo de corrigir a rota. Estou a mandar para o ar. Estás a ver, não. Mas sim, mas era uma iniciativa que tinha por objetivo promover a gastronomia do Algarve, e foram buscar uma coisa que fosse relativamente fácil de fazer e em grandes quantidades, porque na altura aparecer no Guinness era uma coisa com algum prestígio. Hoje em dia já qualquer pessoa normal nasce.
1: Já não tem prestígio a aparecer?
20: Acho que não.
1: Agora com a net realmente.
20: É, acho que não. Acho que há tanta forma de, sei lá. Os recordes, aquilo é um negócio privado, aquilo não faz sentido absolutamente nenhum. Tu próprio, se calhar, já tens o recorde de maior
1: longevidade
20: num, sei lá, qualquer coisa assim do género, tipo.
1: Maior número de disparates durante 24 anos
20: por exemplo, sei lá, são tudo recordes inócuos e que não têm valor absolutamente nenhum, a não ser glorificação pessoal e publicidade.
1: É verdade, é verdade. Olha, nós não temos mais tempo. Deixem-me só recordar que Dário Guerreiro, convidado de hoje, vai estar em Pombal no dia 2, em Santarém no dia 3, dia 3 em Lisboa, dia 22 em Aveiro, dia 23 em Oliveira do Hospital, 30 no Sardual, Almada no dia 7, dia 13, ele diz que não sabe, mas diz aqui Sobral de Montagraça.
20: Não vai acontecer, Sobral.
1: Não vai acontecer. Tábua, Centro Cultural de Tábua, dia 19 em Coimbra, também em Faf no dia 20, 21 no Porto, 27 no Cartacho, dia 28 em Faro, dia 5 em Tomar e finalmente dia 17 em Leiria.
20: Obrigado por não teres dito os meses, para as pessoas se orientarem bem. Elas que se desenrascam, é mesmo assim.
1: Eu também não, estamos de volta, vamos falar de política, já que hoje falamos muito pouco. É?
20: Ainda bem. Muito obrigado pelo convite e um abraço a todos.
1: Também não.
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1: E eu que gosto tanto de quintas-feiras, vamos a isso. 7 da manhã no Alarme, 6 nos Açores. Quinta-feira, 17 de setembro. O que marca a atualidade, pergunto eu. Carolina Bertal Soares, bom dia.
2: Olá, bom dia. O PS vai dar luz verde à proposta do Bloco de Esquerda de avançar com uma comissão parlamentar de inquérito ao processo de classificação digital dos exames nacionais. Depois da reunião do Secretariado Nacional do Partido, José Luís Carneiro confirmou esta noite, em entrevista à SIC Notícias, que os socialistas vão mesmo aprovar a proposta do Bloco. O secretário-geral do PS diz que continuam a faltar esclarecimentos por parte do Governo e do Ministro da Educação, Fernando Alexandre.
3: Foi apresentada pelo Bloco de Esquerda, nós viabilizaremos essa comissão de inquérito. Há que esclarecer a relação entre o desmantelamento que foi feito de várias estruturas do Ministério da Educação e os seus efeitos, nomeadamente no caos que se instalou nos exames de acesso ao ensino superior. Eu chamo a atenção que foi lançada a dúvida, a incerteza e a insegurança num momento crucial da vida das famílias e dos jovens e das escolas e dos próprios professores.
2: A proposta do Bloco de Esquerda vai ser votada ainda esta semana no Parlamento. Para além do Bloco e do PS, Chega, Livre, PCP, PAN e JPP também já deram luz verde. A Comissão de Inquérito sobre o Processo de Correção Digital dos Exames Nacionais tem assim aprovação garantida e vai sentar Fernando Alexandre no Parlamento. O Ministro dos Assuntos Parlamentares diz que são sobretudo motivações ideológicas e não técnicas que movem o Bloco de Esquerda. Carlos Abreu Amorim defende que por diversas vezes o Ministro da Educação se dispôs a responder aos deputados e ao país e deixa um recado aos partidos que aprovam a proposta do Bloco.
4: O Bloco de Esquerda e já agora aqueles que acompanharem esta proposta de Comissão Parlamentar de Inquérito não querem fiscalizar os exames, querem acabar com os exames, querem tentar marcar a atualidade política que felizmente já não protagonizam, sacrificando o mérito e o rigor no altar do facilitismo e da sua ideologia inconsequente.
2: O Ministro dos Assuntos Parlamentares, Carlos Abreu Amorim, a falar ontem no Parlamento. O Ministro da Educação vai ser chamado ao Parlamento ainda por outro motivo, com caráter de urgência. Os deputados querem explicações sobre os resultados do PISA, o estudo internacional que avalia as competências dos alunos e que mostrou maus resultados para Portugal. As audições foram aprovadas na Comissão de Educação e Ciência. Para fechar, vamos ao futebol. Foi uma vitória inédita. O Benfica venceu o AC Milan por 2-0 no arranque da Liga Europa. Pela primeira vez, os encarnados vencem a equipa italiana, como lembrou no final do encontro o treinador Marco Silva.
5: Uma vitória histórica, dois grandes clubes europeus a defrontarem-se, já se defrontaram em finais europeias, mas a realidade é que em jogos oficiais o Benfica nunca tinha ganho e fica este bom gosto de o termos conseguido.
2: E do lado do adversário, a derrota preocupa o treinador do Milan, Ruben Amorim.
6: O que nós temos que fazer é perceber que isto é futebol, que está no início de um processo e que temos que trabalhar para vencer jogos. E já sabemos a pressão que há nestes clubes, portanto, para mim não é nada de novo. Acho é normal, agora obviamente temos que ser melhores e temos que ganhar já o próximo.
2: O Benfica volta a jogar para a Liga Europa no dia 15 de outubro, quando receber o Celtic, mas mais logo o Torriense da 2ª Liga e detentor da Taça de Portugal estreia-se na competição europeia no terreno dos noruegueses do Lillestrøm.
1: Epá, espetacular. Vamos a isso, todos com o Torriense. Hoje é a informação com Carolina Bertal Soares. Fica tudo em noticias.rtp.pt e nós encontramos daqui a uma hora.
2: Até já.
1: Até já, bom trabalho. Siga.
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1: À minha frente, a maior apaixonada pelo horário das manhãs.
7: Ni hao.
1: Ah, ok.
7: É olá em chinês. Hoje vamos celebrar a China.
1: É verdade. Vamos receber um casal TikToker que tem comidas e receitas e, na verdade, um restaurante. Também malta do cinema, do Festival de Cinema Chinês.
7: É verdade.
1: Que acontece este fim de semana. Portanto, vamos andar muito pela Ásia. Especificamente
7: Portanto,
1: pela China.
7: Já sabem, podem sempre partilhar connosco experiências que vocês tenham tido assim.
1: Já foram à China, por exemplo?
7: Ah, bem, eu adorava ir à China. Esta é a minha viagem de sonho. Agora na minha lista de viagens de sonhos, China está lá. Portanto, 924-125-258. Eu acho que é um ótimo presságio para o resto do nosso ano. Nós começarmos uma quinta-feira de setembro. Eu sei que as férias já acabaram, já está toda a gente a voltar à rotina, mas eu adoro sair um bocadinho. Portanto,
1: vamos passear.
7: São 7h05. Olá, muito bom dia.
1: Bom dia. Quante e Constança Quinteiro, para arrancar amanhã desta quinta-feira, 17 de setembro, estão comigo, Alexandre Guimarães e com Catarina Palma.

0: energia está demasiado boa para me dizeres que já há acidentes e estradas paradas. Por favor, não.
1: Ora bem, Alexandre, queres que eu te diga uma coisa? Não há trânsito aqui na plataforma do trânsito.
0: As duas uma, ou não há mesmo trânsito.
1: Ou a senhora do trânsito ficou presa no trânsito.
0: Ou estão a beber café ainda, é assim, há que respeitar também.
1: É assim, é muito cedo, são 7:08, portanto vamos fazer figas para que de facto não exista trânsito. 821-0101 é a linha gratuita do Serviço Nacional de Trânsito. Podem sempre ligar para trocar informações, que é sempre uma coisa agradável. 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Uou! Muito bom dia!
2: Bom dia. 10 horas para vos ajudar a arrancar para o dia.
0: What a jingle, man.
1: Olá, muito bom dia. Já beberam café? Já beberam o vosso café? O Alexandre estava a fazer um pequeno ode ao café. Eu ainda não vi o meu.
0: Foi ótimo. Adorei este café. Dormi bem hoje.
1: Que é sempre muito importante.
0: Tal como ouvir Sleaford Mods e Aldous Hardink.

0: Momo com Marcos Valle na RTP Antena 3. Não esquecer que nós também somos eruditos.
1: Somos bastante eruditos e adoramos planos de final de tarde.
0: Há hoje um final de tarde interessante, não é?
1: Há hoje um final de tarde interessante, se por acaso vocês tiverem um date e não sabem onde ir, e se quiserem parecer muito interessantes, cultos e profundos.
0: Tem de ser em Lisboa, não é?
1: Tem de ser em Lisboa. As live sessions do Lobby Bar do Tivoli e da Avenida Liberdade estão de volta. E esta quinta-feira, 17 de setembro, há uma sessãozinha às 7 da tarde com o Cícero Lee. Ele é contrabaixista, é compositor, é português, vai apresentar o seu mais recente projeto chamado Light Beyond. É um concerto que cruza composição e improvisação. Cícero Lee faz-se acompanhar, aliás, por Desidério Lázaro no saxofone, o Globo no piano e Pedro Lobo na bateria. Vai ser muito... O Globo e o Hugo Globo.
0: Ah, Hugo. Será que era o Globo?
1: Ai, não consigo rir porque fiz abdominais. O Globo no piano.

0: E Pedro Lobo na bateria. Portanto, tenho aqui este plano de final de tarde, às 7 da tarde, no bar do Tivoli. Eu acho que pode ser muito interessante para vocês.
1: Fica a ideia. Estou a ver o videoclipe da música que estamos a tocar, do Cícero Lee, está no YouTube do homem, e eu reconheci que há alguns membros da banda que eu já vi a fazerem uma performance de free jazz.
0: Onde?
1: Já foste alguma vez?
0: Bem, tu és muito culto e profundo.
1: Ah pá, eu sei.
0: Fui na... Tipo da tua parte.
1: Já fui, isto já foi há algum tempo. Foi para aí há um ano e tal, ou quem sabe 2 anos, na Smoop, na parede.
0: Sim, sim, sim.
1: E o free jazz é um conceito. Não sei se já alguma vez experimentaste.
0: Não é interessante.
1: É tudo ao calhas. É tudo a acontecer ao calhas.
0: Mas divertido e giro.
1: Às vezes faz sentido, outras vezes não faz muito sentido.
0: É como a vida, Alexandre. O jazz é como a vida, no fundo. Bom dia. Boa quinta-feira para vocês.
1: Se precisarem ou se tiverem para sugerir mais ideias de dates para este fim de semana,
0: bem,
1: já sabem.
2: 924-125-258. Mandem mensagem.
1: Aguardamos. Ainda na ressaca de um dos melhores concertos deste ano em Portugal.
0: Bom dia.
1: Regressamos a Paredes de Coura. O Rei do Baixo passou por lá. Chama-se Thundercats. E a boleia traz Lil Yachty. I did this to myself.
0: Dancem um bocadinho de manhã, faz bem.

0: Só uma nota de parabéns para caranguejos, leões e capricórnios. Há um alinhamento qualquer de Neptuno com Plutão que está trazendo a ida, dizem também.
1: Isso é super importante.
0: É verdade.
1: Caranguejos, leões e quê?
0: Caranguejos, leão e capricórnio.
1: Uf.
0: Vão saber. Parabéns a todos.
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0: Planaço. Em sonhos, é sabido, não se morre. Disco lançado em fevereiro, extinto, o Homem de Orém. Traz-nos Fora de Horas, que faz parte desse incrível álbum. Boa quinta-feira.
1: Boa quinta-feira.

0: Remember 2021? Ajuda-me.
1: Eu acho que foi.
0: Nós vimos este concerto juntos.
1: No Superbock em Stockholm.
0: Foi, sim, na Pala do Rossio.
1: Exatamente. Eu não me lembro quando é que foi. Foi em 2019, penso eu.
0: Para aí.
1: Até porque em 2020 não houve, porque. Pandemia!
0: Foi na estação do Rossio. Saudades de Superbock em Stockholm. Por favor, Luís Monteiro.
1: Passa a sua magia. Muito mal festival do meio da Avenida Liberdade. Era tão divertido. Holy can call.
0: Falamos de concerto de Sports Team.
1: Sports Team, que parecem sempre uma banda que nunca saiu da garagem. Isso é tão
0: verdade.
1: Bom. Tem sempre esta, esta energia de quem ama fazer música assim porque só porque sim. E o tempo? O tempo, é verdade, o tempo. Ora bem, quinta-feira, hoje, dia 17 de setembro. Olá, muito bom dia. Se acordaram agora, o que é que vocês vão vestir? Se estiverem a Aveiro, eu diria um casaquinho, porque vão estar 22 graus de máxima para Aveiro e também para a Guarda. 24 no Porto e em Viana do Castelo. 25 em Bragança, Ponta Delgada e Viseu. 26 graus de máxima para Leiria, para Sagres e para Vila Real. Funchal chega aos 27. Temos 28 graus de máxima para Braga, Castelo Branco, Faro, Porto Alegre e Sines. Coimbra e Lisboa chegam aos 29 graus de máxima, temos 30 graus em Setúbal, 31 em Santarém, 32 em Beja e também em Évora.
0: Está quentinho.
1: Está bom.
0: Está agradável.
1: A Aveiro e Guarda está um bocadinho frio, mas também há pessoas que gostam de tempo ameno e eu acho que a temperatura respeita toda a gente.
0: Vamos aquecer com boas notícias.
1: Ufa. Começa aqui. Catarina Palma e Alexandre Guimarães. RTP Antena 3. Dá-me boas notícias, Alexandre.
0: Sem grandes surpresas, antes das boas notícias.

0: coisa linda.
1: Io Cristo piange di amare.
2: Bem, Deus estava com ela no estúdio.
0: Ai meu Deus, é que esta é das músicas mais bonitas que alguma vez um ser humano pode ter feito.
2: Meu Cristo piange di amante.
1: Meu Cristo
2: meu Deus chora diamantes, acho que é isto.
0: Sim.
2: Ouvimos Rosalía, que lá está, mencionava sem surpresas uma das rainhas das nomeações para os Grammys Latinos que saíram ontem, é verdade. E é por isso mesmo que temos boas notícias, porque há por lá nomes portugueses, já lá vamos. Antes disso, queria passar por Rosalía, que está no topo das nomeações, taco a taco com outros artistas, por exemplo, Jorge Drexler, que é um nome muito conhecido, costuma estar de mão dada com C. Tangana, trabalham muito juntos. Também Karol G. E pergunto a vocês quem? Yes, a dupla argentina. Estiveram há 4 dias na Sala Tejo.
0: Tomaram um shotzinho de boa disposição, não é?
2: É verdade. Falamos de Catriel e Paco Amoroso. Também eles com 7 nomeações. Há que mencionar Edgar Barreira. Edgar Barreira lidera com 10 nomeações para os Latin Grammys. Pergunto a vocês, mas who the F is Edgar Barreira? É daqueles nomes de produção?
0: Sim.
2: Ou seja, produtor destes hits todos. Então está nomeado.
0: Se vocês forem à ficha técnica, está aí.
2: Mas ele aparece em todo lado. Sim. É desses. E perguntam vocês, então, e Portugal?
0: Portugal, Alexandre, dá-me português.

0: Melhor canção em língua portuguesa? Mas de facto, Carminho faz história. Não é uma nomeação.
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0: Talvez esta colaboração tenha ajudado.
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2: Há músicas que não podem ser faladas por cima, não é?
0: É impressionante.
2: Parecem rezas.

0: E esta sim, a memória, a colaboração com Rosalía, nomeada para a melhor canção em língua portuguesa. Carminha acumula com o melhor álbum de música de raízes em língua portuguesa, com Eu Vou Morrer de Amor ou Resistir.
1: Que álbum lindo.
0: Tenho de puxar a brasa à minha sardinha pela minha experiência no Coliseu, dos meus concertos, não só deste ano, mas fim na minha vida, o da Carminha este ano, a apresentar este álbum. Por favor.

0: Muitos parabéns à Carmim.
1: Eu acho que esta música é para calar todas as pessoas. E sim, se calhar vocês vão se identificar com isto que dizem: hoje em dia não se faz música boa.

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1: Duas nomeações para Carminho, mas também...
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1: Duas nomeações para Dino Santiago. Com melhor canção em língua portuguesa nesta No Vento de Nós. Portanto, sim, Dino Santiago e Carminho estão a competir nos Latin Grammys. Claro que competir vem entre muitas aspas. E Dino Santiago aparece ainda na lista de melhor álbum de MPB, música popular brasileira, na colaboração com Criolo, Amaro e Dean. Outro belíssimo concerto que tive a oportunidade de assistir no Primavera São de Porto este ano.
3: Oh, também no Calorama, eu assisti no Calorama.
1: Estão em tour.
3: Andaram por aí.
1: O Trio Mágico.
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1: Mas... falta mais uma participação portuguesa.
3: Quem, quem?
1: Relacionado com o audiovisual. E eu fico muito feliz porque quando acontece com amigos nossos, é um orgulho. Recebi-os há pouco tempo no Vocês Sabem Lá. Para celebrar a vitória de Prémio Play, lá está, de melhor videoclipe. E se ganharam o prémio de melhor videoclipe em Portugal, houve esse reconhecimento estrangeiro e estão nomeados para melhor videoclipe nos Latin Grammys. E eu falo do vídeo que dá vida a, este, a esta moleirinha. Pertence a Caretos, Conan Osiris, Júlio Pereira e Isabel Silvestre com as vozes de Manhoso. Mas os nomes que protagonizam esta nomeação são eles de Gonçalo XZ, a.k.a. Gonçalo Pereira, e Mafalda Leal da Costa na produção. Muitos parabéns.
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1: Resumindo, Carminho com duas nomeações, Dino Santiago com duas nomeações e ainda Gonçalo XZ e Mafalda Leal da Costa a fecharem este elenco português dos nomeados para os Grammys Latinos. Parabéns a todos, ficamos muito felizes e muito orgulhosos.
3: Adorei esta viagem.
1: Espetacular. Obrigado. Falta um jingle. Aí está ele.
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1: O talento insular a marcar presença nas manhãs da 3, a 20 minutos das 8 da manhã. São 6h39 nos Açores. Está calor e a culpa é tua. Mais recente projeto do madeirense Vanzi. Por lá encontramos esta Amor dentro do clube. Muito obrigado pela companhia. Boa viagem com a 3.

0: Ok, salve-me, Catarina Palma está aqui em off a falar sobre babagar no gosto de berinjela.
1: É porque, é assim, eu não posso ser a única que não adora berinjela só assim. Sozinha.
0: Mas a berinjela não se come sozinha, crua.
1: Não, não é crua, mas mesmo cozinhada. Não adoro berinjela. E, para, eu tinha muita berinjela em casa. E depois, não sabia o que é que havia de fazer.
0: Então, isto vem da onde? Vem da fruta feia?
1: Sim, vem da fruta feia, claro. Exatamente. Que é uma coisa ótima, porque eu nunca na vida iria comprar berinjela só por mim. E de repente,
0: mas como vem no cabaz incluído, lá tens, não é?
1: De repente fiz baba ganoush em casa. Sabem o que é baba ganoush? É uma espécie de patê de berinjela, em que a berinjela é assada e depois mistura-se com pasta de sésamo. E é maravilhoso. Ficam a dizer,
2: desculpem, eu ainda estou a ver o meu café matinal.
0: Acho que o meu foi muito mais secante. Foi pescada com salada.
1: Ontem?
0: Sim. Pescada na air fryer com salada de alface.
1: O meu jantar ontem foi mesmo muito, muito bom. Feito por mim, estou muito orgulhosa. Eu adoro. Pois imagino eu enquanto avó a cozinhar para os meus netos.
0: Estava a ganhar-nos de berinjela, faças isso, coitados. Coitados dos teus netos.
1: Sim, bem, a avó é mesmo cool, faz baba ganoush.
0: Sim, sim, é mesmo essa a frase que eles vão dizer na escola. Ou então, pá, a avó nos dá um umbilical.
1: Saudades de umbilical.
0: Lá atrás, ouvimos
1: especial. Croissant de umbilical.
0: Desculpa?
1: Ah, umbilical de croissant.
0: Então, isso não é o chipical?
1: Não. Ah, pois é. Copiaram a receita, não.
0: Começa hoje.
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0: E as estradas? Catarina Palma.
1: IC19 em Lisboa. Atenção, há óleo na estrada entre o acesso de Queluz para o IC19 e a saída do IC19 para Queluz. Pede-se a máxima precaução. Também há filas do Cacém até à Amadora e de Alfragide para a segunda circular. Há um tem filas de São João da Talha para Sacavães, de quem vem de Alverca para Lisboa. Há cinco também com filas de Horto Salvo até Linda a Velha, de Cascais para Lisboa. Ponte 25 de Porto Salvo. Falta aqui um pedro que eu achava que, podia
0: Horto
1: haver...
0: Horto Salvo?
1: Sim. Achei que podia haver uma terra chamada Horto Salvo que eu não conhecia.
0: Para gente no Horto.
1: Eu não conhecia.
0: Horto, Campo Grande, não podem comprar plantas. Esta, não dá.
1: Não é Porto Salvo. Ponto 25 de Abril. Tem filas a partir de Corroios. 821-010
0: então,
1: é a linha gratuita.
0: Corroios?
1: É a linha gratuita do Serviço Nacional de Trânsito RTP. Bom dia e boa viagem.
0: Aparentemente estavam previstas poeiras do Saara para hoje, mas cancelaram a viagem.
6: De facto, as poeiras já estavam a caminho, mas acabaram por cancelar a sua vinda quando souberam que o Jerry Seinfeld cá vem. Voltaram para trás.
0: A polémica continua com Jerry Seinfeld. Portugal X, daqui a sensivelmente 20 minutos.
1: Olha, estou bastante entusiasmada para as nossas duas próximas horas, Alexandre.
0: Muitos convidados?
1: Muitos convidados. Vamos fazer uma viagem até à China com alguns convidados que nos vão falar primeiro sobre o cinema português e depois cinema chinês, aliás, e depois vão falar-nos sobre comida chinesa.
0: E ainda, malta a jogar em casa. Desenjoa na próxima hora e ainda Voz de Cama com Tânia Graça. Fiquem connosco. Obrigado pela companhia. Spoon na 3.

0: Catherine Grace Garner, mais conhecida por Slater, porque são três Y's. Esta chama-se Dance. Que horas são, Alexandre? Que horas são? Ora certo, 8 da manhã no continente e na Madeira. São 7 nos Açores, nesta quinta-feira, 17 de setembro. Vamos saber o que se passa pelo mundo com a Carolina Bordal Soares. Olá, Carolina, bom dia.
1: Olá, bom dia. Noite difícil na Catalunha e na província de Valência, em Espanha, devido a chuvas torrenciais e vento forte. Uma pessoa morreu na Catalunha, apanhada de surpresa pela força da corrente de um curso de água. Era o condutor de um veículo que foi arrastado pela água junto a uma ponte. O pior aconteceu mesmo durante a noite, com a inundação de muitas estradas e edifícios, caves e garagens. Dezenas de voos foram cancelados e a circulação rodoviária foi interrompida em vários locais. O aeroporto de Valência foi mesmo fechado e o jogo da Primeira Liga Espanhola entre o Levante e o Atlético de Bilbao foi adiado. A imprensa espanhola conta que a mensagem de alerta à população, emitida pela Proteção Civil, chegou aos habitantes quando já se faziam sentir os efeitos desta tempestade. A comunidade valenciana suspendeu as aulas, hoje, em várias localidades, devido ao alerta de chuva que vai continuar ainda hoje em vigor. Por cá, luz verde, o PS vai aprovar a proposta do Bloco de Esquerda de avançar com uma comissão parlamentar de inquérito ao processo de correção digital dos exames nacionais. A confirmação foi deixada por José Luís Carneiro ontem à noite em entrevista à SIC Notícias. O líder do PS diz que continuam a faltar esclarecimentos por parte do governo e também do Ministro da Educação.
2: Foi apresentada pelo Bloco de Esquerda, nós viabilizaremos essa comissão de inquérito. Há que esclarecer a relação entre o desmantelamento que foi feito de várias estruturas do Ministério da Educação e os seus efeitos, nomeadamente no caos que se instalou nos exames de acesso ao ensino superior. Eu chamo a atenção que foi lançada a dúvida, a incerteza e a insegurança num momento crucial da vida das famílias e dos jovens e das escolas e dos próprios professores.
1: A proposta do Bloco de Esquerda vai ser votada ainda esta semana no Parlamento. Para além do Bloco e do PS, Chega, Livre, PCP, PAN e JPP também já deram luz verde. A Comissão de Inquérito sobre o processo de classificação digital dos exames nacionais tem assim aprovação garantida pelos partidos e vai obrigar o Ministro da Educação, Fernando Alexandre, a sentar-se no Parlamento para dar respostas. Termino com o futebol. Foi uma vitória inédita. O Benfica venceu o AC Milan por 2-0 no arranque da Liga Europa. Pela primeira vez, os encarnados vencem a equipa italiana, tal como lembrou no final da partida o treinador Marco Silva.
3: Uma vitória histórica, dois grandes clubes europeus a defrontarem-se, já se defrontaram em finais europeias, mas a realidade é que em jogos oficiais o Benfica nunca tinha ganho e fica este bom gosto de o termos conseguido.
1: E do lado do adversário, esta derrota é algo que preocupa o treinador do Milan, Ruben Amorim.
4: O que nós temos que fazer é perceber que isto é futebol, que está no início de um processo e que temos que trabalhar para vencer jogos. E já sabemos a pressão que há nestes clubes, portanto, para mim não é nada de novo. Acho que é normal, agora obviamente temos que ser melhores e temos que ganhar já o próximo.
1: O Benfica volta a jogar para a Liga Europa no dia 15 de outubro, quando receber o Celtic e mais logo, atenção, muito importante, o Torriense da 2ª Liga e detentor da Taça de Portugal vai estrear-se nesta competição europeia, joga frente aos noruegueses do Lillestrøm.
0: Enorme Torriense, estaremos todos de olhos postos no jogo de Torres Vedras. 8 e 3, Carolina Bordal Soares, muito obrigado pela informação, voltamos a encontrar-nos daqui a uma hora.
1: Até já.
0: Até já. E atenção, fresquinho.
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0: Saiu há 8 horas, que isto é mesmo assim. Música nova de Ana Lu Caiano, terá novo álbum a partir de 6 de novembro, é editado Devagar que a Vida é Curta, e este é o segundo single que conhecemos na RTP Antena 3. Um mais um, Ana Lu Caiano atua mais logo no Festival Iminente, tem música nova.

0: depois de Uma Vida a Menos. Chega o novo single de Ana Lu Kayan, ouvimos Um Mais Um, saiu hoje. No dia de concerto do Festival Iminente, a partir das 8 da noite, a artista portuguesa está em palco.
1: A novo álbum, não é? Sair em novembro?
0: 6 de novembro. Devagar, que a vida é curta.
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0: E as estradas?
1: Ai, é verdade, como é que estão as estradas? Estava aqui muito investido na Lucaiana. Ora bem, é um acidente, atenção, na A4. Isto de quem vai de Amarante para
0: isto
1: o Porto.
0: Quem vai dali, acidente. Vai para a esquerda.
1: Não tem graça que é um acidente, estou
0: certo. Desculpa.
1: Acidente antes do nó da A3, com demora. Estou muita atenção.
0: Razão. Desculpa.
1: A28 tem filas da Ponta Leste até à rotunda da AEP. A3 com filas no nó da A4 até à saída para o Hospital de São João. Também na VCI temos filas de Santo Ovídio até à Boa Vista, a afetar a A44 no sentido oposto. Freixo a Rábida, há filas de Bonjoia até às Antas. IC19 continua com óleo na estrada entre o acesso de Queluz para o IC19 e a saída do IC19 para Queluz. Máxima precaução, há filas do Cacém até à Amadora e de Alfragide até de Alfragide para a Segunda Circular. Segunda Circular, como sempre, e como já é apanágio deste apiadeiro, Segunda Circular tem filas. Filas
0: não.
1: Em todo lado, sim.
0: Não pode ser.
1: Benfica até às Calvanas, filas do Prior Velho até à Encarnação e do Relógio até ao Oeste Norte Sul e por aí fora. Há 5 também com filas de Porto Salvo até Linda Velha, há 8 com filas de Louros para o Túnel do Grilo. Temos a calçada de Carris com filas no IC22 da zona de Odivelas para a Avenida Padre Cruz. A Cril com filas entre Olival Basta e a Pontinha. Também filas da zona comercial de Odivelas até à saída para a calçada de Carris. Mais à frente há filas entre Camarate e Sacavém. Este Norte-Sul com filas do Lumiar até Sete Rios. IC2 com demora de Sacavém para a Praça de José Queiroz. Há filas de Corroios para a Ponte 25 de Abril. 821-0101. Liguem para trocar informações sobre o trânsito. É a linha gratuita do Serviço Nacional de Trânsito da RTP. Bom dia!
3: 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Catarina Palma e Alexandre Guimarães.
0: Somos nós.
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0: Portugal Lex a chegar?

0: RTP Antena 3. E a partir de hoje é oficial, está toda a gente na escola. Começa um letivo para todos os anos da escolaridade. E o Portugal é que tem informações. António Machado e Manuel Marques. Vamos a isso.
1: Começou mais um ano letivo para grande parte dos alunos do ensino básico. E este ano há uma novidade. Além dos alunos sem professor, há alunos sem escola.
2: Nosso repórter falou com um.
3: É assim, meio que por acaso é azar, porque este ano até tenho dois professores, um de português e outro de história, que trouxe de casa. Um é meu primo e o outro é meu vizinho. Meio que o problema é que não tenho escola, hein? E eles também não, porque não foram colocados.
4: Então, e o que pretendem fazer?
3: Vamos juntar-nos com outro pessoal sem escola e vamos fazer batalhas de farmar aura. Meio que é o que há, não é? 6-7.
1: Um dos treinadores da Águia do Benfica foi detido por suspeitas de envolvimento em tráfico de cocaína no aeroporto de Lisboa.
2: O PAN já manifestou a sua preocupação com o animal.
5: Queremos que o Benfica se comprometa a pagar um tratamento de desintoxicação da Águia Vitória e que arranje uma mascote de poliéster como o Jubas, que tem tanta energia sem nunca dar na coca, nem sequer no Red Bull. Aproveitamos também para pedir à TVI que liberte o inspetor Max, que é escravizado há décadas. O ator Fernando Luís não rói cordas como ele e recebe 10 vezes mais. Basta. Ou então tenha um papel novo, que ele está farto de fazer de inspetor da PJ e gostava de fazer de galante uma novela. Representa melhor que o José Carlos Pereira.

0: Já estavam a caminho, mas acabaram por cancelar a sua vinda quando souberam que o Jerry Seinfeld cá vem. Voltaram para trás. Neste momento ainda não sabemos se serão substituídas por poeiras de outra origem ou simplesmente canceladas. Vamos aguardar.
1: Aguardamos. Até lá, temos António Machado e Manuel Marques, segunda a sexta na RTP Antena 3. E fica tudo guardado em antena3.rtp.pt. Parece sempre um charado. Há novo álbum de The Strokes, Reality Awaits. Por lá, Lonely in the Future. Já a seguir. Álbum.

0: FM Falafel no 3. Eletro, eletrocardiodrama. Ele sabe o seu poder
1: e usa todo contra mim. Yes. Eu adoro Falafel.
0: Fábio no WhatsApp.
2: Alexandre, por favor, vem fazer a meia maratona de Viseu no domingo.
0: Aí,
2: vamos tirar renda selfie os dois. Ponto contigo ou não?
0: Oh, mãe. Então aí avisas numa quinta-feira.
1: Está bem, Fábio, obrigada. Eu também não tenho nada para fazer esta semana. Mas é na boa.
0: Vem à de Lisboa, Fábio. 11 de outubro, lá estarei.
1: Não que eu fosse correr, mas também posso tirar uma selfie.
0: Vês vir. Temos de fazer uma meia maratona de manhãs a três.
1: Ah, que divertido.
0: Fica a ideia.
1: Não.
0: Ora... Ainda neste programa vamos receber a malta do Festival do Cinema Chinês.
1: É verdade, nós hoje temos um programa dedicado à China. Começa amanhã o Festival de Cinema Chinês e por causa disso vamos também receber um casal que vive também nas redes sociais, no TikTok. É a Tali e o Hugo, que nos vem a ensinar um bocadinho sobre cultura e gastronomia chinesa. E eu acho que podíamos avançar e podíamos arriscar um bocadinho mais neste assunto, já que estamos a falar de China, não é?
0: Qual é o novo ano chinês?
1: Estamos no signo do cavalo.
0: E se eu me lembro de cavalos, Catarina Palma?
1: O que é que te acontece, Alexandre?
0: Vou para a minha infância, o filme Spirit.
3: Catarina, Alexandre e quem estiver acordado.
0: Três. Eu acredito que nenhuma experiência individual... Isto é a primeira cena, é a cena do nascimento.
1: E é também o Bryan Adams a dar-nos memórias para o resto da nossa vida.
0: Ora bem, para quem não faz a mínima ideia do que estamos a falar, recuamos 24 anos, saiu em 2002 o filme Spirit, Stallion of Cimarron, uma produção da DreamWorks, escrita por John Fusco e realizada por Kelly Asbury e Lorna Cook. E é a história de um Mustang selvagem que nasce no Velho Oeste, Old West. Bem, eu não consigo sequer falar sobre o filme com esta banda sonora. Verdade é que o disco é de uma ponta à outra de Bryan Adams e... Adivinhem, Hans Zimmer. A versão original tem Matt Damon como protagonista.
1: Que sorte.
0: Ora, no coração intocado deste oeste americano nasceu Spirit, um potro cor-de-fogo, filho do líder de uma manada de mustangs nas planícies de Cimarron, lá está, daí o nome do filme. Cresce sob céu aberto, sem donos, sem cercas, aprende que o território é todo dele, mas quando o pai morre é este o cavalo que assume, lá está, a manada. Jovem, teimoso,
1: giro.
0: há esse conceito, não é? De nos apaixonarmos por desenhos animados quando somos mais novos.
1: Sim, às vezes é o cavalo.
0: Eu também fico super bastante pela égua, porque já lá vamos. Primeira metade da vista é isto, da vida do cavalo é isto, é puro instinto, é puro horizonte. Acontece que uma noite a curiosidade atrai-o e o Spirit aproxima-se de um acampamento de um grupo de cowboys e é apanhado por esse grupo de cowboys que tentam a certa altura domá-lo. Isto é mesmo daqueles filmes que uma pessoa ouve a música e sabe perfeitamente qual é a cena.
1: Sim, sim.
0: Aqui estamos no acampamento dos cowboys. E aqui estão a tentar domar o Spirit. Tentar break the horse, como se diz em inglês. E há um coronel que percebe, ok, este cavalo é indomável, é um espírito, é um mustang selvagem, não vai dar. E a certa altura aponta uma arma para matar o cavalo.
1: Ah, que chatice.
0: E aparece Little Creek. Little Creek é um jovem guerreiro Lakota, que também estava preso na altura, que consegue roubar o espírito e foge com o espírito. E vão então para a aldeia Lakota. E ali lentamente as coisas vão mudando, não pela força, mas pela paciência deste Little Creek, que o sol tem vez de o prender. É neste território que o Spirit vai conhecer quem? A Rain. E a Rain é a égua da tribo. E há aqui um grande amor.
1: Que é lindíssimo.
0: Que é espetacular! Porque são dois cavalos e uma pessoa. Sente-se relatable!
1: Ai! Ai! Ninguém nunca foi preso.
0: Ora bem, por breves semanas há ali uma paz no filme. Eles correm juntos pelas planícies. Há brincadeira, há pertença, há amor. E é o ponto mais alto do filme, mas também mais frágil. Ou seja, nós sabemos meio que sem ninguém dizer que aquilo não vai durar para sempre, não é? Fica estranho. Chega o comboio. O que é o comboio? Perguntam vocês. Lá está. Esta aldeia Lakota é destruída pela mesma força do coronel anteriormente. Porquê? Porque estão a fazer uma linha ferroviária naquela zona.
1: É verdade.
0: E então os cavalos são usados como ferramentas, como material de trabalho. E o Spirit é novamente capturado, depois da aldeia destruída.
1: Bem, é que não tem um segundo descanso.
0: É das cenas mais tristes da minha infância. É um trauma, esta cena da aldeia a ser destruída. E então o Spirit acaba por estar ali numa cordilheira, não é? Assim, numa linha de produção. Mas ele consegue safar-se. Ele cria o caos. Ele cria um ato de rebelião. Ele descarrila o comboio. Ele destrói tudo o que o prende. E com a ajuda do Little Creek, que também estava por lá, prisioneiro, fogem definitivamente. E regressam.
1: E deixam o Rain para trás?
0: Eu não, a Rain ficou na aldeia destruída, porque era égua e não a capturaram. Ficou à espera dele, a Rain. E a Rain esperou. É um bocado como a Odisseia.
1: Que lindo! E depois beijaram a cavalo.
0: Depois beijaram a cavalo, que é aquele abraço de...
1: De crina.
0: De cabeças.
1: Sim, giro. Eu acho que os desenhos animados têm mesmo que parar de matar os pais. Porque assim, para uma grande história não precisamos de matar os progenitores, tenho a dizer.
0: Pois o Nemo também vai por essa ordem, não é?
1: O Nemo, o Bambi, o Dumbo, o Spirit. Sim. É mesmo, parem de matar os pais, por favor.
0: Frozen, Stitch.
1: Frozen. Até os pais de Frozen morreram.
0: Pois é, é tudo órfão.
1: Acabou. Eu acho que nós podemos ser todos uma família feliz e mesmo assim ter aventuras.
0: Bem, estou chocado com esta conclusão. Bem,

0: Return. Revejam Spirit, vale muito a pena. E ouçam este álbum do Ryan Adams com Hans Zimmer.
1: Estas são as manhãs da 3.
2: Olá, bom dia.
0: Royal Ores. Boa viagem com a 3. What am I?

0: Uma das melhores descobertas do ano passado no meu calorama, Royal Otis.
1: Então devo dizer assim, é obsceno meterem uma pessoa a fazer as manhãs da 3, cujo filme da infância é o Spirit, porque eu nessa altura já era uma jovem adulta. Para de me tirar à cara que sou uma mulher de meia idade, Alexandre. Para com isso.
0: Marisa, mas digo-te uma coisa, estás ótima para a tua idade.
2: Ótima de cabeça, como diria Tiago Ribeiro.
0: Estás ótima de cabeça. E lindíssima. Obrigado pela mensagem, Marisa. 924-125-258. É sim, eu superi-se em 2002. Eu tinha 6 anos.
2: Sim, sim, sim.
0: Desculpem.
2: Entretanto, há pouco estávamos a falar sobre desenhos animados que têm esta tentação de matar os pais dos protagonistas. Recebemos uma mensagem do Miguel na Estónia que diz que o Rei Leão, claro que o traumatizou, não é? Porque os pais morreram.
0: Pois é.
2: Não é só o pai que morre, a mãe continua.
0: É o Mufasa.
2: É o Mufasa. Mufasa!
0: Scar.
2: Longa vida ao rei.
0: E se hoje entramos em modo iminente, para a semana há mais. Vamos até com o Camonga.

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3: Esta hora ficamos a saber como está a meteorologia para esta quinta-feira, que aquece ou arrefece? Não me recordo.
4: Olha, está igual.
3: Sabe? Está igualzinha?
4: Não, está um bocadinho... Sim, está igual, a não ser que estejam por Aveiro e pela Guarda, 22 graus de máxima por aí, de resto está praticamente igual. Porto e Viana do Castelo chegam aos 24 graus, temos 25 em Bragança, Ponta Delgada e Viseu, 26 em Leiria, em Sagres, em Vila Real, Funchal chega aos 27 e se vos apetece ir à praia, temos bom tempo a partir daqui, 28 graus de máxima... Praia, piscina ou praia fluvial, é convosco. 28 graus de máxima para...
3: Ou barragem, um lago.
4: Podem só tomar banho. 28 graus de máxima para Braga, Castelo Branco, Faro, Porto Alegre e Sines. Coimbra e Lisboa chegam aos 29 graus de máxima. Temos 30 em Setúbal, 31 em Santarém, 32 graus de máxima é a temperatura mais alta e vai para Beja e para Évora.
3: Fantástico. Podem saber tudo onde? Aqui mesmo, daqui a uma hora, para mais informações de meteorologia.
4: Isso.
3: Temos 32 anos a apoiar a nova música portuguesa. Richie Campbell lançou Elephant in the Room. Por lá encontramos Look What You've Done. Daqui a pouco há Desenjoa, não são daí. Baby,

0: Richie Campbell na RTP Antena 3. É 25 minutos das 9 da manhã, das 8 nos Açores. Vamos ter que fazer aqui um compasso de espera, mas fazemos também, não há problema nenhum. Chegou, estamos prontos. Yes!
1: O contexto é que o avião não tinha chegado. Apesar de eu ter enviado isto ontem à meia-noite.
2: Já perceberam, eu te enjuro.
0: Não, tu já enviaste isto há uma semana, tu estás sempre a fazer isto com uma super antecedência que é impressionante mesmo nascer. Olha-me este.
1: Uau, malta. Olhem só aqui para esta linda pintura que eu trouxe comigo, hein? Vocês também não adoram arte? Ah, andar por museus e olhar para quadros e estátuas.
3: Eu adoro arte. Qual é que é o teu pintor favorito? O meu é o Art Renner.
1: Ele é brutal. O meu é o Art Attack.
0: Sabes que o Pedro Penino não se chama Art Attack? Sabes? Era o nome do programa.
1: Ah, está bem, Alexandre, está bem. Também sei curiosidades. Olha, sabiam que a fada dos dentes não é real?
3: Sim.
1: Oh, ok, bem, ninguém gosta de um sabichão.
0: Okay. Não queres mais um pintor? Existe um muito famoso. Rima com Ali.
1: Calma, o Muhammad Ali pintava quadros.
3: O Salvador Dalí.
1: Realmente não havia nada que aquelas mãos não fizessem, não é?
0: Anyway. Incrível mesmo.
1: Malta, durante as férias eu visitei vários museus, ok? Eu tenho de vos dizer que eu não sou um grande fã de museus. Ok? Eu vou contar-vos sobre isto tudo no nosso embargo do dia. Esta música é mesmo gira, não é?
0: Eu gostei.
2: Embargo do dia.
1: Minueto.
0: Podia voltar.
3: É chamado som.
1: Yeah.
0: Museus.
1: Ora, porque é que o nível de informação que tens dado nos museus é cada vez mais complicado? Ora, muito bem, um bilhete jovem e qual é o seu e-mail? Qual é o meu e-mail? Mano, isto é um museu da cortina em Corus. O que é que vai acontecer no futuro da cortiça que justifica uma newsletter? Formidáveis notícias! Caro cidadão, a cortiça irá casar-se em meados de outubro. Não faz sentido nenhum, man. Anyway, lá fui eu a visitar vários museus. Eu fui ao Museu da Roupa.
3: Uau!
1: Ok? Que era uma Zara, né?
0: Foi a Zara, claro.
1: Foi a Zara. Não posso vender um talho como um zoológico. Foi uma Zara. Seguida, fui ao Museu do Esqueleto.
0: Okay.
1: Ok, que continha uma exposição temporária sobre espinhas dorsais.
3: Okay.
1: E mesmo com um guia não conseguia encontrar a do Ed Sheeran. Porquê é que os comentários nos vídeos do Ed Sheeran são sempre 0% asneiras, 0% drogas, 100% talento? Bro, quem me dera que ele fizesse só uma droga, só uma em prol da música. Achas que os Beatles foram para a Índia pelas suas extensas ferrovias? Tipo, não são os álbuns do Ed Sheeran que são tipo aqueles sinais matemáticos?
0: Yeah.
1: Só, né? Fãs de Ed Sheeran, vejam lá esta conta. Ed Sheeran mais microfone igual ao pior dia da minha vida em 2016 numa Primark do Colombo. Shape of You, já viste a shape da cara do Ed Sheeran? Man, é estranha. O Ed Sheeran parece o desenho policial do Ed Sheeran. Se alguém alguma vez pedisse para desenhar. Anyway, mas sinto que hoje em dia os museus são sempre um bocadinho defensivos no que toca à descrição das diversas peças e eventos históricos, quase de maneira a vender uma reparação histórica, ou até mesmo por terem medo de ser mal interpretados. Eu trago aqui um áudio, ok, que eu gravei durante um daqueles filmes que fica tipo a dar em loop e que tu te sentas para ver.
0: Sim.
1: Era numa exposição sobre a Alemanha nazi.
4: De seguida, Adolf Hitler subiu no seu púlpito e no seu discurso exclamou: eu odeio todas as raças que não sejam raça branca. Ah, mas foi ele que disse, está entre aspas, foi ele que disse, não fui eu. Só para que fique, eu sou só o narrador. Ele disse, odeio ciganos. Ok, mais uma vez, só para que fique lá. Ele é que está a dizer. Bora lá, Hitler disse. Atenção, eu odeio gays e... Ok, vou fazer uma voz diferente para o Hitler para vocês não pensarem que sou eu a dizer, está bem?
5: Eu odeio pessoas negras.
4: Funciona assim, é melhor assim ou não?
1: Pá, só para distanciar, percebem? Que é para não ser... Anyway, outro embargo são as seguranças. Porque ser segurança de um museu é tão estúpido, man. Estás a guardar o quê? Uma colher com 2000 anos? Que tipo de ladrão vai roubar um museu? Um super culto? E há esses brotam com bastante regularidade. Mas, recentemente assaltaram o Louvre, ok? Mas foi tipo uma vez em quê? 40 anos? E eles conseguiram! Portanto, o segurança não foi muito útil.
0: É
1: a segurança do museu, giro. Eu sou guarda-costas do Floyd Mayweather. Bem-vindo à exposição de profissões redundantes. Anyway, depois fui ao Museu da Revolução Francesa e eu lembro-me de o ter visitado quando eu era criança, numa visita de estudo. E eu lembro-me que os professores nunca foram muito de suavizar as coisas que aconteciam. E neste quarto foi onde morreu Lafayette La Redoute durante a manhã de Natal, enforcado numa corda depois de tentar ingerir mercúrio quando a sua mulher o traiu. Bro, eu sou uma criança, ok? O meu almoço é uma sandes de atum com Pringles. Onde é que eu tenho autonomia para aplicar este conhecimento? Museus são uma seca, man. Tudo o que eu sei sobre museus veio diretamente do filme À Noite no Museu. E era muito mais fixe do que o museu a sério.
0: Pois era.
1: Se bem que eu já fui um segurança noturno, ok? Do Museu do Azulejo.
0: Nunca aconteceu.
1: Foi. Mas quando as peças ganhavam vida, era muito mais dramático, muito mais real. E eu trago aqui comigo um áudio que foi gravado nessa noite pelas câmaras de segurança.
6: Azulejo, por favor, não saltes. Ainda tens tanto para viver.
7: Eu já não sou a peça principal. Eu não vou para o armazém. Eu não vou para o armazém.
8: Adeus, mundo cruel.
1: Não! Bem, eu rimo ontem à noite com este som tantas vezes. Por último, fui ao museu de ter saudades dela. E eu era o diretor-geral e sabia, velho.
0: Oh. Ah, era. Ah, tinha saudades.
1: É, não é? Já vinha com esta há algum tempo. E foi assim que a minha visita aos museus chegou ao fim. Um dia de muita aprendizagem e cultura, que muitas vezes é só informação a mais, da qual me irei esquecer muito rapidamente, como o facto do Bruce Lee pintar quadros ou aquilo que
0: disseste
1: há bocado.
0: Isso,
1: já foi. Isto é inacreditável.
3: Olha, mesmo que não tenhas divertido muito, olha, pareceu uma experiência positiva até.
1: Sim, pá, tens razão. Não foi péssimo, ok? Anyway, bem, é isso, malta. Olha, mais um episódio de Desenjoa, aqui diretamente da...
9: Joa Vitor, we have found you.
1: Primeiro-ministro Benjamin Netanyahu? O que é que estás aqui a fazer?
9: You made fun of our favorite Israeli composer, Ed Sheeran. You have gone too far. You're coming with us.
1: Sabes que mais, Bibi, meu ganda palhaço? Vai-te lixar, man. Ei, sabem que mais, malta? Eu vou enviar um cheiro de porrada neste gajo. Macklemore. Macklemore style. Vamos embora.
0: Let's go. Boys.
1: Ah, pois é, Benjamin. Put your hands up like the ceiling candles. Vais para a cadeia, meu grande porco. Bem, parece que chegámos ao fim de mais um episódio. Desenjoa, malta. Um grande beijinho aí para todos. Eu matei o Netanyahu. O que aconteceu? Alright.
0: Este é um podcast, é político.
1: O que aconteceu com a segurança da RTP?
0: Ah, mas valeu tudo.
3: Eu estou tão confusa.
1: Ei. Isto é só fica... o teu segundo dia.
0: Isto fica disponível em antena3.rtp.pt. E na terça-feira há mais. Pode ser?
1: Ajuda-me com isto agora.
0: Não sei se vamos matar mais líderes mundiais. É contigo.
3: Olha, para mim eu estou por isso. Eu agora já estou por tudo.
1: Loucura.
3: Baby.
0: Não estava à espera desta.
3: I like your style.
0: Hi, Drake.

0: O Afio a Língua do Salto. É 12 minutos das 9 da manhã, estradas, Catarina Palma.
1: Muito complicadas. O que se passa de manhã, tanto trânsito, que horror. Há filas da Lessa da Palmeira até à Avenida Sidónio Pais, isto na A28. A3 tem filas do nó da A4 até à VCI, a afetar a A4. A VCI tem filas de Santo Ovídio até à Boa Vista, a afetar também a A44, no sentido oposto. Temos filas da Ponte do Freixo até ao nó da A3. Há um acidente na IC19, junto ao Hospital Amadora Sintra, isto em Lisboa. Filas a partir do Cacém. Mais à frente, filas de Alfragide para a Segunda Circular. Na IC22, há um acidente na zona da Ramada. As filas seguem para a Calçada de Carris. Há filas de Benfica até às Calvanas, na Segunda Circular, e também no sentido oposto, do Prior Velho até à Encarnação e do Relógio até ao Oeste Norte-Sul. Há filas na A5 até Linda Velha. Há 8 com filas de Louros para o Túnel do Grilo. A Cril tem filas entre o Olival Basto e a Pontinha, a afetar o IC16. No sentido oposto, o Algés Chacavém, filas da zona de comercial de Odivelas até à saída para a Calçada de Carris. Mais à frente, há filas entre Camarata e Sacavém. Filas do Lumiar até Sete Rios, isto claro no eixo norte-sul. Temos demora no IC2, se acabem para a Praça José Queiroz. Ponto 25 de Gabriel com filas a partir de Corroios e a Radial de Benfica, claro que tem fila até Sete Rios. 821-0101 é a linha gratuita do Serviço Nacional de Trânsito da RTP.
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8: Bem-vinda, Catarina. É isso mesmo.
7: Ai,
8: a
7: obrigada,
8: vida como o jazz. Grandiosa primeira hora. Para hoje, tenho uma sugestão. Ouvi falar em China há uns minutos. Portanto, eu vi no fim de semana, lá em casa, mais a malta, um filme chinês que se chama Deep Sea. É um filme que retrata...
9: Como?
8: Se chama Deep Sea. É um filme que retrata a realidade de milhentas crianças hoje em dia e pais divorciados e coisa bem real. É de uma animação soberba chinesa. É um festival para os olhos. A mensagem é profundíssima. É sobre temos de continuar a andar para a frente e continuar, não interessa o quê.
9: Uau.
8: Beijinhos.
7: Bem, olha, adorei.
9: Fiquei super convencido para ver o filme. Realizado por Tian Xiaopeng, já encontrei o filme. Está com 6.8 no IMDb.
7: Bem, foi super rápido. Eu escrevi Deep Sea. Escrevi Deep Sea no Google e apareceu o Deep Sea do Teletubbies. Não é assim que se escreve.
9: Não, é Deep Sea de Mar Profundo.
7: Ah, Deep Sea.
10: Parece o Tinky Winky com aquela mala bizarra. Porque o Tinky Winky tem a mala da Alma, nunca ninguém explicou esta. Eu percebi a tratineta da Pau, mas nunca percebi a mala do Tinky Winky, malta.
7: Deep Sea. Ai, que saudades dos Teletubbies.
10: Ai,
7: bem, mas isto era muito mais... O Deep Sea andava sempre com o chapéu, não é? Ora bem, fugindo aos Teletubbies, obrigada pela sugestão, Ricardo. Chama-se Deep Sea, Mar Profundo. Não me procurem como eu e não vão parar aos Teletubbies. Mas por falar, obviamente, em cinema chinês, a partir de amanhã começa o Festival de Cinema Chinês e daqui a pouco recebemos quem de direito para nos falar sobre o que vai acontecer, no fundo, estes três dias, e o que é que nós vamos poder ver. Atenção, que este festival tem entrada gratuita.
9: Atenção.
7: E não me digam que vocês não gostam de uma boa entrada gratuita.
9: Bem, e o
7: quanto
9: sucesso,
7: é que se paga? Nada.
9: O sucesso que vão fazer para a semana, sim, jantar sim, com a malta, a dizer, epá, o que é que tens no fim de semana?
7: Fui a um festival de cinema chinês.
9: Toma!
11: Começa aqui.
7: Sim, tal.
11: Catarina Palma e Alexandre Guimarães.
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7: Ni hao, enganei-me.
9: Parecia. Disseste o nome da cerveja.
7: Também,
9: não foi?
7: Sim. É, ni hao, uma sim tal, por favor.
9: Obrigado. Catarina por tudo, mesmo.
7: Ai, ai, ai.
9: No álbum de Gorillaz, toca
7: ai,
9: na 3.
7: Metam mais alto, por favor.
9: The Plastic Guru na reta final da hora das 8 e no sinal horário atualizamos a informação.

0: 9 da manhã no continente e na Madeira, são 8 nos Açores e hoje é quinta-feira, 17 de setembro, e a informação é com a Carolina Bardal Soares. Bom dia, Carolina.
1: Olá, bom dia. Donald Trump não vê com bons olhos a aliança entre a União Europeia e o Canadá. Recordo que ontem Ursula von der Leyen deixou a porta aberta à possibilidade de o Canadá se tornar de forma inédita o primeiro membro associado da União Europeia. Ora, o presidente norte-americano não gostou desse anúncio. Admitiu ontem à noite perante os jornalistas que, se for preciso, vai responder com tarifas muito pesadas e deixou críticas ao Canadá e ao Bloco Europeu.
2: Acho que é ridícula toda esta história. O Canadá tem sido um péssimo parceiro comercial. Caso eles avancem, se eu achar que se trata de um ato hostil, vou impor tarifas muito altas ou até suspender o comércio com a Europa em muitos produtos. Se a Europa fizer esta parceria com boa intenção, aí tudo bem. Se for com má intenção, vamos impor tarifas muito pesadas à Europa.
1: As declarações de Donald Trump, o presidente dos Estados Unidos, a falar aos jornalistas ontem à noite, antes de entrar para o Air Force One, o avião presidencial. Por cá, sobrelotação, edifícios degradados e falta de meios. O diagnóstico das cadeias portuguesas é há muito conhecido, mas as soluções tardam em chegar. Uma das maiores angústias do Sindicato Nacional do Corpo da Guarda Prisional está em Ponta Delgada, nos Açores. E é precisamente esse o dossiê que vai estar em destaque esta tarde no Parlamento. O projeto para a nova prisão sofreu vários atrasos, agora já foi adjudicado e a expectativa do Governo Regional aponta para o início das obras no próximo ano. Ora, ouvido pela Rádio Pública, o dirigente sindical Frederico Moraes conta que o sindicato vai também aproveitar o momento de hoje na Assembleia da República para apresentar um projeto de melhoria das prisões portuguesas.
3: Sei que não é o trabalho de um sindicato, nós temos noção disso, só que o sindicato sentimos a necessidade de fazer um aprofundamento do sistema, um levantamento de todas as situações e encontrar um projeto que, comparado com outros países da Europa, nós achamos que a solução será

0: o ponto-chave da viragem de termos um sistema prisional moderno, eficiente, com um sistema de videovigilância eficaz daqui a 5 anos.
1: O Sindicato Nacional do Corpo da Guarda Prisional explica que o ponto de partida para o desenho desta proposta foi a fuga de 5 reclusos da cadeia de Val dos Judeus em setembro de 2024 e acrescenta que os contributos vão ser também apresentados em outubro no Parlamento Europeu. Nada avançou, é também o diagnóstico feito pela Associação Portuguesa de Apoio ao Recluso em relação à melhoria das cadeias. Vários estabelecimentos prisionais, como o de Lisboa, por exemplo, funcionam num cenário inaceitável. A presidente da associação exige uma reforma profunda nas prisões. Mónica Quintela insiste na urgência de olhar para problemas que já duram há demasiado tempo.
2: É a área da justiça que está mais esquecida, quer dos políticos, quer do próprio sistema prisional. Temos o problema da sobrelotação das cadeias, portanto, Portugal, eu estou convicta que Portugal vai ser objeto de um acórdão piloto da condenação pelo Tribunal Europeu dos Direitos Humanos. Pessoas presas em sítios que não têm qualquer dignidade humana, com ratos e baratas a passar, que não têm espaço, não têm casas de banho, não têm nada, é evidente que aí coloca em causa a própria dignidade humana.
1: As críticas de Mónica Quintela, atual presidente da Associação Portuguesa de Apoio ao Recluso. Para fechar, as organizações sindicais da PSP e da GNR reúnem-se hoje com o Ministério da Administração Interna para o fecho das negociações do suplemento especial de controlo de fronteiras aeroportuárias. A convocatória do ministro Luís Neves antecede uma segunda ronda negocial, agendada para 29 de setembro, mais focada na reestruturação das carreiras e na organização dos horários de trabalho. A reunião fica marcada pela exigência de vários sindicatos em incluir o subsídio de risco e a revisão salarial na agenda, reclamando condições equivalentes às da Polícia Judiciária. As estruturas sindicais, que representam a PSP e a GNR, já anunciaram um ciclo de protestos conjuntos a começar no dia 22 de setembro.
3: Edição de Carolina Bordal Soares nas manhãs da RTP Antena 3, tudo em noticias.rtp.pt e a informação volta à hora certa.
1: Até já.
3: Até já. Olá.
4: Ora, bom dia. Como
3: é
4: estamos?
3: Daqui a pouco. Vamos?
4: Iremos.
3: Voz de cama com Tânia Graça a chegar às manhãs de 3. Antes, a hora arranca com Paul.

0: Got to Have Love, Pulp na 3. E depois de Desenjoa, temos mais Prata da Casa a chegar. Voz de Cama já a seguir. Antes, essas estradas, Catarina Palma.
1: Ora bem, antes disso eu tenho que fazer a minha culpa, não é? Porque anda a chamar o IC19 e o IC22 de meninas.
0: Não é?
1: Porque na minha cabeça são todas meninas, porque são estradas, mas não é
0: são
1: o
0: itinerários. Itinerário
1: complementar. Portanto, eu vou passar a dizer o IC. Ora bem, na A28, porque é uma autoestrada, Viana do Castelo para o Porto, há filas de Lessa da Palmeira até à Avenida Sidónio Pais. Na A3, há filas no nó da A4 até à BCI, a afetar a A4. A BCI tem filas de Santo Ovídio até à Boa Vista e a afetar também a A44. Filas da Ponto Freixo até ao nó da A3, isto Freixo para a Rábida. Se formos mais para Sul, em Lisboa, a CREL tem trabalhos a decorrer a seguir à saída para o IC22, filas a partir do nó da A8. Segunda Circular tem filas do Benfica até às Calvanas, no sentido oposto, Aeroporto-Benfica. Temos filas do Prior Velho até à Encarnação e do Relógio até ao Eixo Norte-Sul. Há 5 filas de Porto Salvo até Linda Velha. Há 8 com filas do Infantado para o Túnel do Grilo. Calçada de Carriche tem filas do Senhor Roubado para a Avenida para Padre Cruz. A Cril tem filas entre Olival Basto e a Pontinha, a afetar o IC16. No sentido oposto, o Algésia, que vem há filas da Zona Comercial de Olivelas até à saída para a Calçada de Carriche. Mais à frente, filas entre Camarate e Sacavém. No Eixo Norte-Sul temos filas do Lumiar até a Sete Rios, o IC19 tem filas do Cacém até a Amadora, mais à frente filas de Alfragide para a Segunda Circular. O IC2 demora de Sacavém para a Praça José Queiroz, ponto 25 de Abril com filas de Corroios. Atenção que a Radial de Benfica tem as filas de sempre do Benfica até a Sete Rios, 821-0101, é a linha gratuita do Serviço Nacional de Trânsito RTP. No outro dia a minha mãe também me ligou a dizer assim: Catarina, tu dizes quilómetros, não dizes quilómetros.
2: Mas é que é-se para dizer, os pronomes importam mesmo. Não importam. Digo, não importam os pronomes.
1: Afinal, importam.
2: Porque
1: mesmo.
2: Não é?
0: Uau.
2: Não importam.
0: Fantástico.
1: Um bocadinho de política, isso.
0: Conseguimos politizar o trânsito.
2: Óbvio! O que é que eu venho cá fazer senão isto, não é?
0: Claro.
2: Mas foi bom.
0: O nosso amuleto woke.
2: Mas olha, foi bom ouvir alguém dizer o trânsito com seriedade, Alex.
0: Pois porque... é, comigo.
2: Porque o Alex diz sempre, olha,
0: vale.
2: É assim, consultem-me as vossas apps de trânsito, que está bom.
0: Comigo era sempre jingle, temos... bom always, jingle.
1: Mas às vezes não há bateria para
0: pois
1: ser.
0: É,
2: pois, está certíssima. Então vamos lá, isto. Olá, voz de cama.
0: Olá,
1: ai,
0: Tânia.
1: Ai, peraí que eu estou entusiasmada. Olá, voz de cama.
0: É o teu
1: olá.
0: Primeiro.
2: Fizemos uma vez um juntas.
1: Sim, mas agora é oficial.
2: Exatamente.
0: Mas agora é oficial. Bem-vindo ao voz de cama, Catarina Paulo.
2: Bem-vinda.
1: Obrigada.
2: Então, tenho 38 anos e há 8 meses saí de uma relação de 12 anos... que no papel tinha tudo para dar certo, mas depois não foi bem assim. Descobri que ele andava envolvido com a, e aqui está entre aspas, melhor amiga. E o meu mundo desabou. Mas tudo certo, sobrevivi e o tema deste e-mail é outro. Eu gostei deste início.
1: Ok.
0: Ah, uau.
2: Não é este o tema, não é este o
0: e
2: tema.
0: E acabou há quanto tempo? 8 meses, diz?
2: 8 meses, é verdade.
0: Ah pá, fantástico.
2: É verdade, é verdade. Depois de uns meses, também não podem ter sido muitos, né? A lamber feridas, a amiga com quem partilho casa praticamente obrigou-me a instalar umas apps de encontros.
0: Welcome to the whole face!
2: Disse que era para ver o que há, nem que fosse só para brincarmos um bocadinho. Resultado, já lá vou com umas boas dezenas de conversas, 3 encontros presenciais e continuo sem perceber muito bem o que ali se passa. O que mais me custa é o padrão. Conversas animadas durante dias, às vezes semanas, e depois silêncio absoluto do nada, sem explicação nenhuma. Ou então marca-se um café e sinto que claramente a pessoa só queria testar terreno para algo mais físico logo à primeira. Uma outra amiga diz-me que eu é que estou a ser ingênua, que ali ninguém quer nada sério e, se é isso que eu quero, que estou a perder tempo à procura de uma agulha num palheiro. Não sei se devo mudar a forma como me apresento, se devo desistir de vez destas plataformas ou se simplesmente ainda não calhou. Será que vale mesmo a pena continuar a insistir ou isto é só uma forma moderna de perder tempo e paciência? Beijinhos e muito obrigada pelo vosso trabalho. Ora, dating apps, vamos a elas. Gostava muito aqui de... Olha, gostava de começar por desmistificar uma coisa.

0: é verdade, sendo essa a forma mais comum de conhecer o parceiro dentre todas as estudadas. E destes casais que se conheceram online, a esmagadora maioria, cerca de 81%, conheceu-se em 3 apps, Hinge, Tinder e Bumble.
1: Eu tenho 2 casais próximos, já com filhos, que se conheceram no Bumble.
2: Olha, eu também.
0: Porque a verdade é que não tem a ver, o amor não, não tem a ver com a forma como as pessoas se conhecem. Depois o que é que fazem com isso?
2: Com
0: isso,
2: exatamente.
0: Exatamente. Portanto, não estamos a falar apenas de pessoas que trocam mensagens e desaparecem. Estamos a falar de milhares de casais que chegaram mesmo ao casamento depois de terem começado exatamente onde estás agora. Além disso, contraria também a teoria da tua amiga de que ali ninguém quer nada sério. A verdade é que as dating apps nas dating apps existe aquilo que existe fora delas, não é? Pessoas. E as pessoas querem coisas diferentes. Há quem queira um one night stand, há quem queira uma relação para a vida, há quem queira conhecer pessoas sem saber onde é que vai dar, há quem às vezes vai conhecer uma cidade e ligue para conhecer alguém na cidade que
2: a ter amigo
0: está, exatamente. Portanto, as aplicações não criaram magicamente uma população de seres humanos incapazes do compromisso. Juntaram, foi num sítio, pessoas com motivações diferentes. Agora, também dizer aqui que percebo perfeitamente de onde vem essa sensação, porque as próprias características destas plataformas, juntamente com esta cultura de imediatismo em que vivemos, podem dar-nos a sensação de que tudo é rápido, é fugaz, é descartável, há sempre mais uma pessoa para ver.
1: Sim, a premissa inicial é um bocado louca.
0: Exatamente, mais um perfil para dar swipe, mais um match possível, e isso também pode facilitar comportamentos como o ghosting, que no fundo foi o que ela descreveu, não é? Que no fundo é um nome estrangeiro para foi comprar tabaco e nunca mais voltou, uhum. Não é? É isto.
1: E provavelmente mais de 50% das pessoas que fazíamos swipe left, na vida real, se falássemos com elas, se calhar íamos ficar interessados.
0: É verdade, é verdade. Porque funciona um bocadinho como catálogo, pá. Eu acho que
1: não,
0: assim...
1: Funciona muito como catálogo.
2: Eu posso dizer, a minha experiência foi, instalei uma vez, enganei-me no lado.
0: Catarina, avó, eu percebo que eu
2: apaguei-me imediatamente e neste momento tenho um match com uma pessoa que eu não faço ideia e que deve achar que eu estou completamente apaixonado por ele, mas não consegue.
1: E não fizeste ghosting? Tu fazes parte deste problema, desta ouvinte.
0: Tu contribuis para o
1: percebes,
0: problema.
1: Fizeste um match e não respondeste.
2: Mas eu enganei-me no lado.
0: Coitadinha, ela chegou, já está a ser.
2: Eu baralhei-me toda.
0: Está tudo bem, estás perdoada. Portanto, no fundo o ghosting é isto, que é, em vez de termos aquela conversa que pode ser desconfortável de, olha, gostei de conhecer, mas não senti química ou o que é que seja, é mais fácil simplesmente desaparecer, e o que é facto é que nas dating apps isto parece acontecer bastante. Portanto, há sim características deste contexto que podem tornar o dating cansativo. Mas daí, até concluir que ninguém quer relações ou que as apps são uma perda de tempo, acho que vai uma grande distância. E portanto, como é que podemos mexer-nos melhor neste mundo?
2: Como?
0: Primeiro, escolher a plataforma que faz mais sentido para aquilo que procuramos, porque nem todas funcionam exatamente da mesma forma, têm públicos diferentes muitas vezes também, portanto vale a pena conhecer as opções e escolher aquela em que te sentes mais confortável, ok? Acho que isto para começar. Depois, eu seria clara no perfil, acho que não é preciso escrever procura-se marido para casamento e crédito de habitação, está bem? Mas...
2: Embora dê jeito.
0: Embora, exatamente, é o que eu digo, é que eu pago sozinha. Mas se procuras conhecer alguém com abertura para uma relação mais profunda, eu acho que podes deixar isso mais ou menos perceptível. Não garante que todas as pessoas que te aparecem estejam alinhadas contigo, claro, mas ajuda a fazer logo algum filtro, que eu acho que é bom. Biografia. Aproveita para dizer coisas interessantes sobre ti. Ou seja, não apenas que gosto de viajar, jantar com amigos e aproveitar a vida, porque isso descreve aproximadamente 99% da população. Sabe, aqueles que assim, gosto de ver o mar. Gosto.
1: Adoro música.
0: Adoro música.
2: Adoro rir.
1: Sim.
0: Que é tipo, tu e toda a gente em princípio.
1: Gosto de um bom filme.
0: Isso. Exato. Portanto, deixa alguma coisa específica, mais específica na bio, que até dê material para pegar e iniciar uma conversa. Acho que isto também é importante. É importante também fotografia atualizada. Porque quer queiramos, quer não, a imagem, especialmente num contexto de dating apps, é uma coisa que importa. Eu acho que para toda a gente saber ao que vai,
1: sim,
0: convém...
1: Sim. Até acho meio falta de respeito. Apareces lá com uma aparência completamente diferente.
2: É uma gestão de expectativas, não é?
1: Pois, claro.
0: Exatamente.
2: Às vezes não é só não gostar ou deixar de gostar. Às vezes é só uma gestão de expectativas.
0: Completamente. Porque a probabilidade de nós nos desiludirmos com algo está diretamente correlacionada com a expectativa desfasada que criaste.
1: Claro. Não, a total idealização... Que as dating apps também corroaram muito esse lado.
0: É verdade, é verdade. Portanto, colocar uma foto atualizada é importante para, é isso, para ajustes de expectativas. Há também uma recomendação da antropóloga Ellen Fisher, que
1: entretanto... Estava à
0: espera. Diz?
1: Estava à espera de repente citarmos uma antropóloga.
0: Está, sim senhor, porque ela estudou muito estas questões do dating e do amor, e gosto bastante do trabalho dela, entretanto faleceu, mas gosto imenso dela, para sempre. E o que é que ela diz? O que é que ela diz? Que é importante não acumular dezenas e dezenas de conversas ao mesmo tempo, porque a probabilidade

0: faz alguma coisa com alguém, vai decrescendo.
1: Tem tanta graça isto. Uhum. Este take é tão de privilégio. O acumular.
0: Acumular. É porque ela é uma mulher, sabes? E aparentemente as mulheres é que têm mais medo.
1: Pois, de certeza.
0: Não, mas ela baseou-se em números, não foi na sua própria experiência. Estou eu a assumir, não é? Portanto, ela defendia que, a partir de determinado ponto, demasiadas opções nos provocam uma espécie de sobrecarga cognitiva e acabamos por não marcar nada. Portanto, a sugestão dela é.
1: Vais baralhar a história de vida do Zé com a do Carlos.
0: Depois, o déficit de atenção não vai dar.
2: O problema é que depois, às tantas. Nós gostamos de uma coisa do Zé, gostamos de uma coisa do Carlos.
1: Sim,
2: e gostamos
1: de fazer um puzzle.
2: E gostávamos que eles fossem a mesma pessoa e
1: pois
2: de repente
1: claro.
2: Não ficamos com nenhum e achamos que a culpa, a responsabilidade é do universo.
1: Sim. E é tua.
2: Eu não queria culpar a vítima, mas...
0: Exato, não
1: eu acho que,
0: aqui
1: temos,
0: não
1: que temos que ouvir mais o Bo Burnham, que tem uma música que é o Lower Your Expectations.
0: Em geral na vida, talvez
1: seja. Acho que é importante.
0: Eu acho que sim. Portanto, a sugestão dela é que depois de estarmos até, cá está outra vez, no máximo, a conversar com 9 pessoas.
2: 9?
0: É verdade?
1: Ela diz 9?
0: Não, ela não tem que ser ao mesmo tempo. Ela diz assim, faz a conta, imagina. Quando chegares às 9 tens de marcar um date com alguém.
1: Não, esta pessoa nunca entrevistou um homem. Uma dating app. Nunca entrevistou um homem.
0: Este estudo já tem alguns anos, na verdade, mas eu continuo a achar estes dados interessantes. Portanto, ela diz que até 9 depois tens de marcar alguém. Não podes passar para a décima.
1: Isto
0: conversa,
1: é absurdo!
0: Mas não tem que ser em simultâneo, Alex. Pode ser 9 em 9 meses.
1: Ah, está bem, ok.
0: Percebes? Eu que não tenho um...
2: Ah, ok.
1: Não parece que seja. Estás só a tentar safar, mas...
2: Não,
1: mas
2: pode ser assim. 9 meses eu falei com 9 pessoas.
1: Sim, mas não é
2: aqui numa conversa que não vai e não vai.
0: Portanto... Mas ela não especifica que seja tudo ao mesmo tempo.
1: Não, claramente é simultâneo. Mas ok, tudo
0: pronto,
1: bem. Seguimos.
0: Pronto. E acrescentaria uma coisa que me parece essencial, que é... Tenta, vai um bocado ao encontro desta ideia das expectativas também, tenta não colocar demasiado peso em cada encontro. Vai com curiosidade que vai conhecer uma pessoa nova. Pode vir a ser o amor da tua vida? Pode ser uma
1: pode
0: pessoa.
1: Pode ser um amigo?
0: É, exatamente. Eu acho que é sobre isso, porque quando vamos para cada date a pensar, será que é este? Depois escolhemos pior, sofremos mais e não queremos isso. Por isso, continua a alimentar todas as outras dimensões da tua vida, amizades, hobbies, projetos, para que esta seja apenas mais uma das dimensões da tua vida, tão leve e divertida quanto possível.
2: Que atire a primeira pedra quem nunca saiu de um primeiro date.
0: Óbvio.
2: A pensar se os nossos apelidos combinariam para um futuro filho.
0: Isto é só balelas que eu trago aqui e depois não acredito em nada que eu estou a dizer.
1: Tudo performativo nesta rubrica.
0: Exato. Exatamente.
1: Se eu quiser mandar um e-mail,
0: mandas assim para voasdecama@rtp.pt. Que depois eu e Ana Marco faremos como vamos fazer hoje, que é, portanto, desbravar o e-mail, mas também comentar a atualidade. Temos a senhora que se despiu para as casas de apostas e as feministas e está toda a gente a conversar imenso sobre isso e nós também iremos conversar sobre isso.
1: Agora também preciso imenso falar sobre isso. Está bem, depois falamos. Temos o Carlão para ouvir às 9h21. Obrigado, Tânia Graça.
0: Ora é
1: um privilégio.

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0: Carlão a tocar na 3. Já a seguir vamos até ao cinema chinês.
1: Sim, sim.
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0: Planasse para os próximos dias, Catarina Palma, explica-me tudo.
4: Ora bem, se hoje já vos demos um concerto de contrabaixo que acontece no bar do Tivoli, as recomendações não acabam a partir de amanhã. Tem na cidade de Lisboa o Festival de Cinema Chinês, uma curadoria de filmes recentes, de diferentes géneros e com a melhor característica de todas, que é entrada livre, entrada gratuita. E para nos falar disso, recebemos Stefano Sávio, diretor da Associação Il Sorpasso. Olá, Stefano, a primeira pergunta
0: muito
4: que eu tenho.
0: Dia, sim.
4: A primeira pergunta que eu tenho é que como é que uma associação que organiza a festa do cinema italiano em Portugal atravessa um continente e de repente está a organizar um festival de cinema chinês?
5: Efetivamente, ok. Partimos da Itália, mas já estamos em França, organizamos também a festa do cinema francês, organizamos o Cinefiesta, o espanhol, organizamos também o Polar, sobre o cinema escandinavo.
0: Ok, portanto, aquilo que temos em comum é o amor pelo cinema, no fundo.
5: Exatamente. E depois também este foco em cinema nacional, que chamamos de cinema de uma data cultura, digamos, de uma data nacional. Claramente, depois da nossa experiência, nos ajudou, digamos, a ganhar um know-how para organizar festivais deste tipo. E por isso, digamos, quando o Shanghai Film Festival quis organizar este evento...
0: Falaram convosco.
5: Falaram connosco.
0: Porque já são peritos na área, no fundo é isto.
5: Digamos assim, sim.
0: Vives em Portugal?
5: Vivo em Portugal já há muito tempo.
0: Há quanto tempo?
5: 20 anos.
0: Porquê?
5: gostei muito.
0: Vieste? Gostaste? Ficaste? Tão simples quanto isto?
5: Sim, acho que foi mesmo isso.
4: Bem, eu adoro esta liberdade.
0: Pois é.
4: Olha, gosto deste sítio, vou ficar cá a viver e vou fazer um festival de cinema italiano. Vou fazer festivais de cinema, no fundo é o que eu gosto. Eu gosto e aprecio bastante pessoas que fazem o que querem. Stefano, amanhã começa então o Festival de Cinema Chinês. Nós vamos poder ver 5 filmes muito diferentes entre si. Que tipo de filmes é que são esses e como é que foi feita a curadoria desses filmes?
5: Bem, a curadoria vem diretamente do Festival de Xangai. Estamos a falar provavelmente do maior festival de cinema na Ásia. Estamos a falar de o único festival em Ásia classificado como na categoria A, ou seja, a nível de Cannes, Berlim, Veneza. Ou seja, estamos a falar de uma grandíssimo festival. Por isso, digamos, a seleção vem dele. São filmes que passaram no Festival de Xangai e são filmes que, pelo menos em parte, digamos, são gravados, digamos, têm como base também Xangai como cidade. A curadoria é muito interessante, sobretudo que nós estamos acostumados a ver o cinema oriental, o cinema chinês, que é aquilo que passa nos grandes festivais europeus, ou distribuição. Que é um cinema um bocado diferente, um cinema já, digamos, pensado para um público ocidental. Os 5 filmes que são selecionados aqui, não, são pretamente asiáticos, ou seja, são muito chineses, têm características, têm referências culturais, têm, digamos, temática muito chinesa, por isso...
0: Como podem-nos passar ao lado certas referências, é isso?
5: Eu acho que sim, vendo o filme, pelo menos para mim, que não estou muito, digamos, dentro desta cultura, às vezes passa um bocado ao lado, mas ao mesmo tempo tens uma ideia de proximidade muito mais forte. Alguma coisa que não, claramente não passa, algum tipo de humorismo, algum tipo de referência, mas ao mesmo tempo sentes de estar perto de uma cultura. É muito interessante, pelo menos, o trabalho que estamos a fazer nós na associação. Não é só exatamente o gosto do cinema, mas é também criar viagens temáticas dentro de uma cultura. Neste caso é a cultura da China, mas em particular também aquela de Xangai, e é uma viagem muito interessante.
0: Quem quiser este festival, como funciona a logística? Isto acontece no Cinema Ideal e no Cinema Fernando Lopes, em Lisboa. Se eu quiser ir, basta aparecer?
5: Efetivamente, no princípio nós não estávamos à espera de todo esse sucesso. Nós abrimos a bilheteira, reservas dos bilhetes gratuitos já há 2 semanas, praticamente esgotámos as pré-reservas em alguns dias. Agora queremos ainda bilhetes, mas é melhor aparecer lá na sala. Na sala da manhã, na abertura no Ideal, e depois a seguir na Fernando Lopes. Eu sei que o filme mais cobiçado é esta animação em 2D que chama-se Nobody. Isso permite já ter um grupo de fã muito numeroso aqui em Portugal.
6: Mas que já fez também recorde de ter na China, se não me engano.
5: Exatamente.
6: O Nobody. Portanto, aconselhas a primeiro pesquisar na internet, perceber se ainda consegues sacar um ou outro bilhete gratuito. Se não, há a hipótese de conseguirmos entrar lá sem bilhete, indo mais cedo para...
5: Sim, sim, sim.
4: Porque também há sempre pessoas que acabam por faltar.
5: Pessoas,
4: não é?
5: Que desistem, há pessoas, ou seja, depois tentamos sempre ali encontrar um jeitinho para colocar todos em sala.
4: Uma cadeirinha extra. Sim, sim. Se olha, trouxe um banquinho de casa, posso ficar aqui. Ora bem, ação de abertura é amanhã, não é? Sexta-feira, no Cinema Ideal. O filme é Table for Two, de Wong Jing. Qual é que é destes 5 filmes aquele que tu achas que para quem não tem nenhuma ligação com o cinema chinês e se calhar está um bocadinho mais longe desta cultura, qual é que achas que é o filme que... Ok, este é uma boa porta de entrada.
5: Mesa para Dois é uma comédia bastante divertida. Depois tem como base, digamos, como coisa apelativa, a comida, digamos, a gastronomia chinesa, ainda mais de Xangai. Isto é uma coisa que realmente, para mim também, o público ocidental vai pegar bastante rapidamente. Depois de ter visto este filme, a primeira coisa que vem à cabeça é ir a jantar chinês. Mas eu gosto também muito de Her Story, que neste caso foi, digamos, uma... A temática é muito diferente, ou seja, de Barbie, mas, digamos, foi um filme que falou muito diretamente ao público chinês sobre, digamos, a necessidade de um empowerment feminino. E é um filme também que resulta bem, ou seja, um filme que mostra também uma vontade também na China de tratar desta temática. Eu, pessoalmente, gostei também no Como Flui a Água, que é um filme mais íntimo, talvez mais de autor, que nos fala também de uma coisa que já conhecemos outros filmes chineses, que é uma grande, não digo um trauma, mas uma mudança muito repentina social entre as várias gerações na China. A China teve uma mudança social muito, muito forte. Este filme mostra três gerações diferentes, avós, filhos e netos, e mostra como esta diferença é muito marcada.
4: Muito bem.
6: Arranca amanhã a festa do cinema chinês de Xangai, neste caso, ou seja, Festival Internacional de Cinema de Xangai. Acontece no Cinema Ideal e no Cinema Fernando Lopes. Pesquisem pela internet, tentem os bilhetes gratuitos. Se não conseguirem, vão mais cedo para as salas, porque ainda é possível entrar. Há sempre pessoas que desistem e é um sucesso. Agradecemos ao Stefano Sávio, apresenta esta apresentação do festival. Que corra tudo bem e até uma próxima.
5: Muito obrigado.
4: Muito obrigado.
6: Seguimos com Yard Act na 3. Daqui a pouco ficamos a conhecer também a Tali e o Hugo, que nos trazem
4: cultura chinesa,
6: comidinha. 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

0: Uma viagem pela Ásia. A 18 minutos das 10 da manhã, das 9 nos Açores. Obrigado pela companhia na RTP Antena 3. Depois de recebermos um italiano a falar sobre o Festival de Cinema de Xangai.
1: Sim. O que acontece já este fim de semana. Começa amanhã e vai até domingo. Na cidade de Lisboa.
0: Agora vamos falar com uma brasileira sobre comida japonesa. É isso que fazemos por aqui. Mas não só. Na emissão chegam Tal e Hugo. Bem-vindos. Muito bom dia.
2: Olá, bom dia.
0: E obrigado por estarem presentes nesta manhã da RTP Antena 3. Isto porquê? Porque vocês estão fazendo um sucesso no digital por Portugal. Muito devido também ao Yoroshiro. Desde já, o que é o Yoroshiro? Tali, pergunto a ti.
3: Yoroshiro é um restaurante de street food coreano e japonês.
0: Que assim, fica ao pé do Corte Inglês, em Lisboa.
3: Inglês, exato.
0: É o vosso restaurante?
3: É o nosso restaurante, desde 2020.
1: Desde 2020. Eu estive a ver o Instagram do vosso restaurante e vocês têm uma coisa que para mim faz parte do imaginário de infância, que são os dorayakis.
3: Sim.
1: Porque para quem viu muitas vezes Doraemon, que foi o que me aconteceu, não é? Eu sempre fiquei com curiosidade para saber, afinal, o que é um dorayaki e a que é que sabe. Aquilo é chocolate ou é feijão?
3: Aquilo é feijão, mas a gente também tem de chocolate. Okay. Tem de outros recheios também.
0: Okay. Pois, o chocolate é um bocadinho mais goloso, não é?
1: Eu vou para o chocolate.
0: Assumo também.
1: Eu vou para o chocolate.
0: O
3: feijão
0: chocolate.
3: Parece marmelada.
1: Afinal, também vou para o feijão.
0: Ok, já percebi.
1: Afinal,
0: já
1: sou convencida pelo feijão.
0: Ora, muito bem. Hugo, explica-me a tua história. Tu nasceste cá, não nasceste cá? Explica-me tudo, conta-me coisas.
2: Bem, eu nasci cá. A minha mãe, neste caso, é chinesa. Uhum. Veio da China para Portugal. E o meu pai é português, neste caso de Moçambique, mas descendente de chineses.
0: Ora bem. Muito bem. E conheceram-se onde?
2: Conheceram-se aqui em Portugal.
0: Ah, ou seja, há um romance já em território nacional e por isso é que tu mente já nasce cá. No fundo,
2: exato,
0: é isto,
2: exato.
0: É esta a história. Ora bem, porquê um restaurante?
2: Um restaurante, estamos a falar de Yoroshiro, certo?
0: Sim.
2: Porque eu conheci a Talita e quando nós conhecemos, nós partilhámos gostos em comum, neste caso, nomeadamente em anime, em K-pop. Então, e nós ambicionamos também em abrir um negócio relacionado a isso, por isso mesmo nasceu a Yoroshiro. Nós já estávamos, neste caso, vimos a oportunidade na pandemia de que havia vários negócios, neste caso, a fecharem, e então tinham, neste caso, estavam à venda muito material usado de restauração.
0: Sim, ou seja, foi uma altura forte para investir em material porque estava a ser vendido de forma mais barata, não é? Porque
2: exato.
0: Tinham acabado de fechar, claro, faz sentido.
2: Então começámos, neste caso, com um pequeno negócio, uma lojinha com bubble tea e de snacks lá na Póvoa de Sentiria. Entretanto, um ou dois meses depois, verificámos que, neste caso, nós tínhamos pessoas mais de Lisboa, mas também em todo o país, que estavam a seguir-nos e a quererem experimentar
0: os nossos produtos.
2: Exatamente. Então, nós mudámos para o Parque das Nações. Ficámos lá durante cerca de 4 anos e
3: depois fomos para Entrecampos
2: exatamente.
3: Depois para São Sebastião, onde estamos agora.
1: Ah, vocês andam a passear o restaurante por vários sítios. Onde é que nós podemos comprar, por exemplo? Eu sei que para comer comida japonesa e coreana vamos ao vosso restaurante. Agora, imagina que eu quero, eu acho que nós somos todos muito fascinados, também há, porque há um grande leque, não é? Pela comida asiática, que é maravilhosa, tem sabores que nós não fazem parte da nossa gastronomia, não é? Onde é que nós podemos comprar assim bons produtos para tentar replicar em casa a comida chinesa, por exemplo?
2: Encontra-se, por exemplo, em supermercados asiáticos ou, neste caso, na secção internacional de hipermercados portugueses.
0: Ah, acontece muito. E não só portugueses, mas também os alemães, por exemplo, têm secções internacionais muito fortes. Diz-me um exemplo de um supermercado chinês.
2: Por exemplo, o supermercado Shen, por exemplo, tem
0: que
2: no
0: é?
2: Prior Velho.
0: Prior Velho?
2: E tem no Martim Moniz também. No Martim Moniz, por acaso, tem
1: em todo
2: muito
1: o país também?
3: Tem. Eles têm até nas ilhas, se não me engano.
2: Sim, sim, tem até na Madeira, por acaso.
0: É um franchise. Ok, ou seja,
3: é uma cadeia grande.
0: É uma cadeia grande, no fundo.
2: Exatamente. Mas no Martim Moniz, por acaso, encontrou vários supermercados também asiáticos, como por exemplo o Watali, por exemplo, ou o supermercado oriental, o Wang, por exemplo.
0: O Watali, que é também o nome do restaurante que existe no Martim Moniz de Karaoke, não é? Esta é a minha referência que eu tenho com este nome.
1: É, exatamente, que é o que eu adoro lá ir, não
0: só
1: para
0: cantar,
1: mas também porque tem ótima comida.
0: Exatamente.
1: Por acaso, agora, se calhar, estás muito mais a par dos vários restaurantes e da comida chinesa que se come não só na China, mas também em Portugal. Qual é que é o maior crime que nós fazemos aqui em Portugal sobre a comida chinesa, que nós podemos achar que
0: está correto,
1: mas afinal não.
2: Olha, uma das, uma curiosidade é que os chineses, por exemplo, enquanto aqui em Portugal cada pessoa tem o seu prato individual, lá na China é diferente. Até vê-se pela organização da própria mesa, porque as mesas lá na China são redondas e aqui no Ocidente são mais retangulares.
0: É verdade, uma pena. Eu prefiro mil vezes a mesa redonda, porque eu acho que mesmo a energia depois no almoço é muito melhor à conversa.
2: É verdade, verdade. Por acaso realmente faz parte da harmonia. É que os chineses partilham comida. Tem comida no centro da mesa.
0: Por isso é que a mesa roda. É. Por isso é que há a coisa
1: circular, restaurantes,
0: não é?
1: Sim, exatamente.
3: E por isso que também o hashi, os pauzinhos chineses são maiores do que os japoneses ou os coreanos.
0: Para chegar mais longe?
3: Que é para chegar mais longe.
0: Claro!
3: A comida para comer.
1: Isso faz todo sentido. Lógico. É tudo lógico e energético. Nós somos muito mais individualistas que.
0: Claro que sim. Adorávamos ter uma receita fácil para conseguirmos fazer em casa. Não quero roubar clientes ao nosso restaurante, mas algo que vocês queiram ensinar na rádio, para termos assim um truque, para impressionarmos alguém num date, para termos assim uma receita daquelas que se fazem bem em casa.
1: Tem assim vamos fazer uma noite temática em casa.
0: Sim, uma noite asiática. De
1: uma noite asiática.
0: Por exemplo. Tem assim alguma receita que sugiram sempre?
2: Noite asiática, numa receita. Existem vários truques que posso dizer que são tipo padrão neste caso.
0: Claro.
2: Por exemplo, 90% da cozinha chinesa, neste caso daquilo que nós conhecemos, só precisa neste caso de um wok.
1: Ok, tenho. Check.
2: Um wok e uma tábua uma tábua de corte e um cutelo ou uma faca.
1: Tenho tudo até agora, está-se bem.
0: Também tenho tudo.
2: De ingredientes, precisam neste caso muito soja claro.
1: Ok.
2: Muito soja escuro.
0: Ah, ok, calma, pensava que era muito soja claro. não estava a perceber
2: claro,
0: que era. Ok, então há um claro e há um escuro. Okay,
2: exatamente.
0: Muito bem.
2: Ok. Tens moído ostras também.
0: Sim, senhor.
2: E açúcar.
0: Ok.
2: Basicamente é isto de diferente.
1: Ok.
2: Vocês podem combinar, neste caso, com massa cozida, podem combinar com camarões, por exemplo, podem combinar com carne de vaca, por exemplo.
0: Mas o quê? Mas vai dar tudo lá para dentro?
2: O que vocês bem entenderem. Podem ser até legumes laminados.
1: Ok.
2: Então vocês, neste caso, a partir daí, com tudo laminado...
0: Ou seja, uma fonte de proteína, uma fonte de hidratos e uma fonte de vegetais. No fundo é isto, não é?
2: Por exemplo.
0: Exatamente. A massa, os camarões e os vegetais.
2: Podem precisar de ser hidratos dentro do wok. Pode ser mesmo um arroz branco. Vocês podem, por exemplo, combinar isso. Por exemplo, primeiro, o que é que normalmente eu costumo fazer? Primeiro, neste caso, salteio a proteína. Pode ser a carne de vaca fatiada bem fininho.
0: Okay.
2: Ou os camarões crus, por exemplo. Depois reservo.
0: Muito bem.
2: Faço os vegetais.
0: Ok.
2: E depois, tudo cozido, tudo bem salteado, nós adicionamos, neste caso, juntamos a proteína no wok.
0: Ok, no final já.
2: Exatamente. Nesse momento, nós colocamos, neste caso, fazer mais ou menos, neste caso, uma média por uma porção para três pessoas, diriam.
0: Uhum. Ok.
2: Seria, neste caso, por exemplo, duas colheres de sopa de moído de soja claro.
0: Muito bem.
2: E uma colher de sopa de moído de soja escuro. É sempre assim. É sempre duas partes de moído de soja claro e uma
0: para
2: parte
0: uma
2: de moído de soja escuro. Okay, exato. Muita gente não sabe o que é moído de soja escuro porque nunca ouviu. Mas
1: então o que nós temos em casa normalmente é moído de soja claro?
2: Exatamente.
1: Então o que é o escuro? É mesmo muito escuro.
2: Neste caso, o moído de soja claro dá mais salgado.
1: Ok.
0: Sim, sim.
2: Um substituto de sal.
1: Ok.
2: Exatamente. É por isso que nós não usamos sal na cozinha.
0: Porque o moído de soja já carrega o sal todo.
1: Faz todo o sentido, senão
0: bebíamos
1: água
0: toda. É verdade.
2: Exatamente.
0: Sim.
2: E o moído de soja escuro, ele dá intensidade, dá profundidade de sabor e dá cor. Dá aquele, neste caso, aquele caramelizado que neste caso encontramos
0: muito interessante.
2: E aí nós salteamos tudo e está pronto para servir.
0: Fantástico.
1: Bem, eu nunca pensei.
2: Às 9. Uma coisa. E neste caso, é nesse momento também dos vegetais que também saltei, neste caso queiram massa ou.
0: Juntas tudo, no fundo. Ou seja, no final o prato fica todo junto no wok pronto a servir.
2: Exatamente.
0: Bem, já estou com uma fome.
1: É verdade, ainda não são 10 da manhã e eu estou desejosa de chegar a casa e cozinhar o meu wok com os vários tipos de soja que vou sair daqui e vou comprar.
0: Há aqui uma questão que é: quem está a ouvir a emissão da RTP Antena 3 pode aprender estas e muitas outras coisas porque vocês estão pelo TikTok. Como é que nos encontramos no TikTok? Qual é que é o vosso
1: hardcore? E no Instagram também.
3: No Instagram e no TikTok é só escrever Tali Hugo ou geralmente escrever o nome de uma receita que ele já tem lá.
0: Ah, porque aparece na barra de pesquisas, claro. Portanto, Tali, TH, não é?
3: Isso.
0: TH-A-L-I e Hugo. Tão simples quanto isto. Ora bem, vão aprender coisas no TikTok.
1: Sim, acham que as pessoas são facilmente convencidas quando se está a conversar com comida à frente ou a ensinar... a mostrar a cultura de um determinado sítio através da comida, as pessoas são mais facilmente convencidas e ouvem-nos melhor?
3: Acho que elas estão mais abertas, né?
2: Os chineses têm muito hábito de comer, de falar à mesa. Acho que os portugueses são um bocado mais retraídos.
1: Ok.
2: Eu sinto que realmente consigo mostrar um pouco das minhas ideias, dos meus pensamentos, mesmo comendo na mesa. Não sei porquê.
0: Percebo perfeitamente.
1: Eu adoro ver outras pessoas a cozinharem quando estou a conversar.
0: Eu também adoro.
1: Eu fico, ok, a mim podes-me contar tudo que neste momento eu estou a aprender e a ouvir.
0: Sigam a Tali e o Hugo no Instagram e no TikTok. Vão ao restaurante Yoho Shiro, é ao pé do Corte Inglês, e vão certamente ficar de barriga cheia. Muito obrigado, Tali e Hugo. Obrigada. Até uma próxima.
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0: Recebemos presentes.
1: Bem, eu adoro, eu sinto tanto o Fernando Mendes ou qualquer apresentador de um programa da manhã, da televisão.
0: Em off, a Tali e o Hugo deixaram-nos bolos para comermos durante...
1: O Festival da Lua, que acontece já no dia 25 de setembro. Portanto, o objetivo é agarrar nestes bolinhos e beber um chá enquanto se come o bolinho e olha-se para a lua. Para mim é o plano perfeito. Que tradição
0: maravilhosa. Isto é um plantão, Catarina Palma.
1: Que é assim, neste momento eu vou viver todos os festivais da lua existentes do planeta.
0: Temos bolos de feijão, outro de ananás e outro de lótus.
1: Passem pelo restaurante da Tali do Hugo.
0: Yohoshiro.
1: Yohoshiro. Fica em São Sebastião, em Lisboa, ao pé do Aeroporto Inglês.
0: Ora.
1: Ai, ainda nem são 10 da manhã, já estamos a falar em almoço e jantar e festival da lua.
0: Para falar no relógio. Quem aparece mais à tarde, Teresa Oliveira e Tiago Ribeiro, receberam a atriz Teresa Tavares, Laura, na minissérie O Espião que Veio do Futebol, que conta a história de Cândido de Oliveira.
2: Ele era homem dos sete ofícios, porque ele era treinador, era jornalista, desportivo, também trabalhava nos Correios. Então a sua posição nos Correios era privilegiada para poder estar em contacto e trocar mensagens confidenciais naquela altura.
3: Comunicação é poder em contexto de guerra,
2: sim.
3: Então,
2: exatamente.
3: Mais do que nunca. Sim,
2: e
3: sim.
2: Na altura não se esqueçam que não havia as tecnologias, vocês não se esquecem, mas para quem nos está a ouvir mais novo...
4: Estamos a falar em 41.
2: Estamos a falar em 41, o filme passa-se em 41, começa em 41. Sim, e portanto...
3: Mandaram um telegrama em 41 era o preço de uma casa, quase. E só com a palavra UX.
2: E há esta importância das posições estratégicas e estas diferentes estratégias de comunicação, que eu acho que também é um lado interessante da série, as pessoas terem contacto com isso.
0: Disponível na RTP Play?
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0: Apá, que belíssima voz.
1: Não é?
0: Voltamos
1: uma
0: amanhã.
1: Tragédia de emissão. Beijinhos.
0: Interessante, já a seguir.
1: Voltamos amanhã.
0: É verdade.
1: Desculpem. 7-10.
5: Estas são as

0: TP Antena 3, muito e muito bom dia. Quinta-feira, passa um minuto das 10. No Continente e na Madeira, 9 e 1 nos Açores. Carolina Bordal Soares, bom dia. O que é que está a marcar a atualidade?
1: Olá, bom dia. Começamos com novidades na educação. 362 alunos dos distritos de Lisboa e de Setúbal, que aguardavam vaga, foram ontem colocados nas escolas públicas. Mais de metade destes estudantes, cerca de 66%, fizeram o pedido de matrícula fora do prazo. É o que esclarece a Agência para a Gestão do Sistema Educativo. Os alunos ontem colocados são dos ensinos básico e secundário, foram para escolas dos concelhos do Barreiro, Seixal, Loures e Odivelas. Diz a agência que o número corresponde praticamente à totalidade dos casos de matrículas que estavam pendentes nestas regiões e que a maioria destes alunos foi colocada numa das 5 escolas assinaladas nas preferências do pedido de matrícula. Há ainda um número residual de alunos no concelho do Seixal, a agência não indica quantos, que têm ainda casos específicos por resolver, que vão continuar a ser acompanhados pelos serviços do Ministério. Na noite passada, as fortes chuvas torrenciais em Espanha acabaram por provocar uma vítima mortal na Catalunha. Trata-se de um homem que seguia no carro quando foi arrastado pela força da água. Há graves episódios de inundações e registro de vários constrangimentos nos transportes, com o encerramento, por exemplo, do aeroporto de Valência. A correspondente da rádio em Espanha, Ana Romeu, faz o ponto de situação.
2: O Mediterrâneo espanhol está a ser atingido por um forte episódio de chuva torrencial que já provocou inundações, cortes de estradas e importantes perturbações nos transportes, sobretudo na comunidade valenciana e na Catalunha. Em Valência, algumas localidades receberam mais de 70 litros de água por metro quadrado em apenas meia hora. A intensidade da chuva voltou a provocar apreensão nos municípios atingidos pela Dana de 2024. Na Catalunha, a situação também é grave. Em Girona, foram registados quase 50 litros por metro quadrado em apenas 30 minutos, acompanhados de granizo. Na província de Barcelona, várias zonas ficaram inundadas e houve fortes constrangimentos nos transportes. Em Olivella, um homem morreu depois do carro em que seguia ter sido arrastado pela corrente. As autoridades mantêm os alertas e pedem à população que evite deslocações desnecessárias perante a possibilidade de novas chuvas intensas nas próximas horas.
1: Aulas suspensas, voos cancelados, estradas intransitáveis, edifícios e garagens inundados. Foi uma noite difícil na Catalunha e na província de Valência, em Espanha, devido às chuvas torrenciais e ao vento muito forte. E atenção, aos próximos dias vai manter-se o alerta laranja nas Ilhas Baleares e também na comunidade valenciana. A imprensa espanhola conta que a mensagem de alerta à população, emitida pela Proteção Civil, chegou aos habitantes numa altura em que já se faziam sentir os efeitos da tempestade. Para fechar, em entrevista à agência Lusa, António Guterres admite que há 10 anos, quando assumiu o cargo de secretário-geral das Nações Unidas, não imaginava terminar o mandato num mundo tão deteriorado no que diz respeito à paz e à segurança. Em Nova Iorque, na antevisão da última semana de alto nível da Assembleia-Geral das Nações Unidas, Guterres alertou para o agravamento dos conflitos, das desigualdades e para os riscos globais associados às alterações climáticas e à inteligência artificial. Na entrevista à agência Lusa, o português, líder da ONU, confirma que, quando deixar as Nações Unidas, em dezembro, vai regressar a Portugal.
0: Muito bem, e as notícias regressam sempre que quiserem em noticias.rtp.pt. Carolina volta amanhã às 7. A informação também de volta aqui às 3, às 4. Acho que disse tudo.
1: É isso mesmo. Está tudo.
0: Tchau, tchau. Até amanhã. 10 horas e 5 minutos. Sejam bem-vindos. Aí vamos nós.
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0: Para começo de conversa, o Samuel Lúria. Esta chama-se Era de Ouro. Depois, a Picas, com Quem Eu Quero Agora. São duas da nova música nacional na rádio que há tantos anos vos dá as novidades da música nacional. RTP Antena 3, bom dia. Oh!

Chama-se Quem Eu Quero Agora, é Picas na RTP Antena 3, lá atrás o Samuel Lúria e a Era de Ouro, nesta quinta-feira, onde logo mais estaremos em direto do Festival Iminente. Volta a contar com o carimbo da RTP Antena 3 para 10 anos de festival, uma celebração a que a 3, obviamente, não poderia faltar. Por isso mesmo estamos lá nas noites de hoje, amanhã e também de sábado. Estaremos por lá também na tarde de domingo, tudo para vos trazer o que vai acontecer nesta edição do Festival Iminente, com muitos, muitos nomes. Hoje, por exemplo, há Ana Lua Caiano, há Gisela João, há Mind the Gap, há Samuel Lúria. São alguns dos destaques para esta primeira noite de Iminente. Recordo que a emissão vai arrancar depois das 8 da noite. Por aqui, nesta manhã, temos para ouvir daqui a pouco

Ora, esta é a Amy Curl com música nova, aliás, novo álbum. Esta chama-se Bento Airoso, um álbum onde se atira inclusivamente a uma cantiga em mirandês. Música nova nesta manhã de quinta-feira. Muito bom dia, o dia que traz sol a todo o continente. Na Madeira, cenário carregado com mais nuvens, pode chuviscar inclusivamente, aguaceiros fracos na previsão. Na Madeira, o cenário é diferente, conforme as ilhas. Nos grupos central e oriental pode chuviscar, no grupo ocidental não há previsão de aguaceiros. E máximas, perguntam vocês, e eu respondo: 21 graus para a Guarda, é o ponto mais fresco no país. Bom dia, Guarda, boa semana por aí. Porto e Ponta Delgada a chegarem aos 25, Funchal e Faro 27, Coimbra e Lisboa com 29 graus, Évora e Beja, os pontos mais quentes no mapa, devem atingir hoje os 32 graus de temperatura. 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

0: Somber, que é, aliás, a confirmação do dia para o mapa de concertos no próximo ano em Portugal. O músico vai estrear-se no nosso país em 2027. É a mais recente confirmação para o Nós Alive. Vai atuar no dia 10 de julho do próximo ano. Junta-se aos já anunciados de Neighborhood e também aos Tame Impala. Aliás, fiquem a saber que o Somber vai justamente atuar no mesmo dia dos Tame Impala. Portanto, um belíssimo dia em perspectiva para esta nova estrela em ascensão.
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0: E agora temos música nova dos norte-americanos Almost Monday, que no próximo ano vão estar em Portugal, atuam no Lisboa ao vivo. Tem novo álbum, chama-se Thank God It's Almost Monday. Esta chama-se French Kids.

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Blackberry Marmalade, Vince Staples na RTP Antena 3. Lá atrás, quem dá costas é presa para o Hollywood. Ficamos a 25 minutos agora das 11 da manhã, nesta quinta-feira. Música nova, portuguesa. Piquica está de regresso. É um registro de um novo tema. Chama-se Hoje Tem. É o novíssimo single da Piquica que toca agora mesmo aqui na RTP Antena 3. Logo depois, Ibibio Sound Machine. E também há Filipe Sambado no Horizonte nesta manhã de quinta-feira. Bom trabalho e, se ainda for caso disso, boas férias com a 3.

0: Filipe Sambado e a Gerbera Amarela do Sul na RTP Antena 3. 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
2: Olá, muito bom dia para quem saiu agora de casa. As estradas estão muito complicadas. BCI, Eixo Norte-Sul, Segunda Circular, tudo com trânsito a acumular. A única coisa que me resta dizer é, olha, boa viagem.
3: Ora, muito bom dia. Para hoje temos céu aberto norte a sul. As máximas chegam aos 27 graus em Lisboa, Porto, Braga. O Algarve ligeiramente mais quente. Vamos a isto?
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1: São as 9 das manhãs. Entretanto, das últimas horas, do último dia, as nomeações para os Grammys Latinos.
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1: Que trouxeram 3 nomeações para o nosso lado. Carminho está indicada justamente aos Grammys Latinos. Os nomeados da 27ª edição surgiram no dia de ontem. Carminho nomeada para o prémio de melhor álbum de música de raiz em língua portuguesa, com Eu Vou Morrer de Amor ou Resistir, e também para o de melhor canção em língua portuguesa, justamente por este Memória, que partilha com Rosalía, uma canção que está incluída no disco Lux, da Catalã.

0: Mas não é a única nomeação, porque também aqui... Dino de Santiago surge nomeado juntamente com os brasileiros Criolo e Amaro Freitas na categoria de melhor álbum da MPB e também pelo disco conjunto Criolo, Amaro e Dino e na melhor canção em língua portuguesa justamente por este No Vento de Nós. Nomeações que não se esgotam aqui, já que também os Caretos inscrevem o seu nome na lista de nomeados por esta canção.
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nomeados para melhor vídeo de formato curto com este Moleirinha, a canção na qual conta com colaborações do Conan Osiris, Júlio Pereira, Isabel Silvestre e também as vozes de Manhoce. É justamente esta também uma das canções que merece o destaque nesta que vai ser a 27ª edição dos Grammys Latinos. A cerimónia fica desde já também marcada para dia 12 de novembro em Las Vegas, nos Estados Unidos, e procura reconhecer uma ampla variedade de artistas em mais de 60 categorias, sendo que, já é sabido, a organização vai também atribuir prémios que já têm vencedor anunciado, por exemplo, prémios de excelência musical, nomeadamente, por exemplo, a Daniela Mercury, pelo seu contributo para a música e também para as comunidades latinas. A ver, vamos, trazemos Grammys para Portugal, cerimónia marcada para Las Vegas, dia 12 de

0: Spama Trincana, tocar aqui na RTP Antena 3 com esta Karina, lá atrás os Fat Dog, Cancel Me. Ficámos a 5 minutos agora das 11 da manhã, à hora certa do domínio público. Antes disso, ainda há tempo para recordar o que ontem aconteceu por aqui, às 7 da tarde, em mais uma edição da Prova Oral, que, como prometido, teve Dário Guerreiro, o moço de um cabreste, como convidado. Foi esta a conversa que ontem perderam, se não ouviram, às 7 aqui na 3.
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2: É se calhar o que lhes fazia era, acabou-se a ver terras iguais. Quem nasceu primeiro fica com o nome registado, estás a ver? Eu acho que isso é que tinha muito mais interesse. Até tu próprio podias te envolver
3: nessa.
2: Era um concurso que é tipo, isso a malta candidatava vários nomes, sugeria, tinha que ser as pessoas de lá. Não pode vir cá um gajo de fora a dizer, não, a vossa terra tem que se chamar Monte Nascer do quê? Não. Tem que ser a malta de lá, internamente. Porque eles é que ficam a arder, não é? Eles dizem, pois é que, de onde é que tu és? Sou de nascer de onde? Não.
4: As pessoas iam, imagina, Oliveira do Hospital ia competir com Oliveira do Bairro.
2: Viu qual era a melhor Oliveira? E quem ganhasse ficava com o nome.
4: E lá de clima, que vinha para apresentar os jogos, e quem ganhasse ficava com o nome. E as outras eram obrigadas a mudar.
2: Sim, mas essas que tivessem que mudar.
4: Tivessem treinado melhor, não é?
2: Ou, sim, tinham que. Mas espera aí, só podia competir malta de lá. Mas e a malta que perdia, e aí a pessoal agora. Mas a cena, e depois quando a malta perdesse, era outro programa diferente, era o programa temos que arranjar um nome novo. Eu estou safo, porque por timão não há nenhuma, não há mais nenhuma, estou bem?
4: Não, e essas pessoas que perderam depois iam ser perseguidas, tipo, ganda loser, por tua causa não temos um nome.
2: Sim, pois é, a malta da própria terra a linchar o gajo.
4: Sim.
2: Pois é, pois tu ainda tivesse caído na piscina, ainda tive que ir às finanças trocar o cartão de cidadão e a morada da casa por causa de ti, sacana. Isso era muito giro, pá.
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0: Cá está, a solução encontrada para acabar com esse flagelo de existirem terras com o mesmo nome, trazida à solução por Dário Guerreiro, o moço de um cabresto, e também pelo Fernando Alvim na Prova Oral, que está de regresso logo mais depois das 7 aqui à 3. 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
0: Daqui a nada o domínio público vai ser trazido pela nossa Teresa Vieira, as primeiras desta quinta-feira, que traz música nova da Ana Lua Caiano no dia em que ela sobe ao palco do Festival Iminente. Tem novo single para antecipar o álbum que está quase a sair. A ver, vamos se logo vai ou não tocar já esta nova canção no concerto que vamos transmitir em direto aqui na RTP Antena 3. É um dos destaques para o domínio público à hora certa. Vamos ainda recordar que há nova confirmação para o Nasa Live do próximo ano e para o mesmo dia dos Tame Impala. E é uma bela confirmação. É uma estreia em Portugal. Há pouco já vos disse, se não apanharam, saibam tudo já a seguir.

0: São de Coimbra, chamam-se Birds Are Indie, No More Alibis, na RTP Antena 3, a fecharem esta primeira hora em que estou convosco. Ora então, bom dia, bem-vindos. Quinta-feira, 11 da manhã, no continente e na Madeira, são 10 nos Açores.
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0: Já cá está, é a primeira edição do dia, Teresa Vieira, com música nova para o arranque.
2: É isso mesmo, André, vamos começar o dia com música nova de Ana Lua Caiano, que lança hoje o novo single, Um Mais Um. E deixa-nos algumas palavras sobre esta canção.
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4: Olá, eu sou Ana Lua Caiano e o meu novo single, Um Mais Um, já está disponível. E é uma música que fala sobre a passagem do tempo, sobre o facto do nosso pé no chão cavar uma cova. E é um tema, uma música que fala sobre o tema da morte, mas com um ritmo e energia, de forma a celebrar também esta parte natural da vida.
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2: Ana Lua Caiano lança hoje então Um Mais Um, o segundo avanço do disco Devagar, Que a Vida é Curta, que sai a 6 de novembro, um álbum que depois vai estar em palco em Lisboa e no Porto, com concertos já confirmados no Lux Frágil, dia 21 de janeiro, e na Casa da Música, dia 28 de janeiro. A digressão começa, no entanto, em novembro deste ano e vai contar com datas tanto em Portugal como em vários países europeus a anunciar em breve. E hoje, quinta-feira, dia de estreias nos cinemas portugueses e depois de uma passagem pelo Motel X, Body Hackers, o novo filme de Carlos Conceição, chega hoje às salas. Uma tragicomédia de body horror, atravessada pelo noir, sobre a ruptura com a ditadura dos corpos convertidos em imagem mercadoria e sobre os sistemas que transformam a insatisfação íntima em doutrina, dados e lucro. Carlos esteve connosco na emissão RTP Antena 3 no Motel X e falou sobre o registro visual do filme e de como esta temática está retratada.
5: Eu gosto de pensar uma determinada modernidade à luz de uma conjugação de elementos que são retrofuturistas e ao mesmo tempo que são pós-modernos de alguma maneira. E este filme, por ser um filme de baixo orçamento, resultou de uma construção visual e plástica baseada no casting dos espaços em vez de ter sido na construção, no production design tradicional. Portanto, aquilo que o filme mostra é muito, são espaços minimais, são construções brutalistas, e achei que isso casava bem com a ideia de uma clínica que é semi-wellness center, semi-templo de um culto qualquer e semi-hospital, da mesma maneira que também o gear cirúrgico e médico é fetichizado de certa forma à luz desta ideia da transformação permanente do corpo, ou recorrente do corpo, de ser vista como um elemento que incute uma certa dor que acaba por ser viciante. A pessoa fica dependente da dor enquanto sinal da sua transformação e da sua permanente convalescência.
2: Um pouco da conversa de Carlos Conceição com Isilda Sanz, Ricardo Sérgio e Teresa Vieira no Motel X. O filme esteve em antestreia no festival e chega agora às salas. Hoje, às 9h30, há sessão especial com o realizador, os atores Joana Ribeiro, Dinardo Freitas, Iva Roja e o diretor de arte Artur Pinheiro no Cinema Fernando Lopes em Lisboa, com conversa moderada pelos cinéfilos, que ninguém pediu. E fechamos com festivais de música. Temos já mais uma confirmação para o Noza Live do próximo ano, edição que acontece dias 8, 9 e 10 de julho. Este novo nome é para o cartaz de dia 10.

0: Sombra vai estar então em estreia em Portugal, estreia-se no Nós Alive. O artista nova-iorquino vai estar na edição 19 do festival, junta-se ao dia de Tame Impala. Acho que faz bastante sentido.
1: Faz todo sentido e não é difícil de antever que este dia vai esgotar, parece-me.
0: Completamente, sim, sim. Acho que não há dúvidas nenhumas. Portanto, aproveitem agora que foi lançada esta segunda edição ao dia 10 de julho, o Nós Alive. No entanto, regressa ao Passeio Marítimo de Algés nos dias 8, 9 e 10 de julho de 2027. É assim, o Natal ainda não chegou, mas acho que já dá para começar a antecipar.
1: É isso, eu não tenho qualquer comissão, comprem ou não comprem, zero, mas parece-me mais ou menos evidente que será um dia que facilmente irá escutar do Nós Alive. O Sombra é uma potência em ascensão, tem grandes canções, é a primeira vez que atua em Portugal, está super em alta, numa fase ótima de ascensão, pujante na carreira, e ainda para mais já para o mesmo dia do Tame Impala, portanto.
0: Exatamente, é isso. Acho que tem toda a receita mágica para ser um daqueles dias que provavelmente vai escutar muito brevemente.
1: É isso. Teresa Vieira, tu é que não esgotas. Voltas às 2 da tarde, cá está. Até já.

0: nota que gostamos.
1: Sim, sim, sim. Só mais um bocadinho. Ou é isso ou é o animador desta estação que ainda não aprendeu que tem que apagar aqui uma coisa de vez em quando.
0: Não sei, não. Nós gostamos muito.
1: É isso.
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1: Ora viva, bom dia, boa semana. Quinta-feira, 11 horas e 6 minutos.
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1: Estamos por cá até à 1 da tarde.

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1: Porque nega-se. Eles falam bué com o rap é isto e o rap é aquilo, mas eles não sabem o que é o rap enquanto não vierem nas streets, não sente? 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

Ora, está o Plutónio com um sacrifício. É dele a responsabilidade de voltar a trazer concertos para o estádio de Alvalade. Anunciou há semanas. O concerto vai acontecer no próximo ano. Plutónio no estádio de Alvalade em Lisboa. Lá atrás a Zoé Black com Pokémon. Daqui a pouco, vamos lá perceber, afinal, como é que dormem aí em casa. Não quero saber grandes detalhes. O que me interessa saber para a fricção científica de hoje é se dormem no escuro ou não. É a importância de dormir no escuro, que é o tema de hoje da fricção científica com a Isilda Sanches, que passa daqui a pouco pela 3. Antes disso, ainda vamos ter o Disco da Semana. Bom dia.

Esta é a Neni com a Carla Prata, chama-se Dá-me o Toque e toca na RTP Antena 3, lá atrás da Dare. Muito bom dia, boa viagem, se for na estrada, sol para todo o continente, é este o cenário, água de seres fracos, à exceção do grupo ocidental para os Açores, na Madeira, mais nuvens e a previsão também de um ou outro aguaceiro para esta quinta-feira, onde as máximas começam nos 21 graus, é a cidade da Guarda, o ponto mais fresco no mapa, 21, depois 25 para o Porto e para Ponta Delgada, Funchal e Faro com 27, Coimbra e Lisboa com 29 graus, mais quentes, Évora e Beja, hoje com 32 graus de máxima prevista. Para os próximos dias, vem por aí mais calor, é essa a previsão. É noticiado uma subida das temperaturas com uma onda de calor já a partir do próximo sábado, temperaturas que vão subir então nas próximas horas. Contem com isso.

0: Sejam muito bem-vindos. Já a seguir, o disco da semana é o novo dos Bloc Party.
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0: Com o dia 1 a arrancar hoje, depois das 8, aqui na RTP Antena 3, vamos transmitir os concertos da Ana Lua Caiano, da Gisela João. O regresso da Capicua também vai acontecer em direto aqui na RTP Antena 3, por isso mesmo a não perder a emissão que arranca depois das 8. Agora seguimos para o disco da semana, é o novo dos Bloc Party.
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0: Já aqui temos falado sobre isto, um disco altamente pessoal do vocalista e líder dos londrinos Bloc Party. É o 7º álbum, chama-se Anatomy of a Brief Romance. Para hoje, este Not Your Problem, um álbum que conta a ascensão e queda de um relacionamento que durou cerca de um ano. Aí está, música nova, Bloc Party na RTP Antena 3, é disco da semana.

bom, um ano perdido. Houve-se às tantas nesta canção um relacionamento que não deu certo, mas que deu um álbum e que neste caso em particular deu uma bela canção. Love Party, Not Your Problem. Faz parte de Anatomy of a Brief Romance. É disco da semana na 3. Gostei desta canção. Está de regresso depois das 5 da tarde. Já sabem, no Logo se vê. Daqui a pouco vamos então perceber, afinal, qual é a importância de dormir no escuro. Vem aí a fricção científica. Até lá, ainda música para ouvir. Começamos com Sampa the Great.

0: E que tal essa semana? Está a correr bem? Espero que sim. Já faltam mais para o fim de semana. Amanhã de quinta-feira a entrar na reta final. Faltam agora 20 minutos para o meio-dia. Quem Come Take the Ride, DJ Ride. Também The Avalanches lá atrás e os Glockenwise. A caminho de finalmente acabarmos com a dúvida. Afinal, devemos dormir ou não com os torres para baixo, os torres para cima? Como é que devemos dormir? Com ou sem claridade? É o que nos vai responder a Isilda Sanches. Já a seguir.
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0: É para amanhã este concerto com o carimbo Cada Casa, mas agora, entramos num universo sagrado, o universo da noite de cada um de nós, do descanso de cada um de nós e desse conflito que muitas vezes acontece entre duas pessoas sobre se devemos ou não ter claridade à noite. Afinal, os stories devem estar ou não para baixo? Devemos dormir completamente às escuras? Ou devemos dormir de alguma maneira com luz, com algum tipo de luz no quarto? São respostas que há muito são procuradas e respostas que só a nossa Isilda Sanches tem o poder de trazer. É a Fricção Científica desta quinta-feira.
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3: Dormir no escuro. Há quem tenha medo, há quem não possa, mas a ciência recomenda. Artigo publicado no European Art Journal concluiu que a exposição à luz durante o sono noturno pode levar a alterações potencialmente prejudiciais na estrutura e função do coração. Estudos anteriores já tinham demonstrado uma relação entre dormir exposto à luz e um risco elevado de doença arterial coronária, infarto, insuficiência cardíaca e acidente vascular cerebral. Este novo estudo é o primeiro a examinar como essa exposição também afeta a estrutura e função cardíacas. Os autores analisaram dados de mais de 11 mil pessoas sem historial de doença cardiovascular que usaram sensores de luz e movimento nos pulsos durante 7 dias e, alguns anos depois, foram submetidos a exames de ressonância magnética do coração. Os cientistas compararam pessoas expostas a praticamente nenhuma luz noturna durante o sono com pessoas expostas a pelo menos 3 lux, uma medida de luminância que ainda corresponderia a um ambiente com iluminação muito baixa. Após realizar ajustes para fatores demográficos, de estilo de vida, de saúde e ambientais, os autores do estudo constataram que qualquer aumento na exposição à luz acima de 3 lux durante o sono noturno estava associado a danos cardíacos subtis, porém mensuráveis. A conclusão é clara, afirmam, a escuridão merece ser reconhecida como um sinal vital, tão essencial para a saúde cardiovascular quanto o controle da pressão arterial e a qualidade do ar.
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0: Finalmente, algo que me sustenta a minha teoria. Tinha que ser, claro, às escuras. Fricção Científica na RTP Antena 3. Este episódio é absolutamente decisivo para acabar com algum tipo de dúvidas em muitas casas deste país. Portanto, guardem-no bem, recuperem-no logo mais ao jantar. Está tudo em antena3.rtp.pt, também no RTP Play. É passarem por lá e, no fundo, terem a vossa vida facilitada a partir de agora. Às escuras, ok? Olívia Rodrigo, a 15 minutos do meio-dia.

britânico Rex Orange County e o canadiano Daniel Caesar voltam a colaborar. Indecision é música nova na RTP Antena 3. Lá atrás, os Bandua com Barquinho. Ouvíamos também a Olivia Rodrigo com The Cure. Ficamos a 4 minutos do meio-dia. Fred again.

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1: Ainda agora falava justamente da parceria entre o Reino Unido e o Canadá, a propósito de Rex Orange County e Daniel Caesar. Ora, a verdade é que agora temos uma britânica cujo próximo concerto acontece justamente no Canadá. Vai por lá andar em outubro. Falo-vos de Jessie Ware, é com ela que chegamos ao meio-dia.

0: Super Blue, Ned Lachey, este Automatic, é a britânica Jessie Ware a fechar esta manhã de quinta-feira na RTP Antena 3. Chegamos ao meio-dia, hora de almoço de quinta-feira, aí vamos nós. São 11 da manhã nos Açores. Boa tarde, bem-vindo. E boa semana, não se esqueçam que logo mais estamos em direto do Festival Iminente, que arranca hoje com a 13, uma vez mais como rádio oficial, emissão depois das 8 da noite. Para o arranque desta tarde, trago-vos os Foo Fighters, é com eles que começamos ao som deste Your Favorite Toy. Venham daí.
1: André Santos, na

0: cresceu na Madeira, atualmente divide a sua vida entre o Reino Unido e Portugal. Atuou no Calorama. Convidada especial de Bruno Pernadas. Prepara-se para lançar novo tema já amanhã. Vai chamar-se Murder. Esta chama-se I Don't Need e é aposta cada casa nesta tarde de quinta-feira. Bem-vindos.
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0: E para logo às 7.
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0: Justamente é o tema de hoje na Prova Oral com o Fernando Alvim, o Festival Política, a não perder logo no regresso a casa aqui da RTP Antena 3. Doechii e Cisa já em fundo, daqui a pouco Phoenix e Ezra Cunning dos Vampires.

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1: Rita Vian com este Tua na RTP Antena 3, numa quinta-feira de sol e calor. Temperaturas que vão continuar a subir ao longo dos próximos dias. Vamos ter um fim de semana quente pela frente.
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1: Confere, é isso mesmo, Catarina. Reabertura do Teatro Nacional Dona Maria II, a merecer emissão especial aqui na 3. De resto, uma sexta-feira cheia, uma sexta-feira gorda na 3, já que depois, a partir das 8, estaremos também, uma vez mais, em direto do Festival Iminente, em Lisboa. 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
1: E com estes rapazes no cartaz, Manel Cruz e companhia, o Pluto, para recordar agora.

0: E clássicos em princípio não se podem interromper. Deixam-se tocar até ao fim. Somebody Told Me, os Killers, na RTP Antena 3. A turma norte-americana começou esta canção. Ora bolas, vamos todos envelhecer um bocadinho com esta informação verdadeiramente dramática. Inês Henriques já cá está, é a nossa comentadora para datas de canções. Inês Henriques, de quando é esta canção?
1: Eu diria, ora bem, eu dancei muito no NL, saudades, saudoso NL em Coimbra. Quem me ouve desde Coimbra e estuda lá por volta de 2008, espero que tenham esquecido a minha cara. Portanto, eu diria que 2006...
0: E Inês Henriques não queria envelhecer tanto quanto irá envelhecer quando eu lhe der esta informação.
1: Por favor. Diz, conta, vai.
0: Como é que é?
1: Conta, vai, vai, vai.
0: Na mesa.
1: Vá.
0: 2004.
1: Ah, então cheguei tarde. Cheguei 4 anos mais tarde. Rosalía.

0: Inês Henriques ainda em choque com esta informação, mas a receber apoio de colegas desta estação emissora, sim, fazendo referência justamente ao NL.
1: Noites longas. Muito noites bem. Longas. Era mesmo. Saudades. E éramos jovens também.
0: Fala por ti. 21 minutos para 1 da tarde. Olha, juventude é coisa que não falta a esta rádio, graças
1: a todos.
0: Graças a todos. E a verdade é que logo mais temos dois jovens em potência. Logo depois de ti. Esta rádio baixa muito a faixa etária e, portanto, Teresa Oliveira e Tiago Ribeiro juntam-se a nós depois das 4. Eles que ontem receberam TT. Teresa Tavares, justamente. Ela
1: gosto
0: é
1: dela.
0: A Laura na minissérie O Espião que Veio do Futebol, que conta a história de Cândido de Oliveira, que é uma figura super relevante no mundo do desporto, também no meio do jornalismo, e também da espionagem.
1: Ele era homem dos sete ofícios, porque ele era treinador, era jornalista, desportivo, também trabalhava nos Correios. Então a sua posição nos Correios era privilegiada para poder estar em contacto, uhum, e trocar mensagens confidenciais naquela altura.
2: Comunicação é poder em contexto,
1: sim,
2: de guerra,
1: sim,
2: então,
1: exatamente,
2: mais do que nunca. Sim,
1: e na altura não se esqueçam que não havia as tecnologias, vocês não se esquecem, mas para quem nos está a ouvir mais novo...
3: Estamos a falar em 41.
1: Estamos a falar em 41, o filme passa-se em 41, começa em 41, sim, e portanto...
2: Mandaram um telegrama em 41, era o preço de uma casa, quase. E só com a palavra Oix.
1: E há esta importância das posições estratégicas e estas diferentes estratégias de comunicação, que eu acho que também é um lado interessante da série, as pessoas terem contacto com isso.
0: O Espião que Veio do Futebol, a propósito da história de Cândido de Oliveira. Teresa Tavares é uma das protagonistas desta série e foi justamente ela a convidada de ontem do Logo Se Vê, com o Tiago Ribeiro e a Teresa Oliveira. Teresa Tavares, também conhecida por TT, não é este que automaticamente se abriu o balão na tua cabeça, não foi, Inês Henriques?
4: Sim. Sabes que eu sou uma enciclopédia musical,
0: uhum,
4: e lembrei-me logo desta
0: canção.
4: Sim. Rodou muito. Só não. Música, talvez.
0: No NL também.
4: Não
0: passava.
4: Não,
0: pronto.
4: Não.
0: O Logo Se Vê, esse está de regresso logo mais, depois das 4 da tarde, com a dupla do costume, o Tiago Ribeiro e a Teresa Oliveira.
4: Exato. Bem.
0: Obrigada. Inês, não dá mais. Agora tenho que cortar, tenho que voltar à lista.
4: Ok.

0: Voltamos ao Canadá nesta emissão. Não sei se é já o impacto da prometida aliança das últimas horas entre a União Europeia e o Canadá, mas a verdade é que voltamos novamente, musicalmente falando, ao Canadá com Carly Rae Jepsen. Esta chama-se After All e é a música nova a tocar aqui na RTP Antena 3. Lá atrás os Buraca Som Sistema, que terminaram este ano de 2026, o ano do regresso aos palcos, que começou, como é bem sabido, em Algés, no Nós Alive, e que terminou no último fim de semana no Brasil. Foi o último concerto, pelo menos até agora anunciado, dos Buraca Som Sistema, o ano do regresso aos palcos. Ficámos a 9 minutos da 1 da tarde. Bom almoço!
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0: Bom, e Inês Henrique, este é um dia particularmente importante para ti. Porque eu sei, aliás, é público para todos os ouvintes, que tu habitualmente chegas às 10 da manhã aqui para ouvir a minha emissão. Pronto, é algo que tu aprecias bastante. Hoje vais ter a oportunidade, não só destas 3 horas, mas também noite fora, porque eu estarei logo mais no Iminente.
4: Bem, André,
0: se isto não é um dia de realização
4: que dia,
0: profunda.
4: Que dia, André, que dia. Olha, eu nem
0: vou... What a day.
4: Eu nem vou bem para casa. Acho que até fico no meu carro só a ouvir o rádio.
0: Olha, à antiga, muito bem.
4: Noites longas no carro.
0: Isso. Inês Henriques, já a seguir na emissão da 3.
4: Sou eu.
0: Amanhã não estarei, por motivos óbvios, porque hoje já vou sair tarde do Iminente, mas temos muita coisa boa. Olha, Ana Lua Caiano, Gisela João. Há também concerto da Capicua. Estas são, pelo menos, as transmissões que já temos asseguradas.
4: Olha,
0: mas é uma noite que vai contar com o Sam da Kid, com os Mind the Gap. Portanto,
4: só grandes nomes mesmo de...
0: Pensava que ias dizer só grandes músicas. Isso não é neste estúdio.
4: Não, calma.
0: Não é aqui.
4: Não, mas só grandes nomes para recordar também.
0: É isso mesmo. Iminente. Novo espaço, 10 anos e emissões especiais da RTP Antena 3 nas noites de hoje, amanhã e também de sábado. Inês, desejo-te o melhor, como
4: Olha,
0: sempre.
4: Olha, muito obrigada.
0: Olha, para ti,
4: bem?
0: O melhor.
4: O melhor. Sempre.
0: E se eu desejo o melhor a Inês Henriques, então a vocês, estimado auditório, nem há palavras. Para o final, Jasmine e também os Queens of the Stone Age. É assim que me despeço. Inês, diz.
4: O que é que se passou com o Josh Homme? Que ele está mais novo do que há 20 anos atrás. O que é que ele fez? O que é que ele bebeu? O que é que ele tomou?
0: Eventualmente, não sei.
4: Ginásio, né?
0: Se ele teve aí uns problemas de saúde.
4: Pois foi.
0: Eu estava a querer ir por aí, mas...
4: Não, é verdade.
0: Ele também não está a ouvir, não há
4: problema. Ele não está, em princípio não. É o que é uma pena, até acho mal, mas pronto.

Chama-se Easy Street, Queens of the Stone Age. A deixar-nos com um minuto depois da uma da tarde no continente e na Madeira. Depois do meio-dia nos Açores, vamos lá, quinta-feira. Isso mesmo, sou eu que vos faço companhia até às 4 da tarde e começo já esta hora com Afonso Cabral. Ele traz-nos Indivisível para ouvir neste arranque de hora. Também os solto logo depois.

0: Um mantra dos Salt: good things will come after the pressure. Ouvimos ainda Afonso Cabral no arranque desta hora com a canção Indivisível. É uma das várias canções que editou em 2024 para o disco Demorar. E vamos já espreitar o que vai acontecer daqui a pouco no Portugalex. Ao que parece, havia por aí, estavam previstas, na verdade, algumas poeiras do Saara, mas ao que parece cancelaram a viagem.
1: De facto, as poeiras já estavam a caminho, mas acabaram por cancelar a sua vinda quando souberam que o Jerry Seinfeld cá vem. Voltaram para trás.
0: Isto e muito mais para ouvir daqui a pouco. Para já, T-Rex em Macarena, depois Suki Waterhouse e ainda Tiago Bettencourt. Boas razões para se manterem desse lado na companhia da 3.

0: A canção é de Tiago Tencour. Conhecemos pela voz, claro. Nem tudo é mago, é assim que se chama a canção, que nos deixa com 21 minutos depois da 1 da tarde. Também atrás, Suki Waterhouse em Notting Hill. E atenção, atenção, vamos ter Portugalex já a seguir.
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0: Isso mesmo, e com emissões também muito especiais a acontecer por estes dias. Está na hora do Portugalex, já espreitámos há pouco um dos destaques, as poeiras do Saara, que cancelaram a sua viagem até cá, mas há muitos outros destaques, nomeadamente o PAN que pede a desintoxicação da Águia Vitória.
4: Começou mais um ano letivo para grande parte dos alunos do ensino básico. E este ano há uma novidade. Além dos alunos sem professor, há alunos sem escola.
5: O nosso repórter falou com um.
6: É sim, meio que por acaso é azar, porque este ano até tenho dois professores, um de português e outro de história, que trouxe de casa. Um é meu primo e o outro é meu vizinho. Meio que o problema é que não tenho escola, hein? E eles também não. Porque não foram colocados.
7: Então, e o que pretendem fazer?
6: Vamos juntar-nos com outro pessoal sem escola e vamos fazer batalhas de farmar aura. Como é que é o que há, não é? 6-7.
4: Um dos treinadores da Águia do Benfica foi detido por suspeitas de envolvimento em tráfico de cocaína no aeroporto de Lisboa.
5: O PAN já manifestou a sua preocupação com o animal.
8: Queremos que o Benfica se comprometa a pagar um tratamento de desintoxicação da Águia Vitória e que arranje uma mascote de poliéster como o Jubas, que tem tanta energia, sem nunca dar na coca, nem sequer no Red Bull. Aproveitamos também para pedir à TVI que liberte o inspetor Max, que é escravizado há décadas. O ator Fernando Luís não rói cordas como ele e recebe 10 vezes mais. Basta. Ou então tenho um papel novo, que ele está farto de fazer de inspetor da PJ e gostava de fazer de galã de uma novela. Representa melhor que o José Carlos Pereira.
4: O presidente da Câmara de Lisboa pediu ao governo para cancelar o sistema de depósito de embalagens Volta, que tem provocado impactos muito negativos na higiene em Lisboa, com contentores remexidos ou mesmo despejados na via pública.
9: Esqueçam as embalagens. Podíamos usar os contentores Volta para nos desfazermos de outras coisas de que não precisamos. Por exemplo, Passos Coelho, volta para a toca e cala-te. Cavaco Silva, volta para o sarcófago. Sapatos de Vela, volta para os anos 80. Enfim, se houver ideia, abram as palmoedas, fofofó.
5: E o IPMA tinha previsto para hoje a chegada de mais poeiras do Saara ao nosso país, mas parece que houve uma alteração de última hora. Vamos ouvir.
10: De facto, as poeiras já estavam a caminho, mas acabaram por cancelar a sua vinda quando souberam que o Jerry Seinfeld cá vem. Voltaram para trás. Neste momento ainda não sabemos se serão substituídas por poeiras de outra origem ou simplesmente canceladas. Vamos aguardar.
0: Atualidade a dar-nos muito sumo no Portugalex, de segunda a sexta-feira, depois das 8 à 1h20, sempre que quiserem, fica guardado no nosso site.
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0: Eu sei que ainda há pouco o André Santos ainda estava por cá e falávamos sobre, sobre as minhas noites no NL, noites longas, em Coimbra. E realmente Coimbra foi um lugar muito importante, onde eu vivi muito, fiz muitos amigos. E a canção que vamos ouvir de seguida fez muito parte das minhas viagens, que eu fazia de Coimbra até à minha terra, nos fins de semana. E ouvia muitas vezes os Ornatos Violeta e mais precisamente esta Capitão Romance. Portanto, vamos lá a esta bela, bela, bela recordação. 1, 2, 3.

O supergrupo Mães Solteiras, neste Recursos Humanos, eles que têm novo trabalho, chama-se Vamos Ser Breves, um disco deste ano e que tem uma bela ilustração como capa do disco Django Django, atrás em cameos. E seguimos agora com Denzel Curry, esta chama-se Evil Green.

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uma das novas canções da Prof Jam para o disco LSD. E lembro também que a Prof Jam esteve à conversa com o Alexandre Guimarães para a Imperfeita Repetição, e se querem conhecer mais, não só sobre este trabalho, mas também sobre a atualidade de Prof Jam, já sabem que podem procurar essa conversa no nosso site antena3.rtp.pt. Atrás ouvimos também Denzel Curry, e já a seguir temos The Temper Trap para escutar por cá.

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4: E temos The Temper Trap para ouvir agora. Esta chama-se Lucky Dimes. Há também Humberto, logo depois, na sua peça triste. E ainda Doja Cat para nos animar esta tarde em Paint the Town Red. Fiquem por aí. Muito boa tarde. Eu sou Inês Henriques, convosco até às 4.

0: duas da tarde. Mas antes das últimas canções da hora, deixem-me mostrar-vos uma sugestão que eu tenho aqui para vocês.
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0: Sugestão para o fim de semana. Ainda não chegou, está quase, quase. E nós estamos também quase, quase a chegar às duas da tarde, hora em que recebemos mais uma ronda pelo domínio público. Estamos a 6 minutos. Até lá ainda há Evils para ouvir em Actress, uma canção com Calcutá e Rodrigo Mazo. E também os Jungle a juntarem-se aqui a nós com Someday, Somewhere. Boa tarde.

0: Os Jungle em Someday, Somewhere. Deixar-nos precisamente com um minuto depois das duas da tarde no continente e na Madeira, depois de da uma da tarde nos Açores. E a esta hora, vocês já sabem, há mais uma ronda de...
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0: Pois é, domínio público com a Teresa Vieira. Olá, Teresa.
2: Olá, Inês, boa tarde. Vamos desde logo dar nota do arranque do festival iminente. Começa hoje uma nova edição do festival. São 10 anos celebrados com vários dias de programação na antiga Escola Industrial Afonso Domingos, em Marvila.
3: E da estrada mais linda da noite, uma festa de fogo fizeram.
2: Uma das estrelas da noite, Capicu, é um dos nomes que vai passar hoje pelo iminente, num dia que conta também com Ana Lua Caiano, Poçanga, Mind the Gap, Sam the Kid com a Orquestra e Orelha Negra, entre muitas outras propostas musicais. Contando também com momentos de cinema, com Manga de Terra de Basílio da Cunha, a conversa Onde Acaba a Noite, o programa Hostel com a curadoria do Planeta Manas e muito mais. Há também emissão especial RTP Antena 3 a partir de hoje e até dia 19 de setembro, hoje das 8 da noite à meia-noite, com André Santos, Luís Oliveira e o repórter João André Oliveira. É o arranque da edição dos 10 anos do Festival Iminente. O festival acontece até dia 20 de setembro. E seguimos com propostas literárias. Foi anunciado um novo projeto cultural, Guadiana, um festival de literaturas afro-ibero-americanas. O primeiro, no Alentejo, acontece em Évora, de 9 a 11 de outubro, com 28 autores de 9 países. António Saez Delgado, curador do festival, fala-nos um pouco desta iniciativa.
4: O Festival Guadiana de Literaturas Afro-Ibero-Americanas pretende reunir pela primeira vez em Évora e no Alentejo um conjunto muito significativo de autores dos âmbitos das línguas portuguesa e espanhola, portanto, de três continentes, da Europa, de África e da América, que vão dialogar entre si sob a forma de mesas de debate sobre temas que a organização do festival, que a curadoria do festival vai lançar e que têm a ver com assuntos de atualidade, como literatura e democracia, a verdade, a mentira e a ficção, o papel da escrita e da literatura no mundo atual. Enfim, vamos tentar todos criar pontos de encontro e pontes entre leitores e autores, que estarão disponíveis durante 3 dias para conversarem com todas aquelas pessoas que seguem ao teu Teatro Garcia da Reza.
2: E estamos a ouvir Luca Argel, não é por acaso, é uma das várias confirmações para o Festival Guadiana, que conta com nomes como Lídia Jorge, vencedora do Prémio Camões e do Prémio Pessoa, Juan Gabriel Vázquez, Prémio Bienal de Novela Mário Vargas Llosa, Gonçalo M. Tavares, recentemente distinguido com o Prémio Formentor das Letras, On Jackie, Prémio José Saramago, Sara Mesa, Prémio Herald de Novela e Tatiana Salem Levy, Prémio São Paulo de Literatura, entre muitos outros. É a programação da primeira edição do Guadiana, acontece no Teatro Garcia de Rezende nos dias 9, 10 e 11 de outubro. E vamos ao universo da música nova. Temos um novo single da colaboração de Anderson Paak com Corday, A Good

0: pensar assim, que dia é hoje? É sexta à tarde? Não, é quinta.
1: É quinta, mas assim vale a pena.
0: Assim vale a pena.
1: Temos então este A Good Day, single de avanço de Heavy is the Crown, o álbum de colaboração Anderson Park e Corday, que sai a 23 de outubro.
0: Olha que belo dia. Viste?
1: E vamos fechar agora com mais música nova, Holy Motors, a banda da Estónia, lança novo single, God is a Feeling.

0: Temos o pessoal sempre todo em altas, não é?
1: Claro.
0: Também é preciso relaxar um pouco.
1: Sim,
0: depois
1: sim.
0: De muita animação, descansar. God is a Feeling, single do disco Heaven's Night, terceiro single de avanço do terceiro disco de Holy Motors. Heaven's Night sai a 18 de outubro.
1: Muito bem, Teresa Vieira, até amanhã.
0: Até amanhã.
1: Beijinhos.
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1: E com todas as novidades por Teresa Vieira.
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1: Eu continuo por cá até às 4.
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1: Muita música para ouvirmos juntos, a começar já com The Black Keys. Esta chama-se You Got to Lose. Há também os maravilhosos The Flying Monkeys portugueses, que deram um concerto zaço no Indie Music Fest. Depois também Montanha Mágica. Boa tarde.

recordação de um verão. O verão de 2019 é a canção dos Montanha Mágica. Vimos ainda The Flying Monkeys em Attrition.

não faltaram, claro, outras canções do seu repertório mais antigas, mas é precisamente deste novo trabalho que vamos ouvir Everything. É uma das últimas canções do disco. Vamos lá.

0: com a produção de Lil Nunes, chama-se 16, Ela Quer Mais. Ouvimos também M.I.A. em Everything, do disco deste ano, ela que também passou pelos palcos do Vodafone Paredes de Coura, e fiquem por aí, há Future Islands a chegar.
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2: Olá, muito bom dia para quem saiu agora de casa. 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A única coisa que me resta dizer é, olha, boa viagem.
3: Ora, muito bom dia. Para hoje temos céu aberto Norte a Sul. As máximas chegam aos 27 graus em Lisboa, Porto, Braga. O Algarve ligeiramente mais quente. Vamos a isto?
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0: A não perder todos os dias da semana, de segunda à sexta, das 7 às 10. Future Islands agora em Waking. Há também Philip Carlson com Michael Knight, Jack White e muito mais para ouvirem por cá. Boa tarde.

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0: está Jack White, Neighbor Blues. É uma de várias canções do novo trabalho Frozen Charlotte. Na verdade é a canção que fecha este disco. Um disco que nos chegou precisamente este ano, traz Philip Carlson e Michael Knight em Segura Firme e ouvimos também Future Islands. Vamos ficar agora, meus amigos, a conhecer os três primeiros lugares do nosso Top A330, no fundo o nosso top mais democrático.
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0: A descer um lugar, a canção Sortudo dos Napa. E ficar em terceiro.
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0: E aqui temos um novo segundo lugar, Mirror People e Kyle Quest, na canção I Feel For You.
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0: E a manter a liderança pela quarta semana, Benjamin com Os Dias do Nada.
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0: Esse mesmo, o A330 tem uma nova contagem todos os sábados às 6 da tarde com o André Santos, mas até lá vocês podem votar em antena3.rtp.pt nas vossas canções nacionais favoritas.
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0: Vamos ouvir Hayley Williams agora com Kill Me, depois Spama Trincana com Karina.

0: Ana, deixar-nos 16 minutos das 3 da tarde e eu não sei o que é que vocês aí pelo norte do país vão fazer esta sexta-feira, mas se não têm planos, fiquem por aí, porque eu vou arranjar planos para vocês.
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0: E eu disse, tinha planos e tenho mesmo. Se estão pelo norte, eu vou deixar-vos aqui uma sugestão para esta sexta-feira, já que a música está de volta ao Museu Cultural de Caldas das Taipas, em Guimarães. É a reta final dos Banhos Velhos, o festival que nos tem dado muita música ao longo dos últimos meses, e desta vez a dupla de concertos que vai haver por cá será Clube Macumba, precisamente, já estamos aqui a ouvir de fundo. É assim que a noite começa, com música endiabrada para enfeitiçar uma bela noite no Minho. Cortesia, claro, de Tó Trips, João Doce, Gonçalo Prazeres e Gonçalo Leonardo. Logo depois, entra em cena PZ, o universo doméstico e delirante do músico e produtor do Porto, chega aos Banhos Velhos na companhia da Banda Pijama. Já sabem, Clube Macumba e PZ, 2 concertos de entrada livre esta sexta-feira, dia 18 de setembro, a partir das 10 da noite, no Museu Cultural de Caldas das Taipas, em Guimarães, e com o apoio da RTP Antena 3.

0: canção nova de Maria Reis, chama-se Idílico, e saiu também há coisa de dias, precisamente neste mês de setembro, e tem também uma capa, que, enfim, uma capa deste single, muito gira, porque é um campo verde, vou já dizer, vou tentar descrever. É um campinho verde, onde está uma vaquinha muito feliz, e ao lado tem uma paragem de autocarro. Portanto, se é para apanhar autocarros, que seja perto de um belo campo verde com uma vaquinha. Achei conceito. Obrigada, Maria Reis, por esta imagem bela, que também dá forma e visual a Idílico, novo single de Maria Reis. Estamos quase a chegar às 3 da tarde. Vou deixar-vos com uma sugestão antes das últimas canções desta hora.
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0: Precisamente, sugestão para ouvirem aqui pela RTP Antena 3 e sempre que quiserem no nosso site. Vou deixar-vos com um dos nomes que acabou de ser confirmado para o último dia do Nós Alive do próximo ano. É ele mesmo, é Somber. Finalmente vamos poder vê-lo ao vivo. Ele que se junta então a outros nomes já confirmados, como Tame Impala, também The Neighborhood. É portanto a terceira confirmação para o próximo ano, para o festival Nós Alive.

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1: E são 3 da tarde no continente e na Madeira. 2 da tarde nos Açores. Vamos a isto mais uma hora.
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1: Isso mesmo, mais uma hora convosco. Sou eu que vos faço companhia até às 4 da tarde com muita música para ouvirmos por cá. Começar já com Disclosure, The Sun Comes Up, Tremendous. Há também K7, Pirata.

0: Canções novas dos Cassete Pirata. Ainda está quentinha, quentinha, acabada de sair do forno, até porque saiu há coisa de 7 dias este Sou Gente Outra Vez. É o regresso dos Cassete Pirata. Há mais música a chegar a seguir, fique por aí.
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0: E temos uma ótima sequência de canções para ouvir nos próximos minutos. Começamos primeiro com a Stampede de Genesis Owusu. Eu adoro. Fiquei a conhecê-lo precisamente aqui pelas nossas sextas-feiras mágicas, a sexta da música nova. É com ele que vos deixo nos próximos minutos. Depois Mar também para ouvir por cá, Vanzi e ainda a recordação dos The Cooks.

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0: regresso ao passado com os The Cooks. Something to Say. Assim é que é uma de algumas canções editadas em 2020, em plena pandemia, pelos The Cooks, de canções que estavam na gaveta e que saltaram dela para os nossos ouvidos. E esta está por lá neste Unshelved Part 1. Atrás também Vanzi e escutamos também por cá Mar. Fiquem por aí, temos mais música a chegar a seguir.
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0: Era um prazer as emissões em direto pela RTP Antena 3 nos 10 anos do iminente. Deixo-vos agora com Tayob J, na vanguarda de mim mesmo, é assim que se chama esta canção. Há também Block Party e This Penguin Can Fly, já a seguir.

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Chama-se Coming On Strong Block Party, de regresso com um novo disco, Anatomy of a Brief Romance, um disco que andamos a ouvir por cá durante toda esta semana no nosso disco da semana, e é precisamente, tal como o próprio nome indica, é um raio-x de uma relação, do início de uma relação até ao fim, uma espécie de anotação cronológica desta relação, um álbum bastante íntimo do vocalista e líder da banda, Kelly Okoreke, Coming On Strong. Uma das canções em destaque durante esta semana. 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A alternativa. This Penguin Can Fly agora.

A canção original de Sounds, I Can't Escape Myself, dos anos 80. Agora com um novo olhar, revisitada por The Dare. Atrás desse Penguin Can't Fly, embravado, e seguimos com Hermanos Gutierrez, que deram um belo concerto no Vodafone Paredes de Coura, aqui com a colaboração de Leon Bridges, Elegantly Wasted. Depois, Libra, para ouvirem Use Your Pain Wisely.

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0: Use your pain wisely é Libra. Uma das canções de Everyone's First Breath, longa duração da rapper portuguesa, que no último domingo esteve por cá, pela nossa casa, RTP Antena 3, para conversar com a Marta Rocha e mais um Vocês Sabem Lá. Já está disponível no nosso site. Passem para ouvir e para conhecer melhor Libra. Portanto, já sabem, antena3.rtp.pt é o sítio.
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0: A não perder. E a não perder também esta recordação dos Strokes. Vamos voltar atrás no tempo. Vamos até 2003. Vamos aos inícios dos Strokes. Ouvi-los neste tema, 1251. Há também Only Nothing, logo depois. Boa tarde.

0: e a deixar-nos 10 minutos das 4 da tarde.
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0: E já sabem, eu não me canso de dizer que todas as entrevistas e até mesmo as atuações para o Imperfeita Repetição estão guardadas no nosso site, Tinto, Prof. Jam e tantos mais já passaram pelo Imperfeita Repetição, a conversa com Alexandre Guimarães. Portanto, já sabem, passem por lá, está tudo guardado no nosso site. Eu estou de saída, mas vou deixar-vos com uma das bandas já confirmadas para o próximo ano no Nós Alive. São os é a banda de Kevin Parker, o projeto de Kevin Parker, Tame Impala. Está de regresso, sim, para aquelas pessoas que perderam este ano o concerto, tanto em Lisboa como no Porto, têm mais uma oportunidade de ver Dead Beat e todas as outras canções icónicas de Tame Impala ao vivo no próximo ano 2027. Vou deixar-vos com End of Summer, porque, enfim, estamos mesmo no fim do verão. Que pena, volta verão. Nós queremos mais Tame Impala nos próximos minutos e eu regresso na segunda-feira. Beijinhos!

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1: 4 em ponto, 3 nos Açores. Primeiro as notícias. Luís Peixoto.
2: Boa tarde. O PS desafia o Governo a alargar as medidas contra o aumento do custo de vida. José Luís Carneiro diz que atenuar o preço dos combustíveis é essencial e sublinha a importância de olhar para quem vive no limiar da pobreza. O secretário-geral socialista revela ainda que vai votar contra as propostas do Chega, incluindo a descida do IVA dos combustíveis, por considerar que são contrárias à Constituição. Por causa do aumento do custo de vida, também André Ventura pede ao Governo que vá mais longe nas medidas para combater a crise.
3: Impedir a selva no preço dos combustíveis que estamos a assistir dia após dia, com um impacto brutal no rendimento das famílias, com um impacto brutal no rendimento das empresas. Para lá dessas medidas, eu acho que o Governo se devia concentrar agora em descer o cabaz alimentar, porque há muitas pessoas a entrar no ciclo da pobreza por causa do que está a acontecer à nossa economia, e ao mesmo tempo, e isto é o mais urgente, descer o preço dos combustíveis.
2: O Conselho de Ministros está reunido para aprovar, entre outras medidas, a descida do IRS, já anunciada pelo Governo. O líder do Chega insiste que o Primeiro-Ministro, é importante que o Primeiro-Ministro, neste momento, desagrave o preço do gasóleo e da gasolina e garanta que as pessoas conseguem comprar o cabaz alimentar. A Arespa, a Associação de Hotelaria, Restauração e Similares, queixa-se de vários problemas com o Volta. O novo sistema de depósito de garrafas de plástico está a ser um verdadeiro pesadelo para as empresas, adianta a Secretaria Geral da Arespa, Ana Jacinto.
4: Muito do nosso território não tem nenhum quiosque disponível para os empresários lá irem colocar estas embalagens. E depois temos a recolha direta, feita pela própria Volta, só que esta recolha implica uma adesão dos nossos empresários a um registro, que é complexo, é moroso, e depois a recolha direta nos nossos estabelecimentos também não é frequente e implica que o proprietário conserve dentro dos seus espaços 4 sacos de embalagens, que muitas vezes nem têm espaço para isto.
2: A secretária-geral da Aresp tem estado em diálogo com o Governo, mas defende que é preciso mais rapidez para resolver os problemas. A Quercus pede firmeza à Agência Portuguesa do Ambiente perante a contestação do promotor turístico Coporgest à revisão dos acessos a 2 praias no concelho de Grândola. Em comunicado, a Associação Ambientalista considera que o promotor imobiliário está a utilizar estratégias de intimidação ao ameaçar a APA com uma providência cautelar por causa da construção de um parque de estacionamento junto à praia. Entende a Quercus que os lugares para os automóveis são essenciais para um verdadeiro acesso público às praias. Vem aí mais uma onda de calor. A partir de sábado as temperaturas devem ultrapassar os 30 graus em grande parte do território continental, como adianta a meteorologista do Instituto Português do Mar e da Atmosfera, Patrícia Gomes.
5: Deverá atingir quase todo o território do continente, excetuando eventualmente a região do Algarve. Então, os valores mais elevados deverão ser registados a partir de dia 19, sábado, portanto, a partir daí começa a contagem de número de dias para uma onda de calor. E quando chegar a 25, realmente são 6 a 7 dias a contar para uma onda de calor.
2: Alentejo e Val do Tejo e também o litoral norte e centro devem ser as regiões do país mais afetadas por esta onda de calor.
1: Venha ele a caminho do nosso fim de semana, o Luís Peixoto, com as notícias de regresso quando o relógio marcar 5 em ponto. Nesta tarde de quinta-feira, boa tarde, bem-vindos. Pop. Como é que é, Teresa?
6: Olá, boa sexta. Ah, não, ainda é quinta.
1: Pois, vai com calma. Está quase.
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1: Já a seguir damos play a uma das novas de Fado John Missy. Pelo meio há a Julin KPSD e há um programa cheio de cultura nesta quinta-feira, logo se vê. Começamos com Taylor Swift.

0: Estava aqui a Teresa Oliveira a dizer-me que se Father John Misty fundasse uma religião ou mesmo uma seita, aderia com todo o gosto. Passava a ser a sua religião primária. Era a religião de Father John Misty.
1: É a seita das grandes barbas.
0: Do Barbas.
1: Do Barbas.
0: Esse já houve e bem sucedido na restauração portuguesa.
1: É isso que eu ia dizer. Há sempre um restaurante chamado Barbas.
0: Claro,
1: um
0: clássico.
1: Vou ali ao Barbas comer um bife.
0: Benfica, Father John Misty, pelo meio, ainda também Julin KPSD. E começávamos esta tarde de quinta-feira com Taylor Swift, uma das mais novas do também seu último longa duração. Este programa é longo, está também ele pejado de cultura. Hoje vamos andar por onde, minha
1: Olha,
0: cara amiga?
1: Este programa, meu caro amigo e caros ouvintes, se este programa fosse um dossiê, tinha... Como é que se chamam as micas? Micas.
0: Bem-vindos, 1990.
1: Que saudades das micas. Hoje vamos à festa do livro de Belém.
0: Eu nunca tive muitas, por acaso.
1: O quê? Micas?
0: Nunca tive muitas micas, era mais micos.
1: Micos? Está bem. Festa do Livro de Belém com a Teresa Vieira.
0: Ela
1: vamos também ao iminente. Mas por acaso não percebi micos? Ah, não, o que é que era um mico?
0: Eu não tinha muitas micas. Amigas. Não tinha muitas micas, tinha mais micos.
1: Estou a perceber. Ok, só percebi agora às 4h16.
0: Eu vou-vos então, dizer, isto é uma relação completamente gasta. Isto é uma relação completamente gasta. Não se deixem enganar com publicações no Instagram.
1: É verdade,
0: e
1: é tudo
0: estiloso. É tudo mentira. Isto é uma relação gasta e um programa que está nas ruas da amargura.
1: É verdade, isto vai acabar. Estamos a brincar. Bem, vamos à festa do Livro de Belém. É a terceira vez que eu digo isto. Vamos à festa do Livro de Belém com a Teresa Vieira. Vamos também ao iminente com João André Oliveira. E ainda vamos ao cinema, não é, Tiago?
0: É verdade, sim, senhora. Há um ciclo que vai se estender por dois fins de semana e que vai tomar conta...
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0: Da Gulbenkian por Lisboa, e um ciclo de cinema muito especial que nos diz muito sobre o culto do cinema e da música, e as duas coisas combinadas que eu acho que são sempre maravilhosas.
1: São maravilhosas.
0: É uma receita explosiva, música e cinema. Para já, o Simplesmente, com um desenho novo, ainda também Kneecap, já a seguir, ainda estamos a recuperar da mochada e das negras que fizemos nesses mós no Vodafone Paredes de Cora.
3: Olha lá o Páscoa, vi.

0: Nick Cap junta-se a Kay Tempest neste Irish Goodbye e foi um olá ontem que aconteceu na emissão da RTP Antena 3. Recuperamos parte da entrevista de Fernando Alvim a Dário Guerreiro. Para todos nós, ele é moço de um cabreste.
1: Prova oral. É se calhar o que lhes fazia era, acabou-se a ver terras iguais. Quem nasceu primeiro fica com o nome registado, estás a ver? E acho que isso é que tinha muito mais interesse.

0: Até tu próprio podias te envolver
1: nisso.
0: Era um concurso que é tipo, a malta candidatava vários nomes, sugeria, tinha que ser as pessoas de lá. Não pode vir cá um gajo de fora a dizer, não, a vossa terra tem que se chamar Monte não sei do quê. Não. Tem que ser a malta de lá, internamente, porque eles é que ficam a arder, né? Eles dizem, pois é que, de onde é que tu és? Sou de nascer de onde? Não.
2: As pessoas iam, imagina, Oliveira do Hospital ia competir com Oliveira do bairro.
0: Viu qual era a melhor Oliveira? E quem ganhasse ficava com o nome.
2: E lá do clima vinha para apresentar os jogos.
0: Uhum.
2: E quem ganhasse ficava com o nome. E as outras eram obrigadas a mudar.
0: Sim, mas essas que tivessem que mudar.
2: Tivessem treinado melhor, não é? Infelizmente,
0: tinham que. Mas espera aí, só podia competir malta de lá. Mas e a malta que perdia, aí a pessoal agora. Mas a cena, e depois quando a malta perdesse, era outro programa diferente, era o programa temos que arranjar um nome novo. Eu estou safo, porque por timão não há nenhuma, estou bem?
2: Não, e essas pessoas que perderam depois iam ser perseguidas, tipo, ganda loser, por tua causa não temos um nome.
0: Sim, pois é, a malta da própria terra a linchar o gajo.
2: Sim.
0: Pois é, pois tu não tivesse caído na piscina, tive que ir às finanças trocar o cartão de cidadão e a morada da casa por causa de ti, sacana. Sim. Isso era muito giro, pá.
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4: Quem é que não ama o sotaque Algarvio?
5: Claro.
4: Não é?
5: E quem não ama, se já ama um idiota, dois juntos, a coisa ainda fica mais divertida. Ontem, para o Varal, com o Fernando Alvim e com o Dário Guerreiro, podem e devem voltar a ouvir este programa cheio de ideias geniais em antena3.rtp.pt. São 4h25.
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5: Para amanhã o nosso negócio envolve também, obviamente, das 7 da manhã às 7 da tarde, música nova na RTP Antena 3, mas já agora, e por falar em amanhã, há boas ideias no ar.
4: É verdade, antes de mais gosto muito desta banda sonora que nos pôs aqui, que é meio R&B, não é?
5: Sim, sim.
4: Mas já que falamos em amanhã o que é que vai acontecer? Este programa vai estar em direto do Teatro Nacional Dona Maria II, porquê? Porque vai reabrir, imaginem só, passado 3 anos, andaram eles de um lado para o outro a levar as peças, os caminhões, as coisas todas.
5: Pedras nas costas.
4: Como se diz no Ribatejo, a cartarem tudo.
5: É verdade.
4: E agora tudo volta para o Teatro Nacional. E nós vamos lá estar.
5: Está tão bonito. Está lindo.
4: Pois tu já lá estiveste,
5: não,
4: como
5: é que está? E a ideia de... Eu acho que, já falamos disso muitas vezes, para quem for lá como espectador, não vai reparar grande diferença. São sistemas de segurança, são sistemas de incêndio, portanto, coisas que não estão à vista desarmada. Mas o palco, o apetrechamento tecnológico daquilo tudo é realmente já uma sala do século XXI, estás a ver? É uma cena mesmo incrível. Depois cá fora aproveitaram, deram assim uma mangueiradazinha naquilo, que aquilo com a pedra e com os escapes e não sei o quê. É muito lixo na cidade de Lisboa. Por acaso, grande, grande inovação. Vamos lá estar, bem no coração da cidade de Lisboa, no Rossio, esta sexta-feira, a partir das 4 da tarde. Emissão em direto, logo se vê. Agora a Madeira. Dos Napas.

0: Napa na 3. Logo se vê, nas tardes da 3. Espreitamos a previsão do estado do tempo para amanhã e a caminho de fim de semana. Já sabemos, a coisa vai ficar mais caliente, não é?
1: Calientita, porque temos uma ondita de calor.
0: Uma ondita pequenita.
1: Uma ondita pequenita de calor para amanhã. Então vamos ter, na verdade, vamos ter uma pequena descida de temperatura a sul. Portanto, o sul tem uma pequena ondita de frio. Vou parar de fazer isto. Vamos ter então... O sul vai estar um bocadinho mais frio, mas também não é assim muito. O resto vai estar calor, sim senhora. Temos céu pouco nublado, isto no continente.
0: Canta volta.
1: Açores e Madeira com muitas nuvens no céu. Exatamente, muitas nuvens no céu. Madeira com aguaceiros até. 22 de máximo amanhã em Aveiro, Guarda com 24 graus. Viana do Castelo, Ponta Delgada e Sagres com 25. Porto, Bragança e Sines com 26. Viseu, Vila Real, Funchal e Faro amanhã com 27. Leiria com 28 graus. Braga e Lisboa com 29. Setúbal com 30 de máxima. Porto Alegre, Coimbra, Castelo Branco e Beja amanhã com 31 graus. Évora com 32. E Santarém, Santarém, calentito, amanhã com 33 de máximo.
0: Vamos passar os olhos para um dos eventos que tomou conta também da Lisboa destes últimos dias.
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0: Lá para os lados de Belém, de resto onde vamos andar a partir das 6 da tarde, porque inaugurou-se hoje a Feira do Livro, a Festa do Livro de Belém, precisamente nos jardins do Palácio do mesmo, do Palácio de Belém. A Teresa Vieira vai lá porque hoje é uma noite especial dedicada à memória de António Lobantunes, que nos deixou há tão pouco tempo, mas sobretudo que nos deixou tanta boa literatura para o futuro. E dessa cena da literatura e de figuras que é de se lhes tirar o chapéu e de ficarmos mesmerizados com a sua capacidade, há uma figura que eu adoro na cultura portuguesa, o cardeal português José Tolentino de Mendoza. Amo como pessoa e como intelectual e como escritor, e uma delas bastava para eu já adorar esse homem.
1: É ele que escreve para o Papa quando o Papa vem cá.
0: Teve responsabilidades nesse campeonato na área da comunicação, aliás, ele agora está dedicado, ele é prefeito do dicastério para a cultura, uma espécie de ministério dentro do universo do Vaticano, para a cultura e educação. Esses dois bastiões são da sua responsabilidade e do seu pensamento. E é uma coisa muito curiosa, a sua intervenção, que foi afetada por uma rouquidão momentânea, socorreu-se da ajuda da Silvia Alberto, da nossa amigazinha aqui também do Logo Se Vê, para ler parte de um excerto do seu último livro. Mas sobre a sua exposição, o seu pensamento, uma coisa muito maravilhosa e uma ideia que partilhou com todos os que lá estavam no Centro Cultural de Belém, alertar para o risco da inteligência artificial, que esse risco não estaria nas máquinas aprenderem a contar histórias. Segundo ele, o risco está nos humanos esquecerem o valor da experiência que lhes deu origem. Ou seja, os humanos pensarem que realmente e potenciarem essa cena de sermos humanos, únicos, criativamente inéditos aos olhos do planeta. Uma intervenção que está filmada e que merece muito bem a vossa atenção, a vossa escuta. Podem ver, está no YouTube esta semana. O que foi? O que é que se passa contigo?
1: Não foi nada.
0: O que foi?
1: Não foi.
0: O que foi?
1: É que as pessoas não têm acesso aos teus olhos e à tua cara quando tu falas de uma coisa que gostas muito.
0: Porquê?
1: E tu gostas muito de ler. E tu gostas muito de certos autores. Então agora a tua cara estava assim de um menino a fazer o seu trabalho e feliz porque pode falar das coisas que gosta. E isso é uma cara que eu tenho acesso que às vezes eu acho muito, muito querido. Queres o quê?
0: Pois, agradeçam disto ser rádio, não é?
1: Ah não, mas não podem ver imagens com... também sim. Nas redes sociais, no nosso Instagram.
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0: Rosalía, juntamos também a Bibi e o Sound Machine com Love. 26 minutos para as 5 da tarde, para as 4 no Açores.

0: Quem disse que o verão está pronto para bazar? Está completamente enganado. Love, iBideo, Sound Machine. 20 minutos para as 5.
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8: Olha, um dos eventos também mais fixe deste nosso país, dado que agora também tem essa itinerância. Começou em Lisboa, mas agora anda em várias paragens do país. Festival Política em destaque na prova oral de hoje, com Fernando Alvim. Já a seguir, vamos falar de Don't Look Back. Don't Look Back in Anger. Não, não é da canção. Dois fins de semana de cinema. Cinema em torno de música. E num sítio muito especial para nós. Gulbenkian. Vamos falar disso e muito mais já a seguir.

0: É o que estão a passar a caminho do vosso fim de semana? Que querem mais? Mais cultura? O quê? Mais cultura? Alguém disse mais cultura?
1: Mais cultura.
0: Temos sugestões para a Gulbenkian? Atenção, acessos livres e acesso, possivelmente, a um hall de filmes, talvez alguns dos melhores filmes feitos em torno da indústria e da ideia da música no cinema.
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0: O que vai acontecer, Teresa?
3: Então, durante o próximo fim de semana, dias 19 e 20 de setembro e no seguinte, dias 26 e 27 de setembro, o grande auditório da Fundação Calouste Gulbenkian vai abrir o palco a um novo ciclo de cinema com 6 documentários musicais e filmes-concerto sobre Bob Dylan, Beatles, The Band, Talking Heads, Prince, Harlem Cold... E o Harlem Cultural Festival, assim é que é.
0: Portanto, um encontro de muitas águas. Vamos falar do primeiro lote de convocados destes 6. É no grande auditório, ainda para mais uma sala linda de morrer, ótima para ver cinema. E começamos aqui com esses afamados Beatles.
3: Os Beatles.
0: O programa arranca este sábado, 19 de setembro, às 5 da tarde, maravilhosa hora para fugirem completamente ao calor e fugirem ao esquecimento desta ser uma das mais revolucionárias formas de encarar a pop. Chama-se A Hard Day's Night. É de 1964, realizado por Richard Lesser. A primeira longa-metragem dos Beatles acompanha precisamente os Four Fab, que se preparavam para um concerto televisivo, essa aventura televisiva, enquanto lidavam também com um agente controlador. Sim, sim. Hoje teríamos um nome para ele, Stalker. Seria o mais fofinho de todos.
3: Red Flag.
0: Sim, sim, sim, gigante. Fãs histéricos, familiares problemáticos, muitas adições. E depois aquela coisa muito chata que acontece, sobretudo nesta escala de bandas, os egos. Egos feridos, egomaníacos, tudo em choque. Mas, combinados, são efetivamente a melhor banda do mundo. Como lidar com isso, não é?
3: É verdade, os Beatles. Gostamos muito deles.
0: É, gostamos muito deles. Um beijinho. Se os dois resistentes nos estiverem a ouvir a esta hora.
3: Beijinho aos tios.
0: Pois, pois. Ringo e Paul.
3: Sim.
0: Viramos o disco e não tocamos o mesmo. Estamos em 1967, Teresa.
3: Exatamente. Don't Look Back, dia 19, portanto aqui a 2 dias, às 8 da noite. Filmado durante o período de transição de Bob Dylan para o rock e para a guitarra elétrica, o realizador do documentário teve acesso não só à vida pública do músico, mas também à esfera privada. Dos concertos, às conversas de quarto de hotel, não é? Imagine só que conversas seriam essas. Registando a sua relação tumultuosa com a Joan Baez, numa altura também crucial da carreira do Bob Dylan. Portanto, há aqui muita coisa para se ir ali aprofundar.
0: Possivelmente para muitos de nós, este é o Bob Dylan que nos chega também aos ouvidos, o determinado homem da palavra, da cultura americana, e que se fixou para todo o sempre. Daqui nasceram, nesses anos, alguns dos singles mais extraordinários do Dylan para toda a nossa vida e que nos ficaram, mas sempre com essa coisa estranha de ser também um personagem cheio de multitudes.
3: Eu tenho a ideia que ele, principalmente nessa altura, era aquele rabugento. Não faz isso, eu não quero fazer isso, eu não canto isso, sabes?
0: Sim, sim,
3: aquela
0: sim.
3: Pessoa que diz, não quero, não vou.
0: Eu vou dizer, vou partilhar uma coisa completamente estúpida e vão perdoar aqueles que têm o coração na boca sobre a matéria. Eu também o tenho, mas eu vou dizer, e vai ser uma espécie de choro no dia em que perder, o mundo perder Dylan,
3: sim. É,
0: e também Johnny Mitchell. Eu acho que são assim os dois últimos grandes resistentes. Há tantos mais, obviamente. Estou a ser injusto nessa generalização, mas é obviamente uma das figuras maiores de sempre da cultura dos Estados Unidos da América. E viramos isto do avesso. Estamos em 1978. Não me deixe enganar este trailer. The Last Waltz.
4: Emmy Lou Harris. Neil Young.
0: No dia 20 de setembro às 5 da tarde, aqui sobre a banda The Band, decorreu a 25 de novembro de 1976, filmado por um tal ainda muito jovem, Martin Scorsese, anunciado como um concerto de despedida, o espetáculo que juntou estes convidados todos que ouvem aqui neste trailer.
4: Bob Dylan, Joni Mitchell, Neil Diamond, Emmy Lou Harris, Neil Young, Van Morrison, Ron Wood, Muddy Waters,
1: Eric Clapton, The Staples.
0: São algumas das maiores estrelas.
5: Eu adorava a forma como se falava antigamente ao microfone, era uma coisa mais ou menos assim, não é?
0: Também
5: os americanos, Eric Clapton, Bob Dylan.
0: 1978, The Last Waltz. São três dos seis filmes, daqui a pouco voltamos a esse tópico, que vão estar então em exibição. Dois fins de semana, entrada livre, atenção, para o grande auditório da Fundação Calouste Gulbenkian, em Lisboa, obviamente. Para já, vamos ao espaço, e não é com o patrocínio da NASA, mas com o patrocínio desta banda que vem de Baltimore.
3: E vem aí uma declaração de amor do Tiago Ribeiro em 3, 2, 1, ouça o som.
0: São os Beach House, com o Space Song.
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0: 5 em ponto, 4 nos Açores. As notícias com Luís Peixoto.
1: A Direção-Geral da Saúde decidiu alargar a vacinação da gripe a crianças dos 2 aos 4 anos. A campanha de vacinação sazonal vai decorrer entre 30 de setembro e 31 de março de 2027 e tem como principal novidade o alargamento gratuito às crianças entre os 2 e os 4 anos. Este ano foram adquiridas mais de 2 milhões de vacinas, hospitais, clínicas dos setores privado e social autorizadas e farmácias vão poder administrar vacinas. O grupo de pais que vai avançar em tribunal contra o Ministério da Educação por falta de vagas nas escolas públicas, garante que ainda há crianças sem lugar na escola. A Lusa, Rui Boavida, porta-voz do grupo de encarregados de educação Não Somos Bonecos, revela que 15 famílias continuam sem receber qualquer informação. Os alunos são sobretudo de Lisboa e Val do Tejo, mas também de Viseu, Portimão e Porto. O Ministério da Educação tem dito que a região de Lisboa é mais problemática, mas continua sem dar dados nacionais sobre quantos alunos continuam sem vaga na escola. O PS desafia o governo a alargar as medidas contra o aumento do custo de vida. José Luís Carneiro diz que atenuar o preço dos combustíveis é essencial e sublinha a importância de olhar para quem vive no limiar da pobreza. O secretário-geral socialista revela ainda que vai votar contra as propostas do Chega, incluindo a descida no IVA dos combustíveis, por considerar que são contrárias à lei. Por causa do aumento do custo de vida, também André Ventura pede ao governo que vá mais longe nas medidas para combater a crise.
2: Impedir a selva no preço dos combustíveis que estamos a assistir dia após dia, com um impacto brutal no rendimento das famílias, com um impacto brutal no rendimento das empresas. Para lá dessas medidas, eu acho que o Governo se devia concentrar agora em descer o cabaz alimentar, porque há muitas pessoas a entrar no ciclo da pobreza por causa do que está a acontecer à nossa economia e, ao mesmo tempo, e isto é o mais urgente, descer o preço dos combustíveis.
1: Os apelos de André Ventura ao Governo. A Aresp, Associação de Hotelaria, Restauração e Similares, queixa-se de vários problemas com o Volta. O novo sistema de depósito de garrafas de plástico está a ser um verdadeiro pesadelo para as empresas, adianta a secretária-geral da Aresp, Ana Jacinto.
3: Muito do nosso território não tem nenhum quiosque disponível para os empresários lá irem colocar estas embalagens. E depois temos a recolha direta, feita pela própria Volta, só que esta recolha implica uma adesão dos nossos empresários a um registro, que é complexo, é moroso, e depois a recolha direta nos nossos estabelecimentos também não é frequente e implica que o proprietário conserve dentro dos seus espaços 4 sacos de embalagens, que muitas vezes nem têm espaço para isto.
1: Secretária-Geral da Aresp tem estado em diálogo com o Governo, mas defende que é preciso mais celeridade para resolver os problemas. No Algarve, a GNR voltou a apreender centenas de jerrycans com combustível numa operação relacionada com o tráfico de droga. Tudo aconteceu na praia de Cabanas Velhas e no Porto de Pesca de Sagres, adianta João Marques, comandante do Destacamento de Controlo Costeiro de Olhão.
4: Fizemos a ativação dos meios aéreos, terrestres e marítimos para perceber exatamente o que estava a passar naquela localidade e ao chegar ao local foi possível verificar vários indivíduos em fuga na praia e por intermédio do nosso sistema aéreo, do nosso drone, foi possível apercebermos duas fontes de calor de dois indivíduos que se esconderam e que foram entretanto interceptados.
1: Duas pessoas foram constituídas arguídas. A GNR apreendeu hoje mais de 200 jerrycans com 6.700 litros de gasolina em Sagres. Nas últimas semanas, Tiago Ribeiro, registaram-se no Algarve várias apreensões do género relacionadas com o tráfico de droga.
0: Luís Peixoto com as notícias na RTP Antena 3. 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Boa tarde, bem-vindos à Hora do Meio, Bloco CB. Disco da semana daqui a pouco.
5: Disco da semana daqui a pouco e vamos falar sobre mais uma senhora que chega aos 100 anos. E como é que ela chega aos 100 anos? Qual é o truque? Qual é o segredo? Vamos saber daqui a bocadinho.
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5: Longevidade.
0: Ah, pois é, a longevidade com Teresa Oliveira.
5: A longevidade aos olhos de uma jovem.
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0: Sim.
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5: Yeah.
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0: Cristina, é o Chico da Tina para todos nós. Pega o larga, atrás também Look What You've Done, a nova do Richie Campbell, na hora do meio deste Logo Se Vê. Já a seguir, vamos ao novíssimo dos Block Party. São 5h10 no nosso relógio. Teresa com velhinhos.
1: Então vamos lá. Há pouco tempo falámos aqui da história de uma senhora que já tinha passado os 110 anos. E a nossa pergunta é sempre a mesma. Como? Será que nós também queremos viver assim tanto? É a primeira pergunta.
0: Ah, eu acho que todos tanto querem.
1: Tempo, mas tanto tempo?
0: Eu acho que nós não sabemos.
1: 100 e tal anos é muito.
0: Mas imagina, nós achamos sempre que há um momento em que vamos dizer: ai não, já chega, vou-me embora. Mas quando chega esse momento, ninguém quer dar-te froscos deste planeta.
1: Também é verdade.
0: Ai meu Deus, eu quero só mais um bocadinho.
1: Só um bocadinho, agora está tão
0: sim,
1: bom.
0: Sim, agora está tão bom.
1: Então, vamos lá saber mais uma história de vida. Neste caso de Barbara Haig, que fez 100 anos no dia 28 de agosto. Palmas para a Barbara. Barbara, que a Barbara está muito bem na vida. A Barbara tem 100 anos e revelou aqui alguns segredos para se manter jovem aos 100 anos. Então, giram à volta do desporto, igreja e descapotáveis. Esta senhora...
0: Que sonho de vida!
1: Esta senhora tem uma vida que todos nós queríamos.
0: Como é que é? Repete lá o tríptico.
1: Desporto, igreja e descapotáveis. Primeiro, há aqui uma coisa que eu acho lindíssima. Esta senhora começa a fazer ski aquático, adivinha a que idade?
0: Aos 60 e tal.
1: Aos 60!
0: Claro,
1: faz clássico. Ski, fez até aos 94.
0: Quem?
1: Barbara Haig. Portanto, dos 60 anos aos 94, esta senhora estava ali no ski aquático. Aos 60 anos.
0: Os 60 dela devem corresponder aos nossos 25, pai, 30.
1: Exatamente.
0: Claro.
1: Portanto, continua a fazer voluntariado 3 dias por semana numa igreja em Atlanta, nos Estados Unidos, esta senhora norte-americana. Também dá aulas de catequese, portanto, está aqui muito ligada à sua fé. Mas depois também tem outra coisa muito engraçada, que é esta senhora diz que vive para viajar e para andar de descapotável.
0: Que sonho!
1: O que é que ela faz? Ela tinha uma amiga com quem fazia várias viagens, viajou o mundo inteiro.
0: Só queimar gasóleo.
1: E a mentalidade desta senhora era, por exemplo, elas foram ao Grand Canyon, chegaram lá e depois às tantas não conseguiam ir ao sítio onde esperavam ir, tiveram a viagem toda, chegaram lá, o carro não as conseguia levar, tiveram um percalço qualquer. O que é que ela diz? Olha, não era para ser. Então ela passou a vida toda a ver a vida assim. Que é, olha, se eu não fiz isto é porque não era para ser. Então esta senhora viaja ainda sozinha hoje
0: Ganda
1: em dia.
0: Barbara.
1: Diz que só anda de carro e conhece bem os seus limites. Evita autoestradas, não anda à noite, mas que adora andar de carro, passear no seu descapotável. Faz muitas festas. Esta senhora celebrou os 100 anos. Adivinha quanto tempo durou a festa de anos dela?
0: O fim de semana inteiro.
1: Uma semana, Tiago.
0: Opa!
1: Uma semana, portanto, se quiserem, exatamente, querem viver até aos 100 anos, é viajar, é ir à vossa igreja, seja ela qual for.
0: Claro.
1: E andarem no vosso carro tranquilos a ouvir música, é viver a vida como se fosse uma festa. E tudo aquilo que não for para acontecer, dizem assim: olha, não era para acontecer.
0: Ainda para mais uma cena muito desafiante, quando se atinge esta marca no planeta Terra, há uma coisa óbvia e taxativa, que é: acabamos um bocadinho solitários, porque toda a gente à nossa volta já apanhou com um grande comboio.
1: O comboio do Big Adios. Assim, olha, esse já lá está.
0: Pois. E a pessoa tem que ter um chip qualquer muito específico para continuar a encarar isto com coolness, com vontade de viver, com vontade de sair da cama. Isso é incrível.
1: E quando dizem assim: não acha que já é demais andar, sei lá, aí descapotável e nas suas festas e nas suas viagens? Ela responde assim: só tento cuidar de mim.
0: Opa.
1: Se isto não é a justificação perfeita.
0: Adoraríamos conhecer a Barbara. Adoraríamos mesmo. A verdade é essa. Mande para cá a receita, que nós queremos mimetizar esse pacto que ela tem com a vida.
1: Obrigada, Barbara.
0: Obrigado, Barbara. Tu é que sabes levá-las bem, Barbara. Descapotáveis, eu registrei essa. Isso.
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0: E para quem está no seu popó, seja ele descapotável ou com um tejadilho de plástico, sei lá, que vocês tiverem aí. Como é que estão as coisas?
1: Vamos lá saber como está o trânsito. Comecemos por Braga. A variante do Cava está demorada para entrar em Vila de Prado. É um acidente depois da ponte. No Porto, a Estrada Nacional 14, complicada, está parada com um acidente na zona de Cruz. A zona de Famalicão, junto ao acesso à A3, está demorado. PCI no sentido Arrábida Freixo com um acidente junto à saída para a A3. As filas começam na Boa Vista. A PCI também está lenta do Dragão para a A3 e de Francos para a Ponte da Arrábida, em Lisboa. Estrada Nacional 4, na zona de Alcochete, com um acidente entre o Pacil e a Academia do Sporting, portanto está sujeita de demora. Nesta altura, a zona mais preocupante, temos uma linha para trocarmos informações de trânsito, a da RTP, é a mesma de sempre, é o 800-21-0101. Boa viagem.
0: Estes trotinetes, pessoal, recordem-se bem disto que estou a dizer, devem andar sempre no Pacil.
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0: Que estupidez.
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0: Está a ser um mês de setembro, obviamente é um mês de recomeços, cheio de boas novidades discográficas, literárias, cinematográficas. Dos discos, amanhã chega mais um aos escaparates e de um artista que nos diz muito também na nossa própria história da RTP Antena 3. É o Benjamin, Crónicas do Monte Zeus. Vai estar por aí à solta numa tour com o apoio, claro, desta casa. Para já, o também novo da Phoebe Bridgers, maravilhosa Phoebe Bridgers, que encantamente encantou Veneza. Eu acho que temos nela uma das grandes atrizes também do momento.
1: Pois, olha, que encantar Veneza não é tarefa fácil.
0: Pois. Harold Plumay, a seguir, a menina da pop rock norte-americana, Olivia Rodrigo com The Cure. E a seguir, sim, vamos ao disco da semana com Block Party aqui na 3.

0: uma história de coração partido e como revolucionar o amor e a esperança. E tudo isto cabe em 4 minutos numa das mais fulgurantes escritoras de canções da sua geração, vinda dos Estados Unidos da América, Olivia Rodrigo, com The Cure, o disco é deste ano. Merece muito a vossa escuta. Há esta, mas há muitas mais canções por lá também a morarem nessas boas novas de Olivia Rodrigo. Pelo meio, Harold com Rivais. E começávamos com a menina bonita do indie, Phoebe Bridgers. Ela é Bobby, na canção mais nova, que deixamos tocar aqui na RTP Antena 3. E Teresa, amanhã estamos em teatros.
1: Amanhã estamos em modo reabertura do Teatro Nacional Dona Maria II. Vamos lá estar das 4 às 8, portanto vai lá estar, aliás, o Logo Se Vê. E depois, o Fernando Alvim com a Prova Oral, vamos estar no Recio.
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4: Olá, muito bom dia para quem saiu agora de casa. As estradas estão muito complicadas. BCI, Eixo Norte-Sul, Segunda Circular, tudo com trânsito a acumular. A única coisa que me resta dizer é, olha, boa viagem.
5: Ora, muito bom dia. Para hoje temos céu aberto norte a sul. As máximas chegam aos 27 graus em Lisboa, Porto, Braga. O Algarve ligeiramente mais quente. Vamos a isto?
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0: Nossos amigões das manhãs, Catarina e Alexandre, amanhã de regresso com um novo programa.
1: Estou muito chateada com eles.
0: Então,
1: é que estou mesmo chateada com
0: falharam,
1: eles.
0: Falharam, foi?
1: Estão todos contentes, ai tal, estrearam um programa novo, não sei o quê. Eu vou lançar aqui um desafio a deixar mensagens num pote.
0: Pois.
1: Deixa a mensagem no pote. Não sei o que é que aconteceu àquele enigma. Apareceu aqui a resposta. Ninguém mandou uma mensagem
0: nada.
1: De volta.
0: Eu não digo nada, não me manifesto. Estava a pensar sobre amanhã, que às 4 vai começar a nossa aventura de teatro, prolongar-se-á pela prova oral, também será feita em direto e a caminho de fim de semana vai ser muito fixe percebermos os protagonistas da festa, porque é uma festa mesmo, há música, novas peças que vão ser executadas, o clássico dos clássicos, essa dita peça escocesa que vai...
1: Sim,
0: e nós vamos estar no Rossio, que é como canto o fado. Passa por mim no Rossio.
1: Passa por mim no Rossio.
0: Vocês não se lembram disso? Do Vasco Rafael? Grande fado.
1: Eu lembro-me desse fado.
0: O fado.
1: Passa por mim no Rossio.
0: Sim, o Vasco Rafael cantava com a sua assim.
1: Qualquer coisa.
0: Estás a ouvir a Antena 3? Era assim.
3: O bolinho das esquinas.
0: Isto é Vasco Rafael.
3: Do Martinho e dos Correios.
0: Infelizmente não vai estar presente na emissão da RTP Antena 3 amanhã. Não temos poder para esse tipo de ligações.
1: O Alfredo Marceneiro também cantava de uma forma muito engraçada.
0: Marceneiro é Deus, é Deus.
1: Mas cantava assim, não é? Nem
0: Maurício, Fernando Maurício.
1: Olha, a minha avó dizia Recio. Não dizia Recio. A minha avó dizia no Recio.
0: Às vezes a pessoa tem um bocadinho de Recio de passar ali. Depende da hora, que aquilo às vezes está estranho.
1: Eu dizia, Recio. E a minha avó dizia, então foi isso que eu disse.
0: E atenção, que é o Recio da cidade de Lisboa. Nós sabemos que há muitos Recios no país, não é?
1: Pois é, é verdade.
0: Mas aquilo é que também tem um ar vagamente de Recio. É o único, diga-se. 5:30 no nosso relógio.
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0: Vamos Dom lá. Pedro IV, a Block Party, podem contar connosco.
1: Nós estamos assim, esta é a vossa RTP Antena 3, sétimo álbum dos Block Party, Anatomy of a Brief Romance, de hoje chama-se Not

0: Not Your Problem, mais uma das novas de Block Party. E para amanhã o tempo, como é que estamos?
1: Olha, logo se vê. Esperem por amanhã, estou a brincar.
0: Inovador seria.
1: Estou a brincar. Amanhã vamos ter uma pequena descida da temperatura no sul, mas as temperaturas vão estar quentes no norte e centro do país, isto tudo no continente. Açores, com muitas nuvens no céu. Madeira, também com muitas nuvens no céu. E talvez com aguaceiros. 22 de máxima amanhã em Aveiro. Guarda com 24, Viana do Castelo, Ponta Delgada e Sagres amanhã com 25, Porto, Bragança e Sines com 26 de máxima, Viseu, Vila Real, Funchal e Faro amanhã com 27, Leiria com 28, Braga e Lisboa com 29, Setúbal com 30 de máxima, Porto Alegre, Coimbra, Castelo Branco e Beja amanhã com 31, Évora com 32 e Santarém vai ser a cidade mais quente com 32 de máxima.
0: Coitadinha!
1: Coitadinha!
0: Sem ar!
1: Não,
0: tu estás aí quase sem ar!
1: Ah, pois é!
0: Não, está mesmo seca da garganta, a Teresa Oliveira. É isso. Pá, eu era capaz de fazer um programa inteiro só com tiragens de Vasco Rafael.
1: A nossa frase foi só com...
0: Só com... Preencha o resto, caro ouvinte. Não precisam de preencher mais nada, porque sugestões podem contar com elas neste regresso a casa e a caminho do vosso fim de semana. Imaginem... Sugestão, esta é a seguinte: em Lisboa, no coração de um dos sítios mais incríveis da cidade portuguesa, na Fundação Carlos Gulbenkian, no grande auditório da mesma, dois fins de semana, onde a música se vai encontrar com o cinema, ou ao contrário, depende do ponto de vista.
1: Já falámos aqui de várias coisas que vão estar por lá: Don't Look Back, The Last Waltz, Stop Making Sense, que é agora sobre isto que vamos falar, de 84, dia 20 de setembro, portanto, daqui a 3 dias, às 8 da noite. Foi filmado em 1983 no Contagious Theatre.
0: Exatamente. Assim estive lá há pouco tempo.
1: Ah, foi?
0: Sim, sim. E o nosso colega Pedro Costa a dizer: sabes o que é que aconteceu aqui ou não sabes o que é que aconteceu?
1: O que aconteceu?
0: E começou a recitar metade da música americana que foi gravada nesse teatro. Estamos no coração de Hollywood, obviamente na Califórnia, em que os Talking Heads eram e para muitos ficaram sempre como uma das bandas mais fixes do planeta, e por boa culpa da cabeça de David Byrne, mas ladeado, obviamente, pelo brilhantismo da Tina no seu baixo, também do Chris Frantz, outra das figuras proa dessa Talking Head, uma das bandas mais incríveis. E este filme, que é um filme-concerto de fio a pavio, inovador máximo, vai contar com uma introdução realizada pela Isilda Sanches nesta mesma sessão, atenção, dia 20 de setembro, que é quando, deixem aqui o ovo a espreitar, domingo, precisamente, às 8 da noite, na Gulbenkian. Mas de matéria, esta canção. David Byrne esteve cá, o quê? Há dois meses? Nem tanto, talvez.
1: Foi no Out Jazz, não?
0: Exatamente. Cool Jazz.
1: Ah, pois é.
0: Outside, foi cá fora.
1: Pois era, outra coisa.
0: Olha... Vamos dar um salto no tempo para 2021 e à Soul agora.
1: É verdade. Summer of Soul, mais concretamente. Dia 26 de setembro, às 4 da tarde, é isto que vos espera. Um documentário sobre Harlem Cultural Festival, um festival realizado em 69 para celebrar a cultura e a música afro-americana e o orgulho negro. O festival contou com a presença de grandes nomes como Stevie Wonder, Nina Simone ou B.B. King.
2: Nobody ever heard of the Harlem Cultural Festival. Nobody would believe it happened.
0: E tem aquela dada de Questlove, que é um dos tipos mais melómanos deste planeta. Isto tem filmagens do mais incrível mesmo. Aquela coisa de filmagem mesmo à mão, câmaras de mão, assim a circularem. Uma espécie de lugar proibido, lugar mágico. E lugar da cultura fascinante, negra, inovadora, sexualmente revolucionária. Isto vai ser uma sessão que promete. E para fechar este lote de filmes que vão estar em exibição na Gulbenkian, a entrada é livre, mediante, obviamente, a lotação da sala. Vamos à última sugestão para o outro domingo, não é para este, para o outro domingo, 27 de setembro. Imaginem esta grande aventura que nos leva ao grande ecrã e numa combinação mágica desta figura que nos ficou para sempre no coração. Estamos a falar, obviamente, de Prince. Estamos em 1984. Exatamente, a estreia de Prince no grande ecrã. Esta sessão... Para lá de trazer a banda Revolution. He lived every bit of it. O cheirinho de Minneapolis, esse lugar onde para sempre vai habitar Prince. E o lugar da América eletrificada, de um músico extraordinário, completo em todas as linhas de frente. Purple Rain, o nome talvez da canção mais iconográfica do próprio Prince, numa sessão que vai ter este filme apresentada, eu diria muito bem tratada pelo nosso também Nuno Galpin, para o próximo domingo. São dois fins de semana de muito e grandioso cinema na Gulbenkian, de graça assim, oferecido para vocês todos.
1: E nós aqui a passar uma espécie de trailers, portanto, para vos deixar assim com água na boca.
0: Sim, sim, sim. Água nos olhos. Drake, em 2026, diretamente do Canadá, desse país que pode vir a pertencer à comunidade europeia, quem diria, o oceano nunca esteve tão perto.

0: dos muitos singles que colocou cá fora, pá, e três discos de uma assentada.
1: Foi mesmo.
0: Perdeu a cabeça
1: o homem.
0: Estava cheio na sua hard drive e decidiu, com isto não fico, tomem lá.
1: Assim, isto não vai para a lixeira.
0: Pois.
1: Eu vou lançar isto tudo.
0: E aqui não fica.
1: Aqui não fica.
0: Foi a ideia. 15 minutos para as 6 da tarde, para as 5 nos Açores. Podem muito bem ficar aqui até às 7. Ainda vamos aos livros e vamos ao iminente. Mas primeiro a Teresa vai fazer o favor de dizer como está o trânsito no nosso, ou no meu... Isso, o trânsito já a seguir.
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0: É para lá que vamos na próxima hora e, na verdade, vamos lá permanecer a partir das 8, no primeiro dia do festival iminente. Para já, o trânsito, o cenário, como é que é? É de festival também?
1: Olha, Tiago, o trânsito anda muito complicado. Já ontem estava assim um bocadinho caótico e hoje continuamos também. E começamos por Braga. A variante do Cávado está demorada para entrar em Vila de Prado. É um acidente depois da ponte. No Porto, Estrada Nacional 14, parada com um acidente na zona de Cruz, a zona de Famalicão, junto ao acesso à A3. Portanto, está demorado. PCI, sentido Rábida Freixo com um acidente, junto à saída para a A3. As filas começam na Boa Vista. A VCI também está lenta do Dragão para a A3 e de Francos para a Ponte da Rábida. Depois temos a Estrada Nacional 4 na zona de Alcochete com um acidente entre a Academia do Sporting e o Passil com muita demora. A nossa linha para trocarmos informações do trânsito, a linha da RTP é 800 21 0101. Boa Vista.
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0: Grande concerto desta dupla Catriel e Paco Amoroso. Vida louca.
1: Vida louca. Olha, já que hoje estamos em modo velhos, sabes quando os nossos pais, avós ou sei lá, um amigo assim, com mais idade, vê as coisas de hoje em dia e diz: ah, isto no meu tempo não era nada assim.
0: É a frase mais velha do planeta.
1: Claro. Já viste aqueles anúncios daquela nova escova de dentes? Tem câmaras e tem tudo e tem Bluetooth.
0: Por cima, eu gosto tanto daquela marca.
1: E tem tudo e lá.
0: Só uma coisa que eu não gosto naquela marca.
1: Que é o quê?
0: É o preço.
1: Ah, é o preço, claro.
0: Quando vem o preço no final.
1: Estamos a falar do quê? Dyson? Sim. Claro. Pronto, essa nova escova megalómana.
0: Está dito.
1: Deixou toda a gente, wow, reels no Instagram e vídeos na internet. Wow, mas o que é que esta escova faz afinal? De facto, é uma tecnologia que permite lavar os dentes de uma forma louca. Tal como a vida, que é louca.
0: Acabei aquilo parece uma mangueira dos bombeiros dentro da boca.
1: É. Aquilo é teres ali um departamento inteiro a levar-te ali os caninos e os trás, que são os mais difíceis, não é?
0: Pois.
1: Bem, é uma equipa toda para lavar os dentes. Mas também merecemos, não é? Uma boa saúde oral é sempre bom.
0: É tudo.
1: Então, acabei de ler que os estudos mostram que para lavar bem os dentes é preciso, pelo menos, adivinha quanto tempo? Não sei quanto tempo é que tu demoras a lavar os dentes agora?
0: Dois, três minutos. Agora não estou com tangas, é? Tipo, eu podia dar aqui aquela resposta. Eu todos os dias lavo 7 vezes os dentes e 10 minutos cada... Mentira.
1: É
0: verdade. Acho que nunca o fiz.
1: Estamos sempre com pressa. Por acaso eu tenho uma dificuldade à noite lavar os dentes. Primeiro não consigo estar parada. Dou voltas à casa, lá eu tchica.
0: Eu faço isso.
1: Vou...
0: Para gastar muito tempo.
1: É, eu vou à sala, depois olho para a cozinha e penso, ainda tenho que lavar isto e não sei o quê. E estou a lavar os dentes. E faz-me confusão as pessoas que conseguem lavar os dentes à frente do espelho da casa de banho e não saem dali.
0: Sim.
1: Para mim, aquilo é tempo perdido. Eu tenho que gastar aquele tempo a fazer algo.
0: E não há grande coisa para ver. São 32 peças dentro da boca.
1: Não, e é sempre a mesma.
0: Sim.
1: Há anos que é a mesma boca.
0: E até para grande parte portuguesa, até bem menos que isso, não é?
1: Sim. Então, este estudo diz que é preciso pelo menos 6 minutos para lavarmos bem os dentes. Este estudo até, ou pelo menos no artigo que eu estou a ler da Filipa Fernandes, que é uma médica dentista, diz até, coloca Bohemian Rhapsody a dar antes de começar a lavar os dentes.
0: Ah, pela duração da casa.
1: Portanto, para além de lavares os dentes, tens de ouvir todas as noites da tua vida a Bohemian Rhapsody.
0: Podes tocar uma música de Bruno Pernadas, qualquer uma tem 7 minutos também.
1: Ah, pode ser, sim.
0: Podes perder a cabeça se estiveres assim mais low-key, o Let It Happen, do Stan Impala.
1: Sim. Aquelas extended versions das canções, algumas têm.
0: Dos anos 80, aquelas charpadas.
1: Sim. Que antigamente os locutores de rádio para ir à casa de banho usavam essas.
0: Sim, DJs, todos sabem. Quando dá um aperto de xixi. Oh meu Deus, que aquilo passou a ser bom logo.
1: Portanto, hoje à noite, já sabem, os Queen a tocarem em vossa casa bem alto, Bohemian Rhapsody, lavam os dentes, vão para a cama. Se calhar já vão para a cama um bocadinho acordados, que é a parte assim mais estranha, não é? Depois de ouvires o Bohemian Rhapsody não tens vontade de dormir.
0: Mas vai valer a pena, pensem nisto. Verdade. Depois de dar beijo na boca, aquilo vai ser.
1: E assim não precisam de comprar uma escova que custe, sei lá, nem sei quanto é que custa. Uma pipa de massa.
0: O vosso amor, a vossa pessoa, o vosso marido, a vossa mulher vão olhar para vocês e dizer assim: amor, mamma mia, parece que passou um daqueles caminhões da rua de limpeza de resíduos urbanos.
1: Sim, olha.
0: Com duas pás aí nessa boca.
1: Ou vais-te deitar ao lado de alguém já com as luzes apagadas e de repente riste e dizes: boa noite, meu amor. Ei, apaga a luz. Ah, não, são mesmo os meus dentes.
0: Shine bright like a diamond. Tiago e Teresa, depois, posso ver? Isto é bem sério, preservem essas 32 pecinhas.
1: Esses dois dentes.
0: Que sobram a 70% da população portuguesa. Feeling so nice. Maro também, Fontaines e Cio para o final desta hora do meio do Box B.

0: Os Fontaines DC a tocar na RTP Antena 3, Marianne, vem em novo álbum dia 16 de outubro, Dopamine Chamber. E estão quase cá a passar por Portugal também. Agora ia dizer bom fim de semana, na verdade boa quinta-feira e boas viagens. Esta é a vossa RTP Antena 3, são agora 6 em 1, menos uma hora nos Açores. E está na altura de ouvirmos as notícias com o Luís Peixoto. Olá, Luís.
1: Boa tarde. O Primeiro-Ministro vai fazer uma declaração ao país às 8 da noite. A informação é avançada pelo gabinete de Luís Montenegro, que adianta que não vai haver lugar a perguntas. O chefe de governo fala ao país em dia de Conselho de Ministros, em que deve ser aprovado um suplemento extraordinário para os pensionistas e um desagravamento do IRS até ao sexto escalão. O Ministro da Educação acusa o líder do PS de mentir ao dizer que pela primeira vez há alunos sem colocação na escola, no início do ano letivo. Em Coimbra, Fernando Alexandre defende que já em outros governos, incluindo do PS, houve alunos que chegaram ao ensino a meio do ano. A Direção-Geral da Saúde decidiu alargar a vacinação gratuita da gripe a crianças dos 2 aos 4 anos. A campanha de vacinação deste ano começa a 30 de setembro, dura até 31 de março de 2027. O presidente do Colégio de Pediatria da Ordem dos Médicos, Ricardo Costa, considera um avanço a decisão de tornar gratuitas as vacinas da gripe para as crianças dos 2 aos 4 anos e diz que os pais nada devem receber.
2: Não devem ter receio, não é por causa de fazer a vacinação e fazer um pico de febre que possam pôr em risco a sua criança. Neste momento é mais grave, de facto, a propagação do vírus da gripe e em algumas situações a evolução do vírus da gripe nessas crianças para patologias mais complicadas, nomeadamente as bronquiolites nas crianças mais pequenas e com necessidade de internamentos, do que fazer um pico de febre que facilmente é controlado nas primeiras 24 horas com o uso do paracetamol.
1: O Serviço Nacional de Saúde adquiriu este ano mais de 2 milhões de vacinas, mais 180 mil do que no ano passado. No Algarve, a GNR voltou a apreender centenas de jerrycans com combustível numa operação relacionada com o tráfico de droga. Tudo aconteceu na praia de Cabanas Velhas e no porto de pesca de Sagres, adianta João Marques, comandante do Destacamento de Controlo Costeiro de Olhão.
3: Fizemos a ativação dos meios aéreos, terrestres e marítimos para perceber exatamente o que estava a passar naquela localidade e ao chegar ao local foi possível verificar vários indivíduos em fuga na praia e por intermédio do nosso sistema aéreo, do nosso drone, foi possível apercebermos de duas fontes de calor de dois indivíduos que se esconderam e que foram entretanto interceptados.
1: Duas pessoas foram constituídas arguídas. A GNR apreendeu mais de 6.700 litros de gasolina em Sagres nas últimas semanas. Tem-se registado no Algarve várias apreensões do género associadas ao tráfico de droga. O governo de Donald Trump decidiu eliminar uma proteção crucial para espécies ameaçadas de extinção. As mortes acidentais de animais protegidos por lei

0: vão deixar de ser consideradas ilegais nos Estados Unidos pela nova diretriz. Mortes que decorram de riscos de atividades como a pesca comercial ou a exploração madeireira vão ficar isentas da lei. Grupos de defesa do ambiente já criticaram a decisão e lembram que a maioria das ameaças às espécies em risco de extinção não decorre da caça direta, mas de atividades autorizadas pelo governo. O Alto Comissário das Nações Unidas para os Direitos Humanos manifesta-se preocupado com a onda de detenções de pessoas da comunidade LGBT na Turquia e apela à libertação imediata de quem foi preso de forma arbitrária. O apelo de Volker Türk acontece depois de mais de 150 pessoas terem sido detidas em várias províncias turcas numa operação de grande escala contra a comunidade LGBT, uma operação denominada de A Minha Família Está Segura.
1: Obrigada, Luís Peixoto, e até daqui a uma hora. Até já. Há mais notícias em notícias, mais e não mais. Quer dizer, há todo o tipo de notícias em notícias.rtp.pt. Vamos lá a mais uma hora deste programa.
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1: E vocês estão a caminho de casa a pensar, pronto, agora daqui vou para casa, nanana. Vamos passar na Irlanda do Norte com o Two Door Cinema Club.

0: What You Know, os Tudor Cinema Club, aliás, a tocar às 6:08. É uma belíssima hora para sabermos como estão as estradas a esta hora, como é que anda o trânsito, que tem andado complicado. E começamos então pela Estrada Nacional 14, que está parada com um acidente na zona de Cruz, a norte de Famalicão, junto ao acesso A3, portanto o trânsito está demorado. Vê-se aí, sentido Rábida Freixo, há um acidente junto à saída para A3, as filas começam na Boa Vista. A vê-se aí também está lenta de Bom Joio para A3 e da Perlada para a Ponte da Rábida. Também Ponto Infante preenchida esta hora de Gaia para o Porto, a Marginal do Porto também com demora entre a Alfândega e a Ponte Luís I. E a Estrada Nacional 4, na zona de Alcochete, com um acidente entre a Academia do Sporting e o Passil, com muita demora. A segunda circular está também completa nos dois sentidos, entre os Olivais e o Estádio da Luz. E Ponto 25 de Abril, Lisboa-Almada, com filas em Sete Rios e restantes acessos estão também preenchidos. Temos uma linha para trocarmos informações de trânsito. A DRTP é a mesma de sempre. 800-21-0101. Boa viagem. E a nossa viagem segue daqui a bocadinho. Vamos ao Festival Iminente e também à Festa do Livro de Belém. E ainda temos música. Atenção, temos a Rita Vianja a seguir.
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0: E o que é que nós apoiamos também? Apoiamos bons festivais, por isso daqui a bocadinho vamos picar, por assim dizer, o Iminente com João André Oliveira, que nos vai contar aquilo que já se pode contar do Festival Iminente. Portanto, vamos para lá em direto. Até lá ainda ouvimos Royal Otis e T-Rex, já a seguir para já a Rita Vian com esta brava boa viagem.
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6: São 10 anos de festa. João André Oliveira, vieste diretamente de Coimbra, não podias perder e queremos saber como é que isso está a esta hora. Olá.
9: Olá, olá, são 10 anos de festa, uma festa que já começou, imagino que já se possa ouvir nestes arranques, estes primeiros instantes deste festival iminente. Eu venho direto de Coimbra, com passagem na Marechal Gomes da Costa, claro, para vos dar um beijinho, mas depois vim a correr para aqui, porque a festa ia começar e nós vamos ter hoje emissão. Já lá vamos, são 10 anos de festa, dizias, e muito bem, de um festival que teve um longo percurso até chegar aqui à Escola Industrial Afonso Domingos, onde agora passa a morar. Começou há 10 anos, precisamente, no Jardim Municipal de Oeiras e depois foi passando por aí. Eu só estive numa edição, posso dizer, foi em 2019, mas foi uma edição que me marcou muito, na altura em Monsanto, e que lhe trouxe a Portugal Common, um nome de peso, um concertaço, daqueles que me deixou quase que convertido a uma outra religião que não a minha. Common foi um grande nome nesse ano e é aquilo que é um bocadinho a imagem de marca daquilo que tem sido este iminente. Um festival que de ano para ano vem juntando muito do melhor que se faz na música mais urbana em Portugal, com também sempre nomes interessantes vindos lá de fora, sejam nomes mais frescos, como este ano, por exemplo, acontece com Conan e The Machine, ou grandes nomes já da música, como é o caso de DJ Premier, talvez o nome mais sonante dos nomes internacionais desta edição. Mas estes são apenas dois dos pequenos aperitivos. Hoje, por exemplo, e falando daquilo que vai aqui acontecer, vamos ter por cá a Lua Caiano, à altura em que começarmos a emissão. Vamos estar aqui em direto a partir das 8 da noite e vai estar a tocar a Lua Caiano, vai começar precisamente quando nós começarmos, portanto aqui uma coisa quase, quase combinada. E depois nomes bastante diversos, temos Gisele João, por exemplo, vamos ter Sam the Kid a tocar com a Orquestra Olho Negra o álbum Beats Volume 1 Amor, um concerto que deu a exclusiva este ano em apenas 2 salas, portanto ganha agora uma terceira apresentação e portanto também será um grande motivo de interesse. Já mais à noite, depois Capicua, Mind the Gap, enfim, são muitos os nomes que só hoje vão estar por aqui, estes são apenas alguns. Há também cinema, por exemplo, com a exibição do filme Manga de Terra, de Basílio da Cunha, o realizador que acaba de lançar um outro filme, também ele é um nome muito ligado aqui à Reboleira, que tem sido sempre um espaço de intervenção e de proximidade de Basílio da Cunha. Foi o que fez em Manga de Terra e é o que fez também no mais recente filme, ainda nos cinemas, e um filme inclusivamente com selo Antena 3. Mas tudo isto para dizer que se passa aqui muita coisa, vai haver concertos, alguns já a acontecer. Nós vamos estar por aqui, vamos estar junto ao palco Carrinhos de Choque. Tiago Ribeiro será certamente um fã deste palco, imagino.
6: Sim, sim.
9: E,
6: mas
9: portanto,
6: eu também.
9: Vamos estar. Ah, bom, gosto de saber que também, também te serás dado a estas aventuras. Mas isto para dizer então que vamos estar em direto a partir das 8 da noite, juntem-se a nós, se estiverem por cá, passem, estamos bem visíveis, não tanto, claro, quanto este palco de choque, cheio de cores, com muitas luzes, mas logo à frente, com a nossa cabine bem identificada, RTP Antena 3, para vos levar aquilo que de melhor vai acontecer nesta noite e também nas próximas. Vamos estar também em direto amanhã e sábado e no domingo ainda, aí em missão de reportagem, mas também a levar um bocadinho daquilo que vai acontecer no que resta deste festival. Portanto, juntem-se a nós, este

0: iminente, promete, são 10 anos e eu acho que são 10 anos que valem a pena de celebrar em conjunto.
1: João André Oliveira, e com um convite desses, se as pessoas que estão a ouvir perderem, olha, nem sei, palmas para esse convite e palmas para ti também, que estás só a começar o teu dia, portanto tens toda uma noite, aliás, os próximos dias de iminente pela frente, portanto vamos a isso. Até já, João, e obrigado.
0: Até já.
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1: O fado é sua quimera. Por falar em fado, há vários tipos de fado hoje em dia e eu ia dizer que esta senhora tem um vozeirão. Já todos sabemos isso. Falo de Sienna Spiro com It's Not My Baby, I'm His. Agora, né?

0: Hashpipe, é assim que se chama. Weezer na RTP Antena 3. Yeah, bom regresso a casa. Vamos saber também como é que vai estar a nossa sexta-feira. Já tem planos? Acabam de trabalhar e vão fazer o quê? Já sabem, se calhar isto vai ajudar. Amanhã vamos ter uma pequena descida da temperatura no sul do país, mas vamos ter um dia quente, até porque vem aí uma onda de calor. No continente vamos ter então temperaturas um bocadinho nada mais fresquinhas, a sul, mas as temperaturas sobem no norte e centro, Açores com muitas nuvens no céu e Madeira também com o céu muito nublado, possibilidade de aguaceiros. As máximas são de 22 graus em Aveiro, Guarda com 24, Viana do Castelo, Ponta Delgada e Sagres amanhã sexta-feira com 25 de máxima, Porto, Bragança e Sines com 26 graus, Viseu, Vila Real, Funchal e Faro amanhã com 27, Leiria com 28, Braga com 29 de máximo e o mesmo para Lisboa, 29 graus, Setúbal com 30, Porto Alegre, Coimbra, Castelo Branco e Beja amanhã com 31 graus, Évora com 32 e Santarém amanhã, ai, sexta-feira com 33 de máxima.
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0: Bom regresso a casa, é isso mesmo. Já a seguir vamos para uma festa. Nós hoje, não é só festas. Esta festa é um bocadinho diferente porque envolve livros e passa-se num jardim. Jardins do Palácio de Belém. Já a seguir vamos então à festa do livro de Belém. É por lá que está a Teresa Vieira. E não está sozinha. Já me veio aqui um zoom aos ouvidos. Mas já vamos perceber tudo. Para já, Glockenwise com Guerra do Caulino, na vossa viagem e com a vossa rádio, com a RTP Antena 3. Boa quinta-feira.

0: Glock and Wise com Guerra do Calino e chegou a altura de irmos até aos jardins do Palácio de Belém. Vamos à Festa do Livro de Belém. Ela é que está a nossa.
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0: A Teresa Vieira, claro, já anda a passear. Já sei que não está sozinha. Olá, Teresa.
2: Alô, alô,
0: alô.
2: Teresa. Aqui estamos então na Festa do Livro no Palácio de Belém. Neste momento estou resguardada, não estou propriamente no jardim, mas já aí vamos. Vamos falar então desta festa, que são 4 dias com concertos, jogos, debates, sessões de autógrafos, apresentações de livros e muito mais. A festa deste ano conta com 70 participantes, representam um total de 346 marcas editoriais em 123 bancas. E fomos a uma delas, isto para tentar perceber um bocadinho o que é que motiva também estas editoras a estarem aqui presentes nesta festa. Vamos ouvir.
3: Então, somos a Grupo Infinito Particular, acabamos por ser um aglomerado de várias chancelas, entre elas de Rotina, Cultura, Tadento, Kiwi, entre outras, e viemos aqui à Festa do Livro de Belém, quase como uma extensão do que era a Feira do Livro. Desta vez, a Festa do Livro de Belém, contamos apenas com autores lusófonos, temos autores portugueses, autores brasileiros. É um pouco diferente da Feira do Livro nesta medida, porque a Feira do Livro acabamos por ter um catálogo muito mais extenso pelo facto de contarmos com autores ingleses, autores de outras línguas que não o português, enquanto aqui limitamos-nos unicamente aos autores que escrevam naturalmente em português. O que podemos dizer aqui sobre a Festa do Livro de Belém, lá está, as comparações com a Feira do Livro de Lisboa são inevitáveis, apesar desta aqui ser numa dimensão muito mais pequena, mas também tem uma identidade mais própria, mesmo pelo facto de serem apenas autores lusófonos. Contamos aqui com alguns dos nossos, alguns têm sido algum sucesso, como por exemplo o Poeta da Cidade e o Nuno Pomeceno, no caso de autores portugueses que se têm destacado bastante. E podemos dizer que, como Festa do Livro, acaba por ser um evento marcante e mais afastado do que é a Feira do Livro, pelo facto de ter uma identidade mais única, digamos assim. Um espaço mais pequeno, ou algo mais. Nós próprios aqui temos umas bancas mais pequenas comparadas com as da Feira do Livro, e pelo facto de ser assim algo mais próximo, não só do que vende, mas de outros editores, é um espaço mais apertado, acaba por ser mais, não só mais íntimo, mas também, entre aspas, mais especial, mais diferente.
0: Portanto, é mais cozy, não é, Teresa?
2: Exatamente, é muito cozy e posso simplesmente concordar com essa afirmação, tendo passado pelas várias bancas, e realmente parece muito mais confortável também de dar uma voltinha, passar ali pelo jardim, ouvir um pouco da água. Mas falou-se aqui desta ideia de um certo elogio da língua portuguesa, e hoje é a grande abertura desta Festa do Livro, e há que dizer que há um grande momento de homenagem a um dos grandes da língua portuguesa, António Lobato Nunes, nomeadamente com um concerto de Cátia Guerreiro no palco principal. Vai acontecer ainda hoje, e estou aqui com a Cátia Guerreiro precisamente para falarmos um pouco sobre este momento. Cátia, como é que foi o teu encontro com as palavras de António Lobato Nunes?
4: Começou há muitos, muitos anos, naturalmente, porque sempre segui o António e li o António em alguns romances, na altura ainda poucos que tinha lido, e as crónicas que seguia com muita atenção, até que fui surpreendida com um pequeno livrinho de poemas que veio oferecido num romance e que trazia poemas absolutamente deliciosos. Apaixonei-me por aqueles poemas, apetecia-me cantá-los a todos. E o que aconteceu foi que comecei a ensaiá-los, mas ao mesmo tempo que eu estava a ensaiar, precisava da autorização do António, que eu tenho sempre este cuidado de falar com os autores que estejam vivos, para lhes pedir permissão para usar as suas palavras e gravá-las, cantadas naturalmente. E eu dei a volta ao mundo para conseguir chegar ao António, porque o António não estava registado na Sociedade Portuguesa de Autores, eu não tinha o contacto dele. Foi talvez das minhas missões mais difíceis. Tive o querido Fernando Albuquerque, da Casa de Mateus, a escrever-lhe uma carta, a recomendar-me. Tive uma série de figuras de proa da cultura em Portugal a tentar falar com o António, porque eu queria muito ter a autorização dele. Até que um dia já tinha perdido um bocadinho a esperança. Estava eu a gravar um documentário com o canal NHK do Japão, que veio a Portugal para gravar um documentário sobre mim, e estava mesmo a 2 minutos de entrar nas gravações quando recebo um telefonema, de um número que não conhecia, naturalmente, e quando atendi, ouvi uma voz do lado de lá perguntar: é Cátia Guerreiro? E eu: sim, quem fala? Daqui António Lobo Antunes. A minha criança interior, que eu teimo a não deixar fugir, reagiu assim: António, que bom ouvi-lo! Eu não consegui resistir à alegria que senti por estar finalmente em contacto com António Lobo Antunes. Tivemos uma conversa muito divertida, que ele tinha um sentido de humor muito engraçado. Entre falar de como é isto de ser médico e de ter uma outra carreira,
2: sim, é
4: que é o meu caso, portanto partilhámos essas coincidências das nossas vidas, mas claro que acabei por dizer-lhe: António, que eu preciso de si é autorização para cantar alguns dos poemas que tenho aqueles livros. Cátia, eu não sou poeta. Chame-se o que quiser, António, para mim é poesia. E autorizou-me, disse-me: a menina pode cantar o que quiser. E essa foi das maiores alegrias que eu tive. Pouco tempo depois conheci-o pessoalmente, muito pouco tempo depois, porque o Júlio Pomar lançou um livro e quem ia apresentar era o António Lobo Antunes, e o Júlio Pomar convidou-me para ir cantar, e eu aproveitei aquele momento para cantar para o António os seus poemas. E, portanto, a partir daí criou-se ali uma ligação muito, muito bonita.
2: E como é que foi também para António Lobo Antunes ter essa, digamos que, outra visão, outra voz sobre as suas palavras?
4: Ele mostrou-se algo tocado, emocionado por ouvir aquilo que ele escreveu, que é um livrinho dedicado ao Vitorino, cantado em coisas que ele não imaginava onde pudessem caber aquelas letrinhas, como ele dizia. A verdade é que, se nós olharmos para aquele livro, e hoje trouxe-o comigo, eu pego em qualquer um dos poemas, e o António era mesmo muito rigoroso com as regras da poesia. Ele escrevia decassílabos como ninguém, com uma perfeição da métrica, e eu posso pegar em qualquer um daqueles poemas e pegar num fado tradicional e cantar, dentro das regras, das métricas e das estilhas, das quintilhas, dos decassílabos, das quadras simples. E ele respeitava milimetricamente as regras da poesia, e é isso que me fascina num homem que se dizia que não era poeta, não é? E mantenho muito ligada à poesia do António, continuo sempre a cantá-la e a divulgar estes poemas pelo mundo fora, que é uma coisa que me honra muito, natural.
2: E o que é que se pode esperar agora daquele momento que vamos ter aqui? Ou seja, é um momento de homenagem de uma grande pessoa, de um grande autor, um grande poeta, um grande escritor, uma grande alma também, que passou por nós e que nos deixou muito. O que é que se pode esperar deste momento aqui de homenagem?
4: Bem, eu, da minha parte, o que fiz foi dedicar-me aqui a este concerto, porque eu gravei 4 poemas. Gravei 3 no meu álbum de 2013, Nas Mãos do Fado, e depois gravei mais 2, mas no mesmo fado, em abertura, em 2005, no Tudo ou Nada, que é a mesma abertura do disco, é o Disse-te Adeus à Partida, O Mar Acaba ao Teu Lado. São 2 poemas. E eu tenho estes 4 fados gravados, estes 4 temas gravados, e achei que era pouco. E portanto eu dediquei-me a fazer uma verdadeira homenagem ao António. Trago também algum repertório meu, mas a maioria é com poemas do António, e vou intercalar. Eu não queria revelar muito. Eu não queria revelar muito, porque eu acho que vai ser talvez, são coisas que normalmente não faço, não é? Não é o meu hábito fazer. Já fiz alguns espetáculos diferentes muito dedicado à poesia. Mas este é mesmo muito especial, e eu dediquei-me de uma forma muito carinhosa e saudosa a preparar este espetáculo para hoje, porque o António merece todas essas homenagens.
2: Perfeito, perfeito. Muito obrigada também por estas belas palavras. E portanto, já sabem, acontece hoje, neste momento de abertura aqui das festas do livro no Palácio de Belém. E portanto, é só passarem por cá para poderem também assistir esta belíssima homenagem, que certamente vamos poder assistir aqui neste belo jardim.
0: Teresa Vieira, adorei a Cátia Guerreiro a começar a contar coisas e de repente: oh, eu não quero revelar muito. Belíssima conversa. Teresa Vieira e Cátia Guerreiro em Belém, na Festa do Livro de Belém. Até já, Teresa, e obrigada.
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0: Então, e a nossa vida? Como é que anda a nossa vida? Como é que anda a vossa viagem para casa? Será que precisam de música? Claro que sim. Então vamos a isso com Corona e esta Santa Rita Lifestyle. Já a seguir temos também Gnarls Barkley com Pictures e vem aí ainda, adivinhem quem? Prof Jam. Tudo isto num único sítio, chama-se RTP Antena 3. E neste caso, a esta hora até às 7, o Logo se vê. Com vocês, boa viagem.

0: Prof. Jam com Perar. É isso mesmo. Na RTP Antena 3, faltam 4 minutos para as 7 e ainda vamos a tempo de espreitar as estradas. A esta hora vamos saber como está o trânsito e comecemos pela Estrada Nacional 14, que está parada com um acidente na zona de Cruz, a norte de Famalicão, junto ao acesso à A3. O trânsito está demorado. VCI, sentido Rábida Freixo, está também difícil entre a Perlada e a A3. A VCI também está lenta de Bom Joio para a A3 e da Perlada para a Ponta Rábida. A1, sentido Lisboa-Alverca, com acidente à chegada a Via Longa, o trânsito está parado. A5, com uma avaria no Alto Monsanto, no sentido Lisboa-Cascais. Mais à frente, acidente na subida para Carnachida, a afetar o acesso da Cril. Ambas estas ocorrências estão sujeitas a demora. Estrada Nacional 4, na zona de Alcochete, com um acidente entre a Academia do Sporting e o Passil, com muita demora. E a nossa linha para trocarmos informações de trânsito, a da RTP, é o 821-0101. Boas viagens. E já sabem, se precisarem de alguma coisa, esta linha está disponível, mas também se precisarem de dizer ou saber, exatamente, é nesta linha. Daqui a bocadinho temos música e eu vou despedir-me também a dizer-vos que amanhã vai ser um programa muito especial, mas já vos explico porque é a seguir.
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0: E é por isso mesmo que o programa da manhã vai ser muito especial. Vamos estar a partir das 4 da tarde em direto do Teatro Nacional Dona Maria II para esta reabertura. Vamos estar no Rossio, o Logo se vê e também a prova oral com o Fernando Alvim. Prova oral que, a de hoje, começa já a seguir. O Logo se vê está então de volta amanhã, agora 6, xixi.

0: Chama-se Shopboy, sei xixi na RTP Antena 3. Agora que são 7 horas, menos uma hora, nos Açores, e está na altura de ouvirmos as notícias com o Luís Peixoto. Claro que sim, olá Luís.
1: Olá, o Primeiro-Ministro vai fazer uma declaração ao país às 8 da noite. Segundo o gabinete de Luís Montenegro, não vai haver lugar a perguntas dos jornalistas. O chefe de governo fala ao país em dia de Conselho de Ministros, em que deve ser aprovado um suplemento extraordinário para os pensionistas e ainda um desagravamento do IRS até ao sexto escalão. O Ministro da Educação acusa o líder do PS de mentir ao dizer que pela primeira vez há alunos sem colocação na escola no início do ano letivo. Em Coimbra, Fernando Alexandre defende que o que está a acontecer já aconteceu no passado, inclusive durante governos do PS.
2: Os alunos sem escola ontem ficaram todos colocados e logo durante o dia de ontem surgiram mais 100 matrículas. O Sr. Secretário-Geral do Partido Socialista, José Luís Carneiro, veio dizer que pela primeira vez em Portugal há alunos sem colocação. Isso é uma falsidade, não é a primeira vez que acontece. Aliás, desde os governos do Partido Socialista que há milhares de alunos que chegam ao sistema de ensino durante o ano.
1: Fernando Alexandre a responder às críticas de José Luís Carneiro. A Direção-Geral da Saúde decidiu alargar a vacinação da gripe a crianças dos 2 aos 4 anos. A campanha deste ano começa a 30 de setembro. O presidente do Colégio de Pediatria da Ordem dos Médicos, Ricardo Costa, considera um avanço a decisão de tornar gratuitas as vacinas da gripe para estas crianças e diz que os pais nada devem temer.
3: Não devem ter receio, não é por causa de fazer a vacinação e fazer um pico de febre que possam pôr em risco a sua criança. Neste momento é mais grave, de facto, a propagação do vírus da gripe e em algumas situações a evolução do vírus da gripe nessas crianças para patologias mais complicadas, nomeadamente as bronquiolites nas crianças mais pequenas e com necessidade de internamentos, do que fazer um pico de febre que facilmente é controlado nas primeiras 24 horas com o uso do paracetamol.
1: Este ano, o Serviço Nacional de Saúde adquiriu mais de 2 milhões de vacinas, mais 180 mil do que no ano passado. A Comissão Europeia propõe uma ajuda de 489 milhões de euros do Fundo de Solidariedade para apoiar Portugal, Espanha, Itália e Malta a recuperarem dos estragos das tempestades. O financiamento deve servir de apoio a operações para reconstruir infraestruturas de transportes e restabelecer serviços essenciais. Grande parte do dinheiro é destinado a Portugal, 261 milhões de euros. A proposta surge na sequência de pedidos apresentados pelos quatro Estados-membros depois das tempestades do início do ano. Na próxima semana é esperada uma nova subida dos combustíveis, 10 cêntimos por litro, tanto no gasóleo como na gasolina, mas o preço do petróleo Brent recuou hoje quase 3% e foi negociado abaixo dos 104 dólares, um valor que mantém a tendência de queda depois de, na semana passada, o barril ter chegado perto dos 110 dólares. Daqui a menos de uma hora, às 8 da noite, começa na Noruega o Lillestrøm Torriense para a Liga Europa. É um jogo histórico que marca a estreia da equipa de Torres Vedras nas competições europeias depois de ter conquistado a Taça de Portugal na temporada passada.
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0: talvez.
1: Prova oral. Os convidados já cá estão. Isto é, quase todos os convidados. Ana Marco ainda falta, mas já temos aqui António Brito Guterres e Bárbara Rosa. Começo pelo António Brito Guterres. Não se devia, devia ser primeiros senhores. Não, mas só para fazer uma pergunta. Tu és António Brito Guterres porque já existiu o António Guterres?
2: Já. Yeah.
1: É porque mesmo por causa disso?
2: Não, porque houve uma fase, imagina, quando era puto, chamava-me Guterres, porque era um nome estranho. Não? Então nunca tive cognome, sempre fui Guterres. Quando um homem apareceu, pronto, fui substituído, mas houve um stress extra, que é que na altura eu recebia e-mails, para mim próprio, de eventos onde eu ia, falar, a avisar que ia lá o António Guterres para o pessoal aparecer. E eu comecei a usar o Brito a perceberem que não era o outro, era eu. Portanto, eu não uso três nomes numa lógica de... Sim. De burguesia ou nobiliar, que é mesmo porque, pronto, assim distingue-se.
1: Espera. Tu achas que quem usa três nomes é normalmente associado à burguesia?
2: Não, acho que quem usa três nomes muitas vezes é para se distinguir de alguma maneira. Não é? E o pessoal, no Brasil não digo, mas o pessoal da nobreza gosta muito de fazer esse tipo de associações. É.
3: Olha, esclarece também que nada tens não, qualquer parentesco com o Guterres, o António Guterres, porque no outro dia tive uma discussão com uma pessoa e eu quase tive que explicar que conhecia-te suficientemente bem para saber que tu não tens qualquer relação de parentesco.
2: Não, pode haver uma relação, mas eu não conheço o senhor, pode haver uma relação.
1: Não conheces?
2: Temos de mesma zona, né? Uma terrinha que vem lá. Mas isso é curioso, porque, por exemplo, isso tem sido umas armas de arremesso da extrema-direita comigo, que é...
1: Porquê?
2: Vais perceber. Sempre que eu falo em público, por exemplo, estando aqui a falar contigo, ou estando na SIC, ou na RTP, a comentar uma coisa, o comentário é ele só está lá porque é filho do outro. Estás a ver? E se tu fores ao chat de GPT perguntar se eu sou filho do outro, ele diz que não. Mas se perguntar sobre mim, às vezes diz que, ao contrário do António Guterres, ele trabalha no terreno, estás a ver? Mas é marado, já.
1: Ana Marco, entretanto chegou uma salva de palmas para Ana Marco.
3: Olha, mas convém dizer porque é que estamos aqui todos.
2: Mas as pessoas não sabiam que Ana Marco estava em falta. Atenção,
1: acabaste de chivar
2: do atraso de alguém.
1: Não, começou,
2: não era necessário.
4: Claro, podia estar só aqui caladinha e, no entanto, fui denunciada.
1: Não. Deixem-me só dizer que nós estamos aqui os três por várias razões. Uma delas é por causa do festival Política.
3: Julgava que era a única.
1: Não. Na verdade, há aqui muitas pessoas que vão participar nesta edição, que vai começar agora mesmo, esta quarta-feira. Começa?
3: Na próxima, de 24 a 26 de setembro, em Lisboa. E depois, em outubro, estaremos em Coimbra. E depois,
1: Torres
3: em novembro...
1: Vedras.
3: Em novembro estaremos em Coimbra e fechamos este ano em Torres Vedras, nessa bela...
1: Mas é a primeira vez que vou a Torres Vedras.
2: Já falaste de Lolé? Não falaste? Voltaste?
3: Não, então, para o próximo mês em Lolé.
1: Esqueceste de Lolé? Não,
3: não esqueci nada de Lolé, não digam isso.
1: Agora, em protesto...
3: Já ninguém vai a Lolé.
4: Já vem tudo com as tochas.
2: Mas olha, só uma dica, porque...
1: Vai ser cancelada em Lolé.
2: Vou fazer PR pela barba, mas já começou ontem com uma coisa.
3: Sim, ontem tivemos eu convido todas as pessoas que nos estão a ouvir para já irem à Freguesia de São Vicente. Nós vamos estar em 9 espaços diferentes de 24 a 26 de setembro, com 18 atividades, todas elas gratuitas e acessíveis. E ontem inaugurámos uma bela mesmo, uma linda exposição a propósito dos 50 anos da Constituição, que é o tema da edição deste ano do Festival Política, no âmbito de uma parceria com a Central Models. Portanto, vocês já estão a ver.
1: É só modelos.
3: Eu convido modelos e atletas a representarem, a darem rosto e corpo a todos os artigos da Constituição são importantes. Sim, e porquê? Sim. Porque o que nós pretendemos este ano é exatamente refletir sobre a Constituição, revisitar aquilo que conquistámos e perceber o que é que podemos e devemos construir juntos e que direitos queremos garantir nos próximos 50 anos, porque a Constituição está permanentemente sob ataque, tal como a democracia, e o nosso problema não reside no texto constitucional, mas sim na sua não praticabilidade.
1: Olha, vou começar por aí. Se, a pergunta é para os três. Para a Ana Marco, ainda não falou, ela está triste com isso.
4: Eu cheguei atrasada e não tenho direito sequer a falar.
1: Ana, achas que a democracia está sob ataque?
4: Claramente, não é? Eu acho que... Eu continuo a ter alguma esperança na humanidade, mas também tenho alguma... um pensamento mais triste, mais sombrio, que é o de que o mundo vai ter que ir ainda, o mundo em geral, de Portugal em particular, bater com os costados num regime, não sei se declaradamente
1: ditatorial,
4: não democrático, ou se hipocritamente democrático, que isso já acontece um pouco. E eu acho que vai ter que piorar um bocado antes de melhorar, É a sensação que eu tenho, acho que também
1: isto é mais pode ou menos piorar, o que se tem.
4: É? Exato, exato. Claro. Pode piorar e de uma forma se calhar mais clara e mais declarada, e é um bocado o que tem acontecido pela Europa fora, e eu acho que nós não vamos fugir. Eu acho que nós estamos assim sempre um bocadinho atrás, até nestas coisas más, na cauda da Europa. E eu parece-me uma inevitabilidade, porque está-se a compor, não é? Está-se a compor. E o que nós podemos fazer, de facto, é agir para já não falecermos de ansiedade, pronto, que é uma coisa que custa nos tempos que correm. E eu tenho muitas vezes esta conversa até com a minha mãe, que tem 84 anos, consome muitas notícias e pronto, sempre foi uma mulher de esquerda e custa-lhe muito, nunca pensou no seu tempo de vida começar a sentir as ameaças. Eu própria, nunca no meu tempo de vida, para mim estava arrumado este assunto.
3: Vários deles.
4: Vários deles, quer dizer, estava arrumado, era uma coisa, era o papão, ficou lá atrás, é lendário quase, não é? Esta ideia, o fascismo, estas coisas todas, e na verdade hoje em dia não é, não é? Nunca pensei que chegássemos a este ponto. Portanto, o que temos a fazer é coisas como o Festival Político, é uma espécie de, no grande esquema das coisas, uma micro-influência muito boa, não é? Muito, muito relevante, muito importante, junto das comunidades. E tentar ainda sacar o bem que há nas pessoas. Acho que é isso, ir ao encontro do bem que há nas pessoas.
3: Se me permites fundamentar, para depois não haver comentários que a Ana Marco não é fatalista, ainda esta semana saiu um estudo sobre a qualidade democrática, analisou 173 países e, em resumo, aliás está em várias notícias, Portugal encontra-se entre os 10 países da União Europeia que piorou o seu índice de qualidade democrática, e nomeadamente os direitos que mais afetados foi o direito à liberdade de expressão e o direito à participação política. E portanto...
1: Estamos nos 10 países...
3: Num período analisado de 2020 a 2025, estamos entre os 10 países que pioraram o seu índice de qualidade democrática. E eu gostava de ver os governos e todos os agentes políticos, e não só, tão preocupados com este tipo de estudos como se preocupam com outros índices, não é? Nomeadamente financeiros e económicos. E eu não vejo isso. E, aliás, ainda veio o Primeiro-Ministro dizer exatamente o contrário. E, portanto, nós também vemos uma guerra de desinformação. Aliás, o Festival Política vai ter, inclusive este ano, oficinas, e por falaste na tua mãe, no âmbito de uma parceria com o Gabinete do Parlamento Europeu em Portugal, oficinas dirigidas a séniores. Exatamente.
4: Isso é super importante.
3: Porque nós vemos, eu também tenho uma mãe com mais de 70 anos, e o que consome, às vezes, coisas que me faz, me reencaminha, e eu fico assustada com aquilo, não é? E até acho que é uma pessoa informada, uma pessoa letrada. E essas pessoas, os mais idosos, votam, aliás, até votam mais do que os mais jovens.
1: E, portanto, eu não sei se há estatísticas, mas eu acredito que as pessoas mais velhas costumam partilhar mais. Porquê é que partilham tanto?
4: Partilhar mais o quê?
1: Partilham coisas.
4: Eu acho que por acaso é uma coisa que não tem propriamente a ver com isto, mas tem, porque depois também tem a ver com as consequências que isso tem na democracia, no pensamento crítico e tudo, que é... Fala-se muito das crianças e dos ecrãs, mas está-se a falar muito pouco dos idosos e dos ecrãs.
1: É verdade, sim.
4: E os idosos, estando sozinhos, não é? Como tendencialmente a nossa sociedade sempre os chutou um bocado para canto, acabam por encontrar no scroll infinito uma companhia, como antes ficavam a ver o dia todo televisão, ainda alguns ainda fazem isso, mas depois ao mesmo tempo que estão a ver televisão ainda estão a fazer um scroll e a consumir sabe-se lá o quê, não é? E eu acho que isso é preciso ser mais explorado, pronto, e acautelado.
1: É a tua vez.
2: Agora que havia uma cena, o meu pai foi antifascista e foi preso político, etc. E uma cena que eu ia crescendo e ele sempre queria eleições e tivesse muito bom tempo, ele reagia mal porque pensava, epá, as cotas vão votar isto é lixado para a esquerda. Pronto. Agora é o contrário, o pessoal da esquerda quer que as cotas vão votar, não é? Porque garantem mais um certo alinhamento político. Mas procurando assim, usando uma linguagem acessível a toda a gente, quando nós perguntamos o que é o sistema, eu vejo muitas pessoas dizerem o que é o sistema, não é? E às vezes é o sistema e esquece essa conversa. Mas o sistema é fácil de perceber, é uma ligação que há entre o poder político e económico. E se tu pensares, sempre que um poder económico está muito enrascado, vai procurar reminiscências do fascismo para se salvar. Por exemplo, o que aconteceu nos anos 30, que muitas vezes falo, que é diferente agora, não é? Havia processos revolucionários em curso em sítios como a Alemanha, em sítios como a Itália, que eram mesmo processos em curso, tanto aquilo, vá, agora falando da burguesia do dinheiro, teve que se aliar de algum modo ao fascismo para isso. O que acontece hoje em dia sobre isso, o sistema, é que se calhar nós somos assim, estamos todos da área dos 40, não é? E que vimos muita coisa a acontecer. A capacidade que nós pensámos, ou que idealizámos, de informação que nós tínhamos para fazer debrief de várias coisas, chegou a um ponto em que seria fácil a gente saber o que é que funciona. Sabe que há um sistema que distribui mal o dinheiro e que há pessoas que ficam mais pobres, não é? E isso é tão visível e é tão sabido que o sistema, no sentido dessa aliança, teve que criar formas, como as de informação, não é? De, por exemplo, nos posicionar uns contra os outros, claro, de maneira a não pôr em causa esse, claro, esse dito sistema, não é? E se tu reparares, por exemplo, a seguir a... No resto da Europa, este fenómeno deu-se a seguir à Segunda Grande Guerra, começou a haver um período de convergência. Por exemplo, a dependência da herança num sítio como França, a seguir à Segunda Guerra, nos períodos a seguir era de 140%. Nos anos 60 já era 60%, estás a ver? Começa através de haver um recuo, em que a riqueza está, naqueles que a herdam e não tantos. E em Portugal, começou mais tarde, por exemplo, 25 de Abril, e começamos o processo de convergência mais tarde, não é? Mas se tu reparares, o ano passado foi o primeiro ano, tivemos uma diminuição do número de inscritos no ensino superior. Portanto, é interessante como certas coisas estão a começar. Nós crescemos numa convergência, os nossos pais viram essa convergência a partir de uma base do zero, e nós estamos a assistir a uma divergência, não é? E, portanto, acho que está em perigo nesse sentido.
4: Aliás, o próprio termo sistema, que sempre foi um bocado... quer dizer, no meu imaginário era o sistema, era aquilo que havia a combater, não é? Sim, foi subvertido pela extrema-direita, ou seja... Virou um bocado a mesa, não é?
2: Já, mas isto tem vários enlaces, não sei se temos um programa todo para falar sobre isso, mas... Não, mas uma coisa muito rápida que Ana tem razão, que era... Também houve uma institucionalização da esquerda.
4: Certo.
2: E que perdeu uma capacidade de dissidência que tinha.
4: Exato.
2: Há coisas que tu fazes hoje em dia em nome da esquerda que se fizeres é um escândalo e antes podias fazer. Não é? Mas sendo que é interessante também a questão das vacinas. Por exemplo. A esquerda sempre criticou aquela indústria farmacêutica. Mas criticou, não era contra as vacinas, mas há aqui esquemas para eles ganharem dinheiro, não é? Como sempre se falou, que é mais barato às vezes não uma cura, mas o tratamento, não é? E de repente vê como a extrema-direita agarrou mal, está a agarrar numa lógica ignorante, mas até essas coisas eles agarraram, não é? E também acho que nesse aspecto, e tens razão, acho que também tem que voltar a uma certa dissidência.
4: Sim, sim, é um certo espírito de...
2: Mas uma lógica de acomodar,
4: de guerrilha, não é?
2: Foram cedendo, não é?
4: Exato.
2: Vamos acomodando, acomodando.
1: Pronto. Já agora, uma pergunta, Ana, costumas falar de política?
4: Sim, claro. Como não? Já tenho um podcast em que, apesar de ser sobre relações, estamos sempre a falar de política.
3: Tudo é política.
4: Tudo é política, sim, sim.
1: Tu achas que tudo é política?
3: Acho, inclusive começa nas nossas relações dentro de casa. É que fala-se muito que a política começa na nossa rua. A política começa na nossa casa, na forma como nos posicionamos nas nossas relações, não é? Por exemplo, conjugais. E aí é político.
4: Como educamos
3: que a
4: nossos
3: mulher,
4: filhos.
3: Claro, o papel que a mulher e que o homem assuma, ou que dois homens ou duas mulheres, em que não existe a paridade, não é? A forma como exatamente como educamos os nossos filhos e, portanto, é, tudo é política, não é? Sim. Não basta só passar em impostos.
1: Tu perguntas às pessoas de que cor partidária são?
3: Nunca. E para já, a maior parte das vezes não é preciso.
1: Mas fazes perguntas para perceber, tipo, então era contra o aborto ou a favor?
3: Não, porque as pessoas manifestam-se naturalmente, não é?
1: Não, mas às vezes podem não se manifestar. Não é? Hoje em dia, as pessoas estão muito politizadas, não é? E por vezes é muito.
3: Estão polarizadas.
1: Não.

0: Massa nós conhecemos anteriormente, que as pessoas estavam, aderiam a um partido, aderiam aos clubes do partido, ao sindicato, tinham uma vertente da sua vida. Fazia depender um bocado nisso. Agora esta cena hiper parece estar em todo lado, mas na verdade isso depois esvaziou muito, muito mais a esquerda do que a direita. Ou seja, a política permitiu muito mais a direita conseguir vingar do que a esquerda. Embora, por exemplo, no Brasil.
1: Mas porquê?
0: Epá, não, ele tenta dar uma explicação sobre isto, estás a ver, mas...
2: Terá a ver com a frustração, não é? Com as aspirações que são criadas e com esse delay, com esse gap que depois existe entre aquilo que se promete e que se faz, porque a esquerda efetivamente permite-nos mais sonhar mais, não é? Comparativamente ao sistema, repara, não é?
3: Sim.
2: Relativamente à narrativa reinante, portanto eu acho que...
0: O pessoal que tem guita sempre se organizou.
2: Não, claro.
0: Mas são menos. É mais fácil organizar, não é?
1: Adoro a expressão. O pessoal que tem guita sempre se organizou.
0: É verdade, é verdade.
3: Com uma grande superioridade moral, mas a verdade é que são pessoas que moralmente tendem, ou seja, como estão mais ligadas também ao dinheiro, não é? São pessoas tendencialmente mais manhosas. E é um bocado survival of the fittest. Tipo...
0: Não, são donos de meios de produção que conseguem fazer uma série de coisas.
3: Pronto, e estão ali nos bastidores.
0: O que ela estava a dizer isto da bolha. Vou dar um exemplo.
2: E não o poder.
0: Muitas pessoas se oferecem para falar comigo porque são votantes do Chega. E porque sabem que eu sou divergente do Chega, portanto, vêm falar comigo e porque o André Ventura dedicou-me um vídeo, então as pessoas sabem que há alguma posição, não é? E eu trabalho em bairros populares, as pessoas vêm ter comigo. E é muito interessante, porque se tu catalogares, não pelos dogmas, mas pelo que a pessoa é ultra solidária no bairro, ultra boa com o seu vizinho, estás vendo? Todo o espírito, tu dirias, valores de esquerda, mas para votar no Chega. Conforme, porque acha que essa luta de classes é votar no Chega, não é? Portanto, vês como está bem feito.
2: Que eu... Mas atenção que eu também, essa questão da dicotomia, acho que também a mim, né? Essa questão do valor de esquerda e valores de direita.
0: Não, calma, não estou a dizer isso. Estou a dizer que uma coisa é certa. Os valores do Chega não são valores agregadores. Estás a ver?
2: Não, o discurso do Chega não
0: Sim,
2: são.
0: Não é. E o que eu estou a dizer é...
2: No texto são, porque o Tribunal Constitucional não declara inconstitucional.
0: Não, mas portanto... o que eu estou a dizer é, pessoas que têm uma vida agregadora na sua comunidade, no pé do chão todos os dias, mas estão tão iradas porque uma série de partidos não lhes disseram nada a nível de transformação da sua vida, depois acham que a sua luta de classes é votar na esquerda. Portanto, está muito bem feito, porque o exército de descontentes hoje em dia, em vez de se agregar numa coisa mais territorial como havia antes, facilmente com o algoritmo, eu vou votar nestes gajos.
1: Já agora, Fábio Porchat, diz.
3: Não, ia só dizer que, mas aí é pouco importante, ou seja, imagina, eu conheço pessoas que me parecem, muito alinhadas em muita coisa com o que eu penso politicamente e que depois vão votar no Chega e dizem assim, mas porquê? E ela diz-me assim, não moras na Amadora, não sabes o que é que eu estou a falar. Pronto. Mas isso já não é uma questão de... Aquela pessoa não é do Chega, aquela pessoa vai votar no Chega, ou seja, não é de qual é a tua cor partidária, como tu dizias há pouco. Isso já importa pouco, não é? Já houve o tempo em que o poder dos partidos criava algum diálogo, agora é mesmo.
0: Mas já apanha pessoal que disse assim, mas pessoal de 60 anos, não sei o quê, e que morou em bairros de barracas, não sei o quê, eu sou um revolucionário, sempre votei. E disse, mas eu não votas num partido revolucionário. Eu sempre votei CDU, não sei o quê, até aquilo acabar, agora voto não Chega. Portanto, mas, ele achava que é revolucionário, mantendo. E não estou a falar da transição do CDU para o Chega, não estou provavelmente a dizer que forma com uma grande escala, né? Mas estou a dar um exemplo, né? Portanto, a pessoa vota naquilo porque é ser contra o sistema. Que foi
3: e
0: governado
3: muitas câmaras CDU
0: pessoas.
3: Passaram a câmaras do Chega.
2: Exatamente.
1: Deixa-me só dizer que os nossos convidados de hoje são Bárbara Rosa, Ana Markle e ainda António Brito Guterres. Estão aqui para falar da próxima edição do Festival de Política, que será de 23 a 26 de setembro. É sobre política que estamos a falar.
2: Vai ser na Junta de Freguesia de São Vicente. E por falar em trabalhar com comunidades, aliás...
1: Tinha esquecido que eras uma marketeer. Diz.
2: Não, mas estamos aqui para falar do Festival de Política e eu como...
1: Mas espera, Bárbara, antes de dizeres isso, deixa-me só convidar as pessoas a ligarem-nos para isto ser ainda mais divertido.
0: Isto é essa parte, sim. Não sabia se não tinha vindo.
1: Sim, os ouvintes são a cena aqui neste programa. Por isso, ouvintes, estamos a falar sobre política. A antena está aberta, podem falar sobre o que quiserem, se gostarem de falar de política. Eu acho que os ouvintes da Provaral gostam de falar de política. Bem-vindos.

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0: Isso é o que vamos ver. Íamos entrevistá-lo ontem, como vos disse, aliás é uma espécie de diário. Tudo indica que vamos conseguir fazê-lo amanhã. E portanto irão ouvir a entrevista segunda-feira. Se não ouvir a entrevista, já sabem o que é que aconteceu.
6: Pronto, pá, isso também é um bocado de essência da prova oral, não é?
0: É isso, pode acontecer, de facto. Mas estamos a tentar tudo. Vamos ver. Deixem-me só recuperar aqui, Bárbara, agora sim. Bárbara, ia falar sobre a edição deste ano?
6: Não, ia falar sobre a edição e sobretudo sobre aquilo que vão fazer os que estão connosco aqui na mesa, não é? A Ana Marco e o António Brito Guterres. Eu vou só fazer uma sinopse, não é? Se me permites. O Festival Política, portanto, nós vamos ter cinema, vamos ter teatro, vamos ter música, vamos ter conversas, vamos ter oficinas, vamos ter exposições, vamos ter oficinas inclusive para famílias, para séniores, portanto, todas e todos são convidados. A Ana Marco vai. Nós ainda não sabemos o que é que a Ana Marco vai fazer com a Selma ou a Amúcio.
0: Vai falar sobre a Constituição.
6: Confiamos tanto nelas e, portanto, estamos muito expectantes relativamente. E acho que a Ana é a melhor pessoa para falar sobre isso. E o António Brito Guterres, que vai ter várias oficinas.
0: Falar sobre o mapa da cidade.
6: E não só, sim. E é isso que o Festival Política também se caracteriza, apesar embora estarmos em várias cidades, nós só temos alguns conteúdos comuns às cidades em que estamos. Porque nós trabalhamos com as comunidades, com os agentes e com os artistas locais. E aquilo que o António vai fazer em Lisboa, depois ele vai falar um bocadinho, é um exemplo disso. Ana, eu próprio não sei o que é que vais fazer.
7: Ana, nem eu próprio não sei, não, estou a brincar. Não, eu vou fazer um concerto conversado.
0: Concerto, Ana.
7: Concerto conversado com a Selma Mahmoud, mas não sou eu que vou cantar, como deves calcular.
0: Nunca cantaste na vida?
7: Por acaso, olha, gosto.
0: Tu tens cara de quem já teve uma banda?
7: Eu quase tive uma banda, quase. Tive umas pequenas experiências assim na minha adolescência. Mas pronto, a ideia é esta. A ideia é que a gente vá. Eu andei a escolher alguns artigos que me pareceram ser particularmente sumarentos para discutirmos neste concerto conversado, ou nesta conversa cantada, como preferirem. E depois a ideia é que em meia dúzia de artigos da Constituição a gente vai conversando um bocado, dão-nos um mote e a gente vai conversando até, segundo as nossas experiências pessoais, as nossas opiniões, e depois, inspirada por esses momentos de conversa, Selma Mahmoud agarra no microfone e canta uma cantiga. Portanto, vai ser um momento bonito.
0: Escala-se,
7: é quase como se fosse um filme musical. Conversa-se, canta-se. Conversa-se.
0: Eu gosto muito do conceito. Já agora, há algum artigo da Constituição que tu gostes em particular?
7: De verdade, muitos. Aquela seleção que eu fiz é uma seleção que tem muito a ver com as coisas que me tocam particularmente.
0: Quantos artigos é que tem a Constituição? Alguém sabe?
6: Ai, 200 e 300?
7: É muitos.
8: Estás a dizer isso como se eu tivesse aquilo aberto para te dar a resposta.
0: Devíamos ter aqui um constitucionalista.
7: Um porque... meu, não, porque... é o Claude.
0: Ah, o Claude, exatamente. Pergunta ao teu amigo Claude. Quantos não, e por ano? Acrescem quantos artigos, em média?
6: Por ano?
8: Não, não cresce nada.
0: Não, fica paradinha a Constituição.
6: É a revisão, claro.
8: E tem procedimentos claro. Muito claros para fazer.
0: Claro,
8: e...
0: Espera.
6: A maioria mas qualificada.
7: 296 artigos.
0: 296 artigos. Assim. Quando é que foi a última vez que a Constituição foi alterada?
7: 2005.
0: Ah, ok. Porquê que será que foi alterada? Será que juntaram-lhe um artigo novo?
6: Mas atenção,
0: novo?
6: Enquanto procura, a revisão da Constituição não tem que ser um tabu. E podemos discutir e devemos discutir. E eu até acho que a Constituição pode ser revista para acrescentar, claro. Por exemplo, ao nível dos direitos digitais, não é? Que não está lá contemplado. Agora, não para aquilo, pela motivação, pelos argumentos das pessoas que estão, dos protagonistas políticos que estão a evocar essa necessidade e estão a enganar, é mais desinformação para a população. O problema das desigualdades, o problema da pobreza, que é o nosso maior problema em Portugal, que é essa, que é a base das desigualdades, não reside na Constituição. Reside, não, e não, também não reside pela problema da fraqueza da nossa economia. Reside, sobretudo, pelas más políticas públicas que temos tido. E é isto que tem que se falar, ok? E as políticas públicas têm o rosto.
8: Então, António, eu partilhei contigo, devia ter partilhado por causa do teu, mas eu fui fazer agora lá uma exposição à volta do Parlamento, aos 50 anos da Constituição, e há lá uma obra de arte, tem um artigo meu. E o artigo é sobre as palavras, fica com o que a Bárbara começou aqui, não é? Tem uma série de palavras com significado na Constituição que deviam referir políticas públicas concretas. Por exemplo, agora falas muito de habitação, não é?
0: Uhum.
8: E de facto elas não viram políticas públicas concretas, não é? E nesta semana a União Europeia disse que Portugal está mesmo num caso de pressão habitacional brutal e tem que se fazer coisas, e eu fui falar sobre isso. E disse, mas nós não precisamos da União Europeia para dizer que temos que fazer. Nós temos uma Constituição e até uma lei de bases da habitação que veio do facto de haver aquilo na Constituição, que tem mecanismos para tu poderes fazer coisas para alterar o que está a acontecer, não é?
0: Ontário, desculpa. Porquê que Portugal tem uma pressão tão grande a nível habitacional quando comparado com outros países da Europa que não assentem?
8: Então, a pressão habitacional tem havido em toda a Europa.
0: Sim.
8: O que aconteceu a semana passada, que é interessante ver, é que quando a União Europeia normaliza os dados, com o mesmo tipo de fontes, para todos os Estados Europeus, percebes que Portugal está mesmo, tipo, é o pior de todos, não é?
0: Mas porquê?
8: Porque depois da principalmente depois da Troika, não é? Lembras que houve o acordo da Troika, não é?
0: Lembro-me bem.
8: Pronto, tinha 6 pontos. E 6 pontos muito genéricos, muito grandes, tipo, trabalhar a questão da justiça, assim, e tinha um ponto dos 6 que não era assim tão genérico, que era liberalizar a lei do arrendamento. E porquê? Porque o centro das cidades, e tu conheces bem isto do ponto de vista prático, não é? O centro das cidades são arrendamento urbano, não é? E quando sai do centro é propriedade, não é? E o centro das cidades tem sido, no mundo todo, o espaço de podem circular. Que rende mais hoje em dia, por exemplo, rende mais estar num banco, e se tu pensares bem, rende mais ter uma casa comprada em Lisboa, rende mais de um ano para o outro o valor dela, do que se fizesse uma fábrica que dá empregos. Estás a ver? E como a lei da oferta e da procura não se aplica neste caso, porque tu liberalizaste o mercado de habitação para o mundo inteiro, logo tu e eu ganhamos X, não é? Mas o mercado de habitação de Portugal é para o mundo. Portanto, vêm os russos e investem. Há crise na Rússia, há os americanos que aparecem, há crise, vem a China. Uhum. Portanto, está sempre o dinheiro a girar por aqui de uma forma impossível para nós de acompanhar. Por isso é que neste momento tu tens o coeficiente maior da OCDE do rendimento das famílias versus preço da habitação, mas também tens o maior coeficiente da OCDE de número de casas disponíveis. Portanto, estás a ver, o que não falta são casas, mas elas não estão disponíveis, porque fazem parte de um esquema financeiro global. E por isso tens essa pressão habitacional. Não sei se foi assim um resumo muito...
0: Boa explicação. Eu gostei. Deixa-me aqui colocar duas mensagens. É a primeira de João Sá.
5: Boa tarde a todos.
0: Olá.
5: Neste momento parece que toda a gente ficou maluca de repente por causa da inteligência artificial. Parece que aquilo de um momento para o outro pode sair de onde está e pode matar a humanidade, ou o que é que parece. O que é que vocês acham acerca disso? Um abraço.
0: Já vão falar sobre a inteligência artificial, mas antes...
9: Ora, olá, Albin. Olá, convidados.
0: João Freitas.
9: Aí está um tema que eu gosto muito de falar, que é política. Realmente estamos numa altura muito estranha e, infelizmente, está tudo extremado. E ou és comigo ou estás contra mim. E eu acho que podemos ir buscar um bocadinho a todos os lados. Tem coisas boas e tem coisas más. Bah, era bom se fôssemos buscar as coisas boas de cada lado, não é? Agora, eu também acho que um pouco deste extremismo mais exacerbado que existe hoje de direita também se calhar é um resultado de um extremismo que se tornou um bocadinho também exacerbado da esquerda, mais propriamente falando da cultura woke e da cultura do cancelamento, que eu acho que isso extremou um bocadinho. Costuma-se dizer que Roma não se fez num dia, não é? E quando se tenta mudar tudo muito rápido, vai haver sempre uma resistência muito grande, e eu acho que começámos, se calhar, a dar passos maior que a perna, não é? Ah, e Ana, tenho saudades tuas na manhã, pá.
10: Nunca mais vou voltar.
0: Possivelmente às manhãs, do que quer que seja, não?
7: Do que quer que seja.
0: Sim.
7: Antes das... Não, às 7 da manhã não vou para lá de novo.
0: Já agora, querem comentar a cena da inteligência artificial? Oh, Ana, mas antes que me esqueça, eu há pouco ia te fazer uma pergunta que acho que era boa, e depois esqueci-me, e agora lembro-me outra vez da pergunta, que é, já que tu fazes um programa tão conhecido como a Voz de Cama, onde falam de relacionamentos, uhum. Carlos T. escreveu um dia que não se ama alguém que não ouve a mesma canção, não é?
7: Então, não está à espera agora.
0: Espera, espera. Pois não, eu sabia que não. Achas que também não se ama alguém que não é da mesma cor partidária do que nós?
7: Chegam dilemas desse género ao Voz de Cama, já chegaram algumas vezes. Eu acho que há coisas que são inegociáveis e se essa cor, preferência partidária, política, ideológica, mexer com valores que tu defendes, epá, eu acho que eu pessoalmente não conseguia. Pronto, não me sentiria atraída por uma pessoa que, epá, claro que estou assim a pensar em casos um bocado mais extremos, não é? Mas eu preciso muito que as pessoas estejam mais ou menos alinhadas comigo, até, nomeadamente, indo buscar aqui a mensagem deste último ouvinte, até mesmo aos valores da chamada cultura woke, que no início, como toda a gente, a minha primeira reação como pessoa ainda muito pouco desconstruída foi que exagero, que exagero, que exagero. Uhum. E depois, à medida que o tempo foi passando, eu pensei, não, isto são lutas totalmente válidas. E esta ideia de que, calma, Roma e Pavia não se fizeram num dia. Mas se não se fizer nada, não se vai fazer nada. Se não se disser nada, não vai acontecer. Eu lembro-me que, imagina, os meus pais sempre foram de esquerda, pronto, comunistas e tal. Não estava na agenda de prioridades deles, não é? Sendo pessoas que, quer dizer, nasceram nos anos... O meu pai nasceu em 39, a minha mãe nasceu em 42. Não estava na agenda deles, por exemplo, o direito ao casamento homossexual. E eu dizia assim, não, mas tem que ser, tem que haver. Calma, mas há muitas coisas antes dessa, os trabalhadores, não sei o quê. E eu tipo, pá, que sim, mas porquê é que as coisas se anulam umas às outras? E vamos esperar até quando para que estes direitos sejam consagrados? E por isso eu acho que, sim, a extrema-direita... Em parte, uma das explicações, se calhar, para o crescimento da extrema-direita foi o backlash relativamente à perda de privilégios que a cultura woke veio... Quer dizer, não veio promover, na verdade, porque esta história da cultura de cancelamento... Quer dizer, eu não vi ninguém a ser realmente canceladão. Ainda não vi consequências trágicas para pessoas que são... Quer dizer, temos um presidente dos Estados Unidos que é um predador sexual, é um porco. Temos de dizer isto, que isto é entretenimento. E por isso, claramente a cultura do cancelamento não teve essas consequências dramáticas. O que teve foi pessoas a pensar assim, fogo, eu sempre pensei que era boa pessoa e afinal não sou tão boa pessoa como era. Como te atreves a dizer que eu não sou tão boa pessoa como pensava que era? Pá, eu não era tão boa pessoa como pensava que era e aceitei totalmente isso e dispus-me a aprender mais para ser melhor.
8: António, não, eu queria só dizer que eu acho que compreendo a pergunta do ouvinte e adoro ouvintes que têm essa capacidade de pôr as perguntas na mesma, mas pronto, eu por acaso até acho que a nossa esquerda não é nada radical, acho que até um dos problemas é ter cedido demasiado, isso por um lado, mas eu acho que a cultura woke é uma armadilha também da direita e, claro, e de muitos dos governos que nos governaram. E porquê? Porque começou-se a dizer, e a apontar dedos, como agora estava aqui a Ana a dizer, que uma pessoa poder casar com uma pessoa do mesmo sexo não tinha direitos a ninguém.
7: Exato.
8: Só liberta mais pessoas dentro da nossa comunidade.
7: Exato. E portanto, adotar crianças, sim, que estão institucionalizadas.
8: Exatamente. Claro. Portanto, começou-se foi aqui na armadilha de direito de apontar coisas como, por exemplo, como tu vês regularmente, os imigrantes recebem um subsídio de 1.000 euros. Isso é mentira. Nenhum refugiado, exato, recebe isso. Não é? E tu pensas, e eu lido com isso diariamente, António, eu preciso de casa. Como é que os refugiados têm casa e não têm? E eu digo, não têm. É mentira. Uhum. Portanto, por um lado, isso. Por outro lado, os partidos, assim, vou dizer sociais-democratas, assim, no geral, né, os PS, assim, do mundo inteiro, como o Partido Democrático, etc., fizeram um esquema que eu acho que foi bastante agressivo para estas pessoas, que foi, do ponto de vista económico, não mudaram muito. Portanto, continuámos com uma espécie de neoliberalismo vigente que continua a criar grandes discrepâncias entre a desigualdade, não é? Mas acolheram muito estas agendas, porque eles eram necessários para o fazer, para ter maioria no Parlamento, etc. E a determinada altura, se tu reparares, e isto é obviamente todo lado, como eles não mudaram a vida das pessoas no geral,
7: exatamente,
8: porque seja eu negro, imigrante ou homossexual ou um cis branco, todos nós estamos na penúria cada vez mais, não é?
0: Uhum.
8: e começaram a ameaçar com esses valores. Mas vão votar mesmo, não nos votarem a nós, olha, se não votarem a nós, mas não mudaram nada das políticas. E usaram isso como chantagem. E o pessoal de final altura não estava paciência para isso, o pessoal quer viver melhor. Então começaram a votar no outro lado. Portanto, eu acho que aqui é uma armadilha, um da direita a apontar dedos de desinformação onde não havia, porque quase qualquer pessoa da comunidade esteja libertada na sua essência, estamos melhor todos, isso por um lado, claro. Estava a acabar. E por fim, estes partidos de centro-esquerda entraram muito numa lógica de usar isso como uma ameaça moral. E as pessoas não estão disponíveis para serem ameaçadas moralmente e, portanto, desviaram-se um
6: eu
8: bocado.
6: Eu queria só aqui, só para, porque esse ouvinte tocou numa que eu farto-me de ouvir, e há uma grande diferença entre a extrema-esquerda e a extrema-direita, ou seja, lá o que isso for. Eu não sou adepta de esquerda nem de direita, de extremos, mas há uma nuance que é importantíssima e para qualquer pessoa humanista deve contar.
7: Exato.
6: Eu não ouço discurso anti-humanista de qualquer radical de esquerda, não é? E é isso que é essa a distinção. E a partir do momento em que eu ouço discursos de ódio, segregadores contra comunidades ou pessoas vulneráveis, isso é o cúmulo do anti-humanismo. E eu acho que ninguém, no seu perfeito juízo, e que pense profundamente naquilo que quer ser para si e para os outros, pode subscrever. Portanto, eu acho que a extrema-direita em Portugal não cresce tanto por reação à extrema-esquerda, até porque, como o António disse, não houve, nunca teve a grande implantação, cresce sobretudo pelo desalento, pela falta de esperança numa solução melhor para as suas vidas, não é? E por realmente as pessoas estão revoltadas e há alguém que berra muito, não é? Que até é muito articulado e que até tem, consegue ter a sua graça e as pessoas abraçam, no fundo.
7: Alguém me disse uma vez, alguém disse assim, olha, é como a minha avó, a avó de não sei quem dizia que é, Paulo, filha, não quer saber de que cor é que tu pintas as tuas unhas. Eu quero é saber se tenho que comer ao fim do mês, ou se tenho pensão, ou se tenho... E é um bocado, acho que resume um bocado isto, não é? O wokeismo foi ruído no meio desta questão, quando valores essenciais não estavam a ser assegurados.
8: Mas era muito rápido, Fernando, que é, quando nós éramos putos, estou a pôr-nos uns aos dois, mais ou menos no mesmo saco, pensaram um bocado, eu lembro de ouvir histórias como, a General Motors é tão grande, que é também da Dinamarca, a nível de PIB, não é? Hoje em dia o Elon Musk é maior que o país onde nasceu. O Elon Musk, não é? A empresa que ele próprio, não é? O Elon Musk ganhou outro dia com o Senna Starlink, ganhou na bolsa o equivalente ao dinheiro que a ONU diz que é estimada para acabar estruturalmente com a fome do mundo. E, portanto, eu continuo, não é, chateado com a Bárbara, porque a Bárbara tem uma opção, porque é, imagina, homossexual e eu acho que tira-me um direito e estou a recriminar ela, mas vemos que falamos há pouco sobre hiperpolítica, não sei o quê, e na verdade estou entretido com a Bárbara, mas não estou a fazer nada para agarrarem pessoas como o Musk. Pá, mas como assim? Porque o dinheiro dele não caiu do ar, não caiu do mérito dele, não é? E é isto que temos de trabalhar.
7: E aliás, até pegando na questão da inteligência artificial, também é um bocado isso que está a acontecer. Quer dizer, como é que surge este pânico todo? Se bem que isto, pronto, tem muita agenda escondida e é muito complexo, mas que é um bocado como é que não se cria regulação e estamos todos entretidos a falar de, sei lá, das maminhas da Sidney Sweeney. Por acaso hoje falámos disso no Voz de Cama, mas... Mas quer dizer, é um bocado isto, não é? Andamos ali nas redes sociais todos e depois não estamos realmente preocupados com o que nos ameaça até enquanto humanidade, não é? Isso é assustador.
0: Claro. Deixa-me aqui colocar a Rosário.
10: Olá para a Oral, olá convidados. Eu só queria dizer, já que estão a falar na cultura woke, que o nome é péssimo, que as pessoas rejeitam logo porque o woke é o pior nome, porque ela woke e toda a gente fica
0: Para mim esta já é a melhor mensagem de hoje. Espera, tens toda a razão aqui a Rosário. E o César?
11: Olá Aldim, convidados. A minha pergunta é apenas como é que é possível uma pessoa com quase 35 anos comprar casa hoje em dia em Portugal, não mesmo é, com os apoios do Estado e aquela treta de até aos 35 anos, como é que é possível, aos preços que são praticados hoje em dia e os salários que são pagos hoje em dia, ser possível comprar uma casa? Obrigado, boa noite.
0: A verdade é que não é possível, mas já vão comentar. Antes disso, dizer que amanhã a Provaral vai estar ao vivo.
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0: Estamos de volta. Deixem-me só recordar que em estúdio temos Ana Markle, ainda António Brito Guterres e também Bárbara Rosa, que é a organizadora do Festival Política desde 2017. É verdade, o Festival Política em 2027, isto é para o ano, vai comemorar de forma efusiva os seus 10 anos. Já sabes o que é que vais fazer?
7: Tanta coisa mudou.
6: Não
7: é? Em 10 anos?
6: Sim, mudou, mas não, qualitativamente não mudou, não é? Naquilo que nós, repara, e começámos isso a falar daquele estudo, o Festival Política tem como missão a fomentar o espírito crítico e a partir daí a promover a participação política. Mas nós defendemos, e acho que todos aqui nesta sala, que a democracia não é só de alguns, é de todos, e cabe a nós, enquanto cidadãs e cidadãos, também temos a nossa cota parte, não é? Claro,
0: Bárbara,
6: que é isso
0: tenho uma pergunta inconveniente para ti.
6: Então.
0: O Festival Política não teve um próprio, como direi, empecilho político.
6: Eu não sei se foi político, foi empecilho.
0: Foi o quê?
6: Pois, foi uma opção. Eles não querem assumir que é política, mas depois não quiseram assumir nada. Mas depois, passado pouco tempo, nós éramos, portanto, o Festival Política
0: aconteceu
6: em Lisboa
0: desde
6: 2017, em parceria, uma coprodução com a EGEAC, não é? E este ano acabou, porque iam apostar noutras temáticas. Temáticas nem isso, não há temáticas ali. Pronto, mas depois percebemos, para quem se alguém tinha dúvidas, passado pouco tempo, o diretor da EGEAC veio dizer claramente, preto no branco, que acha que a cultura não tem que ter conteúdos políticos. Portanto, está tudo dito, não é? Essa é a visão que a cidade de Lisboa...
7: Que até a revista portuguesa tinha contido.
6: Exatamente, é assustador, mas essa é a visão que a capital de Portugal tem em 2026 sobre a política. Uma coisa é... O Festival Política não é partidário. Aliás, o Festival Política também pretende é exatamente demonstrar que a política não se esgota nos partidos, não é? E, portanto, só temos conteúdos políticos no sentido de incitar à reflexão, de mostrar...
7: Agora, defender a Constituição, defender a democracia, é ideológico.
6: Não, tudo é ideológico.
0: Olha, já agora, uma
6: menos
0: pergunta...
6: Menos as marchas, não é?
7: Exato.
0: Menos as marchas?
6: Pelos vistos.
0: As marchas podem ser ideológicas também.
6: Não, mas pelos vistos não
7: fica
6: porque...
7: a ideia, fica a dica para os grupos de marchantes.
6: Não, deixam ter o apoio da EGEA, que enquanto houver esta...
7: Pois é.
0: Olha, uma pergunta. Quero comentar o assunto do momento. O assunto do momento é claramente... O sarilho que está em volta da vinda do Seinfeld a Portugal, a política de cancelamento que está não só em Portugal a ser muito, muito falada, como agora com o Ed Sheeran, não é? O que é que vocês têm a dizer sobre isto?
8: Eu escrevi sobre isso, não sei se é um caso.
6: Então já escreveste
0: agora
6: sobre isso, acho que é
0: pera. Resumo. O António, exato. Tu que tu podes fazer nas tuas respostas é, quando há uma pergunta destas, deves dizer assim, isso está no meu artigo, consultem o meu artigo no dia 2 de julho, está no público.
8: Está no Instagram, podem lá ver. Tal.
0: Não, mas o que é que vocês têm?
6: Não, desde eu
0: escreveste um artigo...
6: Acho a favor da liberdade de posicionamento de cada um e, portanto...
0: António, eu não li o artigo.
8: Bem, eu acho só que está a transformar uma coisa que não é. Ou seja, houve artistas que desistiram, mas não foram todos, que ele continua, o homem vai continuar lá a falar, certo? E eventualmente há muitos que podem chegar à frente até substituir. Portanto, nem há aqui uma cena. O exemplo deste
0: do
8: que aconteceu, não é? Tipo, foi o contrário, ou seja, claramente fez pressão para uma pessoa não participar, essa pessoa foi excluída e depois, por acaso, por solidariedade de todas as bandas de suporte e a própria banda dele, mas também tu pensas, a banda dele é irlandesa, isso é um grande liability, não é? Porque o pessoal irlandês apoia 100% a Palestina, claro. Por razões óbvias, não é? Mas estás a ver, não houve um cancelamento ao Seinfeld, houve pessoas que... Claro. Eu acho que tu, não sei, tens essa experiência, por exemplo, quando te convidam para um evento, dizem qual é o tema do evento, por exemplo, só política, não é? É sobre isto, e gostavas que tu falasses sobre isto com aquela pessoa. E muitas vezes só vejo a programação quando é comunicada.
6: Claro.
0: Sim, sim.
8: Não é? E portanto, em abril era porra. Não, as pessoas, quando viram aquilo, algumas ficaram constrangidas. O que é que vou fazer agora? Será que o festival vai fazer alguma coisa sobre isso? Isso por um lado. Outras pessoas, também nós, lá está, somos da mesma geração. Nós sabemos que é o Seinfeld. Mas há muita gente, 30 anos, que não faz a menor ideia que é o Seinfeld.
7: Sim, sim.
0: Ana Marca sabe qual é, vais ver o Seinfeld.
8: Não, mas percebes, há pessoas mais novas que não sabem
6: tu vais,
8: e que só perceberam quem ele era e o que ele diz sobre isso depois de aparecer no cartaz, não é? Portanto, eu acho que é o contrário de censura. Houve um debate público sobre isso,
7: sim.
8: As pessoas debruçaram sobre aquilo,
7: censura,
8: e decidiram não participar. Simples.
7: Ele vai atuar, vai receber o seu cachê.
8: Exato, ninguém, quem fica prejudicado são as pessoas até que saíram.
7: Exatamente. Ainda há-se fazer piadas sobre isso.
8: Acho que isso foi posto ao contrário, sinceramente.
0: Deixa-me colocar aqui o
12: Brito.
0: Boa tarde,
12: Provaral, boa tarde, ilustres convidados.
0: Sérgio, desculpa.
12: Estávamos agora a falar da woke, mas há aqui uma coisa que eu continuo a não concordar, mas acho que enquanto nós não paramos para pensar que o Chega, no caso, não é um partido de extrema-direita, não é. É sim um partido populista de direita e oportunista, isso sim. Eles vão continuar a crescer, porque não há outra forma. E se as pessoas deixarem de ser um pouco hipócritas, porque algumas pessoas são, concordam com muitas coisas que o populismo chegano diz. No entanto, combater o Chega não é desta forma que está a ser feita, não é. E acho que é preciso começarmos a pensar uma outra maneira de aceitar coisas que nós não gostamos assim tanto, mas até que fazem sentido, ok? Isto para ambos os lados.
7: Mas isto não sabe o que é populismo? Populismo é dizer o que as pessoas querem ouvir, basicamente. Portanto, tu podes concordar, de facto, mas não tens de confiar o voto àquelas pessoas, claramente, não é?
8: Pronto, eu não acho bem isso que o ouvinte disse, porque na gênese do Chega, quando digo na gênese, é as pessoas estão por cima, uhum, as cabeças são pessoas de extrema-direita. Ponto. Depois o que existe, e aí vem a parte do populismo, é que o Chega funciona como menu. E tu tiveste durante muito tempo a pessoa que vota no Chega por causa da corrupção. A pessoa que vota do Chega por causa da imigração. A pessoa, uhum, que vota. Menu, não é? Cada um escolheu o seu menu. Mas o perigo do que está a acontecer, eu conheci muitas pessoas que votaram ad hoc no menu, mas que ao longo dos anos já estão a formar ideologia, ou seja, estão a aderir a outra parte do pacote. Mas a verdade é que a gênese daquilo, quem está por trás daquilo, quem formulou aquilo, apesar de ser uma coisa muito ultraliberal, porque é, do ponto de vista do programa, sempre foi de apoio às grandes empresas, etc., né? Eles tinham um plano de extinguir o Ministério da Educação, que tinha uma série, uhum, de coisas que foram vanguarda em relação ao que o Trump está a fazer, estava lá escrito, uhum, no programa deles. Mas depois tem a questão, para o povo funciona como menu, como partido populista, mas por trás está este esquema, estás a ver?
0: Portanto, Bárbara, no Festival Política, todos os partidos estão representados.
6: Não há partidos, não sei se cada das pessoas. Nós só temos. O Festival Política é feito de pessoas para pessoas, não é? E por norma, inclusive, damos palco a comunidades e pessoas que até são invisibilizadas. Uhum. Não é o caso da Ana Marca, mas assim, são os protagonistas para dar um espetáculo.
8: É, mas democracia, mas fazer isso.
6: Exatamente.
8: Mas, só que tu fazes trabalho de democracia e dizem logo que tu. Ah, mas, então tu és.
6: Mas
8: não
6: sobre
8: sei
6: os partidos, só nós só temos representantes dos partidos em ano de eleições em que promovemos uma iniciativa que é o Speedating com deputados, em que durante 5 minutos os cidadãs e cidadãos podem falar com ou vários deputados à sua escolha.
8: Acho que foi assim que a Rita Matias conheceu o Hélio. Speedating na sua política.
6: Não foi. Aquela vez que lá foi. Convidamos todos os partidos com representação.
0: Convidaste a Rita Matias?
6: Dirigido ao Chega. E ela houve dois anos, se não estou em erro, confirmou e depois não apareceu. A questão é, nós convidamos porque nós temos respeito pelo voto dos portugueses e das portuguesas. E, portanto, se os elegeram, nós, eles são representantes das pessoas. E, portanto, foi por isso que dirigimos, para provarmos, se alguém tem dúvidas, nós somos apartidários. Nós queremos é pessoas que percebam onde é que reside o mal da democracia e que no fundo, queremos fomentar a empatia e o olhar sobre o outro e a escuta sobre o outro e perceber que somos muito mais fortes juntos do que em divisões.
7: Só que isso hoje em dia é ideológico. É na frase sempre. Que é verdade. Falas em empatia.
6: Não, falar em direitos humanos. Os direitos humanos
7: foram... Direitos humanos, imagina. Sim. Quando eu era miúda, as pessoas mobilizavam-se. Direitos humanos era uma cena, não é? Sim. Agora é tipo...
6: Olha, Timor. Eu acho que Timor hoje...
7: Timor, impossível.
6: Não é?
7: Ninguém fazia nada por Timor.
6: Porque não, porque iria ser de esquerda.
7: Porque ia logo a malta...
8: Só fosse uma lógica colonial e nacionalista.
7: Exato. Vai, mais isso. Mais isso.
0: Mas se fosse agora, ninguém fazia nada por Timor.
7: Ninguém fazia nada por Timor.
6: Não, tinha. Eu acho que não tinha sido criada a onda que foi criada. Que eu me lembro bem, que também lá estive, não é?
7: Foi super partidário,
6: e hoje em dia, como as coisas estão polarizadas, ia haver essa polarização.
7: Ia haver, claro.
6: De um lado ou do outro, e portanto isso afasta as pessoas.
0: Sabem o que é que devia haver? Uma máquina de projeção de realidades. Essa máquina fazia com que agora, todos nós, então vamos colocar na máquina de projeção de realidades o que aconteceria se o caso Timor fosse em 2026. E todos agora ficávamos calados, nós, os ouvintes, víamos a máquina de projeção de realidades a dar o seu resultado, a dizer, estávamos profundamente enganados, ou genial, estava coberto de razão.
8: Mas é complicado, deves ter para aí, sei lá, quase 3 milhões de pessoas que não viveram isso, não é?
0: Sim.
7: Portanto,
8: e também
7: é
8: interessante, porque essa geração, como é que ela vive isso, né? Viveu, como falaste há pouco, isso já consignado e feito, não é?
0: Uhum. Deixa-me colocar aqui só o Pedro. O que é que dirá o Pedro? O Pedro diz isto.
14: Eu só deixar umas palavras, para mim, tudo é político. Tudo aquilo que decidimos, tudo o que decidem por nós. Tudo aquilo que dizem por nós. Tudo aquilo que fazemos, e que fazem por nós em nosso nome. Se nós temos direitos, foi porque alguém lutou por eles ou nós lutámos por eles. Se nós não o temos, exatamente igual. Foi porque nós não lutámos, sobretudo porque quem veio atrás de nós, quem veio antes, também não o fez ou não conseguiu fazer. A política está em todo lado, como disse. Vai desde a licença reduzidíssima que tive com o meu filho, até às lutas que temos tido aqui, em Tabo, Covas do Barroso, entre outros.
6: Olha, boa.
8: Exato.
14: O ecossistema.
0: Pronto, e é isto. Deixem-me só dizer que estamos a 5 minutos do final deste
6: programa.
0: Olha,
6: e essa é uma área do ambiente que é das mais capturadas pelo poder económico e que o nosso governo continua, pese embora estarmos em 2026 e sabemos que vem, mas também ao nível da política de transportes, quer dizer, os outros países estão apostam já há muitos anos na linha férrea e a mobilidade alternativa e nós estamos a discutir um novo aeroporto. Quer dizer, nós há tanta coisa medieval nas nossas políticas públicas e é para isso que nós temos que virar a atenção e não é para o imigrante, e não é para a cigana, e não é para negro, não é para homossexual, não é para lésbica, não é para não binário. Essas pessoas não afetam nada a nossa qualidade de vida, está bem?
8: Mas é, não há uma cena engraçada isso de imigrante, que e tem a ver com o ecossistema também que tu falaste. Porquê que o imigrante vem cá parar? É muitas vezes com uma série de, por exemplo, interesses económicos da Europa e dos Estados Unidos, vão lá, não é, explorar, como estás a ver no Congo, por exemplo, por causa das questões da inteligência artificial e dos superconductors, não é? Lixar a maneira como tu vives lá. Não é? E depois o pessoal tem que basar. Portanto, é interessante, esse pessoal tem esta visão tão nacionalista, está tão abraçado ao poder económico que faz essa questão, não é? Porque as pessoas querem estar no seu sítio, querem girar para conhecer, mas querem estar no seu sítio. E nós, ao destruir o que estamos a destruir nos outros países, como agora também está a fazer aqui no Covas do Barroso, etc.
6: Extrativismo, sim,
8: pronto,
6: sim.
8: Portanto, é engraçado essa visão. O pessoal é tão contra os imigrantes, mas tão braço dado contra as pessoas que
15: provocam esse movimento.
8: Outro exemplo muito rápido, não é? Tu mudaste profundamente o paradigma económico de Portugal, ainda mais um bocadinho, depois da Troika. Daí a questão da habitação. Certo?
0: Certo.
8: E isso criou uma economia pouco produtiva, de salários baixos, não foste buscar uma série de imigrantes, porque a mão de obra tu tinhas qualificada, qualificaste, teve que ir embora a trabalhar. Eu outro dia vi um indivíduo engraçado que era um húngaro, e ele, só um exemplo para acabar, ele dizia assim: vinha a Portugal tirar um mestrado, um doutoramento sobre ambiente e sustentabilidade. E a pessoa pergunta: então, e agora estás a fazer o quê? Não, não há empregos para isso em Portugal, portanto estou no real estate. Percebes?
0: António Brito Guterres, a Ana Markle e também a Bárbara Rosa estão aqui para falar do Festival Política, que vai decorrer numa primeira instância, há que dizê-lo, de 23 a 26 em Lisboa.
6: Na Freguesia de São Vicente, uma coprodução com a Junta de Freguesia de São Vicente, novos espaços diferentes.
0: Mas depois segue para Coimbra, para Loulé e ainda Torres Vedras.
6: Loulé em outubro, Coimbra e Torres Vedras em novembro. Festivalpolitica.pt, também estamos, claro, nas redes sociais, sigam-nos, vejam a programação, é gratuito em todas as cidades, todos os conteúdos são acessíveis, é para todas as idades.
0: Deixa-me fazer aqui uma pergunta que há pouco ia fazer, depois esqueci-me e agora recuperei outra vez, lembrei-me outra vez. Fábio Borchá teve uma declaração que está a ser muito comentada, mas tem a ver com o que se passa politicamente no Brasil. Ele dizia que já se provou que os homens que estão na política não estão a resultar, e o que ele propõe é que se vote nas próximas eleições em mulheres, e há muitas que são candidatas. Então a ideia dele é que só se vote em mulheres nas próximas eleições do Brasil. A minha pergunta é: e Portugal? Ainda assim tem poucas mulheres na política.
6: Ainda agora houve um estudo também da Fundação Francisco Manuel dos Santos sobre o percurso das mulheres, não obstante.
0: Não deveríamos votar mais nas mulheres. Os homens também não estão a resultar muito.
6: Para verem o machismo. Para verem o machismo, entre, além dos números, as mulheres para lá chegarem têm que ser mais qualificadas. Repara, é exigível as mulheres serem mais qualificadas que os homens para chegarem àqueles lugares. Além de tudo o que está atrás para lá chegar, não é? Relativamente à questão da divisão das tarefas domésticas, do papel de cuidador dos filhos e até de pais e mães, e portanto continuamos a ter, e esta conversa também de não falar de feminismo, caramba, enquanto não houver não igualdade entre géneros, é urgente, claro. É gritar sobre o feminismo, é pedir igualdade para todos, não é? Pedir menos direitos para os homens, aliás, esses não precisam de estamos a falar, nós só queremos, no fundo, cumprir aquilo que a Constituição, e repara, coisas tão objetivas como como salário igual. Isso foi proclamado, isso é uma das conquistas de Abril. Porque isso era normal. Nós nos campos, é ver, nós temos inclusive documentários, nós temos o nosso cinema é sobretudo documental e de realizadores portugueses e que retrata muito da realidade portuguesa, claro, contemporânea e passada, porque nós temos, para percebermos o presente, temos que conhecer o passado. E já vinha dos campos, as mulheres que sempre ganharam menos. E nós hoje continuamos a ter, mesmo para trabalhos qualificados, a questão do gap salarial. E isto acontece em 2026. Para o mesmo trabalho, mulher, com as mesmas qualificações, as mulheres ganham menos. Como é que é possível?
0: Olha, aqui uma mensagem.
15: Boa tarde a todos. Gosto muito da Prova Aral. Parabéns ao Lim por continuares este programa maravilhoso. O que quero dizer é que eu tendencialmente sempre fui de esquerda. A minha família, a maioria também. Temos ideais de esquerda, mas nos últimos tempos, em vez de me virar para o comunismo, porque apoio, sim, os direitos dos trabalhadores, à saúde, à educação, que era a base das lutas de esquerda, acho que esta coisa do wokeismo veio dar à direita a liberdade de dizer que os de esquerda são todos malucos, e sim, estão a ficar malucos, porque não é de esquerda. De esquerda é a liberdade, a fraternidade, a igualdade, a liberdade de expressão. Não é de esquerda o cancelamento, não é de esquerda mudar o que está escrito em livros, mudar obras de arte, cancelar pessoas, não é de esquerda.
0: Ora está,
7: mas isso é muito passado. Isso foram manifestações um pouco exageradas de um início de um movimento que, para ser ouvido, precisa de fazer ruído, porque ninguém tem que pedir licença para começar a mudar mentalidades. Lá vem a história da cultura de cancelamento. É que eu não vi ninguém a ficar nas ruas da amargura, ninguém foi preso, ninguém foi torturado, ninguém foi...
6: Pá, não, ninguém vi. Caiu na pobreza.
7: Ninguém caiu na pobreza, ninguém caiu no esquecimento. Pessoas, ok, podem ter deixado de fazer uns filmes, depois passar uns anos voltaram e já estás assim esquecido. Há que pensar um pouco mais sobre isto.
0: Deixa-me aqui colocar o Arménio.
16: Não me parece muito correto rotularem pessoas de direita como sendo mais manhosas ou a malta que tem guita. Isso não é uma certa altivez de quem tem um pensamento mais à esquerda.
7: Eu disse.
16: É uma certa arrogância.
7: Eu disse.
16: E não é essa certa arrogância e certa altivez que faz crescer partidos de extrema-direita e cria este fosso entre ideias diferentes. Obrigado, boa tarde.
7: Eu disse que era superioridade moral quando disse isso. Que podia estar a ter a superioridade moral.
0: Podia estar a ser altiva.
7: Ah, mas quer dizer, basta olhar para o currículo. Não é? Há muita gente, olha, isto não é uma coisa partidária, mas quer dizer, os cadastros, eu disse currículo, os cadastros.
8: Há pessoas pensantes e intelectuais e não intelectuais do povo que são de direita, não é? Isso estou por em causa.
7: Claro.
8: Mas sabemos
7: claro.
8: Que grande parte do dinheiro está com as políticas de direita, isso não há dúvida. Isso é científico, vê-se pelos financiamentos, vê-se. Não...
0: Uma última pergunta. Vocês estariam dispostos a fazer o quê na política? Ana Marques, poderias ser presidente da Junta de Freguesia de Benfica?
7: Não, não, não. Eu não quero cargos, não quero. Eu quero trabalho junto de comunidades.
6: Mas ser presidente da Junta...
7: Pertinho, eu sei. É. Mas já mete... Epá... Já mete muito poder político clássico. Muito
6: é um problema do nosso sistema eleitoral. É teres que levar com um partido e ninguém quer nada com os partidos, porque a lógica partidária atualmente.
0: Mas pode ser presidente da Junta de Freguesia.
7: Independente.
8: Mas é difícil,
7: sim.
8: É difícil.
7: Até lá chegares.
6: Exaltino.
7: Até lá chegares.
8: Não, mas burocraticamente é
0: de uma Junta de Freguesia. Pensa que uma Junta de Freguesia era mais fácil.
6: Mas claro, vai agir a lei, porque a lei é aprovada pelos partidos que, claro, querem.
8: É muito difícil.
6: Criar um obstáculo para isso.
0: Era mais fácil.
8: Então imagina, por isso gasta reparar que as pessoas acabar. As pessoas fazem política através de movimentos cidadãos, são muitas vezes pessoas que até vêm da política.
6: Exatamente.
8: Porque é muito difícil os cidadãos organizarem-se e fazerem um movimento de cidadãos, porque burocraticamente é tramado.
0: Bárbara, tu?
6: Eu para já não
7: já tenho. Tu já estás, aliás, a fazer a tua,
6: não,
7: a tua
6: parte. Exatamente, eu faço política pelo pessoal, política, e faço política todos os dias.
8: Eu faço política pública com as pessoas.
0: Olha, gostei muito de ter aqui. Amanhã vão estar no Teatro de Dona Maria, que voltou. Será que vão estar com o fantasma de Dona Maria? Espero que sim. Espero
7: Macbeth.
0: Agradecer aqui a Ana Marca, ao António Brito Guterres, mas também à Bárbara Rosa, a propósito do Festival Política. Não esqueçam, de 23 a 26 de setembro em Lisboa, agora no novo apoio.
6: São Vicente. Freguesia de São Vicente em Novos Passos. Sim, eu disse 24, começamos 23 com uma estreia de uma peça de teatro diretamente de Brasília com o nome Príncipe do Gueto.
0: Portanto... Depois segue-se Coimbra, Lolé e Torres Vedras. Até amanhã. Obrigado.
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0: Ora, nem mais, muito e muito boa noite. Bem-vindos à edição 10 anos do Festival Iminente RTP Antena 3, a partir de agora e ao longo desta noite, em direto, para este primeiro dia de 10 anos de um festival a que nos associámos desde há muito. Comigo, André Santos, Luís Oliveira, João André Oliveira, há um dia de Oliveiras nesta emissão. Bem-vindos, antes de mais.
1: Bem-vindo, André. Bem-vindo, não. Olá, André.
0: Exato.
1: E sejam bem-vindos todos os que nos escutam e que vêm por bem, é claro. Depois da prova oral, continuamos na escola. Em setembro tenho aqui um, parece uma sina, não é? Mas a boa notícia é que é tudo recreio nesta escola, não é?
0: O iminente que se muda de armas e bagagens para a escola. Vamos falar disso ao longo desta emissão. Para já, e porque já temos, de resto, a primeira proposta que temos para a noite de hoje em direto, agora na RTP Antena 3, no palco que está mesmo aqui ao nosso lado, é o Palco Campo. João André Oliveira, vamos para onde?
2: Vamos para o Palco Campo, como dizias. Eu estou aqui quase meio de costas, meio de frente, a falar convosco, porque temos vista quase perfeita para este palco, onde Ana Lucaiano já está a tocar. Portanto, se calhar, sem mais demoras,
0: é isso.
2: Vamos escutá-la.
0: Justamente ao vivo, em direto na RTP Antena 3, no dia em que lança música nova, está a caminho um novo álbum, Ana Lucaiano, ao vivo, no Festival Iminente. Bem-vindos.
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0: Muito, muito, muito obrigada.
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Muito, muito obrigada. Obrigada. Então, agora vou, nesta próxima música, vou aproveitar para apresentar a minha espécie de banda que eu tenho aqui. Porque eu tenho aqui uma loop station e, portanto, faz com que eu possa gravar a minha voz. E depois posso gravar outra voz por cima, a minha voz. Obrigada pelo grito. Bem, então eu agora vou começar a música a sério. Se dançar é só depois. E vou começar por fazer um ritmo com estes sons de máquinas que eu tenho aqui. Agora vou gravar o bombo e usar

Isto fica aqui para sempre, posso tirar uma parte e...

Se Dançar é Só Depois, um regresso ao segundo EP da Ana Lua Caiano em direto na RTP Antena 3. Estamos no Festival Iminente em Marvila, Lisboa, uma emissão que se vai prolongar até depois da meia-noite. Isto no dia em que a Ana Lua Caiano lançou um novo single, vai ter novo disco, recordo, já no próximo mês de novembro. E sabem que mais? A música nova vai tocar já daqui a pouco neste concerto que estamos a transmitir em direto na RTP Antena 3. Seguimos nesta noite de quinta-feira, dia 1 deste décimo aniversário, 10 anos do Festival Iminente, em direto na RTP Antena 3, agora com a Ana Lua Caiano. Boa noite!

0: Muito, muito, muito, muito obrigada. Uma música muito especial que saiu hoje. Já alguém ouviu? Boa! E esta música vai fazer parte do meu álbum que vai sair no dia 6 de novembro, portanto já está quase. Então eu agora no fundo estou a despedir-me de algumas canções e a dizer olá a novas canções, e esta é uma delas. É uma música que fala assim sobre um tema, sobre a morte, sobre o pé que anda no chão cava cova. Essa é uma música um bocadinho mais pesada. Eu gostava muito que tentassem cantar uma parte. Essa é uma parte fácil da música, pode ser? Sim. Então é assim. 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Ok, eu acho que já apanharam. Boa, é só lá para o meio, mas... Pronto, então vou começar a música. É a primeira vez que vou tocar. Um mais um.
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Muito, muito, muito, muito, muito obrigada. Obrigada por cantarem comigo.

Bem, esta próxima música chama-se Vou Ficar Neste Quadrado e foi a música que deu o nome ao meu disco anterior e, portanto, é assim uma música muito especial para mim.

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Muito obrigada.

0: Ana Lua Caiano, ao vivo nesta noite de quinta-feira, primeiro dia desta 10ª edição do Festival Iminente. Estamos a entrar na reta final já deste concerto que está a decorrer no palco Campo. Estamos em direto nesta noite. Daqui a pouco vamos conversar com Sam da Kid, ele que também faz parte do alinhamento para este primeiro dia. Para já acompanhamos em direto na RTP Antena 3 os últimos cartuchos deste concerto da Ana Lua Caiano.
1: Esta chama-se Movida a Menos. E fala sobre o facto de muitas vezes a vida estar centrada à volta do trabalho e muitas vezes as pessoas não têm tempo para descansar porque não dá. E portanto é uma canção que fala um pouco sobre... É uma espécie de grito para a melhoria das condições de trabalho, para a melhoria das condições de descanso. E eu faço muitas canções que são assim um bocado fortes, mas com o ritmo e o objetivo é podermos dançar e tentar que esses problemas... Não vão com a dança, mas pelo menos esquecê-los durante um bocado. Uma vida a menos. E eu aqui também gostava muito que cantassem comigo, pode ser? E aqui tem um bocadinho mais de letra, mas eu acho que conseguem. Então, assim. Eu vou dizer. Uma hora a trabucar. E vocês? É uma hora a menos. Já 3 horas a bolir. São 3 horas a menos. 8 horas a picar. São 8 horas a menos. Uma vida a labutar. É uma vida a menos. Pode ser? Mais uma vez. Vamos tentar. Então é assim. Uma hora a trabucar é uma hora a menos. Já 3 horas a bolir são 3 horas a menos. 8 horas a picar são 8 horas a menos. Uma vida a labutar é uma vida a menos. Boa. Boa, então prontos.

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0: Muito obrigada por cantarem comigo.
1: E por tudo.
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Mãe, eu agora vou tocar a última canção. Queria agradecer imenso por terem vindo. Muito, muito, muito, muito obrigada. Foi incrível. Muito obrigada por terem sido incríveis mesmo. Um enorme obrigado ao festival por este incrível convite. É mesmo um festival incrível, incrível, cheio de arte, espalhado por aqui. Cada canto é uma coisa incrível. Portanto, o Iminente é mesmo um, opa, daqueles festivais mesmo para não esquecer. E por isso, obrigada por este convite. Opa. E tenho vinis e CDs e vou estar na sala dos CDs. E aí, obrigada, até uma próxima. Muito, muito, muito, muito, muito obrigada.

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0: Muito, muito, muito, muito, muito obrigada. Até uma próxima. Obrigada.
1: Ana Lua Caiano, em direto, final de concerto, no seu formato One Woman Show, em direto na RTP Antena 3, palco campo, nesta edição que celebra os 10 anos do festival iminente, a fechar com este Mão na Mão, uma das canções que tem também eco desde a primeira hora aqui na RTP Antena 3. Luís Oliveira, estavas a contemplar este final de concerto e o anfiteatro que se montou em frente ao palco, para o qual temos vista privilegiada aqui no Estúdio da 3. Boa noite.
2: Verdade, boa noite, André. Já o primeiro concerto neste palco, já com casa, não vou dizer completamente cheia, mas bastante composta, de uma artista que fez uma espécie de amor à primeira, não vista, mas audição para muita gente, não é? No sentido de conquistou rapidamente o seu público, um público até bastante alargado, e tu estavas a chamar-lhe
1: One Woman Show,
2: e ainda bem que o fizeste, porque muitas vezes valorizamos isto quando acontece com os homens.
1: É verdade, é verdade.
2: E não percebemos que...
1: Veio o Ed Sheeran com uma guitarra.
2: Exatamente. Vem sozinho.
1: Sim, sim. E faz a festa sozinho.
2: E ainda por cima nós temos mais do que uma em Portugal a fazê-lo, e bem mais do que uma, e em diferentes linguagens, quer dizer, não há nada, haverá, mas há universos muito distintos entre Ana Lua Caiano, a Surma, a Sony Trópicos, etc. Podemos continuar, mas é muito interessante percebermos esta, não quero dizer coragem, para não parecer assim uma palavra demasiado banal, mas de alguma forma esta confiança e esta atitude de encarar sozinho um público e aguentar o show durante este tempo. É um espetáculo, é uma forma também de transição. Tu já disseste, durante o concerto vem aí um disco novo e vamos perceber como é que a música da Ana Lua pode...
1: Aliás, ela própria no concerto disse que estava a enterrar já algumas das canções e a testar já novo material precisamente para esse disco. Há também já concertos agendados para o próximo ano.
2: E ela rodou muito estas canções em Portugal, fora de Portugal. Eu não gosto nada de fazer este... Não gosto nada. Acho que às vezes pode parecer um bocadinho fora de contexto, mas houve uma altura em que a 3 teve até um papel relevante nessa internacionalização, quando houve, por exemplo, algum showcase festival, e aquilo resultou logo, ou seja, quem a viu, mesmo com os olhos de fora, percebeu que havia ali um talento muito grande. Tudo o resto é o talento dela a mandar e a fazer a diferença, não é? Mas de facto são canções muito, muito, muito tocadas, portanto está na altura, até acredito, para ela de ter um novo material e perceber para onde é que este novo caminho a pode levar. Certamente vai partir da tradição, certamente vai querer atirar essa tradição para a modernidade. E depois tem uma outra coisa que eu acho que nela também é muito relevante e que já se percebeu até neste novo single, que é esta caneta boa, não é?
1: Sim.
2: Uma capacidade de também a caneta começar na tradição, mas a tirá-la para outros sítios, também a letra de ser relevante num contexto muitas vezes até menos óbvio, se pegarmos nas canções, quer dizer, eu acho que um dia vamos lembrar-nos da pandemia e será talvez a música da Ana Lua Caiano uma das melhores,
1: da banda sonora,
2: que exemplifica aquelas coisas todas que nós nos queremos esquecer,
1: certo,
2: não é?
1: Certo,
2: mas que
1: sim,
2: na altura eram muito presentes na nossa vida. Isso é um talento enorme, ela tem, e acredito que vá mostrá-lo ainda de forma mais evidente no próximo trabalho.
1: A ver, vamos, se o público sentiu o mesmo, mas para isso é melhor chamarmos mesmo o nosso João André Oliveira. Festival iminente. Que está à boca do palco, imagino eu, para tentar perceber, afinal, João, boa noite e bem-vindo. Nesta noite ventosa, algo fria de setembro, Ana Lua Caiano, aqueceu ou não o público?
3: Ora bem, desde logo, Jova, aqui há alguma desmobilização, para quem ainda não percebeu, nós já fizemos um passeio por este novo recinto iminente e os palcos são em sítios distintos, portanto as pessoas meio que no fim de cada um vão logo desmobilizando. Mas eu vou aqui aproximar-me de algumas pessoas que ainda sobraram aqui deste concerto de Ana Lua Caiano e dizer-lhes desde logo uma boa noite e perguntar aqui quase em registro de flash interview, como é que viram este concerto? Estiveram aqui a assistir a Ana Lua Caiano desde o início?
4: Desde o início, sim, e gostei muito, foi muito bom. É sempre bom ver uma artista tão completa a fazer um One Woman Show.
3: One Woman Show, exatamente, os nossos colegas ali em cima estavam a dizê-lo precisamente nesse sentido. Era uma das artistas que tinhas em mente quando decidiste vir aqui ao Iminente?
4: Sim, sem dúvida, porque eu já tinha tentado ver noutro festival e cheguei mesmo no fim, não consegui ver. E agora consegui chegar a tempo e ver o, o repertório completo e foi muito bom. Agora quero ir ouvir para casa.
3: E quanto ao iminente, foi uma escolha para hoje só, vês aqui nos vários dias, é uma relação já de longa data, fala um bocadinho desta tua relação com o iminente.
4: Por acaso é a minha primeira vez e só venho hoje, infelizmente, porque não tenho, não vou estar cá e está a correr muito bem, as minhas amigas já vêm há alguns anos e este ano como conseguia vir, resolvi vir aproveitar e sentir este festival.
3: Mais alguma coisa para hoje que tenhas assim em mente que não podes falhar?
4: Sim. Gisela João e também Mind the Gap. Quero muito ver Mind the Gap e ouvir. Acho que vai ser assim um throwback muito interessante.
3: Portanto, vai ser uma noite ainda assim longa, não é?
4: Longa, sim.
3: Muito bem, eu vou aproveitar e vou ter que falar com as tuas amigas, porque tu disseste-me que elas já vêm aqui há mais tempo, elas estão a tentar fugir, mas eu não vou deixar e vou ter que lhes perguntar, enfim, parece que estão mesmo a fugir, não consegui agarrar, infelizmente, porque querem muito ver Gisela João, que estará, entretanto, mesmo a começar, ou terá já começado, não é?
1: Daqui a pouco, Gisela, o resto vamos transmitir o concerto.
3: Exatamente. Mas também que vocês já estão aí muito bem acompanhados, pelo menos começam a ouvir qualquer coisa no que diz respeito aos cumprimentos.
1: Sim,
3: portanto,
1: sim.
3: Penso que este momento de flash interview também vai ter que terminar por ótimas razões, não é?
1: É isso mesmo. Aliás, já se ouviu aqui em fundo o nosso Luís Oliveira a cumprimentar o nosso próximo convidado. De alguma maneira, é um homem da casa, sempre aqui. Boa noite, bem-vindo. Exato, agarra aí o teu microfone, os seus auscultadores. Obrigado por aqui estares, antes de mais, num festival que este ano ainda se tornou mais casa para ti, imagino eu.
5: É verdade. Também tivemos uma edição ali na Matinha, que eu por acaso também fui lá tocar com a orquestra, aqui há uns anos, que também é na freguesia.
1: Uhum.
5: E por acaso, aqui eu não andei precisamente nesta escola, mas andei numa escola aqui ao lado, que é a Luís António Vernon. Mas conheço bem esta escola, estou em casa.
2: Tu estás com um verão com uma pegada ecológica muito baixinha, porque no calorama estavas ao lado de casa, aqui também, dá para vir tudo a pé este ano. Estás
5: Podes crer, é espetáculo.
2: Olha, isso muda a tua, quer dizer, eu ouvi o teu concerto no calorama e eu acho que aquilo mudou mesmo o jogo, aquela ideia de fazer aquilo, estás a pisar uma terra que conheces, tu começas o espetáculo de uma maneira muito engraçada, não é? Boa noite, Chelas, para mim não é... Para mim não é Lisboa, para mim isto aqui é Chelas, não é? Isso muda a tua... Essa ideia de jogar em casa pode mudar alguma coisa?
5: Num concerto, como é que é dizer, limado, como é o concerto em que eu rimo estas músicas que já venho a cantar há algum tempo, dá-me mais essa confiança, estás a receber essa aura. Aqui neste caso, só dei três vezes este concerto, E num ambiente muito
1: controlado,
5: controlado, com uma produção própria, em que posso estar ali quase 10 minutos antes a ver se está tudo bem, com as minhas inseguranças. Aqui, sou sincero que é diferente, porque também eu não posso, eu não falo ao microfone neste concerto. Então
1: essa dificulta a tarefa, não?
5: Esse carisma, o que quer que seja, eu só me quero estar a divertir e estar a provar o luxo que é estar a tocar com estas pessoas e estar mais uma vez a ouvir este upgrade, podemos chamar assim, do Beats Volume 1 Amor, que podia ser um Beats Volume 1.5. Então, porque é a única maneira de eu ter de ouvir estas ideias que fomos fazendo. Ainda não está disponível, mas eu quero um dia muito em breve disponibilizar esta versão ao vivo, porque realmente acrescenta algo à obra de 2002.
1: Sim. Em disco?
5: Em disco ao vivo.
1: Ok.
5: Se fosse de estúdio não valia a pena.
2: Fazia sentido. Tu fizeste uma coisa, quer dizer, tu me dirás, tecnicamente saberás mais. Eu acho que tu até revelaste mais com o que eu estava à espera. Eu tenho duas perguntas sobre o que eu vi, que é, e tu dizias, falavas disso há pouco, tu já consegues neste espetáculo divertir-te, ou seja, entre aquela ideia de concentração e diversão, já estás a curtir o que está a acontecer ou ainda estás muito focado para que nada falhe?
5: Não, o objetivo é mesmo esse. É que se uma pessoa tiver a divertir-se, o resto da equipa, os Orelha Negra e a Orquestra Miriam, eles vão sentir e vamos estar todos em comunhão. Se alguém tiver a estressar, isso é mau, estás a ver? Então, é encontrar o ponto certo. E aí, seja com microfone ou sem microfone, é muito importante tu estares... Que aquela aura... Espera aí, deixei de me ouvir aqui.
2: Estás a chegar.
5: Hã? Tu estás-me a ouvir?
1: Sim, estás a chegar, estás a chegar.
5: Ok. Pronto, é muito importante... Tu estás... Eu, por exemplo, eu hoje, eu vou confessar, estou assim um bocado under the weather, estás a ver? E então, estou um bocado com uma virosinha, estás a ver? Mas
1: vos vou. Ok, exato.
5: Pronto. Epá, e eu quero estar com pica, não quero estar. Até nem tomei nada, que é para não estar para baixo, estás a ver? Quero meio coisas energéticas para estar ali a dançar, a fazer aquilo que eu tenho que fazer e usufruir o momento. Que eu fiz este espetáculo também dessa forma, que é uma coisa até um pouco egoísta. Eu não me eu tenho que estar muito concentrado, sem dúvida, mas não me sobrecarreguei de trabalho.
1: Uhum. Okay.
5: É uma coisa mais ou menos que eu posso estar. Não estou. Não estou a cortar em sílabas as coisas e. Tem momentos nesse aspecto.
1: É para que tu curtires também.
5: Ou seja, eu tenho que ser sincero, é uma coisa que na parte virtuosa de performance. Estou ligeiramente mais relaxado, mas eu tenho que saber a composição das músicas, onde é que entram estas ferramentas. Mas em termos de virtuosismo, há pouco. Tenho que apenas. É só aquele gajo que está à espera, é o gajo do ferrinho, estás a ver?
1: Aqui, ainda para mais com a vertente, o facto de não usares o microfone para um espetáculo ao vivo, ainda para mais num contexto de festival, parece-me que o desafio talvez ainda seja maior de conseguir captar a atenção e de manter o público. Parece-me que, não sei se concordas com isto, que aumenta a exigência do próprio concerto.
5: Vai ser a primeira vez que vamos tocar para pessoas que não estão necessariamente à espera.
1: Não comprar um bilhete necessariamente para ti.
5: Para mim.
1: Sim.
5: E até é aquela coisa que me seguirá sempre para toda a minha vida, que haverá sempre pessoas que vão pensar que eu vou cantar.
1: Certo.
5: Estás a saber? Sempre. Por mais que seja divulgado, há pessoas que
2: se calhar no fim, se calhar no fim ele não faz duas, não é? Aquela ideia.
5: Então, pronto. Mas eu quero acreditar que grande parte sabe para o que vem. E não teve sequer a oportunidade de ver e vai poder agora ver. Eu já não voltava a este trabalho desde o ano passado e tenho sentido a mesma emoção, mesmo nos ensaios. É para mim ensaiar este projeto, ou mesmo quando é cantar com a orquestra e com a Orelha Negra, é como se tivesse a acontecer um concerto, a emoção acontece.
2: Olha, quando eu vi esse espetáculo na altura na Casa de Música no Porto, e lembro-me de uma frase que eu gostei tanto numa entrevista que eu já usei mais que uma vez, do Manel Cruz, que ele me dizia, ele fazia um bocadinho aquela distinção entre o que é o trabalho de composição e depois o apresentar a música ao vivo. Ele falava da ideia do mágico, que é o mágico que às vezes inventa o truque e depois tem que o apresentar ao vivo. E o que eu senti daquele teu concerto é que aquilo é um bocado tu a inventares o truque, a maneira como tu esticavas os samples. Tu quase que nos colocaste numa fase mais inicial do que a versão que nós conhecemos no Beats Volume 1. Percebes? Não sei se isto te faz sentido. Sim. E se da forma isto te passou pela cabeça.
5: Sim, existem vários momentos semi-educativos onde se mostra um pouco a fonte. Esta faixa onde estamos a ouvir neste momento de fundo, o Beleza, que é o que abre o disco. O espetáculo abre com a fonte onde se foi beber para criar este instrumental. Então, pronto, também tem essa vertente, tem a vertente de... este álbum também tem muitos interlúdios. Há interlúdios que eu estiquei e fiz dele quase uma composição nova, e um deles, por exemplo, eu tento, de uma forma não verbal, transmitir que, olha, isto é o Samuel a fazer um instrumental em casa. E com isso, a parte que comunica, a meu ver artística, é basta só pôr o clique. E agora começar. Isto aqui é sinal de vamos começar a gravar. Tá a ver? Isto aqui, quando é o counting.
1: Sim.
5: Tá a ver?
1: Demarcação.
5: Se tu ouvires isto, artisticamente eu estou-te a transmitir que o Samuel está a começar a fazer um beat. E agora vamos começar por uma guitarra. E vão-se acrescentando instrumentos de um beat que eu fiz com samples.
1: Certo.
5: Mas vamos é ver esses instrumentos todos individualmente, como é que uma música se cria. Também é uma maneira de eu explicar. Em que fuja a narrativa um pouco também da história, ou seja, fica com uma dupla camada.
1: Certo.
5: Continua na temática do amor, mas também é a história do Samuel que faz os beats em casa também. Dá para ter duas leituras.
1: E esse Samuel que fez estes beats em casa há 20 e tal anos, na verdade, se hoje fosse um espectador deste festival e assistisse à execução deste álbum em palco, em que momento é que olharia para isto e pensaria, mas bolas, como é que ele fez isto? Há algum momento em que esse Samuel, há 20 e tal anos, hoje em dia, com esta versão 1.5 que tu trazes para este festival, há algum momento em que, de alguma maneira, tu ficarias, uou, mas como é que ele chegou a isto? Há algum momento que te tomasse de assalto?
5: Sim, eu enquanto, pronto, vou tentar ver de fora e conhecendo, sendo um conhecedor da obra do Beach Blue Moon, não tendo sido eu a fazer, e vendo o espetáculo, eu iria dizer, uau, olha, gostei das decisões que ele teve, porque o disco realmente resulta como música de fundo, como estamos aqui a ouvir há 3 minutos um bocado o mesmo groove.
1: Certo.
5: Mas será que ao vivo queremos ouvir 4 minutos? Ok, já sabemos que sabes tocar esse groove.
1: Sim.
5: É? Quando é que vamos partir para outra ideia? E aí é que entra o Samuel de 46 anos que começa aqui, o que é que ele faria agora que contribuiria para causar aqui umas coisas que resultam ao vivo, que também é surpresa. Agora o que é que vai acontecer? Dentro da mesma melodia ou não? É por aí. E eu acho que, vendo de fora, ficaria, olha, gostei das decisões que ele teve. Que ele não, também não andou aqui a tocar snippets só para passar já para a próxima, mas ele esticou as músicas com 9 anjos. Estás a ver? Então, e ver também como soam os samples com instrumentos, com orquestra, com certo. Sopros, com cordas. Eu também estaria a refletir como público, quer dizer, sim senhora, man, já viemos de muito longe. Viemos de um tempo em que as pessoas não respeitavam-nos como músicos. Estás a ver? E agora isto está a acontecer. Melhor que isto, estás a ver? A nível de, para as pessoas que possam ter esse preconceito,
1: certo, sim.
5: Eu não faço isto para ganhar respeito dessas pessoas, porque para mim, se não respeitas também o formato do Turntables, na mic, paciência, estás a ver? Eu percebo essa situação. Mas também estamos aqui para provar que já conseguimos comunicar uns com os outros, mesmo a nível de música. Pautas.
2: Olha, 10 anos de iminente, eu estava no outro dia, estava a olhar ontem para os alinhamentos, eu tenho a ideia que se calhar tu e o Pedro Coque não são os artistas que mais...
1: Totalistas, não? Quase totalistas.
2: Porque vieste cá com a Orelha, Classe Crua...
5: todos os anos. Todos os anos.
2: Os 10.
5: Então és mesmo. Os 10, desde o princípio.
2: Sim, okay.
5: Porque eu tenho mesmo imensos formatos. DJ-sets, por exemplo.
1: Certo.
5: Estás a ver? Tenho Veludo, de Classe Crua, Mundo Segundo e Sam da Kid, Orelha Negra e... Ou seja...
2: És a Ivete Sangalo do iminente.
5: Não, sem dúvida. Não, porque o Vils, eu sinto que tem aqui uma mão cheia de artistas. Bem. Que ele gosta de fazer questão de dizer o que é que tens para mim este ano. Qualquer coisa.
1: São artistas da casa.
5: O Gelás também é um deles.
2: Deixa-me fazer a pergunta ao contrário. Que é, o Vils faz essa pergunta, o que é que tu tens para mim... E o que é que estes 10 anos de iminente deram? Há algumas coisas que nós conseguimos perceber, não é? Tipo, sei lá, a intervenção na cidade, nos locais diferentes, já falavas aqui da Matinha, hoje estamos numa escola que a semana passada passavas aqui, isto era só um sítio abandonado, hoje está a existir, não é? Ao mesmo tempo, sei lá, até o rap crioulo esteve presente desde muito cedo, das primeiras edições. Quando tu olhas para estes 10 anos, que ADN é este do festival para ti?
5: Realmente conquistaram uma identidade que fazia falta aos festivais, né, que existem no nosso circuito. Pá, que é engraçado que eu consigo olhar isto como um festival de hip-hop, porque tem muito hip-hop. Mas uma pessoa também, se quiser vir como de rock alternativo, também pode ver, ou de música eletrónica.
1: Acabámos de ouvir a Ana Lou Cayenne, que está bem distante do universo do hip-hop.
5: Ninguém se sente excluído.
1: Fora. Certo.
5: E ninguém se sente que é o que está ali, a inclusãozinha, também só para dizer que está ali um deles.
2: Não era Benetton, não é?
1: Exato.
5: E nós, no rap, principalmente, para conquistar um espaço nos festivais, sempre sentimos que era... Eu vi isso, presenciei isso, não haver zero rap, até haver, ok, eu dia que ali o The Weasel, depois o The Weasel e você sim, depois, ah pá, não, mais rap do que isto também não, até começar a haver o dia rap, estás a ver? Até que iminente todos os dias há rap. E outras coisas. Atenção, estás a ver? Então essa conquista também é interessante ver num festival como o iminente. Tem esse género de cultural, né, em todos os dias. Né?
1: Sam, vais atuar dentro de 40 minutos no palco Campo. Muito obrigado por teres vindo aqui ao estúdio da RTP Antena 3. Sam da Kid com orquestra e Orelha Negra a apresentar então este Beats Volume 1. Amor é, obviamente, um dos destaques desta primeira noite de festival. Luís, mudamos de armas e bagagens para um outro palco, até porque nesta altura está já a decorrer, está a começar aliás, o concerto da Gisela João, é no palco Corte e é justamente para lá que seguimos agora em direto, Gisela João ao vivo na RTP Antena 3. 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

Hola. Hola. Ai, estou tão feliz de fazer este festival outra vez. Obrigada por terem vindo. Adoro este festival, adoro, adoro, adoro, adoro. Palmas para eles. É mesmo fixe porque ainda há bocado eu estava em casa, nós fizemos som de manhã, há pouco eu estava em casa com os meus gatos e tal, e de repente estava ali a conversar ali atrás e a Giovanna, a minha road manager, disse 1 minuto e meio para irmos para o palco. E de repente eu já estou aqui. Ainda há bocado eu estava em casa, na minha cozinha, a cozinhar, e estou aqui. Aquilo que eu tenho andado

a fazer nos dois últimos anos é cantar a liberdade. E é engraçado porque eu fui cantando a minha liberdade também, vou cantando a minha liberdade também, porque um dos meus grandes problemas ao longo da minha vida é que eu nunca coube numa caixa. E é uma luta constante quando alguém me diz: ah, eu gosto muito de te ouvir cantar o Senhor Extraterrestre, e eu já estou farta de cantar o Senhor Extraterrestre. E eu sei que para muita gente não está à espera de me ouvir cantar estas músicas, estaria à espera da guitarra portuguesa aqui, do baixo e da guitarra clássica, mas cantar a liberdade imposto. A maior parte das músicas são do Zeca, aqui uma coisa ou outra. Aqui uma coisa ou outra diferente que eu vos vou dizendo ao longo da história. Porque aquilo que eu gosto de fazer, na verdade, muito mais do que cantar, é contar. Porque é mesmo aquilo que me dá prazer. Ainda no outro dia, numa entrevista, perguntavam-me: o que é que te salva? E são as letras, são sempre as histórias que eu tenho para contar, são os poemas, sempre. E agora vou-vos contar uma história que eu não sei bem porquê. Eu cresci numa casa onde as músicas da Revolução faziam parte do dia-a-dia. Mas esta música que eu vou cantar agora, eu não, nem vos sei muito bem explicar porquê, talvez pela melodia da música, mas desde muito pequenina esta música sempre me acalmou, sempre me trouxe paz. Que amor não me engana.

Muito obrigada. Há uma coleção de livros que eu adoro, que é Amiga Genial. E eu tenho muitas amigas geniais. E uma delas vai estar aqui daqui a pouco, mais tarde, neste palco. Que picua. A música que eu vou cantar agora é uma música do primeiro disco do Sérgio Godinho. Que Força é Essa? E ela deu ali uns toques geniais. Diz: que força é essa, amiga, que tens o mundo todo na barriga? Porque a verdade é esta: metade do mundo são homens e a outra metade são as mães deles. Somos nós que trazemos tudo barriga. E a forma como ela escreveu, acoplou aquilo que o Sérgio já tinha escrito, fala sobre todas nós. Esta coisa deste... a quantidade de trabalho invisível que nós vamos fazendo ao longo da vida, a quantidade de questões a toda a hora, esta forma de estar no mundo, ainda o nosso corpo parece que está sempre ao serviço do outro. Que força é essa, amiga? Amigas!

0: Que força é essa, amiga? Uma adaptação de um clássico do Sérgio Godinho, pela Capicô, aqui trazido também pela Gisela João. É dela o concerto que estamos a transmitir em direto de Marvila, festival iminente, a RTP Antena 3, rádio oficial, numa emissão que se vai prolongar até depois da meia-noite. Recordo que por aqui já passou o concerto da Ana Lua Caiano. Havemos de transmitir também ainda o concerto da Capicô e, nesta altura, a atuar está justamente a Gisela João, em direto do palco Corte. Já ouvimos por aqui Acordai, A Morte, Que Amor Não Me Engana, e agora este Que Força É Essa. Vamos seguindo com canções de liberdade, canções de intervenção desta cantora que se assume, já o ouvimos aqui neste concerto, como cada vez mais uma contadora. Pois é com ela, a contadora Gisela João, que ficamos agora nesta noite de quinta-feira na RTP Antena 3. Boa noite.
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2024 convidaram-me para fazer um espetáculo, para montar um espetáculo para a comemoração dos 50 anos do 25 de Abril. E este espetáculo nasceu desse espetáculo. Aconteceu um disco que nem estava para acontecer. Eu tinha começado a gravar um disco em 2024, em janeiro, e ele ficou na gaveta, ficou guardado. Mas há uma música que vou tocar agora, que quando eu fiz esta música, eu fiz esta música com uma amiga minha grega, que acho que pela proximidade com o mar, como nós temos, quando nos juntamos a fazer música, ela sabe-me a música nossa, a música minha. E eu dancei para ela os malhões e os viras e as chulas minhotas e os corridos, porque eu gostava, eu venho de Barcelos, eu cresci com o folclore, tenho o maior orgulho na música folclórica, nos ranchos, nas músicas tradicionais, e eu pedi-lhe para ver os tempos e chegarmos a um compromisso. Eu queria conseguir fazer uma música que transmitisse esse lugar de onde eu venho e o outro lugar de onde eu venho, que eram as festas underground. Quando eu tinha 15 anos e entrei a primeira vez numa discoteca que abriu na minha cidade, na altura, que era o Vaticano. E eu vi o que era uma festa tecno. Eu pensei, ah, o que é isto? E as festas da house music e... Meu Deus. Eu queria fazer uma música que tivesse essas duas coisas. Ao mesmo tempo, eu queria ter as vozes dos coros polifónicos. Na minha zona sempre foram muito, muitos. Deixei um espaço na música e este ano consegui gravar 80 minhotas a cantarem comigo. Elas não estão aqui hoje, mas elas são tipo uma entidade. Elas estão em todo lado. Vocês vão ouvi-las e depois é assim um bocado meio frito para dançarmos.

A música que eu mais me orgulho que seja minha, que esteja no meu repertório, foi uma música que me foi oferecida por um grande amigo chamado Marco Pombinho. É uma música que fala de todas nós mulheres, mais uma vez, de todas as pessoas LGBTQI+, que por amarem de forma tão livre são chamados piores do que loucos. A louca fala daquelas coisas que todas nós sentimos todos os dias. Eu não acredito que haja uma mulher no mundo que nunca se tenha sentido louca porque a fizeram sentir louca. Eu não acredito que haja uma mulher que nunca tenha sentido a sua voz sem som, a falar, a dar ideias para cima da mesa, a tirar uma ideia para cima da mesa incrível e ninguém ouve, e de repente um colega ao lado diz exatamente a mesma coisa e toda a gente diz: pá, incrível, grande ideia, genial. Somos educadas para ser como as flores no meio da jarra, ao centro da mesa. Uma mulher não pode levantar muitas questões, não pode dar muito trabalho, não pode pôr muitas dúvidas, fazer muitas perguntas, não é para nós. Eu dou muito trabalho e conheço muitas mulheres que dão muito trabalho. A louca é para nós todas.

vejam bem. Às vezes, há tanta injustiça à nossa frente e nós, como vivemos todos a encarneirada, parece que ficamos sem voz e ficamos todos juntinhos e não fazemos nada. Mas como diz esta música, basta uma voz, basta alguém dizer: não, eu não acho que isto está certo, não concordo com isto. E vocês vão ver que aparecem logo outras vozes, porque as nossas vozes todas juntas fazem a diferença. Acreditem nisso, todos os dias.

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1: No outro dia, estava num concerto e no teste de som nós fazemos muitas experiências e de repente eu disse-lhes: agora vamos improvisar. E para já quero apresentar-vos Carles Rodenas Martínez, que hoje íamos todos tendo um fanico por causa dele, porque o voo dele foi cancelado e ele chegou há bocadinho. E não me cabia um feijão frado, nem vos digo onde. Estávamos aqui, tipo, e agora? Luís Pereira. Então vamos. Vamos. Eu gosto de música estranha. Claro, gosto muito de fado. Mas quando eu era miúda também me diziam que era música estranha, não? Diziam-me que era música de velhos. Mas eu gosto de música livre. E agora vamos experimentar. Vai.

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0: Eis os Vampiros, de José Afonso, reinterpretado aqui pela Gisela João no final deste concerto, neste primeiro dia do festival iminente, em direto na RTP Antena 3. Daqui a pouco haveremos de voltar à Gisela João para falar justamente com ela aqui no nosso estúdio.
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0: Justamente numa emissão que arrancou às 8 da noite e arrancou com a nossa convidada, Ana Lua Caiano. Muito obrigado por aqui estares e por teres esperado este bocadinho no final do concerto da Gisela. Foi um espetáculo onde, acho que pela primeira vez, tocaste a música nova que saiu, hoje.
2: Sim.
0: Às tantas, vi-te surpreendida em palco com o facto de tanta gente que estava a assistir ao teu concerto já ter ouvido a canção. Como é que ela soou ao vivo? Foi como imaginaste?
2: Sim, acho que foi bem. Na realidade, eu tive muito pouco tempo para estudar esta canção, porque eu tive agora uns concertos em Itália e depois de repente apercebi-me, eu vou chegar, cheguei ontem e que não ia ter tempo. Então tive um dia muito concentrada a fazer esta música, portanto estava especialmente nervosa por causa disso, não tive assim tanto tempo. Mas na realidade fiquei muito contente, acho que consegui captar as partes mais importantes da música para ao vivo, que às vezes é sempre difícil, mas fiquei muito contente e contente por ter mostrado aqui também neste festival tão incrível pela primeira vez e pronto.
0: Estás aqui numa fase de transição, aliás tu também falaste sobre isso no concerto, em que estás a enterrar algumas canções e acredito eu que já na ânsia de mostrar muito do material novo, que já estará pronto evidentemente e que vai sair muito, muito em breve. Sim. Como é que se gera esta ansiedade de... Bom, é uma espécie de... Olha, no caso da paternidade a gente já sabe que dali aos 8, 9 meses vai sair o bebê e chega uma certa altura que só queremos conhecê-lo. No teu caso é perceber como é que ele vai estar cá fora. Como é que se gera essa ansiedade?
2: É difícil, né? como vos estava a dizer, eu já tenho este disco pronto há muito tempo, desde abril, na realidade, então tem sido assim vários, já me habituei à espera, mas de repente está mesmo quase e portanto estou agora a começar a preparar as novas canções, mas ao mesmo tempo também tem sido bom perceber que é a última vez que estou a cantar algumas, há muitas que vou continuar a cantar, mas se calhar as mais antigas, algumas vou ter que deixar, porque o concerto normalmente tem uma hora e um quarto, então vou-me despedindo lentamente agora das canções nestes próximos meses.
3: Qual é que estás mais farta?
2: Opa, não sei.
3: Nenhuma? Assim, aquele filho. Qual é o filho que gostas menos?
2: Opa, não vou, não se faz isso um filho.
3: Não.
0: Gostas de todos por igual.
2: Opa, mas pronto, ainda toco muitas canções do primeiro EP e portanto se calhar essas vão ter que ir, mas eu gosto muito, por exemplo, gosto muito do Skater da Ontem, é uma música, uma canção que gosto muito de tocar, mas não sei se vou conseguir mantê-la, porque este próximo disco vai ter muitas canções. Tem 13 canções ou 14 canções, portanto tenho que perceber o que é que eu vou fazer. Mas pronto, tem sido.
3: E de alguma maneira como é que eu tenho de dizer isto? Tu tens uma certa experiência, começas-te a conhecer enquanto compositor, obviamente, intérprete também, e a tua proposta, presumo eu, não sei se tu dormias, se passa outra coisa pela cabeça, continuará a passar por te apresentozinho em cima do palco numa primeira fase.
2: Sim.
3: Portanto, isso implica tu seres capaz de tocar aquelas canções. Pronto. Isso entra logo na composição quando estás a compor e dizes, ok, isto é muito giro, mas este truque eu não vou ser capaz de fazer ao vivo.
0: Exato.
3: Não faço. Ou tu depois vais ter que arranjar uma solução, pensas nisso depois, como é que...
2: Vou ter que arranjar uma solução. E aliás, é isso que eu estou a fazer agora. Porque em abril parecia que eu tinha muito tempo para aprender estas canções e de repente estamos a meio de setembro e o primeiro concerto de apresentação vai ser no dia 6 de novembro em Braga e portanto está quase, vai ser no dia que sai o álbum. Pá, e vou ter que perceber o que é que eu vou fazer. Mas felizmente eu sinto que tenho também uma... como também já conheço bem... o meio onde estou a tocar, já rapidamente consigo arranjar soluções e tenho um hiperfoco em que consigo estar muito tempo concentrada a descobrir uma canção e portanto agora estou agora a passar por essa descoberta, como aconteceu com Uma Vida a Menos e um Mais Um, mas apesar de continuar a tocar sozinha, vai haver uma mudança cénica e vai haver algumas novidades em palco que também estou entusiasmada.
3: Essa autossuficiência tua, de alguma forma, podes já alguma vez a sentiste como uma limitação, no sentido, ou seja, se, para as outras pessoas pode ser o contrário, eu preciso da Ana, do André, da Catarina para fazer esta música, tu para fazer a tua música não precisas de ninguém, ao mesmo tempo és só tu, não é? Então, de alguma forma, esse, o limite de ti, de alguma forma, te... pode chegar a um ponto e dizer, pá, isto tem que crescer para o outro lado, vou ter que me juntar com mais gente, não sei.
2: Sim, quando fizer sentido, para já, tocar sozinha é algo que gosto muito e vou colmatando um bocadinho essa falha. Tenho alguns concertos de colaborações, com feiras, com coros, em que acabo por matar essa fome. Mas eu, na realidade, gosto mesmo muito do desafio de tocar sozinha. Acho que é, é algo que me dá mesmo muito prazer. Não sei, isto começou tudo no Covid. Eu tocava com bandas e de repente não tinha bandas e queria continuar a fazer.
3: Mas eu até nem falo só na execução, percebes? Sim. Às vezes até na própria composição, tu um dia podes dizer assim, ok, isto é... Mas se eu quisesse aqui um baixo? E se eu quisesse, não sei.
2: Não, mas no disco existem, por exemplo, o flautista, chamo pessoas para fazer.
3: Mas depois
2: certas...
3: vão todos para dentro de uma caixa, não é?
2: Mas que estão no.
0: Vão para a caixa que ela traz ali para dentro, para cima do palco, exato.
2: Mas também vou ter colaborações com os músicos franceses, com dois portugueses, que nem sempre vai dar para as pessoas estarem. Aliás, os franceses nem sei se vai dar. Pois, em breve vou revelar quem é que é. Não sei se alguma vez vamos conseguir tocar. Espero que sim, espero que eu vá lá ou que eles venham cá. Mas pronto, é sempre um desafio. Não é assim tão fácil. E ao vivo eu também faço escolhas, no sentido em que tenho que sempre... Não consigo reproduzir exatamente aquilo que está na gravação e, portanto, tento fazer uma síntese da música da melhor forma que consigo. E isso também faz parte da diversão.
3: Olha, só para terminarmos, para também não te levar muito tempo, duas questões. Uma delas tem a ver com o festival. Eu vou começar por aí, depois faço a última. O festival tem 10 anos do iminente e tem, para além deste lado, que se calhar é o mais fácil de chegar a quem nos escuta, não é? Que é a tua música, a música da Gisela João e de todos os outros artistas que por cá vão passar. Tenho uma ideia de intervenção na cidade, às vezes até em zonas da cidade para as quais nós usamos adjetivos pouco abonatórios, as zonas deprimidas da cidade, não é? Estamos aqui numa escola, dizia isso há pouco ao SEM, esta escola há 3 semanas atrás, 3 semanas, e entre aspas, claro, não existia, no sentido de estava abandonada, não tinha vida, hoje tem. Como é que tu olhas para um festival que consegue juntar estas sensibilidades, que junta a arte urbana, que junta uma música plural, vai do hip-hop à tua música, que passa para a música de outros artistas aqui, uma música também mais elétrica, quando tem que ser. Que 10 anos de iminente são estes? Que história que é esta contada pelo festival?
2: Eu acho que é uma história mesmo incrível, porque é isso, é um festival que pega também em sítios que estão abandonados, que infelizmente há muitos em Lisboa, que de repente não têm vida, e transforma isto num sítio de uma descoberta incrível de vários artistas plásticos, de arte urbana, e também o próprio festival em termos de música é super eclético, e isso é super importante, porque mesmo que uma pessoa venha aqui ouvir, quer ouvir uma certa banda, de repente existe tanta diversidade que é impossível sair daqui e descobrir algo novo, e eu acho que isso também é super importante trazer para um festival.
0: Ana Luca, no festival era, já tinha vindo ao iminente ou não?
2: já tinha vindo nos anos que foram no Terreiro do Paço.
0: Terreiro do Paço, sim.
2: Infelizmente não fui, queria ter muito ido na altura do Panorâmico do Santo,
0: pois.
2: Que acho que foi maravilhoso, mas pronto, é certamente um festival que venho nestes próximos dias, que tenho aqui. Posso vir e estou tudo muito. Posso vir e quero muito vir, porque o cartaz é incrível e vai ser uns dias muito bons, e portanto vou aqui passar uns dias.
3: Faz-se muito bem. Essa temporada. Era a última questão que eu tinha para ti, e tinha a ver com essa ideia de, sem querer, estou brincando um bocadinho, mas tocar em Portugal vai passar a ser a exceção, né? Ou seja, tu vais editar para uma editora relevante no cenário da música global, a Glitter Beat. que tem a sua operação sediada na Alemanha, mas que mais do que isso, que trabalha muito bem o mercado europeu e outros, e que tem feito com que tu tenhas hoje um público alargado que não se restringe ao teu país. Isso preocupa-te o facto de assim, agora consigo fazer dois concertos em Portugal, mas eu vou ter, ou isso é um cenário que estou aqui a exagerar e haverá sempre tempo para tocar cá e lá?
2: Acho que haverá sempre tempo e aqui também é muito diferente, porque lá também em termos de tempo e de eu estive agora em Itália para fazer dois concertos, é um dia a dia, tudo demora um bocadinho mais tempo, aqui é muito mais rápido, Portugal é muito pequeno, portanto lá estar a tocar em dois sítios, estive na Sardenha e em Florença, é uma ilha e portanto a logística é completamente diferente e portanto aqui em Portugal haverá sempre espaço, porque eu também gosto muito de tocar, portanto nunca quererei abdicar e aliás eu também tenho os meus limites no sentido, só quero tocar X vezes por mês lá fora, porque depois também se torna mais cansativo.
0: É um autocontrolo que te impões, é que te obrigas.
2: Tem que ser, porque é um
3: luxo,
2: mais cansativo.
3: Mas ainda bem que...
2: Lá fora também é mais difícil, no sentido em que envolve mais voos, e portanto em termos de carreira também não é tão fácil tocar lá fora. Mas pronto, aqui não é um carro, que é menos pronto, tocar lá fora envolve outra logística.
3: Por isso é que há alguns artistas que se mexem no teu universo musical.

0: Porque, afinal, lançou esta música e agora vem a próxima, que vai sair no dia 9 de outubro e depois o disco 6 de novembro, portanto já está quase, tenho que aprender as canções.
1: Uma canção para
0: tocá-las ao vivo.
1: Tocámos logo de manhã, nas manhãs da 3, ouvimos-la aqui ao vivo e contigo, Ana Luqueano, muito obrigado por teres vindo à emissão da 3, duplamente, primeiro através do teu concerto e agora também por esta conversa. Certamente que até final do ano nos devemos voltar a encontrar, até porque não faltarão oportunidades para isso, com o concerto, com novas canções a chegar e o álbum que já está, como disseste, pronto. Ana Luqueano, nesta emissão do Festival Iminente, 10 anos a 3, em direto neste primeiro dia, noite de quinta-feira.
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0: E ora bem, numa altura em que o Sam the Kids está a atuar no palco campo, um concerto que não conseguimos transmitir, mas atenção, porque nesta noitada ainda vamos por aqui transmitir o concerto da Capicua, ela que também irá passar pela nossa emissão às 11h30 da noite, com esse concerto a transmitir na íntegra nesta emissão da RTP Antena 3. Para já, vamos ao encontro do nosso repórter de serviço, é o João André Oliveira, que julgo eu está com alguém que nos pode explicar de fio a pavio, ainda que de forma, acredito eu, telegráfica, estes 10 anos de iminente. É sim ou não, João? Boa noite.
1: É isso mesmo, André. Eu estou aqui com Juliana Almeida, diretora deste iminente, que está numa fase nova, são 10 anos de festival, mas 10 anos que chegam a um novo espaço. É um novo espaço, uma nova ideia, imagino eu, com novas estruturas, claro. Como é que está a ser este primeiro dia de ver isto a acontecer, esta ideia que há tanto tempo estão a trabalhar?
2: Olha, esse é um novo espaço que foi um grande desafio para nós. Nós já estamos a trabalhar no terreno há mais de um ano e é muito bom ver o primeiro dia dessa edição especial de 10 anos, né, dessa década de trabalho, dessa forma, com tantas pessoas, com tantos artistas que estão conosco e a possibilidade também de trabalhar um novo espaço que estava completamente abandonado há 16 anos.
1: Isso é um grande desafio do iminente e tem sido nestes 10 anos, por um lado muitos, não é? Mas por outro são poucos para tantos espaços que o iminente já visitou, já ocupou, e digo ocupou no melhor dos sentidos, ou seja, o iminente chega a um espaço e torna-o dele, dá-lhe uma nova vida. Quando pensaram neste espaço, pensaram numa proposta também a tempo mais alargado, pensaram aqui como deixar a marca não só para este ano, mas também para os próximos anos?
2: Com certeza, o espaço não é nosso, né? Nós vamos estar aqui nesse ano e no próximo ano, mas esse espaço sempre nos chamou a atenção pela importância que ele teve na zona oriental de Marvila. Era uma escola industrial, Saramago passou por aqui, vários artistas que a gente trabalha hoje em dia, como Mar Fox, estudou aqui também, ele era o DJ das festas finalistas e vai tocar aqui também. E a nossa ideia sempre, assim como foi no Panorâmico de Monsanto, foi sempre revitalizar a partir da arte, a partir da cultura e devolver, de alguma forma, espaços devolutos para a comunidade, para as comunidades, né? Para diferentes comunidades, porque Lisboa, Portugal, o mundo, não é, a gente não tem um nicho, como você deve estar vendo aqui. A ideia é trazer gêneros musicais, artistas visuais, performance, de uma forma muito variada. A curadoria é muito pensada e não é só nossa, a gente faz muita co-curadoria e a ideia é sempre poder usufruir, abrir esse espaço para as pessoas conhecerem, deixarem a sua marca. E claro, o nosso sonho no futuro é que essa escola pudesse se transformar num centro cultural, num espaço de residências artísticas, estúdio de música, há muitas possibilidades aqui. Mas nem sempre é fácil, né? Não é nosso o espaço, mas a gente tenta trazer o melhor, nem que seja nesses 4 dias, e mostrar que é possível.
1: Claro, essa ideia de, por exemplo, co-curadorias é sempre um risco, porque por um lado estão a convidar pessoas, mas por outro perdem o controle imediato da ideia. Como é que se baseia essa relação? Como é que se faz acontecer de uma forma que continua a fazer sentido naquilo que é o festival? É uma relação simplesmente de pura confiança, porque as pessoas são as pessoas certas?
2: Sim, com certeza. Quando chamamos pessoas, profissionais, músicos, artistas para fazerem co-curadorias conosco, nós temos confiança total, nós não bloqueamos nada.

0: nada, a gente simplesmente dá liberdade para essas pessoas que sim, a gente confia, que a gente gosta, que a gente trabalha juntos ou não, para poderem trazer. Isso também possibilita a gente trazer e chegar a tantos públicos diferentes, porque a gente não fica só na nossa bolha e consegue estourar ela de uma forma, trazendo outras pessoas junto.
1: É engraçado porque estamos aqui nesta ideia de mudança e de novo momento do iminente, mas há coisas que se parecem prolongar de um espaço para o outro, e este palco onde nós estamos ao pé, portanto, é o palco dos carrinhos de choque, bem visível de qualquer ponto deste festival praticamente, é um palco que tem atravessado aqui vários espaços que o iminente, onde o iminente tem estado. Isto é também uma forma de dar um pouco de alguma habituação ao público que já visita o iminente há mais anos?
0: Sim, a gente, o Carrinhos de Choque, né, o Palco Choque, existe desde a primeira edição em Oeiras, então faz 10 anos que eles nos acompanham e sempre foi um ícone do iminente. Muita gente acha, vai ter carrinhos no Brasil, o Carrinho Bate-Bate, que é o Carrinhos de Choque. E não, a gente tenta usufruir esses espaços, e assim como essa escola, assim como foi no Panorâmico, espaços completamente diferentes, mas que tem o poder, tem a possibilidade de mostrar coisas novas. E acho que o Carrinhos de Choque é um pouco, essa estrutura traz um pouco essa relação de que tudo é possível. A gente tem aqui também algumas obras de arte, tipo aquele gnomo de azulejos chamado Timóteo, dos Pedrita, que também estava na primeira edição e que a gente trouxe para cá. Então a gente sempre tenta trazer um pouco da nossa história, mas abrindo muitas portas para o que vem por aí, né? Uhum. Seja nas artes visuais, seja em qualquer frente.
1: Pensando numa última questão, naquilo que este festival vai ser este ano, aquilo que as pessoas o podem visitar pela primeira vez neste espaço, há aqui uma grande distribuição por este recinto escolar, os palcos estão em vários pontos, há as salas, ou as antigas salas estão ocupadas também por espaços artísticos. Este uso do festival é precisamente para esta ideia, e muito daquilo que nós vemos aqui à nossa volta, das pessoas que podem estar a ver um concerto, mas também podem parar um pouco, dar um passeio e ir visitando este recinto.
0: Sim, aqui a escola é uma escola, né? Então a gente tentou aproveitar ao máximo do espaço como ele era, como ele já existia. Então o Palco Campo chama-se Palco Campo porque era um campo de futebol. E a gente chamou a dupla de artistas Ralph Studio para redesenharem o campo de futebol. E o palco ficou chamando Campo. Temos os carrinhos de choque, temos a cantina, que era a antiga cantina, que é um espaço variado, mas tem club, tem punk, tem rock, tem música portuguesa. E temos também o palco court, que era um tênis court também, e algumas dessas outras salas, uma delas se transformou, trouxemos um sound system dos Mindel e transformamos também no espaço de conversas e cinema. Então a gente tentou aproveitar o máximo de estrutura e não construir mais coisas ou trazer mais coisas, porque essa escola já era muito rica do ponto de vista arquitetônico.
1: Juliana, muito obrigado. Iminente, 10 anos, uma linda data que é celebrada então este ano, que está a ser celebrada, que nós estamos a ver e que está a encher cada vez mais. Eu vou olhando à volta e há cada vez mais pessoas a passar por aqui, portanto acho que até ao fim da noite aqui numa casa muito cheia para celebrar este festival, um iminente, claro, que se quer entregar à comunidade e quer fazer parte da comunidade, uma ideia tão bonita aqui transmitida pela Juliana.
2: É bem verdade, João, um recinto que se tem vindo a encher desde que aqui estamos, uma emissão que arrancou às 8 da noite e que daqui a pouco vai ter direito ao concerto em direto da Capicua, vamos transmiti-lo aqui na RTP Antena 3. Antes disso, fica a promessa também de daqui a nada irmos falar com ela. João, transmitimos o concerto dela ainda há pouco aqui na RTP Antena 3. A conversa está prometida para já a seguir. Portanto,
3: festival iminente.
2: Entretanto, chamo a vossa atenção para aquilo que vai acontecer também ainda nesta hora. Os Mind the Gap estão de regresso aos palcos, têm dado aqui e acolá um concerto e a verdade é que vão também passar aqui pelo nosso conversa a não perder daqui a pouco na RTP Antena 3, numa altura em que faltam 28 minutos para as 11, dia 1 destes 10 anos do iminente.

0: abrir nesta emissão da 3, a partir do festival iminente. Estamos em direto desde as 8 da noite, por cá vamos continuar. Mind the Gap atuam à meia-noite e meia. Ora, é um concerto que podem acompanhar na RTP Palco, amanhã no arranque da nossa emissão, a partir das 8 da noite. Vamos recuperar parte desse concerto dos Mind the Gap. E agora? Agora voltamos a virar o disco, não para tocar o mesmo, mas para receber a Gisela João. É ela a nossa convidada. Gisela, bem-vinda. Vento, frio, mas muito entusiasmo senti eu, e acho que todos aqueles que acompanharam este concerto via Antena 3 sentiram da tua parte. Não é a primeira vez que vens ao Iminente, longe disso. Lembro-me da tua passagem pelo Panorama. O que estás a achar desde logo deste novo espaço, desta escola para onde o festival se mudou este ano?
1: Ai, eu adoro. Eu acho que a escolha deles é sempre muito fixe, uhum. Porque tu chegas a este espaço e tu ficas logo inspirada, ficas logo com tesão, tens logo vontade de fazer coisas. Não é aquela sala...
0: Sim, sim. Clássica, muito direitinha.
1: Sim, e eu acho que isto, na verdade, que nos faz falta em Portugal. Faz falta
0: este despentear?
1: Sim, olha, gosto disso.
2: Bom, eu não.
1: Mas... Não volta.
2: Não tem como.
1: Ainda não foste à Turquia?
2: Não, a Turquia comigo não. Não, o cupivo não cresce comigo, posso-te garantir. Tenho outras formas de gastar o dinheiro. Nada contra, mas tenho outra maneira. Tu tens uma coisa engraçada aqui. A sala em contraponto, digamos assim, com estes eventos, tu vens, por exemplo, de um concerto semana passada, ou coisa do género, no Língua Terra em Setúbal, numa sala. Tu trazes um espetáculo que já o apresentaste em festivais. Eu vi este espetáculo, nunca é o mesmo, não é? Mas o do Primavera, por exemplo, ainda dia. E é uma proposta que eu acho que num festival tem um grau de risco maior, no sentido de, não é o teu público, ou não é só o teu público, mas ao mesmo tempo, se calhar também tem uma urgência grande. É isso que tu sentes, é quase uma necessidade de continuar a cantar estas canções, esticar este momento da tua carreira um bocadinho mais.
1: Olha, eu ainda há pouco no palco estava a dizer, uma das grandes questões e uma das grandes desafios da minha carreira e na minha vida em geral tem sido fazer que percebam que eu não caibo dentro de uma caixinha. Uhum. Eu não caibo dentro de nenhuma caixa, nunca coube. Eu dei-me a conhecer ao público a cantar fado, mas eu gosto de cantar. Eu gosto de cantar.
0: Sim, mas mesmo a forma como te apresentaste ao público a cantar fado, não foi a cantar um fado dentro de uma caixinha.
1: Não, mas eu...
0: Eu lembro-me do impacto que esse disco teve na altura. Aliás, só a capa era suficientemente despenteada, voltaste por final, para provocar esse impacto que falava.
1: Porque eu sou um mix de todas as coisas que eu já vivi. Eu comecei a cantar fado muito pequenina, mas eu aos 15 anos... Foi a primeira vez a uma discoteca e a minha vida era na noite, a verdade é essa. E eu cresci com estas duas coisas, a cantar fado e na música eletrónica, na música mais tecnológica, porque hoje em dia tudo é música eletrónica e eu sou um bocado snob, confesso.
0: Ok.
1: Mas em relação a este espetáculo, eu... Convidaram-me em 2024 para montar um espetáculo para a comemoração dos 50 anos do 25 de Abril. E quando eu saí do palco, e eu tinha começado a gravar um disco uns meses antes, quando eu saí do palco, abracei-me à Vanessa, que está ali, a minha manager, a dizer: eu tenho que gravar isto, eu preciso de gravar isto. Porque de repente, ao cantar estas músicas, eu de alguma forma senti que conseguia ter voz em relação àquilo tudo que nós vemos a toda a hora. Eu sinto-me impotente com aquilo que eu vejo nas redes sociais, com aquilo que está nas notícias a toda a hora. Eu lembro-me de ser miúda e ver aquelas imagens tudo preto e com umas luzinhas verdes, que era a Guerra do Golfo.
0: Sim.
1: Tenho isto muito presente na minha memória.
2: Primeira, 91, não é?
1: Eu era miúda e lembro-me que... Lembro-me de estar à mesa e aquela coisa de tens de comer tudo, porque há muitos meninos em África que não têm comida.
2: Mas tu não vias. Sim.
1: Tu não vias. Tu hoje em dia tu vês a toda a hora e de repente tu não consegues sequer controlar, tu vais ficando um pouco absorvida. Indiferente.
0: Ah, ok.
1: E isso acontece com a liberdade também. E quando eu estava a preparar as músicas, a fazer arranjos, a olhar para as letras e lê-las muitas vezes para perceber o que é que elas me faziam sentir, eu sentia que eu conseguia ter voz. Tive algum receio até em fazer este concerto no Internacional. Depois pensei, não, a liberdade é cara a toda a gente.
0: Não tem fronteiras.
1: Não interessa a língua. E a verdade é que lá fora este concerto funciona super bem também. E eu sei que há pessoas, provavelmente, que estão à espera, às vezes, de me ver cantar o Segundo Extraterrestre, ou a Casa da Mariquinhas. Mas se essas pessoas gostam de me ouvir cantar e daquilo que eu tenho para dizer, também vão gostar de ouvir estas coisas. É isso. Eu acho que as pessoas que gostam do meu trabalho e que gostam de mim, elas querem me ver livre também e fazer música sem ser livre. E eu nunca fui, eu não posso mentir a mim própria também, eu nunca fui uma pessoa da música pop, por exemplo. Nada contra mesmo, mas eu nunca consumi. Portanto, eu nem sei como fazer aquilo, não sei. Eu gosto de fazer coisas estranhas. Para o bem ou para o mal.
2: Olha, ajuda-me também, posso me esquecer aqui de alguma coisa, mas Lopes Graça, José Afonso, José Mário Branco, Sérgio Dinho, quando tu ouves alguns destes, ok, há uma outra coisa que pode ter até, sei lá, estou-me a lembrar da Morte Saiu à Rua, parte de um episódio para um lado mais marginalização, não é? Mas muitas daquelas canções com 50 e mais anos em cima continuam a ter um lado universal, não é? Há ali um lado.
1: Não podiam ter sido escritas hoje.
2: Pronto, isso dá uma forma, se calhar valida-as como obras, mas ao mesmo tempo é quase angustiante. Ou seja, há coisas que a gente não devia continuar a cantar, ou ter necessidade.
1: Mas
2: de cantar,
1: não é angustiante? Ou... Não é angustiante aquilo que vês acontecer, sim, diariamente? E que estas letras falam sobre isso. Eu hoje, por exemplo, não cantei, mas faz parte deste espetáculo, porque este espetáculo, a duração deste espetáculo no
0: em
1: festival é mais curto, mas eu costumo cantar Traz um Amigo Também, por exemplo. Aquilo podia ter sido escrito hoje, à tarde. Porque tu ligas as notícias, eu com o passar do tempo tornei-me no...
2: Mas a minha pergunta é, isso vem mais da genialidade de quem compôs aqui, no caso José Afonso, vem mais da genialidade dele ou vem mais dos tempos completamente um bocadinho perturbantes ou assustadores que possamos estar a viver?
1: Eu acho que vem das duas coisas, porque vem da genialidade destas pessoas, porque eu acho mesmo que nós não somos muito bons com a memória dos artistas no nosso país, acho mesmo. Eu não ouço estas músicas, se ligar o rádio, não se ouvem. E acho que elas são muito necessárias. E vem também da estupidez do ser humano, porque estas músicas apareceram em resposta aos tempos que se viviam e aqui estamos nós em 2026 ainda com necessidade de cantar estas músicas e de dizer estes textos, destes poemas e ainda, e somos tão estúpidos que não sei quantos anos depois continuamos a fazer as mesmas coisas, a andar para trás e estes poemas continuam a ser resposta à estupidez.
2: E quando tu dizes que este espetáculo resulta bem lá fora, isso vem de ser também algo que é universal e que tu sentes, quer dizer, estou a fazer uma extrapolação porque muito do teu público internacional poderá não perceber estas palavras da mesma maneira, não é? Mas tu crees que esse sentimento, esse receio perante os tempos que nós vivemos hoje é algo mais universal?
1: Acho. Nós vemos as notícias, não é? Não é só em Portugal, aliás. Eu acho que nós até estamos assim quase no fundo da cauda das tendências, porque há outros países onde as coisas estão bem pior. E isso que tu falaste agora de... Não, dizer, em Portugal, eu a qualquer lado que vá cantar estas músicas pertencem à nossa memória coletiva, não é?
0: Fazem parte da nossa identidade.
1: Nossa geração, sim, não é? De toda a gente, até à geração dos meus pais e destes cantores, destes cantautores, estas músicas pertencem a toda a gente, sabe? E esse era um dos meus medos também lá fora, que é, estas pessoas não têm...
2: Esta referência.
1: Não têm a referência, nem sequer conseguem perceber a diferença, o que é que eu fiz a estas músicas,
0: claro, como é
1: que
0: elas eram. Peso em cima, não
1: têm,
0: não é?
1: Isso. Sim. Só que eu gosto, eu falo muito nos meus concertos, porque eu gosto de conversar, eu gosto...
0: Aliás, tu falaste de uma certa transformação da tua parte, de cantora para contadora, que estás...
1: Eu sempre me vi assim, sabes? Eu cantar, cantam os passarinhos. Então, os passarinhos é que cantam, nós falamos. Cantar, para nós, é um esforço. É um esforço. Tem que aquecer a voz, tem que me preparar, tem que alongar. Mas eu gosto de contar, porque... Sabes o que me apaixona em cantar, andar a cantar? É a história que eu vou contar, é sempre isso. Às vezes eu estou um bocado neura e estou muito cansada, fizemos uma viagem, tem tour, e estou tipo, ah, como é que eu vou para o palco? Só que basta começar a cantar a primeira letra e contar aquela história e provar às pessoas, e eu falo sempre muito, e também é ótimo para traduzir e explicar o que é que os poemas estão a dizer, também porque a mim... apaixona-me perceber que um poema conta muitas histórias. Pode contar uma história tua, pode contar uma tua, pode contar uma minha. Está ali tudo unido num poema que é cara a pessoas que nem se conhecem sequer. E esse é uma das coisas que me dá mais gosto também nos concertos, é mostrar a forma como é que eu olho para aquele poema, como é que aquele poema me toca. Tu há bocado falaste da Morte Seu à Rua, por exemplo. A Morte Seu à Rua foi escrita naquele momento específico, porque houve uma pessoa que foi assassinada. Mas essa música, a mim, faz-me pensar que na morte que eu vejo na rua todos os dias hoje. Eu até tenho que ter cuidado às vezes. Eu sou uma pessoa muito porosa. Se alguém está mal, eu fico.
2: Por isso é que é um dia assim como o de hoje, como o da manhã.
1: Exatamente. Hoje em dia, porque antigamente, nessa altura, por exemplo, quando eu gravei essa música, eu andávamos em estúdio, eu estava-lhes a dizer, olha, eu quero começar esta música com uns sussurros. E imaginem aquele puto ordinita que andava a entregar os jornais e que estas notícias, por causa da PIDE, eram dadas em surdina, não é? Tipo, olha, o pintor morreu. E então eu gravei umas vozes assim, e também há umas vozes, há uns choros, uns gritos, que eu... pensei naquelas, sabes aqueles momentos, muitas vezes nós vemos nos filmes até que está uma senhora a pendurar roupa feliz com os filhotes e vem alguém dar a notícia num cavalo a dizer que morreu não sei quem e ela larga tudo e sai-lhe da alma aquele grito. Esta música, na produção, essas coisas, as letras, vivo as letras, sou muito visual com elas. E a Morte Seu à Rua, por exemplo, tem isso, que é... todos os dias nós vemos imagens de pessoas que morrem, porque antigamente não era assim. Essas notícias eram quase segredo. Olha, morreu não sei quem, olha, aconteceu isto. Olha, não sei... E agora não, agora perdeu-se a vergonha, agora é tudo descarada.
0: Banalizou-se.
1: Sim.
2: Sim. Deixa-me só dizer uma coisa, concordo em absoluto, com o que quiser, mas acho mesmo relevante dizer que vivemos também um tempo em que podemos cantar isto, em que devemos, mas podemos.
1: Sim, e na altura não podiam, pronto, tinham que fugir.
2: Sim. Eu ouço muitas histórias, até de família, o meu pai de contar do disco que ouviu às escondidas, que é uma coisa que não é para nós, não... E podermos fazê-lo, e acho que tu tens feito isso, já te... o que eu queria dizer há pouco é, tu dizias isso, é, foste convidado para fazer isto em 2024, para celebrar uma data, já podias estar a fazer outra coisa.
1: Sim,
2: se calhar
1: sim,
2: se tivesse
1: sim.
2: Até uma visão um bocadinho mais... materialista da carreira, já estavas noutra, ou já podias estar
1: sim,
2: noutra.
1: Sim,
2: já agora que outra vai ser essa, depois disto, não é, não, eu não quero saber, não quero que me des uma caixa, não é isso, mas depois de passares por estes dois anos a cantar este repertório, o que é que vais levar destes dois anos para o próximo passo da tua carreira?
1: Muita coisa. Eu no fim da pandemia, eu vivi muito bem a pandemia, porque para quem anda sempre a viajar de um lado para o outro, soube-me muito bem, eu trabalho desde os meus 15 anos de idade, soube-me muito bem a pandemia, estar em casa, claro que o motivo péssimo, não é? Mas vivi muito bem a pandemia, mas depois eu senti que aquilo que eu tinha para cantar, aquilo que eu gosto para cantar, não parecia que não fazia falta. E passei por um momento muito... muito escuro, digamos assim, pedi ajuda, comecei a fazer terapia e fez muita diferença na minha vida e precisei de perceber quem é que eu sou, porque estar constantemente a querer corresponder é muito cansativo e esgotante. E eu comecei a gravar um disco novo em janeiro de 2024 e depois parei para me focar nisto e para preparar este concerto, que depois veio a ser disco. E há uma música que eu acho que é obrigatória quando se faz um concerto do 25, que é a Grândola, claro, e depois do Adeus. E eu não queria cantar o E Depois do Adeus como a Paulo de Carvalho, que aquilo é lindo e é assim que deve ser. Só que aquilo falava-me de uma relação de amor entre duas pessoas. E eu, de repente, eu tinha feito 40 anos há pouco tempo e andava muito. Eu queria deixar a música. Eu queria mesmo deixar a música. E a minha equipa ia-me segurando e puxando por mim. E não posso mentir que essa música, eu devo muito a essa música. Porque
3: ah, e depois do Adeus.
1: E depois do Adeus. Porque de repente.
3: Deixa de ser sobre uma relação e
1: deixa, passa a ser a relação que tens contigo. Okay. Aquelas perguntas todas de.
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1: De onde é que. Quis saber quem sou, o que faço aqui. Essa música passou a ser uma âncora para mim, para eu fazer um ponto de situação da minha vida. De onde é que eu venho?
0: Foi parte da tua terapia também?
1: Ah, foi. Mesmo. Eu desde que mudei para, desde que vim viver para Lisboa, fez 16 anos, passa tão rápido, meu Deus, eu deixei de ter um grupo de pessoas que consumiam as músicas que eu consumo também. E passei a trabalhar muito só. E de repente essa música fez-me parar para ir perceber, não, o que é que eu gosto mesmo? São estes sons que eu ponho aqui agora, são estes que eu gosto de chamar os fritanços. São aquelas pancadas que eu, lá em cima nós chamamos gesso. É isto, e portanto, fazer este disco, posso te dizer que o disco que eu comecei em 2024.
0: Que é feito dele?
1: Não vou lá.
0: Ficou perdido.
1: Ficou perdido.
2: Sei lá, guarda e daqui a 20 anos há de ser aquele mito urbano.
1: Pois,
2: e...
1: aquele presentinho. Pois,
0: até porque, exato. Quem sabe se daqui a 20 anos não voltam a fazer sentido na tua vida.
1: Exato. Há lá uma coisa ou outra que sim.
0: Perspectivas que possa acontecer. Sim,
1: ainda hoje toquei uma música que vai ficar no meu disco novo e que vem dessas gravações.
0: Já há data para isso, não?
1: Mas este disco, não, ainda não. Mas, sim, quer dizer, não há data, mas por semestre, acho que consigo. Mas a verdade é que este disco Inquieta, que não, nem sequer era para existir, ajudou-me a perceber e a sentir-me segura até na parte da produção também. Okay. O meu disco anterior, o Aurora, eu já tinha tido mão na produção também. Mas aqui no Inquieta fiquei muito mais segura na produção. Eu estou a fazer as coisas, estou a tentar organizar as coisas todas, porque entretanto eu vou ter que parar um tempo, fazer um transplante, porque há uma pessoa que precisa de medula, e já que estou na rádio, que muita gente nos ouve, eu quero apelar. Inscrevam-se como dadores de medula, inscrevam-se, vão dar sangue, há tanta gente que precisa, os números das pessoas que se inscrevem para serem dadores de medula óssea, de pessoas que desistem quando sabem que há alguém compatível que precisa, são muito assustadores mesmo. E não tenham medo, porque não é um luxo, não é aquela pessoa do outro lado, ela não precisa, não quer pôr, sei lá, não é uma coisa leve, é pura e simplesmente salvar a vida daquela pessoa. E então agora, olha, tenho estes concertos, até ao fim deste mês tenho muito trabalho, muitos concertos, e depois se calhar vou parar um bocadinho, mas acho que antes de parar ainda vou conseguir deixar... meio disco feito. Estás a ouvir, Vanessa?
2: Temos um compromisso, está gravado e a Vanessa ouviu. Para não terminarmos com isso, e quando eu digo com isso, foi a coisa mais importante que disseste nesta entrevista, foi. Não desmerecendo todas as outras, mas deixa-me terminar mais para cima. Quem ouviu o nosso concerto, o teu concerto que passamos, a certa altura tu dizias, rapaz, isto podia ter corrido mal, fiquei com o coração nas mãos, um dos teus músicos quase não chegava. Isso. Como é que teria sido hoje? Existia concerto?
1: Existia.
2: Ok, como?
1: Existia. Eu e o Luís.
2: Ok.
1: Eu ia tocar umas coisas também.
2: Ok.
1: E o Luís, sabes que eu...
2: Ia ser único.
1: Mesmo único. Mesmo único. Sabes que eu tenho um concerto que criei durante a pandemia e que ainda fiz ali 2 anos, toquei bastante esse concerto, e ainda há pouco, este ano voltamos a tocar, fizemos para aí 2 concertos desses, que é um concerto que... outras músicas. É um concerto que nunca é, que é sempre único também, porque nós não temos um alinhamento, temos uma lista de músicas que eu sei e que ele sabe, e a ideia é as pessoas que vão a esse concerto sabem que aquele concerto é para eles, porque eu só vou cantar o que me apetece.
0: Ok.
1: O que me apetece. Olha, agora apetece-me cantar esta música italiana, agora apetece-me cantar esta. E foi uma forma que eu arranjei na altura de criar, porque eu gosto desta coisa. Eu não gosto nada de, e nunca me aconteceu, de ter um alinhamento que é sempre o mesmo. Eu não consigo, acho que, não posso falar pelas outras pessoas, mas para mim não é honesto, porque não me vai dar tesão. Eu tenho que ser honesta com as pessoas que tiraram algum dinheiro.
3: Mas é um trabalho de confiança grande. Eu lembro-me de ver um concerto teu há muitos anos, no São Luís, ao erro, em que tu cantavas um repertório muito alargado de coisas.
1: Caixinha de música.
3: Sim. E eu lembro que tu estavas tão...
1: Estava
3: cartola, uma série de coisas. Pronto. E tu até confessaste na altura que tiveste que pedir ajuda. Olha, quais são as músicas que
1: eu
3: vou ligar a dizer?
1: Não, eu não podia... O concerto foi montado assim, esse foi o princípio.
0: Isso
1: foi.
0: É pré-pandemia, salvo erro.
3: Como se tu não soubesses as canções que gostavas, não é? Tipo, lembra-me das canções que eu gosto. Não.
1: Vou-te explicar. Aquilo chamava-se caixinha de música, sim, porque eu, quando era miúda, era fixada naquela caixinha.
0: No objeto.
1: Sim, adorava. Eu ficava horas a olhar para aquela caixinha de música. E eu pensei, achei uma caixinha de música, eu vou ser a bailarina que está ali a dançar a música que escolhem para ela dançar. Uau. E então eu pedi a algumas pessoas que eu conheço, e não lhes disse para que era, disse, escolhe aí duas músicas que gostaste de me ouvir cantar. E eles mandavam-me duas músicas e eu depois fiz um alinhamento com essas músicas. E estavas lá, eu adorei isso. É um desafio, eu gosto disso. Se não houver desafios na vida, o que é que andamos aqui a fazer? É chato.
0: Fiquem com esta.
1: É bom.
3: É ótima.
0: Gisela, muito obrigado.
3: E atenção, só uma coisa, o Luís que ela diz não sou eu. O Luís Almeida, não acha que disseste, eu estava a pensar, quem tiver a ouvir, vai só ouvir, não está esta parte, estava a ser filmar. Não, eu não cometo música. Para bem de todo.
0: Oh, Luís,
3: bem
0: mas
3: todo.
0: Só tiver, se fosse em última instância.
3: Epá.
1: Vinhas lá dar uma perna, Matias, palminhas.
3: Olha,
1: os portugueses têm muito, muito bom tempo. Batem muito bem em palminhas.
3: Palmas sim. Quatro acordes na guitarra e nadou, mas são só mesmo quatro. Não chega a bater o repertório.
0: Gisela João, muito obrigado uma vez mais.
1: Obrigada
0: por teres vindo à emissão da RTP Antena 3. Já sabem, ficamos aqui também com essa novidade. Teremos novas canções e um álbum a caminho. E obviamente também estrada para nos cruzarmos com a Gisela João. Gisela, e bom festival.
1: Até à próxima, bom festival.
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0: Ora, e daqui a pouco vamos conversar com os Mind the Gap. Eles atuam hoje à 12:30. Também há Capicua para ouvirmos daqui a pouco em direto na RTP N3. O concerto arranca dentro de meia hora. Para já, em modo de aquecimento, justamente para esse concerto, eis a Capicua, quando são 11 da noite, nesta quinta-feira, dia 1 do Iminente, na 3.

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1: Onde é que vou sentir esses lábios? É? Ai, Manela, se tu estás a dizer é só conversa. Isso não é só conversa?
2: Claro que não.
1: Claro que não. 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

0: Ora, está o Dino de Santiago. Nesta noite de quinta-feira, na RTP Antena 3, vai marcar presença neste iminente na noite de sábado. Cá estaremos para transmitir o concerto. Emissões da 3 que se vão prolongar, já sabem, nas noites de hoje, amanhã e também de sábado. 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
0: Agora passam 10 minutos das 11. Recordo que daqui a pouco vamos transmitir em direto o concerto da Capicua. O concerto está marcado para as 11h30 da noite. Uma hora depois, sensivelmente, se a coisa não se atrasar, os Mind the Gap vão também subir ao palco desta edição do Festival Iminente. Mind the Gap, que já por aqui estão. Boa noite. Bem-vindos, antes de mais.
2: Obrigado.
0: Já temos falado com alguns dos festivaleiros por aqui andam. É uma grande expectativa, até cruzando algumas gerações face ao vosso concerto. Vocês andaram um pouco arredados dos palcos, têm dado ocasionalmente um outro concerto, eram recentemente no Algarve, no Festival F. Como é que vos está a saber este regresso aos palcos? Está a dar vontade de regressar para ficar ou não?
3: Não.
4: Um dia de cada vez. É mais um dia. Estamos a tentar seguir a filosofia de um dia de cada vez.
0: Okay.
4: A fazer as coisas, a divertir-nos, a não subir muitas expectativas, não pensar em objetivos, curtir só. Dar um concerto de cada vez, digamos assim. E...
3: A terapia de casal.
4: Desatrio. Que é um bocadinho.
0: Complica
4: mais...
0: ou não?
4: Complica.
0: O que é que mais tinham saudades?
5: Comida de... não é?
4: Comida de backstage, totalmente.
5: Claro, quem nunca?
4: Não.
5: Olha, não estava de facto no meu bingo de 2026.
4: Não?
5: Levar com os Mind the Gap, ou seja. Mas nesse contexto, quer dizer, o André falava, tiveram no é. Não é que esta ideia de qual é. Ah, o meu festival é melhor que o teu, não é nada disso. Mas estamos num festival que tem olhado para a música urbana, para o hip hop em particular, de uma maneira interessante. E quando eu digo isto, não tem só até a ver com a música nacional. Não, quer dizer, vocês cresceram numa altura em que ver o Premier. Não era uma coisa fácil, não acontecia todos os dias, não é?
4: Sim.
5: Por aqui o The Alchemist, por exemplo, noutros anos. Portanto, eu acho que é um festival que tem um carinho especial pela vossa música, entre aspas, ou a música que vocês fazem. Nesse sentido, é aquela ideia de estar num sítio que faz sentido, passa aqui a redundância.
4: Acho que sim. Até porque já é a segunda vez que eu estou a dizer isto, mas só confirmo a veracidade da informação. Eu nem sei se não falei sobre isto contigo da última vez que fui a falar contigo lá nos estúdios do Porto, porque o Vils acaba por ter uma cota parte de culpa de nós nos termos voltado a reunir para dar concertos, porque desde que nós nos separamos, que o Vil ano sim me ligava, me mandava
0: a porta.
4: Ano sim mandava-me a mensagem, ou ligava-me, ou mandava alguém ligar, ou pedia alguém para ligar, ou para mandar mensagem, para nós virmos ao Iminente tocar. Eu não me sentia preparado para isso na altura, portanto deixei os convites acontecerem, agradeci muito, pá, não é, até que começou-me a pesar um bocado estar a responder para toda a gente.
5: Este ano devia ter feito assim, ok, este ano vamos, estou a brincar.
4: Não, até porque o sim foi para o ano passado.
0: Ok,
5: mas não aconteceu.
4: E este concerto que vai acontecer hoje era para ter acontecido no ano passado, só que como o Iminente não aconteceu no ano passado, o concerto foi adiado para este ano. Portanto, eu até acredito que o Vils no ano passado fosse uma coisa mais especial para ele, porque só tínhamos ido ao Superbock, acho eu, nessa altura. Não sei se entretanto se teríamos já tocado no Morro, não sei, é provável.
5: Sim.
4: Mas pronto, era uma coisa se calhar mais especial, entretanto já fomos tocar a mais sítios, não muitos, também só mais um, mas pronto, se calhar já é um bocadinho menos especial. Mas fazia nesse sentido, e fazendo a mesma redundância que tu utilizaste, nesse sentido fazia sentido estarmos aqui a marcar presença, precisamente, pronto, para além deste detalhe assim mais particular, Por ser isso, por ser um festival um bocadinho mais orientado para aquilo que é a arte urbana e o urbanismo, digamos assim, no seu pluralismo, né? no seu ecletismo e no seu pluralismo. E acho que sim, acho que faz sentido estarmos aqui.
5: Mas ao mesmo tempo, estava a pensar nisso, eu tive a felicidade de já estar em 3 ou 4 sítios diferentes do iminente, em que o iminente sim, aconteceu, sim, não é? Sim, sim. E demorou muito até existir um festival que desse, de forma gradual, juntar estas sensibilidades. Ou seja, tu és um bom exemplo, vocês são todos muito bons exemplos nisso, não é? De não serem só do rap, serem do hip-hop enquanto cultura, etc. E nós andamos por aqui. Ok, há aqui um lado do sítio que está abandonado, mas entramos naquele sítio e estão ali os artistas, há grafitis espalhados aqui feitos por artistas relevantes, mas demorou muito até ser criado um festival com esta verdade que defendesse esta cultura. Vocês têm alguma justificação para isso?
4: Não sei, eu acho
5: o Lando está muito pensativo hoje. Estou
3: aqui com um problema de arrotos.
5: Lá está, é a comida.
4: Lá está.
5: Como é que estávamos a falar?
4: Ele não era da comida que tinha saudades, era mesmo dos gases, do efeito gaseificado. Okay.
5: Já não havia uma resposta tão sincera há demasiado tempo, estás a ver? Obrigado. Eu acho que podemos contar sempre com isso, ok.
4: Pá, eu não sei se a culpa disso que tu perguntaste também não será um bocadinho do Vils, por ser uma pessoa que reúne assim uma série de consensos. E acho que pelo facto de ser ele, se reúnem aqui uma série de pessoas e uma série de braços, de extensões da cultura hip-hop, que pelo facto de ser ele a convidar, ou de ser ele que está à frente, ou a dar a cara, ou como queiramos dizer, ou que foi ele que deu o pontapé de partida, whatever seja aqui a melhor expressão, acho que ele acaba por ter um bocadinho de cota parte, de culpa nisso, porque às tantas é fixe, é boa da hip, estás a ver, tipo, e as coisas acabam por se fixar por um motivo qualquer, seja o melhor ou o pior, a que está aqui há 10 anos.
0: Aliás, não deixa de
4: e
0: ser...
4: E não é por ser mau, não é?
0: E não deixa de ser sintomático na evolução do próprio festival, e falávamos disso há pouco, Luís, que hoje chegamos aqui e tínhamos na mesma noite, sei lá, o Sam da Kids está
4: a tocar agora,
0: ainda para mais com um álbum bastante particular, um álbum instrumental. Vocês são dos nomes também mais aguardados da noite, ou seja, de alguma maneira o iminente que abraçou o hip-hop e a vossa música desde o início, estes 10 anos serviram, esse abraço tornou-se algo consolidado, tal como o próprio hip-hop na música nacional. Como é que vocês olham para estes últimos 10 anos também no universo do hip-hop e a forma como o género e a vossa música foi sendo tratada e evoluída?
4: Eu acho que eu volto a meia quando há assim uns segundinhos de silêncio, por ser que está a tocar a nossa música por baixo, e fico sempre e fico um bocado sem saber onde é que a nossa música está a tocar, e depois estás na rádio a dar uma entrevista, estúpido. O hip-hop hoje em dia é um bocadinho menos ave rara, não é? Nós somos do tempo de ser uma ave rara, aliás, nós somos do tempo de sermos as aves raras. Ajudamos aqui se deixasse de ser assim, de certa forma também temos um bocado de culpa, entre aspas, uma culpa boa.
0: Sim, de abrir portas, de abrir horizontes. Sim.
4: Portanto, hoje em dia é uma realidade totalmente diferente. Há rappers que vivem da música e vivem bem, bem melhor do que nós alguma vez conseguimos viver, e não estou a dizer isto com inveja, pelo contrário, é com orgulho.
0: Factual, sim.
4: Com orgulho e é um facto. Portanto, houve aqui um longo caminho que se percorreu e que permitiu que hoje em dia aconteçam coisas bonitas e que haja pessoas que conseguem viver da sua paixão, que para mim é uma das coisas mais bonitas que há, é alguém conseguir viver daquilo que realmente, o motivo pelo qual o seu coração bate. Sou poeta, tenho que usar poesia, não é?
5: Olha, eu não quero fazer desta entrevista terapia, até porque se fosse levava muito mais grande do que para fazer rádio, não é?
4: Mas... Pensa que eu não te pago pela entrevista.
5: Não, eu sei. Mas...
4: Estando muito ao contrário, aqui já uma cena mais à americana e a Antena 3.
5: É o payola, não é? Não é? Pois não, isso nunca foi tempo.
4: Não.
5: Olha, mas o que eu quero dizer é que todos vocês os três já fizeram músicas com outras pessoas. E terão tido momentos de prazer, de prazer, que é no sentido ter ali um lado de gratificante, não é? De fazer música com outras pessoas. Mas depois sobem a palco, Mind the Gap, e se calhar percebem que, epá, esteja eu mais disponível ou mais virado para fazer isto ou menos virado para fazer isto, se calhar acontece aqui alguma coisa especial quando eu estou com estes dois tipos ao meu lado. Estás a abanar a cabeça, é isso?
4: Sim, sim. É.
5: Isso explica-se, tu tens uma explicação para esta química, para...
3: Não tenho explicação, é isso, nós crescemos a fazer isto e passamos por estas fases todas, não é? Desde que estamos a falar de sermos os únicos na cidade, tipo, I'm the only gay in town. E ver isto a crescer, não é? E darmos concertos em sítios que éramos os únicos, a única banda de hip-hop. Estávamos a tocar com bandas de rock, não sei o que era.
0: Lembras-te algum assim à cabeça? Algum concerto que tenha ficado assim na memória, justamente por esse?
4: Sim, toda a gente dizer isto.
5: Claro.
4: Nesta situação. Yeah.
3: Sim, o irmão. Que éramos a única banda e
5: correram
3: risco. Fomos super bem aceitos por um público que não era o nosso. Que nos conhecia, que gostava da nossa música.
4: E nesse festival, acho que já atuaram...
3: Marilyn Manson.
4: Sim, nesse dia era Marilyn Manson. Não, era. Vamos por ordem. Mind the Gap, Mão Morta, Moonspell, Marilyn Manson.
0: Wow.
4: 4 M's.
0: Exato.
4: 4 M's. Mas acho que os Nickelback foi a primeira vez que vieram a Portugal, que foi esse ano. E já foram maltratados.
0: Foi o Corral. Foram maltratados.
5: O Prestes a rir.
4: Portanto, tendo em conta.
5: Isso anda no YouTube.
4: Tendo em conta.
5: Tem alguma piada? Não, quer dizer,
4: para eles não tem.
5: Não, não tem ninguém para piada para ninguém.
0: Mas a história é caricata.
4: A banda é a banda mais odiada do mundo hoje. Foi a bocada à custa disso também.
5: É verdade. Mas tu vis a saída, aquilo está no YouTube. Se vis a saída, ela é assim muito estranha, porque é. Pá, já não me lembro bem, mas
4: eles sentiram-se completamente insultados e tipo vilipendiados emocional e psicologicamente. Foi de uma violência.
0: Foi um arraso.
4: Foi de uma violência.
3: Como é que ele se chama dos Reagan?
4: O Furtado.
3: O Furtado que foi apedrejado também.
4: O Furtado, segundo reza a história, o Furtado pediu.
5: Para ser, é porque abaixo ele
4: não é, tipo, aquelas noias, e ele pediu: atirem-me pedras, atirem-me terra. Tipo, vocês não se mexem ou não dançam, pensando assim qualquer, façam qualquer coisa, atirem-me pedras, atirem-me terra. E acho que começou tudo daí. Depois, olha os Nickelback.
5: Mas olha,
4: não gosto nada deste gajo.
5: Eu lembro no Hermal, por exemplo, eu vi o Dizzy Rascal no Hermal, éramos pai 15, porque estavam lá os da Weasel todos. Porque
4: não eram 15.
5: Na altura, deixa-me voltar aqui a esta questão. Presto, essa explicação para acontecer, também estavas aí a abanar a cabeça, como se eu tivesse dito alguma coisa de relevante, alguma vez na vida tinha que acontecer.
4: Sim.
5: Mas essa ideia de estás naquele palco, olhares para o lado e dizes, wow, de facto há aqui uma química que acontece com estes dois, destes dois parceiros de música, e difícil encontrar com os outros, isso vem deste lado da resiliência, que uma palavra que eu não gosto, mas cá vai, porque eu gosto porque é muito usada, não é? Que estava a falar o serial.
2: Sim, isso é verdade. Crescemos juntos a fazer música e criamos aqui uma sintonia e uma química, uma coisa que acontece, que pelo menos eu posso falar por mim, eles também podem falar por eles, eles têm outros projetos, que não acontece a fazer com outras pessoas.

0: Mas ao vivo, peraí,
1: enganaram-te. Se fores à FNAC, podes pôr mais discos. Para mais discos,
2: pagas. Mas é preciso pagar, não é? É um bocado caro, é caro.
1: Mas esta é uma boa.
0: Há alguma canção que vocês já não a tenham de memória e que por isso não a toquem, não a tragam para os espetáculos, mas que gostassem que ela ainda sobrevivesse aí dentro da cabeça?
2: Sim, há uma que eu gosto muito e que eu gostava muito de tocar e que sempre foi uma música incompreendida. Ninguém percebia a música, só nós. Eu, em cima do palco, acho que nós, pelo menos eu, adorava aquele momento, adoro essa música, que é o Só Para Ti.
1: Ok.
2: Que é uma música até algo recente dentro da nossa discografia. Uhum. Foi uma música que tocamos poucas vezes. É uma música que eu se me lembrasse um bocadinho que fosse dela, eu gostava de ter tocado nestes concertos, mas não
1: eu tenho. Quando falava isso, também tinha a ver, ou seja, hoje não há disco novo, não há aquela ideia de temos de tocar o single.
2: Opa, mas não é difícil, porque é isso que estás a dizer, não temos de tocar o single, mas se não tocarmos o single, acabamos de tocar o quê, não é?
1: Está bem, não é isso,
2: porque aí isto. Estamos a pôr o problema ao contrário, há tantas bandas que têm de tocar uma hora e um quarto, ou uma hora e dez de hits, e não têm hits, não é?
1: Sim.
2: Sim, tem que tocar a música a abrir para o pessoal ficar ali e depois tocar a música ali a
1: fechar.
2: Não é? Tipo, nós não podemos dar à luz, temos vários, felizmente fizemos vários.
1: Olha, e o Sam vai aparecer para o. Pois onde quer.
2: Vai.
1: Uau.
2: Não era suposto dizer?
1: Não, fixe.
0: Ele não estava à espera da sinceridade.
2: Ele tem tocado connosco. Uau. Sempre. Não tocou em Faro porque não estava disponível. E as pessoas que têm tocado connosco, o Valete, o quanto fica já aqui a. A surpresa desfeita, mas também quem está a ouvir isto provavelmente não está aqui para ver o concerto.
0: Certo.
2: Né? Portanto, o Valete, o Sam da Kid e o Maze, que também não pode estar cá hoje.
1: Mas só não está o Maze ou.
2: Só não está o Maze.
3: Só não está o Maze.
0: É um concerto que a RTP Palco vai transmitir. Nós, amanhã, porque a nossa emissão fecha à meia-noite e pouco, amanhã vamos recuperar em parte. Mind the Gap, muito obrigado.
1: Olha, deixa-me só terminar a dizer que a Capicu tem aquela canção que é Making Teenage.
0: Anna Proud. Making Teenage, Anna Proud.
1: Anna Proud, yeah. Again. Uhum. Pá, vocês vão fazer muito feliz um rapazinho que há muito tempo já teve 18 anos, já teve 17, já teve 16, já não se lembra disso. E esta noite vai, se calhar, voltar a ter, e eu queria vos agradecer por isso. Tenho certeza que vou passar uma hora e meia incrível, graças a vocês.
2: Nada, e já agora vou contar aqui uma história, que eu sei que a rádio adora. Não me lembrei desta história, quando fui lá ao teu programa e pediste para contar uma história, podia ter contado esta, porque eu lembro-me de ti, quando eu tinha o programa com o Rui Reininho e com o Álvaro Costa, que eras tipo
1: tinha algum
2: estagiário na MTV, provavelmente, não é? E sempre achei que tinhas ali uma cena que, sei lá, que provavelmente ouvias a nossa música e gostavas de nós, mas que nunca falaste comigo sobre isso. E havia sempre aquele que cumprimentavas-me, eu cumprimentava-te, não é? Como um gajo bem educado e simpático, ao contrário do que as pessoas possam acreditar que sou. Mas percebia que havia este gajo deve estar de Mind the Gap, tipo, está ali com a cena entravada e não diz. E a verdade é que nunca disseste. E depois, quando te encontrei, quando te voltei a encontrar, já estavas na Antena 3, a NTV já tinha acabado há séculos, não é? E estavas tu na Antena 3. Portanto, sim, sei esse rapazinho, não, é um rapazinho ainda anterior, sim, a isso, não é?
1: Com mais cabelo.
2: Com mais cabelo era, ainda.
1: Aí já tinha muitas entradas.
2: Já dava para fazer risco.
1: Não, mas isto não é sobre mim, é sobre vocês, corra tudo bem.
2: É sobre todos.
1: E que isto possa acontecer mais.
2: Todos gordos.
1: Mais, exatamente. Isso não é uma boa maneira agora. Olha, agora. Não é basamos ou ficamos, é mesmo basar, é mesmo para basar.
2: Obrigado.
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0: Noite que já vai longa, daqui a nada há concerto da Capicua para ouvir em direto aqui na RTP Antena 3. Reforço uma vez mais que os Mind the Gap vão atuar à meia-noite e meia, já fora da nossa janela de emissão, mas com essa janela bem aberta para o concerto que será transmitido na RTP Palco. Recordo também e aproveito estes instantes antes do arranque do concerto da Capicua para recordar que amanhã vamos estar de novo em direto a partir das 8 da noite para uma noite que nos vai trazer fazer nomes como Erlander, Solage e também Original Capa, ou seja, Alan Halloween vai estar também como protagonista da noite de num iminente que celebra 10 anos e a que obviamente a RTP Antena 3 não poderia deixar

0: deixar de se associar. O concerto da Capicua, julgo que estará prestes a começar. Ela que vai atuar daqui a nada neste primeiro dia do iminente. Recordo também que amanhã vamos aproveitar a nossa janela de emissão para conversar e transmitir a conversa que tivemos já hoje com a Capicua. Ela que está numa fase pós-maternidade e que se agora tenta adaptar também a esta nova etapa da vida, subindo aos palcos já daqui a pouco no iminente. Luís Oliveira, tu amanhã não estás cá, mas de alguma maneira também tens na carola muitas destas edições do iminente. 10 anos envolvidos deste festival, o que é que encontras como o maior ganho deste percurso criado pelo Vils e que hoje transforma esta escola, como tu já referiste aqui também no início da emissão, uma escola apagada, um espaço apagado da cidade? Como é que tu olhas também para esta evolução e esta, de alguma maneira, consagração, afirmação do festival?
1: São muitas perguntas.
0: São muitas perguntas numa só, não é?
1: Não, o lado do vá lá, não quero utilizar aqui uma palavra roubada à sociologia para marmar o pingarelho, não é? Mas esta ideia de intervir no território, no património, sempre me pareceu interessante e muitas vezes, aqui entre nós, muitas vezes é a forma acaba por estar acima do conteúdo. Não é o caso do iminente. Tentou arranjar sempre sítios que servissem não só a música, mas o festival em particular. Umas vezes com mais sucesso, outras vezes com menos, umas vezes até com uma coragem logística muito complexa. Eu lembro-me da primeira emissão em Monsanto.
0: Foi o ano da chuva.
1: E não era só isso, para ir para lá e para vir embora. Eu já nem me lembro bem, mas aquilo era um filme. Eu, que sou um rapaz que na altura me movia na cidade de Lisboa de moto para ter alguma liberdade, nem isso. Aquilo era, tinha assim umas complicações que se nos complicam a vida a nós.
0: Sim, quanto mais a logística
1: do festival. Sim. E mesmo para ti, todas duas vezes, pá, voa. Portanto, havia ali um risco assumido de intervir sobre um sítio da cidade que não era tão óbvio, que estava de alguma forma fora dos holofotes, e acho que era feito sempre de uma forma muito interessante. Do ponto de vista artístico, eu tenho poucas dúvidas se isso é que é um dos festivais que mais tem puxado uma ideia de novas, que o plural é propositado, músicas urbanas. Dizíamos isso há pouco quando falávamos com o Sam, puxou. Foi dos primeiros a colocar em lugar de destaque, sei lá, por exemplo, o rap crioulo, teve muito esse cuidado. E tu depois olhas para uma certa curadoria até de novo talento, e ela existe, não só nos artistas nacionais. Por exemplo, veio este ano um artista a Portugal, e um músico que já tem colaborado com nomes como os Chromatic Scamming, etc., chamado Joshua E. Dehan. Vem agora também voltar a Portugal, tem um concerto em nome próprio. Esteve cá quase há 10 anos, está a ver? Uma fase muito precoce da cara. O que eu dizia há pouco, nós vamos ter este ano o DJ Premier. É uma lenda do hip-hop, é um nome hiper relevante, como foi como trazer o Common, tinha essa relevância.
0: Até o Fatboy Slim, de alguma maneira.
1: Fatboy, que ninguém sabia, aquilo acabou por ser uma surpresa na altura. Mesmo um abraço a uma música, a uma ideia de lusofonia que não era vendida da forma, era verdade, era uma ideia verdadeira que passa por contratares ou por teres tido nomes como a Sara Tavares, os África Negra, o Chalo Correia, os Bulimundo. Estou a fazer um exercício de cabeça, estou cansado, não é? Mas pronto, isso sempre foi feito. E depois é um bocadinho este o que nós ouvimos há pouco aqui da voz do senhor Nuno Carneiro, a.k.a. Ace, que é perceber que o Vils tem esse poder de convocatória, mas tem uma... Estou à vontade, nem sequer conheço pessoalmente o Vils, ninguém acha que isto aqui é uma...
0: Não é puxa-saco.
1: Não é mesmo. Sim. Mas é alguém que lá está, que pega no telefone porque quer mesmo ter os Mind the Gap.
0: E que faz aqui, acontecer, não? Aliás, se pensarmos até na questão física desse teu raciocínio, conseguir desbloquear um espaço como este, e como tu dizias há duas, três semanas estava apagado do mapa, e convertê-lo nesta altura num local cheio de vida. Aliás, do estúdio aqui da RTP Antena 3, no recinto, temos essa imagem, estão pessoas a percorrer aquilo que outrora foram salas onde, aliás, o Saramago estudou aqui, há a história, o Mar Fox, que
2: já deu aqui uns beijinhos também,
0: certamente, claro. Já andou aqui às voltas no, nos corredores. De alguma maneira, esse poder da organização de conseguir capitalizar essa confiança adquirida nos outros anos para transformar locais, não deixa de ser também um sinónimo do sucesso do festival e da confiança que não só o público, mas também tudo o que as instituições que apoiam o festival têm neste projeto.
1: É verdade, e até a ideia, se a gente pensar isto de uma forma um bocadinho mais aberta, a ideia de ocupação do espaço tem quase muitas vezes uma carga negativa, e não podia ter, não é? Tipo, ocupar não é necessariamente, ou não é quase nunca uma coisa má, até porque quando se ocupa, muitas vezes significa que esse sítio não tinha vida, certo. E este sítio não tinha vida há pouco tempo e agora tem uma valência e prova essa valência, né, nestes quatro dias, e é bom que, é bom não, é muitas vezes a música a fazer essa prova de vida dos territórios. E há também um outro lado nessa ideia, que é o Iminente teve algumas, como é que eu ia dizer, não é bem, não acho que não são tentativas de internacionalização do festival.
0: Mas também esteve.
1: Sim, mas teve ramificações, vamos dizer assim.
0: Sim, lá fora.
1: Lá fora. E fê-lo, era fácil para um artista como o Alexandre Farto, que conhecemos como Vils, vender as suas obras lá fora sem ter muita chatice, porque o nome Vils tem.
0: Sim, não precisa necessariamente da marca Iminente.
1: Não precisa
0: sim, claro,
1: dar a levar parte da cultura urbana portuguesa, se calhar a perder alguma. A ter algumas dores de cabeça com isso e se calhar até não ter grandes ganhos, mas vê-lo e isso tem o seu, isso tem o seu valor, não é? E tu percebes também que há um público aqui que é um que acompanhou o festival e um público novo. Quando tu tens, sabe, quando tu tens um artista como, eu lembro de ver o Slow J há 10 anos, na primeira salva remissão, era de facto um artista precoce, estava a chamar um público também muito, que hoje seria outro, já tem mais de 10 anos, etc. Mas esse caminho também se tem sido feito, o 3 tem sido parceiro quase sempre dessas aventuras, que teve também algumas dores de
0: crescimento.
1: De crescimento, para começar, vamos com a pandemia no meio, depois
0: mas nem aí o festival perdeu a sua vitalidade.
1: Epá,
0: era possível, assim, era possível.
1: Nada. Vou dizer uma coisa, a esta distância, André. É pá, venderam-nos a banha da cobra, isto vai ser o futuro e vamos estar todos sentados em. Pá, não é, se fosse esse futuro, ia ser uma grande.
0: Uma porcaria. Grande. Certo, mas naquele momento, a distância agora.
1: Estavas-te a agarrar a uma coisa, uma esperança que parecia. Pá, pronto, assim, eu não gosto nada de romancear aqueles tempos, acho que aquilo foi sobretudo para essas vivências que são tão essenciais. Não foi nada fixe, mas pronto. Eu não me lembro de uma. Pá, gostava de estar em casa a ver
0: não é isso, mas...
1: lives do Instagram que bloqueavam de 5 em 5 segundos.
0: Não, mas
1: o que é que havia de artístico naquilo? O que é que havia? Ouviste alguma atuação que te mudou a vida ali? Ouviste algum artista que te disse, pá, este gajo vai-me acompanhar para o resto da minha vida?
0: Não necessariamente, pronto. Mas o momento...
1: Então, como dizem os americanos, descanso o meu caso.
0: não é isso, mas de alguma maneira o momento em si tem esse
1: claro,
0: peso.
1: Tá bem,
0: mais
1: tá
0: do
1: tá
0: que
1: bem.
0: O peso artístico tem
1: claro,
0: um momento na nossa
1: claro,
0: vida.
1: Claro.
0: E essa atitude de reinvenção que os próprios artistas tiveram também, e festivais como o Iminente no caso teve, houve outros que não tiveram essa hipótese, obviamente que está muito distante da experiência que temos hoje aqui, não era nada do que é o Iminente, na verdade não era representativo, mas há algo que talvez seja comum às outras edições, que é essa ideia de resistência e de não baixar os braços, mesmo perante uma adversidade que necessariamente nos punha em casa. Luís, para casa irás tu amanhã, não estarás cá. Um dia que já aqui descrevemos de alguma maneira, vamos transmitir muitos dos concertos que amanhã por aqui irão passar. Por exemplo, destaco o do Original Capa, Alan Halloween, convidados, é um concerto que vamos transmitir na íntegra a partir das 10h30 da noite. Temos também Chulage e Erlander, vai ser uma sexta-feira recheada. Recordo também que a 3 estará em direto antes disso, a partir do Teatro Nacional Dona Maria II. Para já, e porque me dizem que já estou em condições de passar para o palco, onde nesta altura atua Capicua, ela é a nossa última proposta para esta emissão, em direto do palco Corte, é justamente para o concerto da Capicua que seguimos agora em direto nesta noite de quinta-feira na RTP Antena 3. Capicua ao vivo no Festival Iminente. Boa noite.

poeta palestiniano Marwan Mahul escreveu: para escrever um poema que não seja político, devo escutar os pássaros. Mas para escutar os pássaros, é preciso que cesse o bombardeamento.

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0: Muito boa noite, iminente. O meu nome é Capicua.
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Olá, olá, iminente. Que bom voltar. A verdade é que já passaram 10 anos desde a última vez que eu vim ao iminente. Estava a dever um regresso. Obrigada pelo convite. Estou muito feliz por voltar. E a próxima canção é bastante apropriada. Fala sobre a cidade que nos expulsa, a cidade sem memória, a cidade parque temático, aquela cidade que é para inglês ver, mas em que habita cada vez menos gente, ou pelo menos gente que não tem, ou melhor, só permite que fique quem tem dinheiro e quem consegue manter o preço do metro quadrado. É uma canção deste último disco, Os Lados do Fim do Mundo. É um disco... Podem fazer barulho para o disco. É um disco que fala muito sobre o nosso tempo, sobre os grandes desafios que temos em mãos. E acho que, de facto, no nosso país, infelizmente, um desses desafios é a questão da habitação. Esta canção fala sobre isso. Chama-se Souvenir. Tem a participação da Chupa de Pedra. Uma salva de palmas para ela. E uma salva de palmas também para o Luís Montenegro Quintressa, que produziu este disco. E para todos os beatmakers que contribuíram com a matéria-prima. Souvenir, bora lá. Sejam bem-vindos à cidade sem memória, o nosso arrepiante parque de diversões onde ninguém habita. Mas é bem-vindo quem visita. Temos vinho do morto, pastéis do além e muito pastiche também. Os comboios são fantasma, mas temos tuk-tuks, trotinetes e todo o tipo de traquitana. Comprem já os bilhetes, seus sacanas, e não se esqueçam de passar na loja dos souvenirs. 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

0: stato cortissimo, Sorra Linda.
1: Eu sei que irá as outras neste palco, ao bocado, não foi? Quem é que viu o concerto da Gisela? Eu quero pedir uma grande salva de palmas para a Gisela. Provavelmente a Gisela cantou a próxima música no concerto, muito melhor do que eu. Mas eu não podia deixar de a cantar. Esta canção foi a canção que precipitou a construção deste disco e, ao mesmo tempo, foi uma grande homenagem a uma inspiração de toda a vida, o Sérgio Godinho, uma salva de palmas para ele. Foi feita quando cumprimos 50 anos de democracia, emocionados que estávamos a celebrar Abril, mas eu achei que precisava de homenagear o Sérgio e a sua canção, o seu clássico, a primeira canção do primeiro disco dele, falando sobre o 25 de Abril que falta fazer, que é dentro das nossas casas. A verdade é que estes 50 e poucos anos de democracia fizeram muito pelos direitos das mulheres em Portugal. Somos hoje a maioria das licenciadas, estamos no mercado de trabalho. Temos direito a coisas básicas que antes nos eram privadas, como ter uma conta bancária, um passaporte sem pedir autorização ao pai ou ao marido. O voto, tantas coisas importantes, mas a economia do cuidado, não é? O trabalho doméstico, reprodutivo, teima geração após geração em permanecer nas costas das mulheres, tantas vezes exaustas, adoecidas, a competir no mercado de trabalho com essa carga pesada, essa dupla jornada. Tudo isso que é posto na conta do amor incondicional, no mito do instinto materno, na armadilha do multitasking e todos esses contos para adormecer as meninas. Ora bem, eu precisava de falar sobre isso, então tomei o atrevimento, peguei na canção do Sérgio, aquele clássico, que fala sobre a desvalorização do trabalho, a exploração do trabalhador e que tenta semear o inconformismo no coração das massas, e pus a canção no feminino para perguntar: que força é essa, amiga? E que sorte ter a Gisela cantada. É dedicada a todas vós. Obrigada.

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0: Tá tudo pronto?

Coño.

mais. Façam barulho pra vocês. Iminente, a próxima canção é do Madre Pérola. Quem é que ouviu o Madre Pérola? É uma canção que nos fala sobre essa arte de trabalhar com a realidade. Quem é que trabalha com a realidade todos os dias aqui? Quem é que tem que colar os caquinhos, lidar com dias de merda, fazer o melhor possível? Onde é que estão essas pessoas, esses guerreiros do cotidiano? Pois, o Madre Pérola fala sobre essa alquimia das ostras, de transformar grãos de areia em pérolas. Certo? E é isso que vamos fazer hoje aqui. E menina, esta dá para dançar. Vamos destilar os nossos problemas todos com a Anca na próxima canção, combinado? Chama-se Gaudi e eu quero ouvir barulho.

Fazer para fazer. Está bonito, iminente. Façam barulho para vocês. Mais barulho, mais barulho, mais barulho. Eu escrevi um poema novo na semana passada. Eu tive um bebê há 3 meses. Então ainda estou muito encantada com os superpoderes das fêmeas. Sorry. É verdade. Então escrevi um poema e vocês são os primeiros a ouvi-lo. Eu ainda não sei de cor, por isso perdoem-me as cábulas. Mas o meu cérebro de puérpera não permitiu decorá-lo a tempo. Somos super mulheres, mas não tanto assim, não é? E vai assim. Ela domina os elementos, conhece os ciclos das fêmeas, os enigmas do tempo e do ventre. Sabe fazer nascer as crianças, conhece os mistérios das ervas, das águas, das danças. Domina a alquimia das emoções, consegue ver com o peito e decifrar os corações. É amiga da bela dona e dona do seu nariz. Ainda assim, disseram-lhe que precisava dos homens. Para quê? Para defendê-la. Mas sem homens, de quê, de quem precisaria ela de defesa? Ela, que nunca viu um urso na selva de todos os dias, mas que é burra de carga no trabalho e leoa para proteger as crias. Quiseram que competisse com as suas iguais, as tais com quem comparte as dores de parto, o luto das partidas, as lutas mais aguerridas, as irmãs que lhe lamberam as feridas. Quiseram que diminuísse, que ocupasse menos espaço, que encaixasse, que falasse mais baixo, que se mostrasse franzina, frágil, fraca, inofensiva, traindo assim todas as fêmeas felinas, fortes, ferozes, fiéricas, primitivas. Atiraram-na à fogueira, mataram-na de todas as maneiras, fizeram-na trabalhar todos os dias como se fosse sempre segunda-feira e ainda a ficar de vigília a noite inteira. Quiseram comer-lhe a carne cedo demais, chamaram-na velha cedo demais, mal sabendo que é eterna, de alma etérea, fértil como a matéria da terra, que sabe navegar o tempo como as baleias e que depois do seu corpo fica ela, finalmente liberta, como as sereias. E por tudo isso inventaram a existência de Deus. Criaram igrejas, seitas, cultos, para não reconhecê-la como a origem de tudo, como o poder em bruto, como a centelha primordial, para não reconhecer que a vida e a morte se escrevem no feminino e que o feminino é sempre plural.

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1: Está tudo vivo, iminente. Então, nós nunca fazemos aquela cena de ir embora, depois vocês fazem barulho, depois nós fazemos assim um pouco difícil, depois voltamos, ok? Quem já é cliente habitual sabe que nós soltamos essa parte do protocolo, está toda a gente de acordo? Sim ou não? Mas queremos barulho na mesma. Joana Raquel, Inês Malheiro, Luís Montenegro, que interessa, D1 e Virtus, iminente, façam barulho. E agora quero ver as duas mãos lá em cima. Toda a gente, toda a gente, toda a gente com as mãos no ar. Bora lá.

0: agora sim. Faça um barulho.
1: Brava, adjetivo feminino, a que manifesta bravura. Corajosa, valente, intrépida, desprezada.

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0: Capicumã.
1: Muito obrigada, Iminente.
0: Festival Iminente.
1: Muito, muito obrigada. Foi um prazer estar aqui hoje. A próxima é a última. Espero que ouçam muito Os Lados Antes do Fim do Mundo e todas as outras que tocamos hoje e as outras mais antigas que não tivemos tempo de tocar. E espero que nos vejamos muito em breve, que não passem mais 10 anos sem eu voltar ao Iminente. Uma salva de palmas para toda a gente que veio hoje. Obrigada. Uma salva de palmas para eles. A próxima é a última. Eu quero ver as duas mãos lá em cima novamente.

Ride, que é o autor deste beat que está ali. Mais barulho, mais barulho. E depois de envergonhar o DJ, vamos fazer uma coisa em conjunto, bora? Sim, muito simples. Por todas as vezes que eu disser faz pérola, vocês dizem faz pérola, ok? Faz pérola. Faz pérola. Faz pérola. Ok, é isso, mais alto, com mais atitude e com eles à mistura, combinado? Vamos tentar? Bora lá então. E quando o beat faz pérola.

faz? Faz pérola? E se a Joana faz? Faz pérola?

0: Cua, muito obrigada.
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0: Até a próxima. Obrigada.
2: Chega assim ao final. O concerto da Capicua em direto na RTP Antena 3, no palco Corte. É de resto assim que também chegamos ao final desta primeira maratona de emissão destes 10 anos do Festival Iminente. Luís Oliveira, João André Oliveira, uma dupla que se vai desfazer para o dia de amanhã. Os Oliveiras não permanecerão neste festival.
3: Não há espaço para dois Oliveiras.
2: No entanto, há espaço para muita música no dia de amanhã. Não sei se querem, antes de passarmos a bola ao Pedro Costa, que segue na emissão da 3 logo depois, se querem aflorar o que vamos ter amanhã, sendo que podemos desde já adiantar que ainda hoje a Mind the Gap ao vivo é um concerto que vamos recuperar em parte logo no arranque da emissão de amanhã a partir das 8.
4: É isso mesmo, fica já esse chamariz para a emissão de amanhã. Há mais coisas a acontecer e de vários momentos deste Portugal musical. Temos projetos mais recentes, Libra, por exemplo, vai estar ainda antes da nossa emissão, mas tudo correr bem, vamos poder também visitar um bocadinho desse concerto. Vamos ter, claro, um regresso muito, muito esperado, Alan Halloween, original capa, que se vai fazer acompanhar em palco por uma série de amigos, de parceiros de carreira que vão estar também a atuar. Portanto, há aqui já uma série de coisas previstas para amanhã, que eu acho que servem muito bem de chamariz, de aperitivo para aquilo que será essa emissão, para dar continuidade a esta pândega na qual, pelo menos eu continuo, ganhei aqui o braço de ferro. Luís Oliveira, entrado dos seus entrados.
2: Só vi esperado para um Oliveira, amanhã Oliveira chega um Guimarães. Exato. Claro.
3: Exato.
2: Luís, uma imagem que leves desta edição 10.
3: Ui, pá, poesia a esta hora da noite, não estou capaz de dizer uma coisa dessas. Olha, eu sou um rapaz que só pensa no futuro, portanto é da subida ao palco dos Mind the Gap em 2026, coisa que eu achava que não ia ser capaz de testemunhar e que foi, estou muito feliz por isso.
2: Muito bem, final de emissão, som de Gonçalo Lopes e Nuno Isidro, produção da Inês Soares, Catarina Fernandes, com as redes sociais da RTP Antena 3, com o apoio do Pedro João Santos e do João Xavier, no estúdio da RTP Antena 3 em Lisboa, nosso Nuno Freitas, um abraço, António, e a emissão conduzida pelo João André Oliveira, pelo Luís Oliveira e por mim, André Santos. Amanhã mais a partir das 8, já a seguir Pedro Costa com Sinais de Fumo. Até amanhã. O iminente está

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Sinais de Fumo, RTP Antena 3, Michael Ruth como Rich Ruth, álbum 3, Water Still Flows, No Muscle, No Memory. Primeiros sons desta Jukebox Session nas próximas duas horas por aqui com o Pedro Costa. Já a seguir aterramos em LA, últimas de Jeff Parker.